0: da mesma forma que havia matado Tiago. Mas o que é que a palavra de Deus nos diz? Que enquanto Pedro estava na prisão, estava lá algemado, estava lá dormindo, a igreja estava orando por ele. A igreja estava intercedendo por ele. E enquanto a igreja intercedia por Pedro, Deus manda um anjo. O anjo desce, vai lá da prisão, lá no interior do cárcere. Pedro, se levanta, te arruma aí, pega a tua capa, siga-me. Glórias a Deus. E Pedro acompanhou o anjo. A porta principal se abriu e ouviu um pastor dizendo que foi Deus do céu que acionou o controle remoto. A porta se abriu automaticamente, Pedro saiu e do outro lado da rua foi que ele sabia que não era uma visão, mas era uma realidade. Deus ouviu a oração da igreja. Deus ouve a nossa oração e a necessidade, jovens, de se buscar a Deus. Quando nós oramos, nós estamos confiando de que Deus é poderoso para nos atender, para ouvir a nossa oração. Louvado seja Deus. E digo para vocês, quando estamos orando, conversando com Deus, há espíritos malignos querendo atrapalhar a oração, impedir a oração. Isso aconteceu com o profeta Daniel durante 21 dias, ele orando. Mas eu digo para vocês, a oração de crente tem valor. Aleluia. Deus manda o recurso do céu. Louvado seja Deus, glórias a Jesus, é verdade. Vamos persistir na fé, buscando ao Senhor. Não há problema difícil que Deus não possa resolver. Lamentavelmente, hoje estamos vendo uma geração que não gosta mais de oração. Os cultos de oração estão vazios. Gente que vem para a igreja, se ajoelha, mas fica com o celular no banco, manuseando para lá e para cá. Não quer mais orar, só quer pedir oração. Ninguém vive de pedir oração. Tem que colocar a face no chão, tem que se prostrar diante de Deus e buscar ao Senhor, porque dele vem a nossa vitória, dele vem a resposta àquilo que lhe pedimos. Louvado seja Deus. E é uma forma também de relacionamento com Deus. Aleluia, glórias a Deus. Você nunca começa a oração pedindo. Não, você começa a oração adorando. Adorando. Aleluia. Jesus nos ensina: Pai nosso que estás nos céus, santificado seja o teu nome. Adoração, reconhecer quem é Deus, nosso Senhor. Louvado seja Deus. Posso me lembrar de Po Yong-cho, lá da Coreia do Sul. Ele estava orando ao Senhor e o presidente da república ligou para ele, o secretário atendeu e o presidente disse: eu quero falar com o pastor Po Yong-cho. Aí ele disse: ele não pode atender. Mas por que ele não pode? Porque ele está falando com a maior autoridade do universo. Aleluia. Tem gente, irmãos, que está orando, quando o telefone toca, você acaba a oração para ir atender o telefone. Olhe, você está falando em oração com a maior autoridade do céu, com o Rei dos Reis, o Senhor dos Senhores. Glórias a Deus. Não permita que nada venha atrapalhar a sua oração. Estou conversando com Deus, estou falando com Deus aqui. Pode tocar o telefone, pode bater na porta, mas eu fico aqui com Deus, porque é melhor estar com Ele neste ambiente, em intimidade, em comunhão com Ele. Glórias a Jesus. Por fim, amados, a oração nos faz mais humildes e mais dependentes de Deus. Quando nos dobramos diante dEle, Jesus, Ele se prostrou lá no Getsêmani e orou ao Pai: Pai, se possível for, passa de mim este cálice. Todavia não se faça a minha, mas a tua vontade. Louvado seja Deus. Quer dizer de Ezequiel, quer dizer de Daniel, caíram, se prostraram diante de Deus. Amados, temos que reconhecer que somos pequenos, que somos dependentes, sabe? Sabe, um dia passou e você está vivo aqui? Sabe por quê? Porque Deus do céu te guardou. Aleluia. Vocês não queiram saber o que acontece no mundo espiritual. Você pensa que os demônios estão satisfeitos que você é crente? Jovens, o diabo está revoltado contra vocês. Os demônios estão fazendo guerra a vocês, porque eles sabem que vocês são crentes, que vocês são salvos, que vocês não vivem mais na dependência deste mundo tenebroso. Vocês hoje, hein, vivem na dependência do Deus dos céus. Aleluia. Essa guerra espiritual, mas digo para vocês, a oração, aleluia, nos leva, nos conduz, nos aproxima, nos dá mais comunhão, mais intimidade com Deus. E nós sentimos na nossa humilhação diante do Deus Todo-Poderoso que nós somos dependentes dele. Aleluia. Por isso nós caminhamos seguros, porque quem nos guia, quem nos orienta e quem nos toma pelas mãos é o Senhor Deus Todo-Poderoso dos céus, que nos faz mais do que vitoriosos em Cristo Jesus nosso Senhor. Portanto, vamos buscar, vamos orar, vamos interceder, porque é desejo de Deus, parte do coração de Deus, o desejo de que todo crente o busque. Diz ele através do profeta Jeremias: buscar-me-eis e me achareis, quando me buscar de todo o vosso coração. Só se busca Deus e só encontra Deus quando se busca de todo o coração, de alma. Glórias a Deus. E o Senhor diz: clama a mim, clama, clama a mim, e eu te responderei. Anunciar-te-ei coisas grandes e firmes que tu não sabes. E vamos encontrar isso tanto no Antigo como no Novo Testamento. Homens e mulheres de coração buscando a Deus. Ana, mãe de Samuel, entra no templo do Senhor e clama ao Senhor, busca a Deus de todo o seu coração. E quando ela termina a oração, mesmo censurada pelo sumo sacerdote ali, ela se levanta e o seu semblante já não é o mesmo, porque Deus lhe fez a promessa de um filho. Que Deus nos abençoe, que Deus nos ajude. É tempo de buscar ao Senhor, é tempo de orar, é tempo de interceder. Aleluia. Os dias são maus, os dias são tenebrosos, a noite se aproxima, mas a igreja tem luz, a igreja tem Jesus na vida. Glórias a Deus. Vamos ficar em pé, amados. Glórias a Deus, aleluia. E saiba que a sua oração, quando parte do coração, tem muito valor diante de Deus. Glórias a Jesus. Não desista de orar, ore, busque ao Senhor de todo o coração. Aleluia. Nós vamos.
1: Que aniversário de hoje?
0: Meus irmãos, nós vamos fazer esta oração de encerramento. Vamos orar pelo pastor Oliveira. Ele está ali em Mossoró, na UTI do Hospital Wilson Rosado. E vamos orar por ele, amados, para Deus abençoar. A cirurgia foi exitosa, mas ainda está em fase de recuperação, ainda está entubado. E a gente vai orar também pelo pastor José Francisco, que está, graças a Deus, hoje recebeu o alta do hospital já. É a informação que eu tenho. E o nosso irmão Gilvan, Gilvan da Bíblia, né? Está apresentando as orações, porque está doente e a igreja precisa orar. É tão bom quando a gente ora, irmão, sabe por quê? Porque no dia que eu adoecer, você também, tem alguém que está orando por nós também. Sabe, é verdade. E tem uma coisa, é tão bom a gente ouvir aqui os testemunhos. Irmão, eu estava doente, estava na UTI, o médico disse que não tinha mais jeito, mas a igreja orou e Jesus chegou com providência. Que bênção, que alegria, né? Isso acontece. Então nós vamos orar, vamos agradecer ao nosso Pai Celestial. Louvado seja Deus. Vamos convidar aqui o pastor Zé Ribeiro. Pastor Zé Ribeiro vai fazer esta oração ao Senhor, nosso Deus e toda a igreja. Sou aniversariante. Ah, tá certo, chegou. Aniversariantes, pastor Edjalma Mendes da Silva. Está aqui, né? Ou não? Não vê. Presbítero Valmir Pereira da Silva e o presbítero Elinaldo Ferreira da Silva. Se nossos irmãos aniversariantes estiverem aqui, podem ir à frente. Nós vamos orar e agradecer a Deus pela vida de vocês. Glória a Jesus. Eu não sei se tem alguém aniversariando aqui esta noite. Tem alguém aniversariando hoje aqui? Levante a mão. Quem? Essa jovem? Tá, vem aqui à frente, minha filha. Vem com ela. Vem um rapaz. Pode vir aqui à frente. Vamos orar por vocês. Tá certo? Agradecer a Deus. Porque a vida é um dom precioso de Deus. Sim ou não, irmão? É verdade. Glória a Jesus. Aleluia. Jovem, para a sua meditação. Glórias a Deus. Neste dia tão importante, seu aniversário. Parabéns. Eu lhe entrego o Salmo 23 e o versículo 6. Certamente que a bondade e a misericórdia te seguirão todos os dias da tua vida e habitarás na casa do Senhor por longos dias. Dá um abraço nela agora aí, você que está aí ao lado. Dá um abraço. Um abraço pentecostal. Isso. Glórias a Deus. Aleluia. Quem mais está aniversariando? Lá atrás? Pronto, vamos orar por ele também. Salmo 23, versículo 6 para você também. Quem estiver ao seu lado, dá um abraço nele aí, irmão. Dá um abraço pentecostal nele aí. Um abraço aí. Isso, muito bem. É um abraço de Jesus. Pastor Ribeiro.
2: Pai do Senhor para todos. Pastor, preciso acrescentar a esposa do pastor Zé Maria.
0: Quem?
2: José Maria.
0: José Maria.
2: Ele não está conosco, foi às pressas para o hospital com a esposa. Vamos orar por ela também. Querido Deus, amado Pai,
0: Pai que está nos céus,
2: nossa gratidão por essa
0: nossa
2: noite,
0: Senhor eterno,
2: por essa festa, por esta palavra,
0: meu Pai,
2: pelos louvores, por tudo somos gratos.
0: Meu Pai,
2: mas somos carentes, precisamos nos dirigir a ti para pedir pelos nossos irmãos que foi citado. Faz uma visita nos hospitais em Mossoró, em qualquer lugar onde estiver um servo teu.
0: Pastor Oliveira, Senhor,
2: manda um anjo,
0: ajuda o teu servo.
2: Deus ajuda, tem misericórdia.
0: Jesus.
2: Tira, levanta da alta nos hospitais.
0: E a bênção.
2: Tu és o Deus que faz isto e muito
0: sobre ele
2: mais.
0: E a sua família, meu Pai.
2: Te agradecemos.
0: Gilvan também, nosso
2: por
0: irmão,
2: tudo. Deus querido, nos leve em paz.
0: Ajuda,
2: e retorno aos lares, nas diversas localidades.
0: A bênção do Senhor.
2: Acampa o teu anjo.
0: Sim, meu Pai.
2: Te pedimos e te agradecemos hoje e sempre.
0: Amém. A bênção apostólica. Pastor Moisés Guedes. A bênção apostólica neste momento. Onde você estiver, não sai do seu lugar, com toda a reverência, com todo o temor a Deus. Feche seus olhos. Curva sua cabeça.
3: A graça do nosso Senhor e Salvador Jesus Cristo, o amor de Deus e o nosso eterno Pai, a comunhão e as consolações do Divino Espírito Santo seja com todo o povo de Deus e todos dizem.
0: Amém. Amém. A paz do Senhor para todos. Tenha uma noite muito abençoada.
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3: 21:16.
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0: Muito bem, estamos no ar, você está ouvindo a Rádio Nordeste Evangélica 92,5 FM, Jesus em primeiro lugar. E este é o programa Boas Novas, com a participação do setor 5 da IEADERN Igreja Evangélica, Assembleia de Deus no estado do Rio Grande do Norte. Você pode entrar em contato conosco através do WhatsApp 988-26-2255. Nos mande uma mensagem, participe do programa do Setor 5. Será uma bênção aqui, através do 988-26-2255. E o Setor 5 do campo eclesiástico aqui da capital, Natal, é composto por 4 congregações, cuja congregação polo é Candelária. E o coordenador do Setor 5, também pastoreando ali a congregação de Candelária, é o nosso pastor Oaldo Dantas, juntamente com sua esposa, a irmã Eva, que estará dirigindo o culto do DEFAD, agora no próximo domingo, dia 9 de agosto, culto com a participação das senhoras ali em Candelária, e a irmã Eva estará conduzindo o culto juntamente com as irmãs. Pastor Aldo também, que é líder do departamento de família, do DEFAM, também diretor desta rádio, né? A Rádio Nordeste, a missionária no ar, também trabalha ali na contadoria do Tempo Central. Pastor Aldo, que é um pastor multifunções, também compondo Setor 5, congregações de Nova Cidade, Fonte de Vida e Lagoa Nova. A Lagoa Nova é apacentada pelo pastor Valnei Oliveira. Em Fonte de Vida, a direção está a cargo do pastor Aprígio Júnior. E em Nova Cidade, o pastoreio está nas mãos do pastor Edson Araújo, a quem mandamos um abraço especial. Esteve conosco ali na Ceia do Senhor, na última terça-feira, levando uma reflexão a respeito da palavra de Deus, uma bênção. Então, pastor Edson Araújo, se estiver aí na audiência, receba um abraço fraterno, caloroso, e uma saudação com a paz do Senhor. A Maílson Santos, na bancada aqui conosco hoje, fazendo o programa do Setor 5, não somente o programa do Setor 5, né? Todas as noites a Maílson está aqui e conduz aqui a sonoplastia desta rádio nestes horários noturnos. Vamos ouvir o primeiro hino, a Maílson Santos. Gostaria de oferecer esse hino aí. Se você quiser falar no microfone, você diz, senão você me diz e eu reproduzo aqui. Ah, você não vai perder essa oportunidade. Enquanto você arruma aí o microfone, eu vou mandar um cheiro aí pra ela. Eu posso, minha esposa Rosane Caroline, né, que está na audiência, meu filho Caléo e minha filhota Gabriela Bruna, pra elas e pra ele, vou oferecer este primeiro hino, a Maílson Santos.
1: Eu gostaria de saudar todos com a paz do Senhor, né? Ontem estava de folga da rádio, porque culto Santa Ceia na nossa congregação lá em Monte Hebron, foi uma bênção. E hoje, lá na nossa congregação Monte Hebron, tem aniversariante. A irmã Mônica está aniversariando hoje. Então, que Deus chegue com ricas bênçãos, não somente na vida dela, mas toda a sua família. E que Deus seja sempre com você e toda a sua família. Em nome de Jesus. Também gostaria de oferecer isso, aliás, esses parabéns vai em nome também de toda a congregação Monte Hebron e do nosso pastor Alisson Santos, sua família, também o nosso primeiro copastor Josias e o nosso segundo copastor Jair, todos ali da nossa congregação. E também gostaria de oferecer também para minha esposa Graça, meus filhos Rebeca, Natanael e Nicolas, que foram agora há pouco o ensaio de infantil, né? Nicolas, que é o conjunto lá infantil da nossa congregação. Então, que Deus chegue ali com ricas bênçãos ali, com a obra que está em expansão, para a honra e glória do Senhor.
0: Deus é bom. E é um negócio que eu sou, assim, apaixonado pela Assembleia de Deus, essa forma que a nossa igreja, né, falando assim, porque eu sou membro da Assembleia de Deus, de dar oportunidade desde pequenininho, né? As crianças têm oportunidade, os juvenis têm oportunidade, os jovens têm oportunidade, os adultos, os homens, as mulheres, né? A terceira idade, todo mundo, né, os novos convertidos. Eu lembro que eu estranhei isso, né? Eu aceitei a Jesus e fui pro discipulado. No próximo domingo disseram, tu vai cantar. E eu, meu Deus do céu, aquilo foi, né? Deu um frio na barriga, voltar de frente para a igreja. Como é que pode? Não tenho condição. E aí o líder do discipulado chama a gente para conversar. Não, tenha calma, os outros vão cantar para você, você vai ali lendo e vai, né? Mas isso é muito importante. Vai tirando a inibição, né, da gente e vai facilitando, vai pavimentando o caminho para o trabalho ao Senhor.
1: E a nossa congregação, né, que agora em novembro estará completando o primeiro ano de existência, que ali começou com o pastor Alisson. Ele mesmo diz assim, eu comecei ali varrendo a calçada e cavando. Ele até diz assim, quando você chegar na calçada e ver um bocado de buraco lá, era eu varrendo, aguardando ver se começava a hora do culto, ver se chegava alguém, eu olhava para um lado, olhava para o outro, vamos começar o culto. Então era ele e a família.
0: E como é que tá lá hoje?
1: Graças a Deus que tá cheio, né? Tem momentos lá de...
0: Bênção do Senhor.
1: É, que tem momentos lá que a gente tem que colocar cadeiras lá de fora porque não cabe dentro do tempo mais.
0: Deus é bom. É o Senhor que dá o crescimento à igreja, né? Paulo diz, eu plantei, Apolo regou, mas quem dá o crescimento, né? Quem chama o povo, quem salva é o Senhor Todo-Poderoso. Glória ao santo nome dele. Vamos ouvir na voz de José Pereira, Maravilhosa Graça.

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1: Glória a Deus, estamos de volta. Neste tempo agora, vou trazer uma reflexão a respeito da palavra do Senhor. Esta palavra que nos garante que aquele que confessar a Jesus Cristo como Senhor e Salvador estará com ele na eternidade, guardando a sua coroa até o fim, perseverando. E aí terá acesso ao céu de glória, na eternidade, com o Senhor dos Senhores, esse mesmo Senhor que cuida de nós como um pai bondoso, cuidando de filhos amados. O Senhor me deu este entendimento assim que eu cheguei aqui no, na Rádio Nordeste. Ele me deu uma sequência, vamos dizer assim, de que ele prova o cuidado para conosco. Que ele providenciará tudo aquilo que a gente precisa quando a gente estiver nos braços dele, entregues, rendidos ao Senhor. Vamos começar por Mateus, Evangelho de Jesus Cristo, conforme escreveu Mateus, capítulo 6, a partir do verso 31, diz assim, Jesus falando, né, quem tem a Bíblia com as letras em vermelho, está aqui, as letras em vermelho, é o Senhor falando. Não andeis, pois, inquietos, dizendo, que comeremos, ou que beberemos, ou com o que nos vestiremos. Porque todas estas coisas os gentios procuram. De certo, vosso Pai Celestial bem sabe que necessitais, são necessidades, de todas estas coisas. Mas buscai primeiro o reino de Deus e a sua justiça, e todas essas coisas vos serão acrescentadas. Aqui o Senhor nos garante, por enquanto está no básico, né? Todos nós precisamos nos alimentar, precisamos tomar líquidos, precisamos nos vestir. E o dono de todas as coisas está garantindo isso, para que a gente não ande inquieto. Às vezes, muito de nós está passando por um momento de dificuldade, ou perdeu o emprego, ou aconteceu algo que levou a uma necessidade financeira extrema, e a gente fica, como vai ser? E agora? Para essa semana tem, ou para esse mês tem, para o mês que vem já não tem, e como é que vai ser? E o Senhor está nos tranquilizando agora com esta palavra, não ande inquieto. Ele tem te visto. O que é que eu vou comer? O que é que eu vou suprir? Com o que é que eu vou suprir a minha família? Todas essas coisas o Senhor sabe que é necessidade. E ele há de fazer, porque ele tem todo o poder. Você já crê nele. Você já teve experiências com ele. E se ele fez uma vez, por que não vai fazer de novo? Entenda. Os olhos do Senhor estão postos sobre nós. Ele não está alheio.

Essa provisão é a provisão de necessidades. De certo, vosso Pai Celestial bem sabe que necessitais de todas essas coisas. Mas vamos agora para Filipenses. Filipenses, capítulo 4, e o verso 19. Aí já é uma provisão mais ampla. Diz assim: o meu Deus, segundo as suas riquezas, suprirá todas, agora antes era alimento, bebida e vestes. Agora, segundo as suas riquezas, suprirá todas as vossas necessidades em glória por Cristo Jesus. Ora, meu irmão, minha irmã, se você entregou a vida ao Senhor Todo-Poderoso, que age conforme a vontade dele, e a vontade dele é essa, é suprir todas as nossas necessidades, todas, não somente agora, além disso, além de vestes, o que comer e o que beber, agora são todas. Por exemplo, você está preocupado com a escola do seu filho? Como é que eu vou pagar? E o ano que vem? Eu não estou vendo saída de como vai ser. E aí o segredo é mergulhar, buscar a face do Senhor, orar a Ele, apresentar, não andar inquieto por coisa alguma, se apresentar ao Senhor Deus as nossas petições com orações, súplicas e ações de graça. Você já vai pedir a Ele, já vai apresentar a Ele, já pensando como é que você vai agradecer, o que é que você vai fazer em ação de graça para Ele, porque você já está crendo que já recebeu, só está contando o tempo. Esse verso, ele é mais amplo. Todas as nossas necessidades por Cristo Jesus. É Ele quem vai nos prover aquilo que necessitamos. Ah, Senhor, eu queria tanto um lugarzinho meu, uma habitação que fosse minha, faz tanto tempo que eu pago aluguel. Isso é uma necessidade. Não é comer, nem beber, nem vestir, mas é uma necessidade nossa, tem um abrigo, sabe aquele cantinho para chamar de nosso? Apresenta ao Senhor teu Deus, Ele supre. Há um tempo atrás aqui, eu estava conversando com a Maílson, ele feliz da vida, já faz um tempão agora, já faz alguns anos, que 4 anos, né? Estava feliz da vida aqui, que o Senhor tinha providenciado o recurso, as condições para ele habitar na casa dele, ali, né, pagando ali mês a mês, mas é dele, faz a reforma que ele quiser, ele pinta da cor que ele quer, coloca ali os adornos na casa, a esposa arruma direitinho, com todo aquele cuidado, porque é uma casa que o Senhor proveu. É todas, são todas, é toda necessidade. É a palavra do Senhor que nos garante. Peça a Ele. O Senhor tem todo o poder para lhe dar. Claro que Ele vai fazer conforme a vontade dEle, que é boa, agradável e perfeita. Mas Ele vai prover. Talvez um tempinho a mais, um tempinho a menos. Ele sabe de todas as coisas. Mas Ele vai prover. Agora vamos abranger um pouquinho mais. Antes era água ou bebida, comida e vestes. Aqui em Filipenses 4:19 já são todas as coisas. Agora vamos para Salmo 37:4. Salmo 37:4. Diz assim a palavra do Senhor:

0: Deleita-te também no Senhor, e Ele te concederá o que deseja o teu coração. Aí já não é mais uma necessidade somente. As necessidades estão todas supridas. A água, ou a bebida, o suco, enfim. Bebida, o alimento, o que vestir. Aí já todas as necessidades lá em Filipenses já foram atendidas e agora é um pouquinho mais abrangente. Agora é quando você se deleita no Senhor. Você não está mais somente pedindo, você já está mergulhado. Não está só mais molhando os pés. Você já confia tanto no Pai bondoso que você já começa a desejar coisas. As necessidades estão supridas. Se deleitando, se alegrando, se entregando completamente no Senhor. E Ele te concederá o desejo do teu coração. Ah, Senhor, gostaria de fazer aquela viagem, faz tantos anos que eu sonho com isso. Ah, Senhor, aquela comida que faz tanto tempo, quando eu morava no estado tal, eu era acostumado com essa comida, eu estou com a saudade de comer aquilo. Aí o Senhor providencia. Aí uma pessoa lhe chama para um churrasco, para uma coisa, e você vai lá, despretensiosamente, você nem lembra mais do que tinha pedido ao Senhor. Quando chega lá, tem a comida. Aí você se lembra da conversa que você teve com Deus, da oração, do desejo que você tinha. Uma vez eu vi um testemunho do irmão, que ele era, é pregador, e ele ia no carro dirigindo para um interior, né, tinha recebido um convite, ia ali pregar, e ele disse que estava com um desejo, uma vontade, uma comida que para a gente é simples, mas ele estava com vontade de comer isso. Era cuscuz com carne desfiada e ovo frito. Cuscuz, carne desfiada e ovo frito misturado. Comida simples, né? A gente consegue fazer sozinho. Mas ele, na viagem, estava com vontade de comer isso. Aí chegou lá na congregação, chegou cedo. A congregação estava fechada ainda. Encostou lá. Aí a zeladora morava vizinho. Ela saiu lá, foi recebê-lo e tal. E aquilo tudo e tal. Ô, meu irmão, tudo bem e tal? Olha. Aí, entra para jantar e tal. Ela disse assim: não é um jantar, aquele jantar que eu gostaria de oferecer, mas hoje o dia foi muito corrido e tal. Eu até tinha falado com minha filha para trazer uma coisa diferente e tal, mas olha, meu irmão, foi com muito amor que a gente fez. Sabe o quê? Você já sabe, né? Você serve ao Senhor, você já sabe o que é que tinha. Tinha um cuscuzinho com carne desfiada e ovo frito mexido. Do jeito que ele tem. Isso é desejo, meu irmão. É um desejo que ele tem. Coisa simples. Mas o Senhor ouve tudo, do mais complicado, que pra gente é impossível de ser atendido, até o mais simples. Uma comida que a gente tava com saudade de comer. Os desejos. Aí eu tenho tanta saudade. E um parente meu tal, faz tantos anos que eu não vejo. Mora em outro estado. Faz mais de 10 anos que eu não vejo fulano de tal. Ah, Senhor, providencia uma viagem. Aí move-se o mundo, move-se as situações e tal, e daqui a pouco surge uma oportunidade, uma promoção que você viu na internet, não sei o quê e tal, e fulano de tal vai, e te chama para ir. Vou chamar fulana para ir comigo e daqui a pouco, quando você se vê, tá lá. Naquele lugar que você tinha tanta vontade de estar, com aquela pessoa que você tinha tanta saudade. Isso é um desejo. E o Senhor concede desejos, conforme o Salmo 37,4 que a gente leu aqui, que ao deleitarmos nele, quando a gente se deleita, quando a gente se entrega, quando a gente se alegra em estar na presença do Senhor, não mais como obrigação, somente obedecer por obedecer, por obediência, Deus fala e eu... Não, mais profundo, como filho, que abraça o pai ali e ouve o que ele diz e se alegra só com a presença dele ali. Só não, né? A presença do Senhor não é só. Com toda a presença do Senhor, se deleitando com ele, orando assim, mas sem olhar para o relógio, lendo a palavra dele de forma profunda, meditando, sabe, se deixando transformar pelo Espírito Santo de Deus, se santificando no Senhor, se deleitando, aí ele concederá o que deseja o teu coração. Então começamos com as necessidades básicas, comida, bebida e o vestir. Depois, em Filipenses, vimos que todas as necessidades, não somente as básicas, mas todas as necessidades o Senhor supre. E agora no Salmo 37:4, o Senhor já está garantindo que ele concede os desejos mais do que necessidades. Agora vamos lá para Efésios, capítulo 3, e verso 20. Efésios, capítulo 3, e verso 20. Estou achando aqui, achei. Diz assim, olhe só, que é mais abrangente ainda. Ora, aquele que é poderoso para fazer muito mais abundantemente, além daquilo que pedimos ou pensamos, segundo o poder que em nós opera. A esse, glória na igreja, por Jesus Cristo, em todas as gerações, para todo sempre. Amém. Ele é poderoso para fazer tudo muito mais abundantemente, além daquilo que pedimos ou pensamos. Entende que o desejo é um pensamento nosso? Mas Deus é poderoso para fazer infinitamente mais. Não é somente o básico, mas... vestir, comer e beber, não é mais somente todas as necessidades, nem tão somente mais necessidades e desejos, e agora vem diretamente da mente do Senhor, porque a gente nem conseguiu pedir, nem vinha no nosso coração o desejo, o sentimento de vou pedir isso aqui ao Senhor. A partir do momento que a gente pede, a gente está desejando aquilo, né? Mas ele é poderoso para fazer tudo mais abundantemente, além daquilo que pedimos ou pensamos. É aquilo que vem ao nosso encontro que a gente nem imaginava. A gente estava quietinho na nossa. Aí chega um presente do céu. Meu Deus, o Senhor fez infinitamente mais do que eu pedi, do que eu poderia ter imaginado. Eu estava conversando com minha esposa alguns dias, e eu vim no interior, ela veio de outro estado, e a gente começou, sabe, ali, contando um pouquinho do pouquinho, só para vocês terem ideia, né? É como é a minha vida, eu posso dizer. Patrimônio que a gente tinha quando a gente casou era um colchão no chão e um ventilador daquele das palhetas azul clara, daquele mais fraquinho que tinha, de 30 centímetros. Pronto, botava o ventilador no chão, um colchão no chão, sim, um carrinho bem velhinho a gás, pimpo, aquela coisinha. Morando num kitnet bem pequenininho. Eu estou falando de coisas materiais, mas só para a gente entender como é que o Senhor faz as coisas. Kitnetzinho, não tinha geladeira, nossa geladeira era um isopor quando a gente queria gelar alguma coisa, tava gelo dentro. Depois a gente conseguiu comprar uns tamburetezinhos de plástico daqueles, né? Tamburetezinho, nem de madeira era, que madeira era muito caro, pra gente comprar de plástico. E aí, Amanhã?
1: Esse linguajar tambureta é de interior mesmo.
0: Lá de nós, né?
1: É. E lá, mas a gente mais de madeira, né? Aqui tem de plástico, mas é...
0: De plástico é da capital, né?
1: É, lá no interior é madeira e couro, hein, parte de cima.
0: É, ali é chique, rapaz. É. Tamburete de couro, você encontra uma casa com tamburete de couro, tá um negócio mais confortável, né? E aí eu tava conversando com minha esposa, há uns dias atrás agora, olhando para o que o Senhor fez na nossa vida. Meu Deus do céu, aí se encaixa nisso aqui. Ele é poderoso para fazer tudo muito mais abundantemente, segundo o poder que em nós opera, além daquilo que pedimos ou pensamos. A gente nunca pensou, ou talvez até assim num relance, né? Ah, sim, mas não era um desejo forte, porque era muito distante. Aí o Senhor foi fazendo devagarinho, foi fazendo, tal, tal. E quando a gente olha hoje para trás, meu Deus do céu, o que ele fez na nossa vida, na vida da nossa família, foi muito mais abundantemente, além daquilo que nós havíamos pedido ou até pensado em ter. Saindo da parte material, e obviamente o que mais importa é a espiritual, porque ecoa na eternidade. Às vezes você pode se achar fraquinho, sabe? Aquela uma fé pequenininha. E aí o Senhor Jesus esclarece para nós. Às vezes a gente se diz assim: Senhor, como, sabe, eu vacilo tanto, eu sou tão pecador, eu sou... Veja, o reconhecimento disso já agrada a Deus. E Jesus diz: a sua fé precisa ser do tamanho de um grão de mostarda. Para você dizer assim: monte, sai daqui, lança-te ao mar. Né? O que Jesus estava dizendo assim: eu só quero que você queira. Se você crer e quiser, ele vai fazer muito mais abundantemente, além daquilo que nós pedimos ou pensamos espiritualmente. E como é que eu faço para aumentar minha fé? Comece a ter disciplina de leitura da palavra do Senhor. Faça um compromisso. Vou ler um versículo, dois, três, cinco, um capítulo, dois capítulos. Comece a ter dedicação à palavra do Senhor. Comece a separar um tempo para orar ao Senhor. Mas não é aquela oraçãozinha de se ajoelhou, de três, quatro, cinco palavras, amém, em nome de Jesus, se levante, não. Busque, mergulhe, fale com o Senhor, com todas as suas forças, clame, suplique, ore. Intimidade com Deus. Disciplina de jejum. Meu irmão, as ferramentas estão nas nossas mãos.
1: Eu gostaria até de citar um exemplo seguinte. Muitas das vezes você está com um problema, aí você tem um amigo, você vai lá e confidencia tudo. Você não confidencia então na oração?
0: Pois é.
1: É a mesma coisa, só que em vez de você estar falando com o seu amigo, você está falando com o Espírito Santo, que está falando, Senhor, com Jesus, que está intercedendo à direita do Pai.
0: O Senhor Todo-Poderoso.
1: É porque quando nós estamos orando, aí o Espírito Santo nos ajuda. Ele diz: olha, ele não sabe orar, Senhor, mas ele está querendo isso aqui, ele está precisando disso.
0: É
1: isso que ele precisa.
0: Traduz, né?
1: Voltando materialmente, o exemplo que o irmão Gustavo estava falando, quando eu já casar, já com nossos três filhos, aí minha esposa dizia assim: filho, vamos no banco, a gente de repente vai lá e tira uma casa. Aí a fé faltava em mim, mas assim, por isso que é bom serem dois, né? Porque nela não faltava, com minha esposa, né? Graça. Vamos lá, vai dar certo. Eu disse, mas meu amor, com que dinheiro? Eu não tenho dinheiro. Não, a gente vai lá e tira a casa, você vai ver que vai dar certo. Eu dizia, não, não dá certo, não, não dá certo. Até que cheguei em uma zona de conforto e eu já estava ali já, despreocupado já. Mas aí veio aí, Deus disse, não, agora chegou a hora, né? Aí Deus moveu, aconteceu uma situação, aí no outro, aí eu disse assim, não, agora tem que ir atrás de casa, uma casa agora para a gente comprar. Foi do sábado ao domingo, aconteceu essa situação, na segunda-feira eu vou atrás de uma casa. Voltei a família no carro, vamos atrás de casa. Vamos para onde? Extremóis. Minha irmã vivia falando, a minha irmã mais nova, Fátima, dizia assim, por que você não vem morar aqui em Extremóis? Eu quero saber Extremóis. É, lugar longe, vou nada. Aí lá vou eu para Extremóis procurar a casa. Cheguei lá no bairro lá onde até minha esposa trabalha, na escola lá, aí a gente foi lá, olhou a casa, eu gostei da casa. Nicolas, que era, na época tinha 4 anos, né? Gostou da casa, olhamos tudo direitinho, ó, vai dar certo aí, só que tem a casa que o menino tinha me falado lá no bairro que eu moro, né, no Esporte Clube. Aí disse, mas eu queria dar uma olhadinha lá, aí meu cunhado até, vamos, aí minha irmã liga pro corretor, ele já tava lá aguardando a gente. Aí quando a gente ia no caminho, aí meu cunhado disse assim, rapaz, agora tem um probleminha. Eu disse, por quê? Pra ir pra lá, a gente vai passar no areal ali, se de repente você pode atolar o carro e ficar lá. Eu disse, vixe, então eu não vou querer mais nem ir lá não, porque passar no areal e de repente, quer dizer, desanimado. Aí minha irmã disse, não, o corretor já tá aguardando, a gente tem que ir lá. Aí foi embora, passei, chegamos, cadê o areal? Eu não vi o areal. Passei, nem vi esse areal. A gente chegou lá, viu, pronto. Amor à primeira vista, a casa é essa que a gente quer. 3 quartos. Aí na conversa que estávamos conversando com o corretor, aí o amigo nosso que tava com a gente disse assim, rapaz, tem casa até com energia solar aqui. Eu disse, energia solar? Como é que é isso aí? Ele disse, aumenta um valor X, e já vem com 3 placas e já tudo já no financiamento. Eu disse, ah, pô, vou querer de jeito aí a casa então. Só que nesse intervalo foi no dia 6 de março a situação que eu passei e começou todo um processo, eu aguardando, aí olha, falta isso, falta aquilo, e aquilo foi me desanimando. Eu disse, não vai dar certo mais não, já fui desanimando já, porque era tanta coisa. Ah, a receita, ele teve lá na receita consertar uma declarações que eu tinha esquecido de fazer. Aí atrás de contador, aí mas Deus foi abrindo as portas, né? Meus amigos, Lindolfo Souza, um grande amigo meu, contador, na hora, faço pra você, fiz direitinho, e fomos, assim, dando passo a passo, né? Até que chegou o momento de, olha, agora é só aguardar, irmão, sair a aprovação, tá certo. Aí tô aqui, trabalhando aqui, é um menino, meu amigo aqui, que trabalhou com a gente aqui, aí disse, e aí, como é que tá? Eu tava lá sentado ali na entrada da rádio, né? Na porta ali, dia 22... de março, eu sentado lá na porta da rádio ali, ele na rampa, nas escadas ali da 40, disse assim, e lá a casa, como é que tá? Eu disse, qual a casa que eu moro? Eu disse, não, a que você tá comprando? Disse, não, tá dando nada certo até agora, só aguardando, a caixa só, aí só passando, e eu aguardando e nada. Aí ele disse assim, rapaz, eu tive um sonho com você. Eu disse a você? Eu disse, não. Eu disse, eu chegava na sua casa lá, a cozinha tava lá cheia de carne, e era o churrasco que ia dar. A compra da casa. Eu disse, como é que eu vou comprar uma casa assim? Nem tirei a casa. Aí que eu botei a mão no bolso, que eu puxei o celular, que eu olhei, o corretor tinha mandado há poucos instantes, dizendo assim, irmão, pode comemorar que seu crédito foi aprovado. Agora vamos escolher a casa. Aí quando eu vi, comecei a chorar. Aí liguei pra minha esposa, minha esposa, tá chorando por quê? Aí disse, a casa saiu. Aí todos se alegramos ali, né? Pronto, vamos escolher a casa amanhã.
0: 23. A visão pro irmão foi só Deus colocando o selo dele, sou eu que tô fazendo.
1: Exatamente, não era eu. Não dependia de mim, era Deus. Aí foi lá, dia 23, isso era dia 22, vamos olhar a casa dia 23. Aí eu fui, liguei pra ele, disse, olha, dia 23 não vai dar certo não, só dia 24, dia do meu aniversário. Tá certo, vamos lá. Aí vai lá, eu juntar a família no carro, meu sobrinho também foi, vamos olhar, vamos procurar. E quando chegou lá, aí o corretor disse, me siga. Aí quando chegou, disse, pronto. Porque ele tinha dito pra mim assim, você vai lá escolher a casa, tá certo. Quando ele chegou lá, parou o carro e disse, pronto, essa aqui é a sua casa. Aí eu olhei assim, eu disse, pô, que essa é a minha casa? Você disse que eu ia escolher? Ele disse, irmão, aí você lembra o que foi que você me pediu? Você disse, eu quero casa com 3 quartos e energia solar, não foi? Ele disse, foi. Olha, ontem, dia 23 de março, eu cheguei lá na construtora, ele disse assim, olha, meu cliente está tudo aprovado, agora ele quer casa com 3 quartos e energia solar. Eu disse, olha, vendeu todos, não tem mais, você vai pegar essas chaves aqui, manda ele escolher lá, infelizmente, não tem mais. Já encerrou já todas as casas que tinha com energia solar. Disse, mas ele quer assim, mas infelizmente você vai ter que contar a realidade a ele e não deu certo, não vai dar certo, infelizmente. Ele, tá certo. No outro dia, 24 de março, que ele chega no escritório lá,

0: Seu aniversário.
1: No dia do meu aniversário, né? Que a gente tinha marcado, aí chega lá, a menina que ele tinha falado com ela lá, eu, quando vi ele de longe, eu disse, vem cá, vem cá. Aí ele me contando depois, né? Vem cá, eu disse, o que foi? Disse, é seu cliente, né? Que tá querendo uma casa com 3 quartos de energia solar? Eu disse, é. Ele disse, olha, essa chave aqui é de uma casa com 3 quartos de energia solar. O casal tinha tudo certo, tava aprovado, tudo direitinho pela, aqui por nós. Mas quando chegou lá no banco, aí o banco foi, recusou e a casa voltou à venda. Aí disse, não, essa aqui é do meu cliente. Bom, tô lá morando hoje, há 4 anos já, completei no dia 22 de abril, foi o dia que eu mudei. Porque no dia 6 de abril eu tava lá no banco assinando e no dia 22 de abril eu tava me mudando para lá.
0: Deus concedeu o desejo
1: do jeito como eu pedi, com 3 quartos, com energia solar, a rua que eu queria, próximo, um pouquinho mais distante da quadra, a pracinha lá que meu filho gosta de, ele sempre tá à tarde, pai, vamos lá pra pracinha brincar um pouquinho. Então assim, é Deus quem faz e outros e outras coisas. Então assim, eu deixo até um versículo.
0: E a fé da sua esposa firme ali, né?
1: Exatamente. Então assim, foi ela, enquanto eu tava meio assim fraquejado, ela foi lá, não, vai dar certo, filho, você vai ver, dois. Vai dar certo. Por quê? Por isso que a ajudadora é isso aí, irmão. É aquela que tá do seu lado lhe dando apoio. Não, não, não, meu filho, vai dar certo. Não, vai dar certo sim. Ah, não fique triste, prover. Não. Vai prover.
0: Eu nem sei, mas eu vou dizer uma coisa aqui. Eu tô só esperando sua confirmação. Nem um mês o senhor deixou de prover pra você quitar os compromissos.
1: Não, graças a Deus não, que às vezes você vê que tá chegando, ah, tá apertando um pouquinho aqui, aí Deus chega, supre com a necessidade, manda outra coisa, manda algo. É, eu deixo até um versículo que é em 1 Pedro, capítulo 5, versículo 7. Lançando sobre ele toda a vossa ansiedade, porque ele tem cuidado de vós. É nesses momentos que muitas vezes você olha assim, e agora? Aí Deus disse, eu ainda tenho outro momento.
0: É, verdade. Meu irmão, minha irmã, você que está na escuta, você recebeu agora uma injeção de ânimo. A gente não está dizendo aqui, né, para você cometer nenhuma loucura, não, fazer algo insensato, não. Mas você precisa ter coragem, né?
1: E não foi de ouvir falar, aconteceu comigo.
0: Pois é.
1: Coragem. E a parcela, irmão, parcela de um aluguel de uma casa.
0: Olha só.
1: Porque eu usei meu FGTS, aí a parcela da casa que ia dar um valor, aí amortizou, aí ficou bem.
0: Pois é. E uma coisa interessante também é que a partir do momento que você está apresentando ao Senhor, orando, e aí Jesus ensina, ore já entendendo que você já recebeu.
1: Verdade.
0: É assim que a gente deve orar. Ora, se você está orando entendendo que já recebeu, crendo que já recebeu, comece a dar os passos em direção ao que você está orando. Se você está orando, pedindo algo, e você está caminhando para o outro lado, opa!
1: E a bênção, quando Deus manda, ela é completa.
0: Sim.
1: Porque a bênção de Deus, ela enriquece, não acrescenta dores.
0: Perfeito.
1: Quando a gente foi morar lá, começamos a morar lá, minha esposa dava aula de reforço aqui, aí lá abriu uma porta numa escola, ela foi se auxiliar, passou a professora, então, meu filho também começou a trabalhar lá, e ele está trabalhando lá ainda até hoje, mas já está assim, Deus está movendo aí as águas, e está abrindo outro local pela ali, bem melhor, mas tudo começou ali em Extremóis, descendo devagar.
0: Glória a Jesus.
1: Fortificando, é Deus quem faz. Começou aguardando a bênção se concretizar e logo, logo estaremos cantando a vitória, em nome de Jesus.
0: Maravilha. Você que está sintonizando agora, a gente começou, aqui foi uma expansão de bênçãos do Senhor, né? A gente começou com Mateus 6:31, que é Jesus dizendo que não vai faltar nem o que comer, nem o que beber, nem o que vestir. E aí Filipenses 4:19 já diz que todas as nossas necessidades serão atendidas pelo Senhor. Salmo 37:4 diz que os desejos do coração serão concedidos para aqueles que se deleitam no Senhor. E Efésios 3:20 diz que aí é mais abrangente ainda. Ora, aquele que é poderoso para fazer tudo muito mais abundantemente além daquilo que pedimos ou pensamos. É mais do que desejar, ele faz além do que a gente algum dia tenha pensado. Deus é bom. Chegado o tempo, que com essa estava boa, não era mais? Mas o tempo é chegado. Vamos ouvir mais um hino agora? Vamos para o intervalo comercial. Logo em seguida a gente toca mais um hino.
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1: Boa noite, na 92 FM você sempre fica atualizado e vamos às informações. Aberto prazo para comprovar informações da inscrição no ProUni. Os pré-selecionados na segunda chamada têm até o dia 14 deste mês para fazer a confirmação na instituição privada de ensino superior escolhida. Os candidatos podem saber se estão inclusos ao acessar a parte do ProUni no Portal Único de Acesso ao Ensino Superior. O programa Universidade para Todos oferece bolsas de estudo integrais e parciais em cursos de graduação e sequenciais de formação específica. A documentação exigida está no edital do processo seletivo. Os documentos podem ser entregues presencialmente na instituição ou de forma virtual, de acordo com a norma da faculdade. Quem não foi pré-selecionado nas duas chamadas do ProUni do segundo semestre pode permanecer na lista de espera. Nesse caso, é preciso manifestar interesse nos dias 26 e 27 de agosto. A Neoenergia Cosern prorrogou até o dia 31 de agosto a campanha de negociação 2026, que oferece condições especiais para clientes com contas de energia em atraso. A ação permite a regularização de débitos com descontos que podem chegar a 90%, além de opções facilitadas de pagamento. As negociações poderão ser realizadas de forma online por meio do portal de negociação da distribuidora neocoserne.negocieonline.com.br. Repito para você, neocoserne.negocieonline.com.br ou presencialmente em qualquer uma das lojas de atendimento. Podem participar clientes de baixa tensão das classes residencial, comercial, rural e baixa renda que possuam débitos vencidos há mais de um ano com a distribuidora. Sandra Cerqueira na apresentação e edição, com informações do Ministério da Educação e da Neoenergia Cosern. Tem mais informações às 23 horas. Continue na sintonia.
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4: 22 horas e 9 minutos.
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0: Muito bem, estamos de volta, são 22:16. Vamos à agenda de Candelária, Igreja Polo, do setor 5. Segundas, quartas e sextas-feiras, das 5 às 6 horas da manhã, culto matutino. Todas as terças-feiras, das 9 às 11, consagração, juntamente com a comissão de visitas, e das 14 às 16:30, círculo de oração de adultos. E à noite, 19:30, terça-feira, dia completo, né? Manhã, tarde e noite. Terça-feira, 19:30, culto de oração e testemunhos. Toda quarta-feira também, ali em Candelária, das 12 horas, meio-dia, das 12 às 13 horas, Pocinho de Jacó. Na quinta-feira, ou às quintas-feiras, temos o culto de doutrina, às 19:30, com a ministração da palavra pelo pastor Oaldo Dantas, ou algum ministro do Evangelho, ministro que venha a trazer ali o ensino da palavra do Senhor. Ontem, quem pregou foi o presbítero João Ribeiro, ele que esteve aqui por muitos anos na bancada aqui da Rádio Nordeste, nas noites. Mas você estava comentando de
1: João Ribeiro. Meu grande amigo João Ribeiro, trabalhou muito tempo aqui, eu e ele aqui à noite no programa Boas Novas, e uma bênção.
0: Uma bênção.
1: Grande conhecedor do Evangelho.
0: Ele que ministrou ontem no culto de doutrina. Uma bênção mesmo. Sábados, 9 horas da manhã, círculo de oração infantil e círculo de oração de jovens. No domingo, pela manhã, a Universidade do Crente, Escola Bíblica Dominical, com a lição de número 6, lição de adultos. Lição de número 6, agora no domingo, dia 9 de agosto, com o tema A Suficiência da Graça na Cidade de Corinto. Contexto áureo: porque eu sou contigo, e ninguém lançará a mão de ti para te fazer mal, pois tenho muito povo nesta cidade. Isto está escrito em Atos, capítulo 18, verso 10. Tendo como verdade prática, a graça de Deus é suficiente para sustentar o crente em meio às adversidades. E quais os objetivos dessa lição? Lhe digo agora, são 3. O primeiro é conduzir o aluno a compreender Corinto, que é uma cidade, né? Ou a igreja ali em Corinto, e os desafios do evangelho naquele lugar. O segundo objetivo é verificar com o aluno, né? O aluno da Escola Bíblica Dominical, a missão de Paulo e a suficiência da graça. E o terceiro objetivo, conscientizar sobre a graça de Deus diante dos desafios da vida cristã. Então não falte a lição, né? Você que é aluno assíduo sabe a bênção que é participar da Escola Bíblica Dominical, e você que vai de vez em quando, faça um compromisso com o Senhor e todo domingo pela manhã você está ali aprendendo mais, crescendo em conhecimento, assim como também em graça, porque você está tendo a oportunidade de aprender da palavra do Senhor, a palavra que é viva e eficaz e que vai nos transformando dia após dia, para que estejamos nos santificando, né, para cada dia estar aparecendo um pouquinho mais com o nosso Senhor Jesus Cristo. E à noite, culto com o departamento feminino, DEFAD. Nossa irmã Eva estará conduzindo ali o culto, juntamente com as irmãs do departamento de família. Maílson Santos, vamos dar uma passada aqui no WhatsApp do Povo de Deus, e logo em seguida já estaremos orando, já encerrando este programa Boas Novas, com a participação do setor 5. Quem está conosco aqui acompanhando o programa, irmã Zélia Gomes, ela que é ouvinte cativa aqui do programa Boas Novas, não somente do programa Boas Novas, né? Às vezes a gente está ouvindo a rádio durante o dia, manhã, tarde. Manzélia também está aqui, né, participando, sempre muito assídua na audiência da Rádio Nordeste Evangélica. Ela pede oração por Flavinha e pelo seu irmão Vinícius, Pedrinho, Arthur, Theo, por todas as crianças deste planeta, todas as crianças do mundo, para Jesus chegar na vida dos mesmos. Daqui a pouquinho a gente vai estar orando. Minha irmã Zélia também conosco, irmã Luzinete. Deixa eu ver se eu consigo aqui abrir. Pronto, agora deu certo. Ela tá, concordou aqui com a pregação nesse verdade, com aquilo que a gente tava dizendo aqui a respeito da palavra do Senhor, que Deus é provedor, não somente para o que a gente necessita, mas ele supre todas as necessidades e mais do que isso, os desejos do nosso coração e ainda mais do que isso, muito mais além daquilo que pedimos ou pensamos. E aí, Maílson?
1: Você tira pro Salomão, né? Quando Deus perguntou a ele, o que queres?
0: É.
1: Aí ele pediu o quê? Sabedoria.
0: Já foi uma resposta sábia, né?
1: É, aí
0: pedir
1: Deus disse,
0: sabedoria é sinônimo de sabedoria.
1: Só
0: porque
1: você pediu só sabedoria, então eu vou dar riqueza, vou dar o pacote completo, né? Assim, pois minhas palavras dizendo, né? Porque Deus, ele nos abençoa assim, infinitamente, muito mais além do que pedimos ou pensamos.
0: Verdade. Também conosco, irmão Ricardo, ele que pede oração por Gustavo, tem o meu nome também, por Gustavo e Sandra. Amém, meu irmão Ricardo. Vamos orar daqui a pouquinho. Irmão Josiel Felipe, AD Canto Comprido, né? Ele que é do Campo de Lages, do Cabugi, na audiência. Amém, meu irmão. As ondas da Rádio Nordeste chegando ali em Lages do Cabugi. Ele que pede oração. Causas que para os homens são impossíveis, mas para Deus não. E para que Deus chegue com a providência de aposentadoria. Já deve ter chegado o tempo, já deve ter dado entrada aí, está aguardando a chegada da aposentadoria. Amém, meu irmão Josiel. Ó, quem chegou aqui, rapaz, no WhatsApp. Diga aí, Amaios. Carlos Godeiro, rapaz, tá aqui no WhatsApp. A gente esperando ele aqui na bancada.
1: Eu acho que ele se perdeu do caminho da rádio. Eu acho que quando ele vinha aí, ele talvez estivesse assim preocupado a hora, disse, eu vou pra rádio, vou pra rádio, aí se atrapalhou, disse, vou pra casa. Hein?
0: Ele tá dizendo aqui, já tô na estrada.
1: Ah.
0: Carlos Godeiro realmente viaja muito, muito, né? Trabalha viajando. Meu irmão, bom saber que você tá na audiência aí, nos dando uma carona aí no seu veículo e participando aqui deste programa, mandando mensagem, sempre uma bênção. Sexta-feira você estará aqui na bancada, né? Você está aí. Tá dizendo aqui que vai parar para comer, ó. Fazer um lanche, é isso aí. Glória a Jesus. Na estrada, de vez em quando é bom dar uma paradinha, descansar, lavar o rosto, né? Principalmente à noite agora. Faz um lanche, nada pesado para não dar sono. E continua a viagem até chegar em casa para o seio familiar. Também conosco, irmão. Não se identifica, mas na verdade a identificação aqui do WhatsApp dele é Jesus Cristo está voltando. Amém, meu irmão. Ah, no corpo da mensagem ele informa que é o irmão Luiz Antônio, de Ceará Mirim. Um abraço aí fraterno para os irmãos e irmãs de Ceará Mirim. Recebam a saudação com a paz do Senhor. Ele também pede oração pela mãe, dona Edneide. Amém. Vamos orar, meu irmão. Também conosco o irmão João Barbosa, ele que está em Macharanguape. Desejando a paz do Senhor para todos. O irmão Carlos Godeiro está dizendo aqui, ó, tô de bate e volta em Mossoró. Diga aí, quase 600 quilômetros. E está na estrada, voltando para casa. Amém, meu irmão. Que o Senhor lhe conduza em paz e tranquilidade, que você chegue em casa são e salvo, tranquilo, para o seio da sua família. Também conosco a irmã. Deixe-me ver aqui se ela se identifica no corpo da mensagem. Irmã Marília. Sempre conosco aqui também, né? Cativa, cadeira cativa aqui do programa Boas Novas, com a participação do Setor 5. Temos mais. Hoje a gente tá sem o mouse, tá só com o pad aqui. É mais difícil de manusear aqui o notebook. Mas vamos vencendo aqui em nome de Jesus. Vai dando certo. Irmão Isaac Gomes conosco, ele que é de Brejinho, Rio Grande do Norte, amém. Acho que tem Brejinho também na Paraíba, né? Tem Brejinho aqui no RN e tem Brejinho de PB, Paraíba. Ele que está aqui sintonizado na Rádio Nordeste Evangélica. Diz aqui que está na 92.5 pelo Rádios Net. Maravilha, meu irmão. Irmã Vilma Araújo também conosco, participando do programa. Pede oração pela sua filha Amanda. Irmão João Araújo, ele que está no bairro de Felipe Camarão. Amém. Um abraço especial e fraterno aí para os irmãos de Felipe Camarão na audiência. Vamos ver aqui também o irmão Macílio Dantas, olha só, Macílio Dantas das manhãs aqui. Macílio Dantas é aquele das viagens do Chevette, né? Você que acompanha a Rádio Nordeste de manhã, né? De vez em quando você vai de carona também nas viagens para os interiores, vai contando ali as histórias das cidades, sempre uma bênção. Também conosco o irmão José Adriano, ele que é de Toritama, Pernambuco, estado de Pernambuco, dizendo que está na escuta. Também a irmã Helena nos envia aqui algumas mensagens por áudio e a gente não consegue executar justamente porque estamos ao vivo, mas bom saber que a senhora está conosco. Também a irmã Jaqueline Bezerra, amém, irmã Jaqueline, ela que é apresentadora também, né? Irmã Jaqueline, ela diz, palavra poderosa, amém, irmã. Deus é bom.
1: Esposa do irmão Heriberto. Sim. Arcanjo.
0: Heriberto Arcanjo.
1: É excelente pessoa.
0: Maravilha. Deus é maravilhoso. Irmão Francisco Moura, na audiência também, participando do programa, nos enviando mensagens. São muitas mensagens aqui para a glória de Deus. Irmã Rosa, eu acredito que seu esposo, que tem Rosa e João, né? Acredito que seu esposo ou filho. Então, a paz do Senhor para irmã Rosa e João. Também Josiane, acredito que é esse o nome. Irmã Josiane Macedo, ela que pede oração pelo filho. Tudo bem, minha irmã, não vou ler aqui para não expor, mas vamos orar sim pelo filho da senhora. Também conosco, deixa eu ver, irmã Priscila, ela é que é musicista, né? Tem uma foto dela aqui com um violão cello. A paz do Senhor, bom saber que a senhora está também participando conosco. O irmão, meu Deus, pede aqui, me ajude para passar aqui os WhatsApps. Irmã Maria Gorgônio, também presente com a gente. Irmã Rosângela, também. Irmão, tô passando aqui para não deixar ninguém de fora, né? Irmão Acisão, também na audiência. Irmã Elizabeth Lima, ela que é do setor 35, pede que o Senhor nos abençoe, também pede oração pelo seu filho, para que o Senhor o liberte. Carlos Goldeiro tá dizendo assim, ó, estou aqui, é Brejo do Cruz, ele tá dizendo, é outra cidade da Paraíba, Brejo do Cruz, próximo a Patu, a minha vizinha, ele conhece tudo ali, né?
1: Conheço, quando eu morava em Caicó, na verdade morava em Marizal, a gente ia visitar nossa família em Caicó, eu passava toda vez, assim, todo o trajeto aí, Lagoa dos Bons, Patu, Brejo do Cruz, assim, até você entrar em Jardim de Piranhas, aí Caicó.
0: Aquela região toda ali.
1: É.
0: E ele lembra que, não esqueça de dar os parabéns no Dia dos Pais, né? Que agora já...
1: Verdade, domingo,
0: domingo,
1: né?
0: Depois de amanhã. É. Então, todos os papais aí, recebam os parabéns aqui da Rádio Nordeste.
1: É. É. Você que é papai, eu também, já sou cano que tá aqui na Rádio Nordeste.
0: É, maravilha. Aproveite, abrace seu menino, os que tem os filhos pequenininhos, dê cheiro.
1: Não, os grandes também, esse negócio.
0: Os grandes é, né? Mas, quando fica grande.
1: O meu
0: fica,
1: grande, quando pega, só falta me quebrar.
0: Tão longe,
1: né? Me abraça e.
0: É isso aí. Ó, Carlos Godeno me mandou aqui uma foto. Eu disse a ele, rapaz, você tá em viagem, não vai comer nada pesado, não. Sabe o que é que ele mandou? Eu acho que isso aqui é uma rabada, sei lá o que é. O prato que ele tá lanchando. Não sei. O que é isso aqui, Carlos Godeno? Me diga aí, traduz aqui esse prato, que só pela, assim, a gordurinha em volta dele. Um ossinho aqui pra dar o gosto. Ele tá dizendo aqui que é uma comida fitness, ó. Eita, bem fitness mesmo. Me diga aí que prato é esse, rapaz, porque bonito ele tá. E eu tô vendo aqui que ele não é pesado, não, é pesado e meio.
1: Parecendo uma costela.
0: Costela, né? Um ensopado de costela, não sei como é. Eu sei que o prato tá bonito.
1: Como se fosse um guisado, uma costela.
0: Ó, aqui, ó. Costela que ele tá dizendo.
1: Aí.
0: É.
1: Costela rolada.
0: É, costela rolada. Tá bom, é lá da região, né? Coisa boa. Mas, rapaz, você não coma muito, pra não dar sono na viagem. Você tá voltando de Mossoró. Agora é o santo nome de Jesus. Vamos aqui. Irmã Elaine Rossetti, ela que está em São Paulo. Olha só. Ah, ela disse que é bênção essa rádio. Amém, minha irmã. O Senhor é bom e tem cuidado de nós. O irmão Ricardo também está conosco na audiência. Ele quer de Parnamirim. E aí ele pede um alô aqui para mandar para Ricardo e Ângela. Acredito que seja a esposa dele, né? Ou filha. Acredito que seja a esposa. Irmão Ricardo e a irmã Ângela. Zé Adriano daqui levanta as mãozinhas assim, agradecendo ao Senhor pelas bênçãos que o Senhor nos dá. Amém. Vamos orar? Encerrando o programa. Logo após os comerciais, a gente volta, ora e encerra o programa do Setor Sim. Que você continua sintonizado, porque a Rádio Nordeste vai continuar abençoando a sua vida.
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Muito bem, estamos chegando ao final do programa. Boas novas com a participação do Setor 5. Vamos orar. A gente vai orando aqui. Você vai orando aí. Vai apresentando as suas petições ao Senhor Todo-Poderoso, aquele que todas as coisas se dobram a Ele. Todas as situações são passivas da ação do Senhor. Não importa a área que você precise, não há nenhuma área inacessível para Deus. Todas as necessidades podem ser atendidas pelo Senhor. As necessidades externas, as necessidades de provisão, as necessidades da alma, as necessidades do espírito, as necessidades corporais de cura. Apresente ao Senhor. Deus Santo, Pai amado e poderoso, nós te louvamos, Senhor. Te glorificamos, te exaltamos.

insistência necessária em, pedir, para que seja dado. A ação de buscar para encontrar. Também estão fracos e não conseguem bater para que a porta se abra. Senhor, mas tu nos ensina. Pedir, buscar e bater à porta. Porque todo aquele que pede recebe, o que busca encontra. E o que bate, a porta será aberta. Senhor, nos ensine a orar a ti, já crendo que vamos receber. Nos ensine a dar passos em direção ao que nós te pedimos, Senhor, para que não resvalemos nossos pés, para que não venhamos a pedir algo e venhamos a nos dirigir para outra direção. Ou que venha pedir, entendendo que tu não vai conceder. Senhor, tu és um Pai bondoso, que ouves e cuidas dos teus filhos amados. E aquele que te busca, Senhor, de todo o coração. Aquele que está em sintonia contigo. Aquele que está em comunhão contigo, Senhor. Certamente vai pedir coisas que estão alinhadas com o teu querer. E essa é a instrução. Pedi aquilo que tu queres dar, que tua palavra registra que tu queres para nós. E assim, Senhor, quando te pedirmos, tu concederá. Tu atenderás às necessidades básicas, comer, beber, vestir, mas também atenderás todas as necessidades, como tua palavra nos ensinou hoje à noite. Mas também, não somente isso, mas as necessidades e os desejos do nosso coração. Basta que para isso nos deleitemos em ti. E ainda mais do que isso, Senhor, tu és capaz de conceder muito mais daquilo que pedimos ou pensamos. Vai além do que a gente pediu, além do que a gente pensou que precisava. Porque tu és um Pai bondoso, cuidando dos filhos amados teus. Aquele, Senhor, que pelo teu amor entregaste o teu filho amado para morrer na cruz do Calvário, para que todo aquele que venha a crer no Filho do Homem não pereça, mas tenha a vida eterna em ti. Senhor, vai sondando os corações daqueles que estão orando juntamente comigo neste momento. Vai, Senhor, atendendo as necessidades, todas as necessidades, os desejos, e concedendo, Senhor, muito além daquilo que pedimos ou pensamos. E que toda a honra, toda a glória, todo o louvor, toda a adoração, toda a gratidão, Senhor, sejam dadas a ti. É assim que oramos, no nome santo de Jesus, o teu Filho amado, que vive e que reina para todo sempre. Amém. Muito bem, é chegado o final do programa Boas Novas, com a participação do Setor 5. Continue na audiência da Rádio Nordeste Evangélica e você continuará sendo abençoado com hinos de louvor ao Senhor, com boa palavra. Continue na audiência da rádio, que é a missionária no ar. Receba a nossa saudação de despedida, como todo assembleano, que saúda, né, os irmãos e irmãs ao chegar e ao sair. Então, receba a paz do Senhor Jesus.

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1: Confira agora a última edição do Nordeste Evangélica informa desta sexta-feira, 7 de agosto de 2026. Uma nova lei traz novas medidas de repressão à violência sexual contra crianças e adolescentes na internet e com o uso de inteligência artificial, IA. A lei atualiza o Estatuto da Criança e do Adolescente e traz penas mais rigorosas, além de tornar hediondos os crimes de maior gravidade. A legislação criminaliza expressamente simulações de participação de crianças em material sexual por montagem, adulteração ou deepfake. O conteúdo por vídeo, áudio ou imagem, gerado ou manipulado por inteligência artificial para simular a aparência ou voz de uma pessoa real, sem o seu consentimento. A punição será para quem acessa ou visualiza o material e também para o criador, administrador e quem hospeda ou modera site, chat ou fórum com o conteúdo criminoso. A punição para os crimes com o uso de programas que mascaram o endereço IP para evitar a identificação do computador tem aumento de pena de 1/3 a 2/3. Outra novidade da lei é que agentes policiais ficam autorizados a realizar uma ronda virtual de segurança eletrônica para coleta de arquivos disponibilizados em ambientes digitais públicos, como fóruns, canais e redes sociais. A Câmara Municipal de Natal suspendeu de forma temporária e preventiva a realização de sessões solenes, entregas de honrarias, reuniões de frentes parlamentares e audiências públicas durante o período eleitoral de 2026. A medida foi publicada no Diário Oficial do Município desta quinta-feira. De acordo com o ato, a suspensão segue até o encerramento do período de campanha eleitoral. Caso haja segundo turno, a medida permanecerá em vigor até o fim dessa etapa das eleições. As sessões ordinárias e extraordinárias destinadas à atividade legislativa, votação de matérias e apreciação de proposições continuam funcionando normalmente. No entanto, o ato estabelece que essas sessões devem ficar restritas à pauta institucional, ficando vedada manifestações de caráter eleitoral, pedido de votos ou promoção pessoal de agentes públicos ou candidatos. A norma também proíbe o uso da estrutura física, administrativa, material ou de pessoal da Câmara Municipal de Natal para finalidade eleitoral ou em benefício de candidaturas, partidos políticos, federações ou coligações. Edição e apresentação de Sandra Cerqueira, com informações da Rede EBC e da Câmara Municipal de Natal. Nordeste Evangélico Informa volta segunda-feira às 8 horas, permitindo Deus, aqui na 92 FM. Tenha um final de semana abençoado na paz do Senhor.
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4: 23 horas.
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1: Ação social. Outros dizem, não, nós temos que levar a pessoa para o céu e eles devem ouvir a mensagem e as outras coisas são secundárias. Na verdade, quando nós iniciamos uma obra, que eu prefiro chamar de obra ligada à graça, em vez de uma mera obra social, nós estamos comunicando de modo concreto que Deus é amor e que nós queremos abençoar as pessoas de maneira desinteressada. Portanto, esse lado misericordioso da fé, que se reflete em escola, hospital, ajuda humanitária, precisa se manifestar. O evangelho anunciado deve ser um evangelho integral e não apenas uma abstração. E é importante destacar que as pessoas socialmente assim desprivilegiadas, elas só terão condição de crescer a partir de uma mudança interna, de uma reordenação do mundo interior, que só acontece com força e impacto quando elas têm uma experiência com Deus através do encontro com Cristo. Uma coisa não exclui a outra, a obra missionária certamente deve ter estas, podemos dizer, duas dimensões trabalhando em sintonia.
2: Ouvinte Carlos quer saber como deve ser o comportamento de um missionário em um país de guerra civil, ou que está numa situação de guerra civil. Ele tem o direito de tomar partido de algum dos lados da guerra, ou ele deve fugir do país, professor? Qual deve ser a atitude do missionário?
1: Pois é, André, eu vou perguntar se o professor Sayão deve tomar um partido ou deve fugir do programa hoje. A pergunta aqui é realmente complicada. Veja, é difícil a gente ter uma posição definitiva sobre isso. Por quê? Porque há diversas razões porque acontece uma guerra civil. Em certos contextos, como nós ouvimos, por exemplo, daquilo que aconteceu lá em Ruanda, né, entre Hutus e Tutsis. Às vezes, uma guerra civil significa o poder de um grupo mais forte que vai massacrar e tentar destruir um grupo minoritário e que não tem força. Nesse sentido, uma fuga completa do missionário naturalmente deve ser vista de maneira negativa. Claro que ele deve fazer de tudo para, por exemplo, preservar a sua família, mas o que ele puder fazer dentro e fora do país para salvar vidas inocentes, ele deve tomar uma atitude favorável aí àqueles que podem ser perversamente dizimados. Há casos em que uma guerra civil é a luta de dois poderes iguais e que nenhum deles tem razão, que é uma briga meramente política. Às vezes, uma das partes armada por uma potência estrangeira e a outra parte armada por outra potência estrangeira. Como é que se posiciona? É muito mais difícil. Num caso desse, talvez seja mais razoável uma postura de neutralidade para que a pessoa seja vista sem ser vendido politicamente e tenha uma autoridade moral e consiga, vamos dizer assim, ter acesso aos dois lados e trabalhar na direção da pacificação. Agora, tudo tem que ser avaliado dentro de um contexto. Há certas circunstâncias em que a coisa foge do controle, o nosso poder de ação fica muito limitado, e em circunstâncias assim, o missionário, para salvar a sua família, a si mesmo, em muitos casos, deve sair do país e fora de lá trabalhar para que haja a melhor maneira possível de resolver a situação. No momento desse é necessário muita oração, dependência de Deus, porque circunstâncias específicas e detalhes serão fundamentais para se tomar uma decisão segundo a vontade de Deus e baseada no bom senso.
2: Para finalizar esse assunto, vemos nas viagens missionárias do apóstolo Paulo que ele ficou pouco tempo nas cidades e países onde pregou o evangelho. No entanto, a maior parte dos trabalhos missionários atuais tomam toda a vida do missionário em um mesmo local, ou muito mais tempo do que o apóstolo Paulo ficava. Qual que é o modelo correto, professor?
1: Olha, André, nós podemos dizer que nenhum nem outro. Depende muito daquilo que a gente pode dizer que é o chamado de Deus para a vida da pessoa. Eu conheço alguns Paulos, né, algumas pessoas que foram chamadas por Deus, e o seu trabalho era esse trabalho pioneiro de iniciar igrejas. Recentemente tive com um pastor, fiquei admirado como ele fez um trabalho no interior de um estado brasileiro, exatamente da mesma maneira, passando por 8 lugares diferentes, iniciando uma igreja, consolidando, e depois de 2 anos ele ia adiante e deixava a igreja na mão de um pastor. Há pessoas de perfil semelhante. Paulo aparece como um missionário que inicia os trabalhos, funda as igrejas e vai para a sequência daquilo que Deus tem para a sua vida e o seu ministério. Então depende muito qual é a função desse trabalho missionário estabelecido. Temos pessoas assim, temos pessoas que têm até essa capacidade, mas que têm de fato o dom pastoral. E essa pessoa então pode e muitas vezes deve ficar dando continuidade àquele trabalho que foi iniciado. E há pessoas, por exemplo, que vão para um trabalho desse jeito, mas eles têm uma função mais estratégica, organizadora. A pessoa trabalha no lugar, ele consolida a relação das próprias igrejas ali estabelecidas, um trabalho, vamos dizer, mais executivo de alguém que deve demorar mais tempo, né, naquele lugar e conseguir fazer com que haja uma estrutura funcional para o benefício da própria obra de Deus ali consolidada. Então, nós devemos dizer que o modelo aqui não há um modelo correto, dependendo do contexto, das circunstâncias, as abordagens podem ser diferenciadas.
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Bom dia! Chegamos! Sim, chegamos neste sábado, hein? Ai, como é bom saber que a RTM está fazendo companhia para você. Aí na sua casa, no seu trabalho, e eu já aproveito para pedir licença para fazer companhia para você também. Muito prazer, o meu nome é Cláudio Ronchi. Sim, eu peço licença para entrar na sua casa. Eu peço licença para entrar no seu trabalho. E aproveitar também para trazer nesta madrugada de sábado o nosso momento devocional. É o momento onde aprendemos de maneira prática a palavra de Deus com o auxílio do presente diário, que é um devocional editado aqui pela RTM. Todo dia tem uma mensagem nova e hoje a gente para alguns minutinhos para aprender de forma prática a palavra de Deus. E claro que a gente convida você para acompanhar e fazer conosco este momento tão importante aqui nesta madrugada de sábado. Fique à vontade também para mandar sua participação, sua mensagem. Tem o nosso WhatsApp esperando você nesta madrugada de sábado. Sim, fique à vontade. Lembrando que o WhatsApp, o DDD é o 11. O telefone é o 974-181-456. 974-181-456. Eu espero a sua mensagem nesta madrugada. Vamos aproveitar para começar a programação de hoje trazendo o melhor da música para você.

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2: Pai, que privilégio temos em morar em uma nação onde não há perseguição religiosa prevista em lei para aqueles que afirmam ser cristão. Contudo, sabemos que essa é a realidade dura de muitos irmãos em Cristo pelo mundo, que sofrem por ter uma Bíblia e por falar de Jesus. Contudo, Pai, se uma parte do corpo sofre, todo o corpo de Cristo precisa sentir e se envolver com essa dor. Sabendo disso, hoje clamamos pelos cristãos na Coreia do Norte, onde é considerado crime contra o Estado se identificar com Cristo. Eterno, fortaleça os corações dos nossos irmãos. Derrame uma graça transbordante e uma convicção firme. Eterno, use a tua igreja para cuidar, prover, orar e auxiliar os norte-coreanos. Oramos assim, em nome de Jesus. Amém. Eu sou Marcelo Fávero e sou grato por suas orações.
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1: Bom dia para você. Vamos com o nosso momento devocional, a leitura do Presente Diário. Hoje, 8 de agosto. O título do Presente Diário: Sabedoria, Papai. A leitura bíblica fica em 2 Crônicas, no capítulo 1, do versículo 12. Versículo chave: Provérbios capítulo 4, do versículo 5, do versículo 3 até o versículo 5. Pois eu também era um filho para o meu pai, pequeno e único diante da minha mãe. Então, ele me instruía e me dizia: apegue-se às minhas palavras de todo o coração. Obedeça aos meus mandamentos e viva. Procure obter sabedoria e entendimento. Não se esqueça das minhas palavras, nem delas se afaste. Um pai criou e cuidou de seus filhos sem a presença da mãe. Ele não tinha muitos recursos, mas sempre ensinou e aconselhou sua prole a buscar a sabedoria vinda das palavras de Deus. As crianças cresceram, tornaram-se adultos exemplares. E o pai, já idoso, lhes perguntou: o que o papai deixou de legado para vocês? Do que vocês podem se orgulhar de mim? A resposta foi unânime entre os filhos: sabedoria, papai. Essa ilustração lembra a história de Davi e seu filho Salomão, que desde criança recebeu o incentivo do pai a buscar sabedoria. Quando cresceu e se tornou adulto, Deus o tornou rei de Israel. O Senhor se apresenta ao monarca e diz que lhe daria qualquer coisa. Seguindo o conselho do pai, ele pede sabedoria. E assim foi o mais sábio entre os reis. Salomão escreveu em Eclesiastes que obteve tudo que um homem poderia desejar, mas que aquilo não era nada, porque a maior riqueza era a sabedoria divina indicada por seu pai. E concluiu: tema a Deus e guarde seus mandamentos, porque isso é essencial para o homem. No último Dia dos Pais, tive o prazer de transmitir essa mensagem, essa mesma mensagem aos seus pais, aos pais presentes. Aproveitei para agradecer a Deus e a meu pai por deixar o maior presente que um filho poderia receber: o incentivo pela busca da sabedoria que vem de Deus. Não há nada que pague esse legado. É na sabedoria divina que encontramos vida e propósito. No fim de tudo, felizes são os filhos que, ao serem perguntados pelos pais sobre qual foi o maior legado que receberam, responderem: sabedoria, papai. O temor do Senhor é o princípio da sabedoria, conforme Salmo 111, versículo 10a.

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2: 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Voltamos com um amigo na madrugada.

Voltamos aqui com um amigo na madrugada. Bom demais ter você com a gente neste sábado, hein? Tudo bem? Obrigado pelo carinho, obrigado pela companhia. Vamos juntos até as 4 da manhã. A gente aproveita para seguir com você. Tá trabalhando hoje? Final de semana você aproveita para esticar também? É, vamos juntos então. Não desanima, não. Não, de jeito nenhum. A gente aproveita para fazer a companhia para você também. Lógico, vambora. É, ué. Acabou de chegar em casa? Que maravilha, né? Pezão pra cima. Ô, Cláudio. Oi, se eu te falar, meu amigo, daquela espreguiçada, né? Cláudio Hung.

cafezinho na mão. Vamos também, ué. A gente aproveita pra te fazer a companhia, lógico. Aproveita e faz companhia pro outro, sem dúvida. Não pode desanimar. Não, de jeito nenhum. Tem evento neste final de semana aí aonde você congrega? É? Você foi escalado? Vai dar aquele suporte lá pra turma? Bom, bom demais. Depois você conta, viu, como é que vai ser e como é que foi, tá bom? Combinadíssimo? Pode ser? Na expectativa. Você sabe que tem uma turma que acompanha a gente de madrugada e eles ficam às vezes, né, de madrugada fazendo os preparativos pro evento que vai acontecer no sábado à noite, ou seja, hoje à noite vai ter evento, então a turma segue de madrugada fazendo os preparativos e tal. Às vezes é comida, às vezes é lembranças, né, que o pessoal prepara junto com a turma. Eles se juntam, né, depois da escola, da faculdade, do trabalho, e ficam lá até altas horas da noite, da madrugada, fazendo a programação, fazendo o que precisa ser feito, e aproveitam para acompanhar a programação e a gente fica junto contigo. Lógico, a gente também aproveita para apoiar você que está fazendo aí o que precisa ser feito pro evento de logo mais à noite. Aproveita então e manda um recado pra cá, manda um recado aqui, manda uma mensagem. Você tá ouvindo a gente pelo celular? A turma tá ouvindo a gente? Ô pessoal, bom dia, viu? Tem um lá que já tá no cantinho, já tá com sono, que eu vou te contar, viu? Não tá dando pra perceber. Ele já tá piscando lentamente.

0: É, você fala com ele, já não tem mais reação. Não tem mais reação quase que nenhuma. Olha lá, olha, olha, olha lá, olha lá. Nada, né? Deixa, viu? Aqui tá fora da rotina, tá fora da rotina e tá querendo ajudar, mas o sono tá vencendo. Olha lá, ó. Tá dando até dó, né? É. Deixa quietinho, deixa quietinho. Vambora, viu? É, um anima o outro. Mas não deixa ele pegar no sono, não, porque se pegar no sono, vocês estão com a mão de obra a menos aí. Viu? Não, eu sei que ele tá em marcha lenta, tá na primeirinha ali, mas deixa ele fazendo na primeirinha, pelo menos. Não, deixar no neutro o ponto morto aí não é um a menos. É um combatente a menos, por favor. Deixa ele na marcha lenta, mas vai andando. Vai indo. E vambora. Não desanima, não, de jeito nenhum. Muito bem, deixa eu mandar um abraço aqui pra Graça, Graça de Anápolis, Goiás. Paz do Senhor, uma boa madrugada, sábado, que seja um final de semana abençoado para todos nós. Que domingo seja um domingo de bênção e muitas vitórias, amém? Amém. Ô Graça, seja sempre bem-vindo, hein? Muito bom receber seu recadinho. Sabe que o sumidíssimo do Sebastião Vitor tá com a gente também, mandou mensagem aqui, ó.
1: Bom dia, meu irmão. Cláudio Rock.
0: Sumido, hein, moço?
1: Deus abençoe o irmão, toda a família do irmão.
0: Amém, amém.
1: Todos os ouvintes aí da RTM, Transmundial.
0: Boa.
1: E que Deus abençoe o nosso sábado, né?
0: Uhum.
1: Toda a igreja do Senhor.
0: Amém.
1: Feliz dia dos pais. Opa. A todos os pais do nosso Brasil, né? Do mundo aí, que tá ouvindo aí a RTM, né?
0: Isso.
1: E que Deus abençoe a cada um, tá bom, meu irmão?
0: Amém.
1: Feliz dia dos pais, meu irmão Claudio Ronk.
0: Amém.
1: E todos os ouvintes aí, tá bom?
0: Legal.
1: Deus abençoe a cada um aí.
0: Amém.
1: Sebastião Vitor, de Lavras.
0: Ô Sebastião, você sabe que você tá sumido aqui das madrugadas, né, moço? É, a gente tava aqui, cadê Sebastião? Cadê Sebastião? Ele tá aqui, pessoal. Nos acompanha em Minas, Lavras. Bom demais receber seu recadinho, moço. Sabe quem mandou mensagem pra gente, Sebastião? Wilson. Wilson também mandou mensagem. Vamos ouvir o recado dele.
2: Bom dia, Claudinho.
0: Bom dia.
2: Aqui é o Wilson de São Luís do Maranhão.
0: Olha ele aí, ó.
2: Estou ouvinte fiel aqui da RTM Brasil.
0: Legal.
2: Pra todo mundo ouvir.
0: Outro sumido, tava fazendo companhia pro Sebastião, né? Da outro sumido, viu? Tá com a gente neste sábado, é. Seja bem-vindo, moço! Augusta aqui, ó, mandou mensagem pra gente. Augusta, cadê o recadinho dela?
3: Boa noite, Claudio.
0: Oi, moça!
3: Eu não podia deixar de dar a paz do Senhor, feliz dia dos pais.
0: Amém.
3: E tudo de bom, viu? E dizer que você... É muito engraçado, eu morro de rir, viu?
0: Sossemos.
3: Aqui é Augusta Santos, de São Luís do Maranhão. Uma boa madrugada a nós todos.
0: Amém.
3: Boa noite.
0: Sou um dos moços mais sérios aqui dessa rádio, viu, Augusta? Precisa ver. Quem gosta de ficar fazendo graça é Zé Dequias. Esse aí gosta de ficar fazendo graça. Grande abraço, tá sumida também, isso, sumidíssima. Olha quem mandou mensagem pra gente, e outro sumido, é o Thales, mandou recado pra gente, cadê a mensagem do Thales?
4: Pai do Senhor, Cláudio Rompo,
0: pai sumido
4: da Transmundial, pai do Senhor, todos os ouvintes, aqui é Thales de Natal, Bogueiro de
0: Bogueiro
4: Cristo,
0: de Cristo.
4: Monte, agradecendo a Deus por mais uma oportunidade, por mais um ano de vida, mais uma primavera consagrando.
0: Olha aí, ó.
4: Boa madrugada, bom final de semana para todos. É Tavis de Natal, Bugueiro de Cristo, a paz do Senhor. Aquele que habita esconderijo do Altíssimo, a samba de potente descansará. Você é meu pastor e nada me faltará. Uhum. Eleva os olhos ao monte, o meu teu socorro vem do Senhor, fez os céus e a terra. Amém. Isso.
0: Amém.
4: Boa madrugada para todos, a paz do Senhor.
0: A paz, moço. Ô, Thales, aí você me lembrou a cantoria aqui, o Salmo 121, que o pessoal do Tributário Acústico canta, rapaz. Aí você vai ter que cantar. Não, desse jeito? Não, Thales provocou a gente aqui, você sabe, né? Ele fez de propósito. Não, ele fez de propósito. Tá, você viu que eu tava quietinho aqui? Ia ficar quieto. Culpa do Thales.

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0: Boa, né? É o Salmo 121. Thales, um grande abraço, moço. Bom demais receber seu recadinho nas madrugadas. Tá sumido? Sumidinho.

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0: Boa, né? É, Salmo 121, tributar acústico. Aproveitar para mandar um abração aqui para Luciana. A Luciana tá conosco, tá outra sumida, não, a Luciana é a Luciana Marçal, né? Ela não tá sumida, não. Faz companhia pra gente, marca presença neste sábado. Ô, moça, seja bem-vinda. Um amigo da madrugada, eu tô ligadinho aqui, Cláudio Ronto. Parabéns a todos os papais. Deus abençoe grandemente vocês, papais. Quero pedir um louvor com Daniel e Samuel.
2: Já sei.
0: Você é especial. E oferecer para todos os papais, ouvindo de Goiânia, Goiás. Ô, Lu! Seja sempre bem-vinda. Vou aproveitar para mandar um abraço, pode?
1: Operar o teu amor.
0: Não, mas tem que ser aquele abração, né? Aquele abração. Cláudio Ronque, sou eu. Ah, também sou de São Luís, viu, Maranhão, ouvindo essa madrugada abençoada com vocês. Cleidinei, o famoso Ney, de São Luís, Maranhão. Cleidinei Fonseca, quase, na beiradinha, sendo meu xará. Quem mais está conosco? Deixa eu ver aqui. Andaluza, Andaluza mandou recado. Cadê o recado da Andaluza?
3: A paz do Senhor, Claudinho. Estou falando um pouco baixo por causa da minha neta que está aqui.
0: Ah, então vamos falar baixinho.
3: E sim, uma feliz madrugada para você. Lhe desejando logo um feliz Dia dos Pais.
0: Ah, legal.
3: Que esse dia possa se repetir por muitos e muitos anos em sua vida.
0: Amém.
3: Também desejando um Dia dos Pais para todos os vitaminados, que tem alguns leuvinhos, né? E para a Leda Bispo, um abraço. Para a Estela, para o irmão Henrique Graça Cabral. Também quero desejar um feliz Dia dos Pais para o irmão Henrique. E uma ótima madrugada para você, tá bom? Um cheiro no seu coração aqui em Andaluza Lima.
0: Amém, moça. Senhora Minta ficou de fora dessa, Senhora Minta. Não desanima, meu amigo, não pode. Para que esse negócio de desanimar, hein? Grande abraço pra Andaluza, tá sempre com a gente, fazendo companhia. Andaluza gosta da cantoria também, viu? Gosta.
1: Vamos dar um chega pra lá.
0: Quem mais mandou mensagem pra gente? Deixa eu ver aqui. A Zélia. Zélia mandou um recadinho. Cadê o recado da Zélia?
4: Boa madrugada, Claudio Ronto.
0: Ô, moça.
4: Deus te abençoe, te guarde.
0: Amém.
4: E que proteja você e toda a sua família.
0: Amém.
4: Tô ligando na Pau, Rio Grande do Norte, através da Rádio Nordeste. Uma rádio abençoada. E quero parabenizar a Rádio Nordeste Evangelho, 30, 31 anos.
0: Verdade.
4: De vida. Essa rádio é uma benção para mim, viu? Deus te abençoe, é o meu socorro bem presente na hora da angústia.
0: Verdade.
4: É o que me faz viver esses programas, viu? Esse programa da Transmundial é uma benção.
0: Ô, moça.
4: A paz do Senhor, bom final de semana.
0: Amém.
4: Cheio de ricas bênçãos, vindo do Senhor Jesus. Amém.
0: Amém. Glória. Ô, moça. Ô, Zélia, vou mandar um abração. Pode. É, mas tem que ser, né? Você sabe como é que é, né? É, aquele abração. Vamos juntos, moça. Sim. Você sabe, Zélia, que Kleber também mandou mensagem pra gente?
5: Olá, irmão Cláudio Ronk.
0: Opa.
5: A paz do Senhor, que é o Kleber.
0: Olha ele aí, ó.
5: Aqui do bairro Planalto, em Natal.
0: Boa.
5: Na audiência dessa rádio abençoada Transmundial.
0: Opa.
5: Madrugada de sábado.
0: Uhum.
5: Que Deus continue abençoando a todos que estão na audiência, em especial aos pais, já desde já, né? Deus continue abençoando cada pai que está na audiência, cada família, em nome de Jesus.
0: Amém. Grande abraço pro Kleber. Seja bem-vindo, moço. Você sabe que a Luzilene, a sumidíssima da Luzilene, tá com a gente? É. Ela hoje tá acompanhando a gente em Teresina, Piauí. Ô, sumida! Seja bem-vinda. Ah, vou aproveitar para mandar um abração, pode? Bom demais receber seu recadinho. Você sabe, Lu, que a Vanda também mandou mensagem pra gente? Nos acompanha, tá ela e tá os filhos, o Alan e o Luan. Tá a família todinha, ó. Inclusive, ela mandou um abraço pra todos os membros da Paz e Vida do bairro de Fátima. Pastor Cláudio Ribeiro, meu xará, e a sua amada esposa. Também para você, tenha um excelente dia, viu, Cláudio Holmes? Minha mãe Raimunda, meu irmão Vanderlan. Vou mandar um abração para a família todinha. Abração.

0: Quase a Vânia ficou de... Ô, Vânia, quase que você ficou de fora, viu, moça? Foi. Dona Raimunda falou pra Vânia assim, e Vânia, Wanda, você não vai mandar um abraço pra ela, não? A Vânia falou, ih, mãe, você acredita que eu esqueci? Lembrei do Vanderlan. Esqueci da Vânia, mamãe. Obrigado. Ô, Vânia, foi quase, viu, moça? Foi na beiradinha, assim, ó. Faltou um bocadinho. Se o Buchechudo começasse a cantar aqui, aí esquece, viu? Esquece. É, mas deu tempo. Ah, deu tempo. Pronto. Aproveitar também para mandar um abraço aqui pro Chaguinha. Chaguinha nos acompanha em Paporanga, no Ceará. Chegou para dizer que está ouvindo a gente pela Rádio Ceará. Uhum. Vem conosco nesta madrugada. Deus está conosco. Bom dia, bom dia. Seja bem-vindo. Você sabe que o Johnny também tá por aqui, né, o Chaguinha? O Johnny chegou. Nos acompanha no Rio Grande do Norte. Tá pedindo uma com a Aline Barros. A Aline Barros começou o programa hoje, não foi? Ela cantou já, né? Ela vai voltar, né? Tá bom. Paz do Senhor, Cláudio. Rapaz, o sono tá maior que eu. Aguenta aí. Ah, bom dia, Rutiana. Não, ô Rutiana, pera um pouquinho, moça. Não aguenta aí. Deixa pelo menos a gente cantar aqui a primeira música do programa. É combinadíssimo, quer dizer, a primeira dessa hora, né? Dessa meia hora. Ismael mandou mensagem também, cadê?
1: Alô, Cláudio!
0: Bom dia!
1: Bom dia! Graça e paz da parte do Senhor para todos vocês aí da rádio Transmundial.
0: Isso.
1: Tô falando de Imperatriz, aqui é o pastor Ismael e eu tô ligado aqui nessa
0: programação
1: abençoada.
0: Aí, uhum.
1: Quero pedir uma canção aí da Fernanda Brum.
0: Qual?
1: Redenção.
0: Esse é bom, hein?
1: Toca e ofereça aí para todos que estão ligados.
0: Canta um trechinho.
1: O locutor aqui da Rádio Cidade Esperança, o Hélio Araújo.
0: O
1: pessoal aqui da congregação Nova Beleza.
0: Boa.
1: A todos que estão ligados, tá bom? Um abraço pra você, que Deus abençoe.
0: Ismael.
1: Um ótimo sabadão, um bom fim de semana pra todos nós, em nome de Jesus.
0: Amém.
1: Um abraço.
0: Não, pastor. Não, pastor. Não, pastor. Não, pastor. A gente tá esperando, pelo menos, o senhor cantar um trechinho da música. Ficamos aqui, o pastor vai cantar, não vai? Ficamos um trechinho, né? Ele vai cantar, olha lá, olha lá, olha lá. Não, só um trechinho. É redenção, música tranquila. É. Não, ele não vai cantar? Não, ele tem que cantar, porque a gente vai tocar aqui. É, ué. É, eu tenho expectativa dele cantar. Tenho. Só um trechinho, pelo menos um trechinho. Olha, deixa eu mandar um abraço aqui pra o Edgar. Edgar tá dizendo o seguinte, paz do Senhor, Cláudio, paz. Tudo e todos que estão ouvindo, bom sábado. Bom sábado pra você também, rapaz. Você sabe, o Edgar, que lá na Virgínia, nos Estados Unidos, a Luciene está nos acompanhando, né? Ela mandou aqui, bom dia, aqui Luciene da Virgínia, mas ainda estou aqui no Brasil. O meu pai, falo de Araruama, Rio de Janeiro. Mando um abraço para ele, senhor Jonas, 96 anos. Obrigado pelo meu pai, para todos os pais que ouvem a RTM. Senhor Jonas. Você sabe que Lu, o senhor Jonas, ela tá na expectativa do senhor cantar também, né? Lógico, você acha que é pra... Não, eu sei que é de madrugada, eu sei. Sim, senhor. Por que não, né? Não, aproveita que ela tá aí. Faz um tempão que ela não aparece, né? Ei, rapaz. Contar pro senhor, viu? Mas a gente podia cantar antes do intervalo, o que que o senhor acha? O senhor gosta daquelas mais antigas, as mais moderninhas? Ela falou que o senhor tem 96 anos, não era pra falar a idade, né? Ulo, não era pra falar a idade do senhor Jonas. Mas tudo bem, ele já tá acostumado. Senhor Jonas, a gente vai cantar aqui uma música bonita. Quer ouvir? A gente, quer que eu cante pelo menos um trechinho de uma música aqui? É, vai que o senhor fala assim, deixa ele cantar pelo menos um trechinho, Lu. É, porque ele cantando, aí assim, a gente vai cantar junto aqui, faz aquele coral bonito de madrugada. Toma que nos acompanha, Araruama. Ô Lu, a turma tá acordada aí ou só tá o senhor Jonas e você? É, se o pessoal tiver acordado aí, então vai fazer aquele coro bonito. Pode ser? Não, vai ser legal. Não, vai ser legal. O Vencendo Vem com aquele da gaita, aquele da gaita. Pode ser? Já refugia a glória eterna. É, o Dedezão tava cantando muito rápido. Pode ser? A turma conhece aí o Já Refugia a Glória Eterna? Conhece? Vamos lá, pessoal. Já Refugia a Glória Eterna. Vamos lá.

0: grande abraço pra turma toda aí de Araruama, sejam bem-vindos em uma excelente madrugada. Valeu pelo carinho, vamos juntos. Sim, um aproveita pra fazer a companhia pro outro. Legal, olha, a gente ficamos devendo aqui o abraço do Thiago, né? O abraço do Thiago, o abraço da Naná. Chega. Abraço da Graça, o casal, né? Henrique e Graça Cabral. Tem um recadinho deles, cadê?
1: Bom dia, Cláudio.
0: Bom dia, moça.
1: Pai do Senhor.
0: Pai.
1: Feliz Dia dos Pais para você.
0: Amém.
1: Para todos que fazem parte da Rádio RTM.
0: Uhum.
1: Abraço dos irmãos Henrique e Graça Cabral de São Luís.
0: Amém. Obrigado pelo carinho. Vamos junto. Sabe que Naná de Mossoró também tá com a gente aqui, né? Faz companhia nas madrugadas? Faz. Bom dia, com muita alegria, confiante que todos teremos um final de semana cheio de alegrias, saúde e paz com o nosso Deus, guiando, abençoando e protegendo de todo mal. Grande abraço, seja bem-vinda. Olha, estamos atrasadíssimos com todos os programas aqui, hein, Claudio Ron? Você inventou de cantar música? Ah, mas foi legal ver o senhor Jonas cantando com a gente, né? Foi bom demais. A gente tá devendo Conexão Missionária. Vamos fazer o seguinte, vamos pro intervalo, a gente tá devendo música também. Agora tem um intervalo que é bem rapidinho e na sequência seguimos então com Conexão Missionária aqui num Amigo na Madrugada. Combinadíssimo?
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2: 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Voltamos com um amigo na

0: 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Uma palavra desafiadora.
1: Eles abriram e desceram, e isso nos dá uma segunda lição extraordinária. A primeira é que a gente tem a responsabilidade de levar paralíticos a Jesus. A segunda é que o amor, primeiro a Jesus e às pessoas, vai nos fazer traspassar qualquer tipo de obstáculo, irmão. Porque tu quer ver obstáculo, se move para ajudar alguém. Você quer ver problema, você se move no reino espiritual para abençoar uma pessoa, se move no reino espiritual para adotar um missionário, se move no reino espiritual para fazer algo para mudar a vida de alguém. Aí você vai ver, parece que quanto a nossa vida tá aqui, a gente vem no culto, volta para casa, vive essa coisa assim, mediano ou medíocre, tá tudo em paz. Aí você começa a pegar o cartão de oração, o pastor Flávio está insistindo aqui, pega o cartão de oração, começa a orar por alguém, irmão, vem uma tempestade dentro de casa, vem aquelas lutas, sabe por quê? Porque a nossa batalha não é contra carne ou sangue, mas contra principados e potestades, mas a palavra de Deus vai dizer que maior é o que está em nós do que o que está no mundo, maior é o que está conosco do que aquele que está lá fora, e nós não podemos parar diante da adversidade, irmãos. Nós não podemos parar. E aí a gente começa a pegar a história de inúmeros missionários. Nós podemos pegar a história de homens e mulheres de Deus. E nessa manhã, nós só estamos aqui nesse lugar porque ao longo de 86 anos, alguém não parou. E a gente precisa honrar. E a gente precisa enxergar isso. Agora chegou a nossa hora de enxergar lá fora, de buscar gente, de ver, irmãos. E aí uma coisa extraordinária, Marcos descreve. E aí uma coisa interessante, quando eles furam o buraco e descem com ele, Jesus, o texto diz assim, vendo-lhes a fé. Jesus vê uma fé visível, Jesus vê uma fé que age, Jesus vê uma fé que move. Ah, esse negócio, tá lá o paralítico. Não, nós vamos criar uma comissão, estudar o caso dele, depois a gente dá uma resposta. Tem uma comissão até hoje que foi criada para dar uma resposta para o paralítico, não foram lá. Ah, mas nós vamos trazer um problema para resolver isso aqui. Gente, mexer com paralítico é problema, mas é uma bênção. E aí a gente tem que ter uma fé que é visível, uma fé que seja vista, uma fé que possa agir. Ela precisa ser observada. Tem gente nos olhando, tem gente olhando a igreja, irmãos. E a fé da igreja precisa ser visível, ela precisa aparecer diante do mundo, porque as nossas atitudes, elas demonstram o reino e a nossa mensagem transforma o coração. O Senhor quer te usar com criatividade, porque a fé sem obra, ela é o quê? Passamos no paralítico e falamos o seguinte: Deus abençoe, eu vou orar por você. Irmãos, oração não é o nosso último recurso. Ah, não tem mais nenhum recurso, eu vou orar. Não, oração é sempre o nosso primeiro recurso. Mas tem muita situação da vida que a gente precisa orar. E a gente tem que agir. Eu estou vindo do Marajó, irmãos. Nós estávamos com 260 voluntários no Marajó, em 6 frentes. Uma das cidades que nós fomos agora e o Espírito Santo nos levou lá, se chama Melgaço. Depois você pesquisa para você ver. Melgaço é o município com o menor IDH do Brasil. Preciso te dizer mais alguma coisa? Ah, irmãos, vamos fazer um estudo agora para a gente pensar. Vamos avaliar. Irmão, nós temos que voltar para Melgaço urgente. São Sebastião da Boa Vista, nós tivemos lá, graças a Deus, uma família missionária, o Telzinho, o Felipe e a Maria já está lá, 70% daquele município em Palafita, irmãos. E nós chegamos ali, agora nós tínhamos lá uns 20 voluntários, 4 médicos. Ontem eu contei uma história, uma senhora que foi atendida por um irmão nosso que é ginecologista, ela estava há mais de ano esperando a oportunidade de fazer um preventivo. E aí, esse reino é manifestado através de atitude. Nós podemos falar do Marajó, dizer tudo sobre o Marajó, que todo mundo aqui já ouviu falar, mas se a gente não se arrancar daqui e lá no Marajó, irmãos, essa fé não é a fé que Jesus vai ver. O texto vai dizer que eles levaram ele até Jesus. E quando ele se encontra com Jesus, o texto diz: filho, os teus pecados estão perdoados. Sabe por quê, irmãos? Porque a maior necessidade daquele homem não era a sua locomoção motora. O seu maior mal era um coração longe de Deus, irmãos. E aqui a gente vai ver que Jesus cura o seu mal principal, porque Jesus poderia curar ele, sair andando e continuar longe de Deus, irmãos. Nós podemos fazer obras extraordinárias, mas se a gente não pregar o evangelho que transforma, irmãos, nós não fizemos o completo. E Jesus nos ensina isso. Jesus é onde nós devemos levar as pessoas. Quando o paralítico finalmente chega a Jesus,

0: O maior mal que existe nessa nação se chama pecado, irmãos. O que vai mudar o Brasil é dia que coração for confrontado com o evangelho, irmãos. É por isso que nós continuamos aí falando que somos 26% e essa nação não muda. Porque a gente está falando de um evangelho que é de fora para dentro e não o verdadeiro, que é de dentro para fora, que é o novo nascimento, que muda o caráter, que muda a história. É disso que Jesus está mostrando, é isso que ele está ensinando. E nós devemos levar as pessoas a Jesus, levá-las até o encontro com o Senhor, serem reconciliadas com Deus, porque só Deus pode mudar a história. E a história desse homem é mudada, irmãos. Esse homem se levanta, mas interessante, irmãos, antes dele se levantar da cama ou da maca, ele já tinha sido levantado na vida, porque ele já tinha sido levantado pelo Rei dos Reis, o Senhor dos Senhores. Sabe por quê, irmãos? Tem gente que está de pé ali fora, ó. Tem gente que passa no carrão aqui, ó. Tem gente que roda esse lugar aqui para tudo quanto é canto. Gente de recurso, gente que tem locomoção, só tem uma coisa: parou na vida. Se você olhar aí agora para sua mão, olha para sua mão, não tem nada de místico nisso. Você vai ter para cada dedo o nome de um amigo seu, de um familiar seu, que está como paralítico. Não é paralítico que parou de andar, não. É gente que está indo para academia e correndo, está fazendo cardio assim a 1000 por hora. Só tem uma coisa: deixou de viver faz tempo. Sabe por quê? Porque está longe de Jesus. E sabe quem vai ser instrumento para levar essa pessoa até Jesus? Você. Só que você vai ter que pegar na maca. Sabe por quê? Porque só vê o milagre quem pega na maca. Vou repetir isso. Só vê o milagre quem pega na maca. E quando a gente pega na maca e leva alguém a Jesus, o milagre acontece. E aí, irmãos, uma coisa interessante. Os homens levaram ele a Jesus e terminam aqui. Olha que coisa interessante. Por que Jesus? Porque o papel dos quatro amigos, eles chegaram até onde eles podiam chegar. Depois disso é com Jesus. Eles carregaram, mas foi Jesus que salvou. Olha que interessante. Eles se aproximaram, mas foi Jesus que restaurou. Eles fizeram o possível, mas Cristo fez o impossível. Às vezes a gente tem medo de pregar, porque a gente fica preocupado que a pessoa não vai se converter. Deixa eu te falar uma coisa: tira esse medo do diabo da sua vida, esquece isso, porque responsabilidade de conversão não é minha e sua. Quem faz essa obra é o Espírito Santo de Deus. É por isso que quando alguém se converte, a gente não deve achar: nós não demos glória nenhuma nisso. Mas também quando alguém não se converte, a gente não tem peso de consciência nenhuma, porque essa obra é do Espírito Santo de Deus. O que é o nosso papel? Pegar na maca e carregar até Jesus. Porque quando a gente pega na maca e carrega até Jesus, guarda isso, quem pega na maca, esse vê o milagre.
1: Estamos encerrando mais um Conexão Missionária. Eu sou Edson Tawil e junto com os técnicos Samuel Moreira, Tiago Lisa, Pedro Campos e Luiz Felipe, preparamos este programa com muito carinho para toda a sua família. As vinhetas foram gravadas gentilmente por Sandra Simões. O meu muito obrigado a você que ama missões e não

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1: Vamos agora com a pergunta da Raquel. Ela é de Jerônimo da Serra, lá no Paraná Sul brasileiro. E ela te pergunta, Itamir: o difícil é aceitar que as crianças também podem ir para o inferno. Ah, pra gente também, como pai, como avô, a gente sempre entra em crise com questões assim, né?
2: Eu queria ler um texto então de Mateus, capítulo 19, 13, 14 e 15. É um texto bem interessante em que a gente vê o Senhor Jesus trabalhando com essa questão. Então lhe trouxeram algumas crianças para que ele lhes impusesse a mão e orasse por elas. Mas os discípulos o repreendiam: não, Senhor, nada de perturbar Jesus. Jesus, porém, disse: deixai vir a mim as crianças e não as impeçais, porque o reino de Deus é dos que são como elas. Interessante. Não está falando que o reino de Deus é delas. É, o reino de Deus é dos que são como elas. E depois de lhes impor as mãos, partiu dali. Muito bem. Uma criança pode ir para o inferno? Interessante, hein? Temos alguns outros textos que valeria a pena a gente ler.
3: Lê o 18:3, Renata.
2: 18:3.
3: Mateus 18, talvez versículo, a partir do versículo 2, que é um texto que pode ajudar no argumento do professor também.
1: Como resposta, Jesus chamou uma criança para o meio da sala e disse: digo a vocês de uma vez por todas, que se não começarem do princípio como crianças, não terão a chance nem de ver o reino, muito menos de entrar nele. Quem se tornar simples de novo, como esta criança, será o maior no reino de Deus. Além disso, quando vocês recebem os que se fizeram criança por minha causa, é como se estivessem recebendo a mim.
2: Então, interessante, né? Realmente completa aquilo que eu estava falando. Jesus não está falando que a criança vai para o céu direto, né? Mas Jesus está falando quem não for como uma criança. Isso é uma, olha só, o que que algumas características de uma criança: dependente, inocente, amorosa, ela sabe para quem se dirigir, para o papai e para a mamãe.
3: Simples.
2: Exatamente. Então, quem não tiver essas características não pode entrar no reino de Deus. E é interessante, André e Renata, que a primeira bem-aventurança, a primeira bênção que o Senhor Jesus dá para aqueles que estão lá num monte, né? E ele está um pouco mais acima, ele fala: a primeira bem-aventurança qual que é? Bem-aventurados...
1: Pobres de espírito.
2: Pobres de espírito? Será que é essa?
3: É os humildes de espírito.
2: Mas
1: dependentes, assim, seriam os que não têm nada para oferecer?
2: Aquele que tem que se quebrar para poder entrar na presença de Deus.
1: Sim.
2: Então, por que que eu tenho que me quebrar? Porque quem realmente é bom e santo é o Senhor Deus. O que eu tenho que fazer é me humilhar. Então, o que que uma criança faz? Ela se humilha pedindo papai, pedindo mamãe algumas coisas que ela quer, ou presente, ou então uma comida diferente e tal. E exatamente assim. Então, de uma maneira muito interessante, eu tenho que me humilhar diante de Deus, sabendo que ele é o superior. E a partir daí, então, eu tenho alguma coisa realmente agradável a Deus. Um outro texto que valeria a pena a gente olhar, mas esse texto eu sei que é um pouco, alguém vai criticar, alguém vai falar alguma coisa sobre ele, é o finalzinho de Marcos.
3: É.
2: Tá? Porque aqui deixa bem claro, embora essa mesma palavra de Jesus em Marcos vai

0: aparecer em Mateus, vai aparecer em Lucas, vai aparecer também depois em João e Atos. Mas é interessante, eu queria só ler o texto rapidinho aqui, Marcos capítulo 16. É exatamente a grande comissão, né? Capítulo 16, versículo 14. Por último, então, apareceu aos 11, estando ele à mesa, e criticou-lhes a incredulidade e a dureza do coração, por não terem dado crédito aos que o haviam visto ressurreto. Olha só. Agora, o que que ele fala? Ide por todo mundo e pregai o evangelho a toda criatura. Muito bem. Quem crer e for batizado será salvo, mas quem não crer será condenado. Então, é um detalhe importante. Para ser salvo, o que que eu preciso fazer? Crer. E a maneira pela qual eu demonstro a minha crença publicamente é a partir do batismo. Agora, o batismo salva? Não. Não. Porque o ladrão na cruz não foi batizado. Não deu dízimo. Não participou do culto de domingo. Não tinha ido na sinagoga. Senhor, lembra-te de mim. Se humilhou. E a partir daí o Senhor falou: pode ficar tranquilo, hoje mesmo estarás comigo no paraíso. Interessante isso. Fala aí, o que que você está pensando?
1: Não, na verdade eu estou pensando em muitas coisas sobre esse assunto. Mas assim, indo, né, a gente pensando objetivamente nessa questão, o senhor acha que como que é uma situação de uma, vamos usar aqui, uma criança que falece?
0: Sim.
1: Qual que é o entendimento do senhor a respeito do destino espiritual dela?
0: Eu acho que se a criança não tem consciência ainda, se a criança não tem consciência clara, né? Ou pelo menos da faixa etária dela, ela não é culpada. Ela ainda está se equilibrando na vida consciente. Ela nasceu, essas crianças que nascem e morrem, né? Infelizmente, nasceu o natimorto, né? Ela não tem consciência. Então, ela está completamente deixar e vir as minhas criancinhas. Então, não tem problema nenhum. Agora, uma vez que eu tenho 6 netos, eu falo com todo carinho, com todo amor, e eu tenho que entender isso daqui, eu aceito assim. Assim é a maneira que eu olho para os meus netos. À medida que os filhos dos meus filhos começam a entender as coisas erradas que eles fazem, quando eles receberam uma ordem, eles estão sendo culpados, estão trazendo consigo o quê? A natureza adâmica que todos nós temos. Não tem jeito, não tem jeito. Então, a hora que, aí é um dever, o seu pai é um dos diretores de um trabalho fora de série, né? Que é a PEC.
1: Essa pró-evangelização.
0: Exatamente.
1: De crianças.
0: Nós pais, nós avós, temos que começar a falar de Jesus Cristo para as crianças quando elas começarem a pensar, quando elas começarem a desobedecer. Com todo carinho, falar: olha, teve um Deus que amou você, que morreu na cruz para você ser salvo, e assim por diante. Então, evangelização de crianças é fora de série. Agora, com certeza, uma criança que ainda não tem consciência clara, eu creio que não.
2: Não, quando você falava, né, e a gente lia os textos aqui dizendo que o reino dos céus são daqueles que forem como as crianças, né, não daqueles que são imaturos, uhum, ignorantes, né, infantis demais, né, mas como você citava, né, dependentes, inocentes, amorosos, espontâneos, simples, né, necessitados de alguém que cuide deles. Sim. E tão cientes. Sim. Disso, que eles não conseguem fazer sozinhos, né, e quando a gente é assim diante do Senhor, ele se agrada porque ele é pai, né? E aí eu tava lembrando do que aconteceu essa semana com as crianças, né? Chegaram da escola na agenda delas que vai ter um passeio, e esses passeios de escola são caros, né? E aí normalmente a gente tenta falar assim: ó, a gente não vai no passeio, mas pode fazer outra coisa, só que tá chegando, uhum, na hora que elas estão entendendo e elas querem muito ir, né? E aí eu combinei com meu esposo, eu falei: a gente podia dar umas tarefas para elas, né? Além do normal. Se elas conseguirem cumprir, né? De se trocarem sozinhas, dia a Paola lê o devocional para Helena, Helena responder e tal, a gente coloca, elas vão marcando, se elas conseguirem vão ter o passeio, porque é algo extra, e a gente precisa contar para elas que, ah, papai e mamãe já dão tudo para vocês, sim, isso é algo extra, tem um custo extra, então vocês vão ter que fazer alguma coisa extra, ok. Assim que a gente explicou as coisas, como funcionariam, a Helena saiu correndo. E eu falei, filha, volta aqui, volta aqui. Ela tava na cama. E eu falei, filha, o que você tá fazendo? Ela, eu tô pedindo muito pra Jesus pra eu conseguir fazer isso. Eu tô pedindo, Deus, me ajuda a conseguir obedecer. Eu achei tão lindo que foi a primeira coisa. Não foi tentar sair fazendo, foi pedir ajuda,
0: exatamente,
2: né?
0: Exatamente, legal.
2: E eles são tão simples, tão dependentes,
1: é,
2: né?
1: Bom, vamos lá. Vou tentar reduzir, resumir aqui ao máximo as argumentações.
0: Mas deixa eu dar um testemunho. Eu tenho um amigo, amigo de infância mesmo. Ele e a esposa são médicos. E o primeiro filho que nasceu tem uma síndrome completamente... Uma pessoa que não pensa, não fala, é uma situação delicada. E o cunhado desse, o meu amigo, o irmão dele, ele falou uma coisa muito grave. Ele falou, é como se eu tivesse um sobrinho pelo qual eu estou chorando todos os dias. Hoje o menino tem 29 anos. Eis é uma pessoa completamente inocente.
2: Sim.
0: Não sabe nada. Então, tem que ter alguém que cuida dele. Com 29 anos. O médico falou para ele, quando ele nasceu, falou para os pais, olha, 2 anos por aí você não vai ter mais. Ele tem 29 anos. E pelo jeito, vai ter.
1: Vai embora.
0: Mas não, sabe, não é, desculpe a palavra, eu não sei descrever, mas não é uma pessoa normal, não é uma pessoa que consegue encaixar as ideias na cabeça.
1: Sim, sim.
0: Então, como é que vai acontecer? Deus sabe isso daí, Deus conhece.
1: E aí a gente vai para Tiago capítulo 4.
0: Boa.
1: Versículo 12. Há apenas um legislador e juiz, aquele que pode salvar e destruir. Mas quem é você para julgar o seu próximo? Então, no fim das contas, existem outras posições, o professor Itamir apresentou uma, que é muito comum, né? Entendimento que antes da idade da consciência,
0: sim, sim,
1: a criança está inocente. Conheço outros pastores que pensam da mesma forma. Existem outros que vão dizer, não, pecador é pecador e está condenado.
0: Sim.
1: Onde, no que nós cremos? Confiamos na soberania de Deus e no seu julgamento, porque ele é legislador e juiz, nós não somos. Então, é o julgamento de Deus em relação, sim, a uma criança, em relação a alguém que tem uma síndrome, que não tem essa consciência, é isso quem manda. Teria muito mais coisa para falar, mas o que fica para a gente bater que é salvo, a pessoa tem que crer em Jesus como único e suficiente Salvador. Nós não podemos julgar, nós precisamos confiar na soberania de Deus, mas o nosso papel nós devemos fazer. Devemos instruir,
0: exatamente,
1: os nossos filhos, os nossos sobrinhos, os nossos netos, as crianças que temos contato nos caminhos do Senhor, e confiar que elas vão receber e que o Senhor, justo juiz, fará justiça.
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6: Deus diz: encontre um cordeiro perfeito, mate o cordeiro, passe o sangue da porta, alimente esse cordeiro e, por fim, caminhe na liberdade do cordeiro. Agora, quando você lê o restante deste capítulo, descobre que finalmente o faraó ficou desesperado. Os egípcios estavam revoltados. Todos estavam de luto e chorando porque todos os primogênitos do Egito foram mortos. Então o faraó chama Moisés e diz: Moisés, vá, vá, leve todo o seu gado, leve todas as suas mulheres e crianças, simplesmente vá. E os versículos 35 e 36 do capítulo 12 nos falam sobre os israelitas dizendo: seguindo as instruções de Moisés, pediram aos egípcios que lhes dessem roupas e objetos de prata e ouro. O Senhor fez os egípcios serem bondosos com o povo, de modo que lhes entregaram tudo o que pediram. Assim, os israelitas tomaram para si as riquezas dos egípcios. E então, partiram...

0: naquela mesma noite. Quantos partiram? Provavelmente um total de 2 milhões. O versículo 37 diz: naquela mesma noite, os israelitas partiram de Ramsés rumo a Sucote. Havia cerca de 600 mil homens, além das mulheres e crianças. Talvez um total de 2 milhões de pessoas, contando as esposas e filhos. Era muita gente marchando. Mas lembre-se de uma coisa: quando eles começaram a marcha naquela noite, não tinham provisões para a jornada. Ah, sim, tinham aquele pouco de pão sem fermento que haviam levado com eles. Mas por quanto tempo isso os alimentaria no deserto? Eles também não tinham água suficiente. O sangue que ficava ali nas portas do Egito marcava o seu livramento, a sua redenção. Mas agora estavam iniciando uma nova jornada, uma jornada em que seria preciso caminhar pela fé. Veja bem, os israelitas não sabiam que Deus iria providenciar o maná. Eles nem faziam ideia do que os aguardava. Mas o Deus que os redimiu agora seria o Deus que cuidaria deles. E além deles terem partido com poucas provisões, também partiram sem um mapa. Basicamente, eles não sabiam qual o caminho que deveriam seguir. E eles também não sabiam que Deus acabaria lhes guiando com uma coluna de fogo à noite e uma nuvem durante o dia. Embora Deus nos garanta o seu cuidado e proteção, assegurando que estará conosco, Ele não nos revela todos os detalhes antecipadamente. Então, como nem sempre sabemos como Ele vai prover, precisamos caminhar pela fé. Nesse momento, alguns de vocês podem estar pensando: acho que se eu me tornasse cristão, eu não conseguiria continuar firme. Não sei se eu conseguiria viver essa tal vida cristã. E também não vejo como Deus poderia me ajudar nisso. E alguns de vocês que já são cristãos, que já passaram pelo sangue da porta, estão caminhando com poucas provisões e sem um mapa. Vocês não sabem nem onde, nem como vão servir a Deus. Pois bem, vocês estão prestes a receber uma notícia animadora. Porque mais adiante, Deus vai guiar vocês. Ele vai se revelar de maneiras muito especiais. Você não está vendo isso agora, mas vai acontecer. Quero lhe fazer uma pergunta. Se você fosse um dos primogênitos que estivesse iniciando essa jornada rumo à terra de Canaã, como você se sentiria em relação à sua redenção? Alguma coisa dentro de você não estaria simplesmente alegre por saber que um cordeiro morreu para você poder viver? E que de alguma forma você era bastante especial para Deus porque foi comprado pela morte de um cordeiro inocente? É por isso que no capítulo seguinte, no versículo 2 do capítulo 13, Deus instruiu para que fizessem a consagração dos primogênitos. Consagre a mim todos os primeiros filhos homens dos israelitas, o primeiro filho de cada família e a primeira cria dos animais me pertencem. Deus diz: você sabe que no Novo Testamento, quando Paulo quis motivar as pessoas a viverem em santidade, ele disse: pessoal, sejam santos como Deus é santo, busquem a santidade por dentro e por fora. Qual a motivação ele usa? Ele diz nos versículos 18 e 19 do capítulo 1 da sua primeira epístola: pois vocês sabem que o resgate para salvá-los do estilo de vida vazio que herdaram dos seus antepassados não foi pago com simples ouro ou prata que perdem seu valor, mas com o sangue precioso de Cristo, o Cordeiro de Deus, sem pecado nem mancha. Ele está dizendo: vocês não foram comprados com dinheiro, não foram redimidos com ouro e prata, nem com todas as outras coisas que o mundo considera valiosas. E vocês também não foram redimidos pelo sangue de um cordeiro qualquer, mas pelo sangue de um cordeiro especial, o Filho de Deus. Ele pagou um preço altíssimo. No Egito, Deus disse: quando eu vir o sangue, passarei por sobre aquela casa. Hoje, ele diz: quando eu vejo o sangue do meu filho, o Cordeiro de Deus. E quando você chega ao livro do Apocalipse, o que é que está escrito? Apocalipse, capítulo 5, versículo 2. Quem é digno de romper os selos deste livro e abri-lo? Versículo 6. Então vi um cordeiro que parecia ter sido sacrificado. E por todo o livro de Apocalipse, quais são as palavras que saem da boca dos que cantam? Eles cantam: digno é o cordeiro que foi sacrificado, que nos redimiu para Deus, comprados a alto custo. Durante o século 16, o rei Filipe II da Espanha foi um dos monarcas mais poderosos da Europa, que inclusive governou Portugal com o nome de Filipe I. E governando a Espanha, Filipe tentava dominar o povo holandês, mas os holandeses se revoltaram. Então Filipe enviou seus soldados com a ordem: vão de casa em casa e matem todos. Ele começou um massacre. Numa dessas cidades, uma família inteira estava trancada dentro de casa, temendo que logo chegaria a sua vez, porque os soldados vinham subindo pela rua. Mas então, o pai teve uma ideia. Eles tinham alguns animais. Ele foi e matou um cordeiro, e então pegou o sangue daquele cordeiro e o despejou bem na porta da casa, fazendo o sangue escorrer por baixo da porta até a calçada. Quando os soldados chegaram, abriram a porta, viram o sangue pelo chão da sala e pensaram: outros soldados já passaram por aqui e massacraram essa família. E seguiram em frente. Deus nos diz: eu não me importo com o que você fez, não me importo com o quanto você é bom, e na verdade nem o quanto você é mau. Porque em relação ao seu futuro eterno, existe uma coisa bem mais importante. A verdadeira questão, quando você vier ser julgado diante de mim, é se o sangue do meu filho foi aplicado na porta do seu coração. Veja o que as Escrituras dizem. Vamos voltar a olhar mais uma vez para o capítulo 12 de Êxodo. Veja aí que na parte final do versículo 3 diz: cada família escolherá um cordeiro. Depois, mais adiante, Moisés diz, na última parte do versículo 4, comam o cordeiro. Outros vão considerar Cristo de forma mais elevada e dizer: bem, ele é realmente único, ele é o cordeiro. E ainda assim, estarão condenados para sempre pelo julgamento de Deus. Repare no versículo 5. Vosso cordeiro será sem defeito. E agora eu lhe pergunto: ele é o seu cordeiro? O sangue dele está no batente do seu coração? Você já o recebeu? Talvez você esteja pensando: se os egípcios tivessem colocado sangue nas portas das casas deles, eles seriam poupados da condenação? A resposta é sim, porque Deus disse: quando eu vir o sangue, passarei. Acredito que alguns fizeram isso, porque no versículo 38 está escrito que uma multidão mista saiu, o que significa que foram pessoas que não eram israelitas. Deus disse: quando eu vir o sangue, passarei. Mas e se ele não visse o sangue? As Escrituras dizem no versículo 31 do capítulo 10 de Hebreus: que coisa terrível é cair nas mãos do Deus vivo. Não pense nem por um segundo que você vai se apresentar diante do Todo-Poderoso por conta própria. Ele disse: quando eu vir o sangue, passarei. Você quer vencer o mal na sua vida? Como vencer todas as acusações do diabo? Seu sangue tem esse poder. E também sabemos que o sangue dele jamais perderá o seu poder. Vamos orar? Pai, queremos lhe agradecer do fundo do nosso coração por ter providenciado o Cordeiro. Agora, nós oramos por todos aqueles que parecem viver uma vida exemplar quando a comparamos com os outros, mas que ainda não tem sangue aplicado na porta do coração. Salve-os hoje, que abracem a Cristo como o seu Cordeiro. Meu amigo, minha amiga, se Deus está falando com você neste momento, por que você não recebe a Cristo como seu Salvador pessoal? Diga para ele: Senhor Jesus, neste momento eu recebo o Cordeiro de Deus e aplico o sangue dele na porta do meu coração. Diga isso a ele. E para vocês que já aplicaram o sangue na porta, mas estão vivendo atormentados pela culpa e pelas acusações, quando o diabo vier com as suas acusações, apenas apontem para o sangue e digam: não venha discutir comigo. Deus já aceitou esse sangue do Cordeiro. Nosso Deus e Pai, pedimos que o Senhor realize a obra poderosa que o Senhor deseja fazer em nossos corações. É isso que oramos, no nome bendito e exaltado de Jesus, o nosso Cordeiro.
1: Ouvimos algumas aplicações pessoais da dramática história da Páscoa nessa conclusão que o pastor Paulo Biasi fez da mensagem Liberto por um Perdão de Alto Custo, que foi a quinta numa série de 12 mensagens sobre a vida e os tempos de Moisés, um homem que viveu aproximando-se de Deus. Sou Héctor Nóbrega, nos acompanhe na próxima edição de Correndo para Vencer, para ouvir sobre como superar a frustração.

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1: Começando mais um De Pai Pra Filha aqui na programação da RTM Brasil. Eu sou a Gabi Gouveia, tô com você aqui em mais uma semana, acompanhada de duas pessoas muito especiais. Primeira delas, meu pai, JP Gouveia.
2: Mais uma semana.
1: Mais uma semana. E também do Diego Lander.
3: Aê, mais um episódio.
2: De pai pra filhos.
1: De pai pra filhos. E agora a gente vai pras perguntas da galera, né, Diego?
3: Isso aí, eu já tô com uma pergunta aqui, que é: como lidar com a pornografia silenciosa? Aquelas que aparecem em filmes, séries e etc.
1: E é legal que tem até um episódio complementar que perguntou: a gente pode assistir Bridgerton, Off Campus? Tu acha que a galera tá falando de
3: exemplos de séries aqui.
2: Eu não assisti nenhum desses aí, eu assisti Game of Thrones.
1: Que é um bom exemplo também.
2: E eu olhei também a primeira temporada, assim, nos primeiros episódios, eu assistia na sala, né? Aí a mamãe ia pro quarto. Pra assistir as coisas dela lá, dormir, sei lá. E aí eu falava, meu, tem tanta cena de pornografia, de sexo e tal, não sei o que lá, que minha esposa deve estar pensando, meu Deus, ele tá lá assistindo pornografia, né? Aí eu falei, quer saber? Eu vou assistir no quarto, junto com ela, com a câmera virada assim pra ela ver que eu não tô assistindo pornografia, que é só uma série.
1: Nossa,
2: né?
1: Eu lembro que quando eu comecei a ver a primeira temporada, foi logo depois que eu casei, né? Foi uma das primeiras coisas que eu vi, assim. Aí tal, tal, aí do lado assim, eu... Douglas, ele, nossa, nossa...
3: Eu posso te dizer que esse tal de off-campus aqui é muito pior.
1: Pior que Game of Thrones?
3: É pior.
2: É mesmo?
3: É mesmo.
2: Pesado.
1: Bridgerton não é tanto.
3: Mas é esse negócio, a minha esposa tava assistindo, eu cheguei lá na sala, lá, fui fazer um lanche, cheguei, sentei na sala, começou a aparecer. Eu falei, mas o que, que é isso que você tá assistindo? Ela ficou toda envergonhada. Não, aparece, né? Aí apareceu mesmo, eu falei, mas... Eu não sabia que ia aparecer isso.
2: Pesado. Tem coisas que são muito explícitas, eu diria pra você, nem assiste, entendeu? Tem gente que tem muito problema com isso. Vamos lá voltar a outro problema, que é a questão da adicção, tá? Que é vício. Gente que tem problema realmente com isso. Tem gente que é alcoólatra, por exemplo, que se você der um bombonzinho com licor, aquilo vai desencadear um processo inteiro. Tem gente que tem problema muito asseverado, muito profundo com pornografia, e aí sim a gente vai ter um problema se o camarada só vê lá, entendeu? Então, evita. É aquele negócio que eu acho que talvez isso precisa estar no nosso coração. Se tal coisa me faz pecar, tira aquilo da vida, entendeu? Porque é melhor entrar no céu sem um olho, você entendeu? Do que ir pro inferno com os dois olhos, entendeu? Se tal coisa vai te levar a uma compulsão, a algum problema de adicção, pula fora desse negócio, entendeu? Pra quê? Eu tenho um amigo, um conhecido, que quando ele saiu da clínica, usava drogas, né? Muita droga pesada, né? Pasta base e tudo e tal, crack. Quando ele saiu da clínica, os amigos iam bater na porta para chamar ele.
1: Nossa.
2: Então ele chegou na sacada, a casa dele era grande, tinha uma sacada. Ele juntou pedras na rua para atacar nos amigos, entendeu? Nos conhecidos. Porque ele falou, não, eu não posso. Porque esse tipo de coisa tem que ser radical. Você tem problema com álcool? Nem um bombonzinho com licor. Você tem problema com pornografia? Não pode assistir nada dessas coisas. Ponto final, vai assistir Castelo Rá-Tim-Bum.
1: E até pra quem, você tá falando, claro, no caso extremo da pessoa que tem o vício. Mas é bom ter o bom senso até pra quem, enfim, não tem uma questão, né?
2: Agora, se você tem problema, aí é muito pior o seu problema, você entendeu? Pula fora do negócio, senão vai dar ruim, sempre vai dar ruim.
1: E como você tá falando pula fora, significa não assiste
2: não
1: de forma alguma?
2: De forma nenhuma.
1: Mesmo se for que nem o Bridgerton, que é o exemplo que a gente tá dando, que nesse caso não tem grandes cenas de sexo, mas tem, na verdade tem cenas, mas não é focado nisso, entendeu?
2: Mas pra quem é doente não tem jeito.
1: E pra quem não é?
2: Então, eu diria, eu sinceramente diria que essas coisas são um problema. Tá?
1: Não teve aquela série lá que o senhor me falou pra assistir, que no começo eu parei de ver, aí o senhor falou, filha, mas não para, porque a série é muito boa, mas o começo era só isso, aí eu não consegui ver.
2: Por exemplo, eu assisti o Bebê Rena. É, no terceiro episódio, eu tinha nojo.
1: Uhum.
2: Entendeu? É nojo mesmo. Porque é de uma promiscuidade, assim, de uma sujeira no processo inteiro. Tive muito nojo. Mas a gente ia fazer aqui.
1: Vocês
2: iam
1: comentar.
2: Ia comentar isso no Pipoca de Graça. Então, por força do ofício, eu continuei assistindo. Mas quando chegou aqui, eu e a Renata, a gente falou, não assista. A gente falou, é uma porcaria.
1: Nossa, viralizou na época.
2: No terceiro episódio, é lixo. É lixo, é puro lixo. Faz mal pro coração e tudo mais. Então, num caso desse, que é muito explícita a maldade, a promiscuidade, a nojeira desse processo todo. Mas e quando não é? Para quem vai ter problema, nós somos cristãos. Para que que eu vou alimentar a minha mente, o meu coração com esse tipo de coisa? Para quê? Qual que é a lógica disso? Não
1: e
2: tem
1: até
2: lógica.
1: É difícil evitar, né? Porque a pergunta que o Diego leu...
3: Uma outra pergunta que eu queria emendar, que a pessoa pergunta. Como podemos evitar a influência da sexualidade que está em todos, literalmente em todos os lugares? E é isso que
1: essa
3: ela me
1: questão.
3: Trouxe, né? Tipo assim, às vezes a gente está assistindo um filme, a gente nem sabe que vai ter uma cena quente e tá lá. Às vezes você está assistindo com seus pais, com sua família, com seus avós. E aí você fica sem graça, né? Tipo assim, ah, eu não sabia, gente, desculpa, tal.
2: É. A verdade é que não tem como evitar nesse tipo de processo, né? A gente vai lembrar da oração de Jesus. Eu não quero que tire eles do mundo, mas livre eles do mal, tá? Qual é o pensamento de verdade? É, eu não quero que tire eles do mundo, mas livre do mal quer dizer que eu não vou ser assaltado? Que eu não vou ter câncer? Quer dizer que eu não vou ter uma doença? Que... Ele não está falando sobre isso. Ele está dizendo que eu não quero que tire eles do mundo, mas que o coração deles... Você entendeu? Não se corrompa.

0: a essa malignidade do mundo. Entendeu? E eu não estou dizendo aqui, vocês me conhecem, vocês dois, quanto o público que assiste a gente, que eu não sou radical desse jeito. Para mim é, vai lá, assiste o filme com a sua esposa e tudo mais tal. Mas se você tem problema com isso, pula fora disso. Entendeu? Ah, não, eu não tenho problema com isso. Por exemplo, você já disse que consumiu, né, antigamente, que isso foi um problema para você. Então você sabe que tem coisas que vão te trazer um problema. E eu diria para você, Diego, então evita. Uhum. Você entendeu? Evita. Ponto. Né? Ah, mas eu sei que... Não, evita. Evita. Porque isso pode desencadear alguma coisa em algum momento e vai te levar para esse lugar. Então pula fora. Agora... muitas vezes a gente nem sabe que tem problema com isso. Esse é o grande problema. Tem gente que nem percebeu que tem problema com isso, assiste alguma coisa, desencadeia o processo e agora? Depois que já está agarrada por isso, você sabe como funciona. Né?
1: É por isso que todo mundo fala que é um negócio silencioso, porque é algo que você muitas vezes vai lidar no íntimo seu e ninguém vai saber.
0: Então, uma das coisas que a gente brinca lá em casa sempre é, a gente está vendo um filme, aí aparece a logomarca da Coca-Cola. Nossa, os caras fazendo propaganda de graça. Estão fazendo de graça. Então aparece a logomarca do carro, né? Deixaram lá Volkswagen. Tudo de graça. Nossa, como é de graça. Você entendeu? Nada é de graça. E nada é sem querer. Os caras têm alguma coisa ali para colocar. Essas mensagens vão vindo junto, vão alimentando a nossa mente. Se eu pudesse dizer para você, seja radical. Não assista, então. Pronto, e pula fora disso. Vai ser muito melhor para sua vida. Se eu não quero ser radical, eu diria para você, olha, vá assistir filmes mais leves, assista coisa que realmente vai te trazer. A gente
1: quando eu quis ver Bridgerton, eu assisti com o Doug alguns episódios, tal, não tinha tanto, mas aí eu vi com o Doug. Aí quando eu comecei a, eu liguei, eu juro, acho que eu vi 10 segundos de Jeff Campos. Aí o Doug, essa série aí eu acho que tem coisa, hein? Ou você assiste comigo, eu acho melhor não assistir. Aí eu, por quê? Ele, não, porque isso. Sabe então. Aí eu escolhi outra coisa.
0: Então, esse é um negócio. Então, se eu pudesse dizer de verdade as coisas todas, eu diria pra você, é melhor alimentar sua cabeça com outras coisas. Entendeu?
2: O problema é exatamente isso. Tá em todo lugar. Então, por exemplo, você tá se jogando um jogo de videogame que numa cena do jogo aparece lá uma prostituta com uma roupa curta. E aí, tipo assim, vou desligar o videogame no final.
1: Good of War, quando aparece uma deusa. A roupa é sempre sexualizada.
2: Você tá no Instagram assistindo um negócio de comida, aí aparece uma mulher fazendo um prato lá e com roupa minúscula, que é o que você falou. Não é por acaso que ela tá com aquela roupa minúscula. Ela quer chamar a atenção e chamar o público para assistir ela de qualquer forma. Para consumir o prato que ela tá fazendo ou para consumir outras coisas, entendeu?
0: Então, houve vezes que eu pus séries para assistir. Que eu falei, eu não vou assistir mais.
1: Eu posso falar o que eu acho que é útil, assim, pra mim? Porque isso que o Diogo falou é verdade. Do tipo, é uma hipersexualização velada em todo tipo de coisa que a gente vê, até em desenho infantil. Eu acho que se você estiver alimentando a sua mente com coisas que são espirituais, que são vindas do Senhor, se você tem uma vida de oração constante, você se enche da palavra do Senhor, o seu olhar vai estar mais treinado e suscetível a perceber gatilhos que muitas vezes vão ser propostos para você de uma forma indireta. Agora, se você normaliza isso para você, você não tá tendo uma vida de relacionamento com Deus. E eu tô falando assim, esforço.
0: Aí você neutraliza as barreiras,
1: aí,
0: né?
1: Aí vai começar a se tornar normal ao ponto do seu algoritmo te mostrar coisas que ele acha que são boas para você e você nem percebe mais que não são. Então, o que eu percebo que faz bem pra mim. Quando eu percebo que vem pensamento intrusivo, vem coisa ruim, eu tô me acostumando a assistir algo que não me faz bem, eu falo, peraí, olha o que eu tô assistindo. Aí eu volto, eu oro, eu converso com o Senhor, eu evito de assistir, mas isso por quê? Eu só vou perceber se eu tiver muito ligado ao Espírito Santo. Quem faz você se arrepender não é seu sentimento de tristeza,
0: quem
1: é o Espírito
0: convence
1: Santo.
0: Você daquilo é o Espírito de Deus, né?
1: Espírito de Deus, tudo bem. Exatamente.
0: É isso aí, muito bom.
1: Toma, vamos de mais episódio. Tem mais pergunta, Diego, não tem?
0: Tem
1: muito
0: mais. Tem mais umas 10 mil perguntas.
1: Tem muito mas mais perguntas. Bom, então, quando que a gente volta, pai?
0: Semana que vem, óbvio.
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Sim, voltamos aqui com um amigo na madrugada. Bom dia para você, um excelente final de semana. Bom demais saber que a RTM tá chegando de mansinho, devagarinho, sempre pedindo licença para fazer companhia aí no seu trabalho, para fazer companhia aí na sua casa. A gente aproveita, claro, para trazer o melhor da música para você.

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1: Uma pessoa pode olhar para um gato andando silencioso pela casa, repentinamente lembrar de uma história antiga que ouviu na infância. Uma avó falou algo. Um filme apresentou uma cena assustadora com um gato presente. É a cultura, repetindo crenças por muitas gerações. Mas existe uma verdade que protege a mente e o coração registrada por Deus em sua palavra. Maldição sem causa não se cumpre. Os gatos são animais criados por Deus e podem trazer companhia, cuidado e alegria. Mas algumas pessoas carregam temores e culpas ligadas a fatos antigos. Gatos, corvos, corujas ou cobras podem ter sido usados em histórias como símbolo de mistério ou perigo. Se uma lembrança assim surgir em sua mente, você não precisa ser dominado pelo medo. Cristo Jesus é o defensor daquele que recorre a ele pela fé em suas promessas. Pela cruz, ele comprou para Deus aqueles que o recebem como Salvador e Senhor. Essa é a segurança diante de qualquer medo espiritual. Maldição sem causa não se cumpre. Somente Cristo Jesus tem poder para vencer toda acusação contra o pecador reconciliado com Deus pela fé em Cristo Jesus. Ele satisfez a justiça divina, venceu o poder da morte e triunfou sobre o mal quando ressuscitou. Como um pássaro que voa sem destino certo, assim é a maldição. Ela torna-se sem fundamento contra aquele que pertence a Cristo. Se alguma lembrança assustar você, não alimente o medo. Ore, agradecendo pela pessoa e obra de Cristo Jesus. Firme-se nas promessas divinas, ditas e registradas na palavra de Deus. E fortaleça sua fé em Cristo Jesus. Não permita que uma crença antiga governe seu coração, porque Cristo Jesus morreu, o justo em favor e lugar dos injustos. A maior proteção não está em evitar animais ou símbolos, sejam plantas, objetos, rituais. É a pessoa ressurreta de Cristo Jesus quem liberta e guarda aquele que nele confia a ponto de obedecer. Então, lembre-se sempre, maldição sem causa não se cumpre. Nenhuma condenação há para quem está confiado na pessoa e obra de Cristo Jesus. Sim, nele há segurança, esperança e paz diante de Deus e do mundo. Ao ler as notas de rodapé do texto dessa mensagem, você aprofunda o seu entendimento a respeito do tema. Acesse, ouça novamente e leia ou imprima esta mensagem pelo site ruajanos.com.br. Eu vou soletrar: ruajanus.com.br. Até já.
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5: Olá, amigos queridos, falantes dessa nossa língua portuguesa de todos os cantos. Vamos para o nosso Café com Deus? E para o nosso tempo, trago-vos uma coisa curiosa. Conhecem o texto de Apocalipse 3:20, não? Ele diz-nos a todos: eis que estou à porta e bato, se alguém ouvir a minha voz e abrir a porta, entrarei em sua casa, cearei com ele e ele comigo. Conhecem-no, não é? Durante anos ele foi usado como se Jesus estivesse a falar com quem ainda não é cristão. Só que não.
6: Então não é um fiscal a bater a porta? E é o pai da casa?
5: Exatamente, amigo. É Jesus. E ali ele está a falar com uma igreja, com os crentes. Não está diante da porta do coração de um pagão, mas diante da porta de pessoas que já se diziam discípulos, mas que tinham deixado a comunhão com ele esfriar. E vamos ser sinceros, às vezes o nosso coração fica tão ocupado com o sucesso, o conforto, a nossa religiosidade ou até o serviço cristão, que Jesus continua a ser o dono da casa, mas já não está como convidado na sala principal. Aquela igreja para quem o texto se direciona, Laodiceia, era rica, autossuficiente e satisfeita consigo mesma. Mas Jesus diz que aquela igreja era pobre, cega e miserável espiritualmente. Mas ao invés de paulada que merecia, é chamada para outra coisa. Tanto que no versículo anterior, o 19, já não deixa dúvidas quando diz: eu repreendo e disciplino a todos quantos amo. Então, é bom que nos lembremos: a disciplina de Deus nunca é a vingança de um juiz irritado, mas sempre o cuidado de um pai amoroso. Tanto que Hebreus 12 ensina-nos exatamente isso. Deus disciplina os filhos que ama. E aqui está o mais bonito da passagem. Jesus não diz: abre a porta que eu te vou dar um sermão. Nem: abre a porta porque temos de acertar as contas. Mas ele diz: eu entrarei e cearei com ele. Ora, naquela altura e desde sempre, sentar-se à mesa era e deve ser um sinal de amizade, de reconciliação, comunhão e restauração. Como sempre nos lembramos nas nossas conversas, eu e um grande amigo e irmão, chefe Júlio, dono de um dos restaurantes mais emblemáticos de Lisboa. Vai daí, para quem não sabe, mas no sul da Europa, a área de restaurantes é chamada indústria da restauração e não a do mata-fome. Então, queridos, Jesus aí, no caso, bateu a porta e bate não para destruir relacionamentos, mas para restaurá-los.
6: Olha isso! Então Deus não vem com uma colher de pau, vem com pão e abraços, né? Oh, glória!
5: Exatamente. Os nossos erros ou pecado, como chama isso a palavra de Deus, afasta-nos da comunhão com o próximo, mas antes disso, com o Senhor mesmo. Mas o amor de Cristo aproxima-nos para nos trazer de volta. E para já, é bom que nos lembremos: o maior perigo para um cristão não é deixar de ir à igreja, mas continuar lá enquanto Jesus fica do lado de fora da sua vida, juntamente com aqueles que afastamos da nossa afetividade. Então pensemos todos: talvez Cristo esteja a bater a porta não porque deixou de o amar, mas precisamente porque continua a amá-lo. E mais, a disciplina de Deus não é prova da sua ira sobre seus filhos, mas antes do seu amor. Porque o objetivo de um pai, um verdadeiro pai, nunca é perder um filho, mas é voltar a sentar-se à mesa com ele. Pensemos nisso tudo, neste dia e não apenas neste café. Vamos falar com Deus. Pai amado, obrigado por não desistires de nós quando nos afastamos. Dá-nos um coração sensível à tua voz e ajuda-nos a abrir novamente a porta da comunhão contigo e com aqueles de quem nos distanciamos. Que a tua disciplina produza arrependimento, restauração e alegria em caminharmos ao teu lado. Por Jesus pedimos-te. Amém. Se este café com Deus tem fortalecido a sua caminhada com Cristo, junte-se a nós em oração para que o evangelho continue a chegar por todo Portugal. Ainda existem aqui dezenas de conselhos onde o testemunho do evangelho é muito reduzido e a Rádio Transmundial continua a anunciar o Senhor diariamente através dos meios de comunicação. Considere também nos apoiar. Ao fazê-lo, estará a ajudar a abrir muitas portas para que a palavra de Deus entre nas casas e corações. Que o Senhor o abençoe. Alô, amigos, queridos e companheiros deste café. Escrevam-nos e tragam as suas críticas e sugestões, como também repartam comigo e os que comigo produzem este programa, em que vos temos ajudado. Um abraço nosso, meu e da turma toda que vos serve desde São Paulo, no Brasil, como em Lisboa, Portugal.
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0: Muito bem, voltamos aqui com um amigo na madrugada, hein? Bom dia pra você, uma excelente madrugada de sábado. Vamos com Atletas no Ar?
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2: Os nossos melhores cumprimentos à cidade do Uambo, que acolhe de 8 a 15 de agosto de 2026 a 13ª edição do TAF, Torneio Amizade Internacional de Futsal, com a participação das equipes de Portugal, Luxemburgo, Brasil e Angola, totalizando 40 delegações e cerca de 1.500 atletas. Eu, o CISA, Centro Integrado de Saúde do Atleta, e a BSA, Brasil Sports Academy, tivemos a honra de sermos convidados para participarmos deste evento internacional em Angola, na cidade do Uambo. Está começando mais um Atletas no Ar e seguimos com a escalação de hoje. Hoje tem resenha especial com a nossa goleira Samira, que já está conosco. Samira, tudo bem?
3: Tudo bem, boa tarde. É um prazer estar aqui fazendo parte desse podcast.
2: Prazer é todo nosso. Obrigado pela sua disponibilidade em estar conosco. Mas na minha ala direita tem também a nossa integrada Renata Brujato. Renata, como os nossos ouvintes podem participar do nosso programa?
4: Venham todos para cá, como fez a Bebel, a Edileuza, a Berenice, o Raílson, a Virgínia, a Patrícia, pelo WhatsApp 11 974 181 456. Você que veio para jogar, como ela, participando aqui, e para você que veio assistir, a gente está te esperando para mais um programa. A bola já tá aí no campo, né?
2: É, então prepara aí aquele apito, porque tem também o Fala Fera com a participação do nosso time de ouvintes. E a última volta, apita o árbitro e segue o jogo, porque Atletas no Ar, ao vivo e a cores, toda segunda-feira às 13 horas. No ao vivo você acompanha também o jogo rápido com as notícias do esporte. Reprises, daqui a pouco eu revejo vocês. Sim, ainda hoje é nossa primeira reprise às 21 horas. Se aquele WO, reprises aos sábados às 2 horas e 30 minutos e aos domingos às 10 horas. Segue lá o nosso Insta, arroba programa Atletas no Ar, arroba programa Atletas no Ar, e dê aquele amém em nossas publicações. E você, fera, tá esperando o quê? Para participar, curtir, comentar e compartilhar. E integrada, dê aí então as letrinhas para os nossos ouvintes.
4: Venham acompanhar o episódio e os anteriores lá no nosso site rtvbrasil.org.br. Esse daqui é o de número 622, ou seja, todos os outros você também encontra lá. Vai na parte de programas, em seguida em atletas, clica e pode maratonar. E agora, Luvian!
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4: E que vão marcar e fazer história. Tô aqui com o nosso querido Lovian e com a Samira.

0: do Ambo. E comigo ela, Samira Mohamed Sati Louise, nossa goleira. E aí, Samira, expectativas?
1: Ansiedade, nem se fala, né? Muita ansiedade, mas expectativas são as maiores possíveis, além de buscar um título, né? Trazer o troféu para casa, jogar com propósito para que as pessoas possam ver que também Deus está no meio de todas as coisas, né? É possível ter Deus no meio de uma quadra de futebol, por exemplo, né? Então, acho que é essa a expectativa, independente de trazer a vitória ou de perder, eu acho que é, se a gente conseguir inspirar através das nossas atitudes, nosso comportamento, nossa postura, inspirar alguém já vale muito a pena.
0: Muito joia. Mas e aí, como tudo começou? Você como uma goleira, você começou no gol, na linha, estava na linha e foi pro gol. Como foi o seu início?
1: Ah, eu comecei jogando na linha, aí defendi, aí começa a brincar, falta goleiro, começa a brincar no gol. E aí de lá não sai mais, né? A gente vai pro gol e volta um pouquinho no goleiro linha do futsal, mas é isso. Gosto muito.
2: E Samira, além de segurar no gol, você joga em campo. Quando a gente pensa na questão da pedagogia, do ensino, de educação física, tem 3 filhos, o que você acha que vai representar em termos de inspiração para os seus alunos e para os seus filhos estarem lá? Como é que está a expectativa deles?
1: Nossa, tá muito grande, né? Inclusive na sexta-feira, quando eu saí, né, que eu pedi o afastamento para poder estar presente no torneio, eu fui homenageada com uma cesta dos professores. Então todos estão esperando o link para poder acompanhar. Então, assim, esse ano a gente trabalhou a Copa do Mundo com os alunos. Então, para eles, a professora deles está indo jogar num torneio internacional. É motivo de muito orgulho, a responsabilidade aumenta, né, pra gente, né, principalmente. E aí todo mundo fala, quero o título. Aí eu falei, vocês só estão aumentando a responsabilidade, né? E é isso, eles vão estar tudo perguntando, pro, que horas que chega, porque eles acompanham nas redes sociais. E aí, pro, vai ter link, manda pra gente, a gente quer assistir.
0: E como conciliar essa carreira de profissional de educação física com a de goleira?
1: Olha, na verdade, concilia com um pouquinho mais ainda, Luvia. A gente concilia com a carreira de mãe também, né? Então, assim, é corrido, mas quando a gente gosta do que a gente tá fazendo, assim, não, a gente nem coloca tanto cansaço, né? Então, assim, durante a semana, eu dou aula, né, de educação física para... São 3 escolas, eu tenho alunos de jardim de 4 anos até os 10, 11 anos, que é o 5º ano do fundamental. E eu tenho 3 filhos. E desses 3 filhos, os 2 já são atletas, né, de futsal. A minha filha joga no Taboão Magnus, né, de futsal. E meu filho joga no time da DEF em Cotia. Só que agora minha filha tá parada porque ela lesionou o joelho, né, então... Ela tá em recuperação. Só que era assim, saía, era treinamento deles, meu treinamento, e vamos revezando, né? Deixa um, deixa o outro. E a gente vive nessa correria, e quando eles não estão, eles sentem falta, né? E a gente também sente.
2: E Lovian, a gente ouvindo aqui ela comentar, normalmente mãe e mulher jogam em várias frentes, né? Administra muita coisa. Mas o Lovian também, né? E vai ter que deixar tudo aí separado para poder ir lá para Angola. E eu queria que você contasse para os nossos ouvintes que estavam acompanhando o torneio de Copa do Mundo, né? Agora vai ter esse torneio Amizade Internacional. Quais são as diferenças do futsal, né? Esse futebol que joga nas proporções diferentes, essa turma também que vai se encontrar, tem idades diferentes. Conta pra gente, pro público trazer isso aqui um pouquinho mais perto.
0: Eu costumo dizer que o futsal ele é um pouco mais tático, né? A gente pode simular em um jogo de xadrez. Já o de campo também exige a questão técnica e tática, mas o futsal, por ser menor, exige um pouco mais da inteligência do atleta, né? Eu venho de uma formação, eu inicio na prática esportiva.

0: no futsal. Tive o privilégio de jogar em grandes clubes e também pegar aí a época de ouro do futsal, quando a bola era menor e pesada. Então nós tínhamos ali, principalmente aqui na minha região, né, do ABC, nós tínhamos a GM, a General Motors, que era uma referência. Nós tínhamos no Sul, a Enxuta, Bradesco. Então eram jogos assim memoráveis, né? Na época em que na própria seleção nós tínhamos muitos atletas. E eu lembro que nós tínhamos os tênis desses jogadores, né? A Penalty, numa época muito joia, ela fazia em homenagem aos atletas. Então a gente tinha o Douglas, o Murruga, a Ortiz. Então a Penalty, ela fazia esses tênis e nós gostávamos e colocávamos, né? E eu lembro que, graças ao futsal, toda a minha. O meu colégio, né? Eu tive o privilégio de ter o sustento por meio do futsal, né? Eu costumo dizer e brincar, né? As pessoas falam: ah, você jogou aonde, né? Chupou laranja com quem? E aí eu começo a falar: ah, eu fui campeão da Copa da Naipe Jovem Pan, né? De futsal. E uma das copas, assim, na época, na minha época, era a referência. Todo atleta que hoje não, né? Mas assim, da minha geração, então você pega aí o Deco, que jogou no Barcelona, seleção de Portugal. Nós tínhamos ali o Thiago Gentil, Ferrugem, o próprio Denner, que jogou na Portuguesa, né? E faleceu muito cedo. Zé Elias, nós tínhamos ali também Caio Ribeiro, que hoje é comentarista, o próprio Kaká. Então, atletas que iniciaram no futsal. Ah, então, naquela época, até hoje nós temos assim escolas que são referências. Eu tive o privilégio de estudar na escola João 23, lá na Penha, que foi campeã da Copa, é um dos maiores campeões dessa Copa da ANAP Jovem Pan. E tive ali a bolsa, né? Nós jogávamos pela escola e tínhamos uma bolsa de 100%. Mas o futsal é interessante, como eu disse, é algo mais. São para pessoas inteligentes, né? Como o xadrez, né? Você tem que ali. São jogadas, uma série de questões técnicas e táticas. E para deixar tudo isso também, a gente está indo com essas feras aí. Algo inédito por parte até da própria BSA, Brasil Sports Academy, que inicia esse projeto com o futsal feminino. E a expectativa é muito grande, principalmente dos angolanos, né? Apesar de que o Brasil hoje não vive no futebol de campo um tempo muito bom, mas os brasileiros fora são reconhecidos, são amados, e a expectativa é muito grande, tanto de nós, né, quanto para com os angolanos, né? Aproveitando também já dizer que acabei de receber aqui que o TAF garante a transmissão de todos os jogos. Então isso vai passar na TV Uambo Kalunga, Uambo Futsal na Hora, Fute Uambo e Techipa Podcast Futsal Angola. Então, depois, no decorrer, nós vamos deixar aí os links para que todos possam torcer aí pelo Brasil, e acompanhando aí as transmissões.
1: Muito legal. E você falava dessas diferenças, aí eu pergunto para ela também, como professora de educação física, tem a ver ali com o perfil do atleta? Então, às vezes, ele comentava nessa questão, talvez seja menos físico, talvez menos força e mais estratégia, porque não precisa correr tanto na quadra, né? E até na Copa do Mundo a gente foi vendo que o futebol ao longo dos anos foi ficando também mais físico, né? Às vezes você não vê tanta estratégia, às vezes não tinha finalização de uma seleção, mas tinha muita força para correr o campo inteiro. E parece que quando chegava lá nem sabia o que fazer direito, né? Como que você percebe essa modalidade nos seus alunos? Por que que você acha que eles vão, né? Olha, aqui eu acho que ele vai ter mais chance. Olha, eu percebo, ele tem um perfil já diferente. Como é que você também reconhece nos seus alunos isso, Samira?
2: Ah, a gente costuma brincar, né, que na educação física a gente Geralmente aqueles alunos que dão mais trabalho na sala de aula são os que são os alunos que na minha disciplina eles vão embora, né? Eu até brinco com o professor dos meus filhos, né? Aí ele fala assim, olha, a gente vê assim que aqueles que dão mais trabalho são os bons aqui, a gente vai levando. Eu falo, gente, de repente a parte motora dele aqui, ele precisa desenvolver, porque nem sempre, às vezes, ele está com dificuldade aqui, às vezes lá fora ele vai conseguir desempenhar a sua frustração, né, saber lidar com ela, ele vai saber lidar com a vitória, às vezes com a derrota, ele vai saber lidar ali, né, de pensamento rápido, né? Às vezes eu brinco muito, eu coloco lá exercícios de matemática, e aí, vamos lá, se errar, quanto que é 3 vezes 4? Aí eu não sabe responder, não bate no gol, não finaliza, e aí isso acaba ajudando, né? E aí você vai vendo os atletas que vão despontando, assim, aqueles que tem, a gente vai encaminhando para alguns clubes, né? Para alguém que a gente conhece, vai indicando assim para algumas modalidades e fala, poxa, isso aqui está despontando para o atletismo. Olha, ele saltou, sabe, salto em distância aqui, vamos encaminhar ele. A gente vai ter mais uma rede, né, que a gente vai encaminhando. Falta muita coisa? Falta. A gente sente isso muito nas Olimpíadas, né? Que a gente vê todo mundo cobrando, mas aí o incentivo não tem. Fala, gente, o atleta começa, aí vai, né? O Lovian falou que ele teve custeio dos estudos através de bolsa, eu também sou bolsista, né? Eu fiz minha faculdade, as minhas duas faculdades, através do futsal, através do futebol, com bolsa 100%. E isso eu falo pra eles, eu falo, gente, isso é possível. Eu falei, eu sou exemplo de vocês, eu sou prova viva que é possível, que vocês não precisam ir por um caminho errado, né, para conquistar alguma coisa. E é isso que eu batalho na educação, né, para que eles acreditem que é possível mudar a realidade da vida deles através do esporte. E aí, né, as mães, as famílias acompanham, e é uma missão, né, eu acredito que seja uma missão de vida.
1: Eu vi que a Samira batalha tanto, né, Luvia, que tem prêmios também. Isso é tão bonito, parabéns. Se você quiser contar um pouquinho sobre eles.
2: Então, a gente participa de projetos, né? Às vezes é para arrecadar até recursos. Às vezes tem um prêmio financeiro, que geralmente os dois prêmios que eu ganhei, eu dei 20% para a escola, né?

0: essas premiações são de projetos inovadores, né? Por exemplo, você traz para a escola, às vezes, o professor de educação física na escola é conhecido que é o famoso rola-bola. Eu falo para ele, gente, eu poderia dar só futebol para vocês, porque é o que eu amo, gosto, mas vocês precisam entender que existem mais coisas. E aí eu trouxe a capoeira, né, para mostrar para eles que é uma cultura brasileira que é um pouco explorada, né, para tratar a questão do racismo, porque hoje a gente não vê, não é muito comum você encontrar médicos negros, advogados negros, e para eles ouvirem histórias inspiradoras e se inspirarem, porque o projeto, quando saiu esse da capoeira, eu estava com os alunos com autoestima muito baixa. Então, eles não se viam importantes. E quando eu trouxe, resgatei essa história, trouxe essa história para eles, foi o máximo. Eles verem a professora, que foi o primeiro, a professora está lá ganhando um prêmio, eles se virem no conteúdo que eu levei, foi muito legal. E eu levei o prêmio não só para a escola, todo mundo, o município todo acompanhou, né? Na pandemia mesmo, que foi um tempo muito triste, que foi um dos prêmios que a gente ganhou, ficou em terceiro lugar, né, no estado do Brasil, era uma coisa assim, a gente via todos os dias anos de mortes, eu perdi aluno, né, no começo, por erro de intubação, um monte de questões, e aí você tinha que combater ali aquele momento onde estava todo mundo triste, desesperado, e você tinha que manter ali a aula, fazer conteúdo, né, fazer as aulas online. Aí foi quando surgiu a ideia de criar um circo online, de trazer um pouco de alegria para essas famílias, esse momento que a gente ficou próximo dos filhos, para diminuir essa pressão, essa tensão. E aí os pais relataram, porque eu falei, às vezes a gente está em casa, mas está fazendo mil coisas. Lavando roupa, fazendo comida, assistindo novela, e não tá realmente com eles ali brincando olho no olho, né? E aí eu resgatei esse circo online, a gente montou um circo online, eles apresentaram números, e assim, foi um grande desafio, né? Mostrar, fazer com que eles fizessem, não se machucassem, imagina alguém dando mortal, do outro lado da tela, você não tá ali para corrigir a postura, tinha esse medo de acontecer alguma coisa, mas sempre pedia o respaldo dos pais, e aí eles participaram, e foi uma questão inovadora até de mostrar, porque a gente estava entrando no meio da tecnologia, né, os recursos de apresentação, e aí veio esse prêmio também, né, e de incentivar mesmo, de mostrar que a educação física tem a sua importância, porque às vezes não, as pessoas não dão importância para a educação física, e hoje ela é um dos carros-chefes para o desenvolvimento infantil, desenvolvimento motor, ainda mais com a tecnologia que as crianças estão na tela largados, né? E aí a criança não consegue nem andar direito, né? Estão com atrasos na fala. Então a ideia que eu tenho de educação física é que esses projetos mostrem a força e a importância da educação física e que eles entendam que é importante, eles vão levando isso para a vida. Eu tive alunos que o pai matriculou na capoeira para fazer junto, depois do projeto, foram procurar aulas de circo. Então, assim, isso vale a pena, porque você está lançando a semente e ela está florescendo por aí. E é isso que eu passo para eles. Às vezes eles me encontram maiores, pro, você lembra de mim? Olha, eu tô fazendo isso. Eu falei, que legal. E isso que é bacana, né?
1: Quanta coisa boa, né?
2: E Samira, você, aquela velha pergunta, né? Você jogou aonde?
0: Ah, olha, eu joguei no município de Cotia, né? A cidade de Cotia, joguei lá. Participei do Corinthians Associativo, jogo pelo Hebraica, o Clube Hebraica, mas a gente jogou que era na época de campo, o time chamava Curdana, que era um time de Cotia, da Prefeitura Municipal de Cotia.
2: Então, para que nós possamos ir aí pro nosso Fala Fera e aí encerrados, tem participação aí de ouvintes?
1: Vamos ler aqui os recadinhos da turma, mas eu já quero também parabenizar os dois que são profissionais da área de educação física, né? Além do Lovier ser fisiologista, mas tudo isso que você pontuava. Então, a pessoa sente a sua autoestima devolvida, entende quem ela é. Então, muitas vezes na educação física vai se compreender mais, né? Então, o senso também do cuidado com o seu corpo, de entender que você tem que cuidar pro resto da vida, né? Nós temos aqui ouvintes que também são formados formados na parte de educação física e agora estão cuidando já de idosos, né? Tão bonito ver isso. Então, é algo que vai acompanhar a nossa trajetória como um todo. A parte de disciplina, então, você trazer para pertinho deles, né? O que que eles podem ser, e a gente sabe que a educação física, além de trazer, né, ali um foco para que eles não se desviem para outras áreas, né, que podem ser descaminhos, ainda aliado com tudo isso que você falou, né, Deus vai estar em campo, você ainda agrega, né, a parte espiritual, a transcendência. Então, isso é demais, parabéns para os dois. Eu vou querer que vocês passem depois aqui para a gente onde acompanhar todo esse torneio, mas Carmen tá com vocês, Renata também, Trinquinato, Dona Graça, Patrícia, Dona Virgínia, seu Railson e a Berei. Ó, o comentário do Trinquinato aqui, equipe do Atletas no Ar. Cheguei em cima da hora, mas chegou e vai conseguir então acompanhar aqui nesse desfecho. Como que a gente faz para acompanhar esse torneio que acontece então do dia 8 ao dia 13 agora de agosto?
2: Isso, então nós vamos deixar aí no nosso Instagram, arroba Programa Atletas no Ar, todas as informações, haja vista que o próximo programa será diretamente da África, hein? Estaremos aí por todo mundo, próximo programa diretamente de Angola. Saber, então deixa aí para nós uma palavra de encorajamento e também já um convite para que os nossos ouvintes e telespectadores possam acompanhar aí a nossa caminhada rumo ao título inédito, mas além de tudo, o ensino por todo mundo.
0: Eu acho que o que eu posso deixar é que pedir a torcida, porque todos nós juntos somos mais fortes. A gente viu que se dependesse da torcida do povo brasileiro, né, na Copa, a gente tinha trazido esse título esse ano, né? Eu vi até o resgate de pinturas na rua, eu ia fazer isso com os meus alunos, acabou que não deu tempo por agenda da escola, e a gente decorando a escola toda. Eu acho que quando a gente está junto e pensando num propósito e trabalha em equipe mesmo, acho que é isso, a coisa vai para frente e aí eu creio que a gente vai trazer esse título, sim. Todos juntos numa só voz.
2: Então o corpo aí já sente o cansaço, a mente é testada e o coração revela aquilo que realmente nos move. A última volta não é o fim, é a chance de terminar com os olhos fitos em Jesus. Preparem-se para a última volta.
3: Última volta.
1: A produção é dele, Elovi Henrique, a apresentação também, os trabalhos técnicos do Pedro Campos e do Luiz Felipe. E as nossas vinhetas, Lovian.
2: Elas gravadas pelo meu mano Edson Tauil, a voz da Bíblia. Uma semana abençoada para todos os nossos ouvintes, para todo mundo. Um beijo especial para a minha melhor metade, Vanessa Daniela, para o meu melhor um quarto, a minha Radassi Esther, que ficam. Estarei com muita, mas muita saudade. E que venha a prorrogação.
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Sim, voltamos nesta última hora aqui no Amigo da Madrugada. E como é bom saber que você sintoniza a programação pelo rádio, pelo computador, pelo celular. Vamos aproveitar esse tempo que a gente tem para cantar boa música. Lembrando que daqui a pouquinho tem a palavra do pastor para você. Hein?

0: momento de oração, chamados à vitória, para ser um homem de acordo com a vontade de Deus. Hoje é dia 8 e o tema é Somente o Espírito Santo. Somente o Espírito Santo pode abrir os corações às pessoas e convencê-las do pecado, da justiça e do juízo. João 16, versículo 8. No entanto, Deus muitas vezes usa seguidores de Jesus para trazer outros à sua presença. Ore para estar disponível sempre que ele precisar de você. Como Isaías esteve: eis-me aqui, envia-me. Isaías 6, versículo 8, na parte B. Eu sou Ricardo Santos e é uma alegria orar com você. 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
2: Oi, eu sou o pastor Vanner, sou da Igreja Batista Ebenezer em São Paulo. O tema que eu vou falar sobre hoje é sobre paz. Em Efésios 2, no versículo 17, diz assim que Jesus, ele veio, anunciou a paz a vocês que estavam longe e a paz aos que estavam perto, pois por meio dele, tanto nós como vocês, temos acesso ao Pai por um só Espírito. Muitas vezes no mundo de hoje nós vivemos uma época de brigas, de confrontos, uma época que talvez falte paz. A gente pensa no termo da paz apenas com o termo de Israel, Hamas, Ucrânia, Rússia, mas muitas vezes nós esquecemos que podemos ter paz, inclusive nos nossos lares, inclusive é onde nós estamos. Talvez um dos sentimentos que coloca as pessoas fora de contato com seus familiares, com seus amigos e no seu próprio relacionamento conjugal, seja a falta de paz. E a gente percebe que essa falta de paz é porque muitas vezes o Jesus que nós dizemos crer, ele é um Jesus completamente antagônico. Ele é um Jesus de domingo nas igrejas, nos nossos grupos familiares, nos nossos encontros. Mas muitas vezes esse Jesus que traz paz não entrou no nosso casamento, nossa relação pai-filho, no nosso trabalho, na nossa escola e em todos os lugares que estamos. Por isso, o Paulo diz assim exatamente para os irmãos lá de Tessalônica, que nós devemos procurar paz, porque a referência da nossa paz é a referência do Jesus, o Jesus que se crucifica, deixa de se crucificar, o Jesus que ama ao ponto de dar a sua própria vida e o Jesus que vem reconciliar um homem consigo mesmo. Talvez a gente precise trazer esse Jesus nos nossos relacionamentos, um Jesus que cuida de mim e você, um Jesus que transforma, um Jesus que modifica e um Jesus que traz consigo a paz que nós precisamos. O nosso relacionamento, muitas vezes marido e mulher, pai e filho, pastor, ovelha, líder e liderado, seja qual função de autoridade que você exerça, muitas vezes vem pela autoridade da força. A autoridade de que manda quem pode, obedece quem tem juízo. Mas a paz que Jesus traz, a qual rasga a certidão de culpa e a qual traz paz para a gente, é o Jesus que nos ensina a obedecer, a cuidar um do outro, a estar juntos a cada dia. Talvez a gente precise, nas nossas relações interpessoais, trazer esse Cristo de volta, trazer o seu relacionamento, trazer o sacrifício em favor daquele que nós dizemos que amamos, para que a gente não viva somente na teoria. O meu convite para você é o mesmo convite que eu faço para mim todos os dias, na minha vida particular, nos meus relacionamentos, no minha relação pai-filho, minha relação líder-liderado, é trazer o exemplo desse Cristo que reconcilia, que tira as diferenças e que sabe se sacrificar para que o outro possa crescer e possa aparecer. Talvez a paz é o que a gente precise. Certa vez eu vi um casal se expressando, brigando, e um dizendo para o outro que eles tornavam a vida dele do inferno. Porque exatamente isso. A gente muitas vezes procura estabelecer esse relacionamento de eu ser satisfeito e esquecer que sou aqui também para satisfazer os outros. Que o Deus eterno, que o Cristo Jesus, que é aquele que nos dá a sua paz e nos ensina, não só através do seu exemplo, mas através da prática da sua palavra, a que a gente possa trazer paz nas nossas relações interpessoais, trazer o Cristo, trazer aquele modelo em que eu me sacrifico pelo outro, aquele modelo que é sucesso do outro, é a minha felicidade, um modelo que não mais está feito com eu no trono, mas com Cristo no trono. Ele sim traz a paz aos nossos corações. Ele dá um convite para mim e para você, através da Escritura e através dessa palavra de Paulo, que a gente traga a paz de Jesus, não só como um cumprimento, se esquecendo do significado dele, mas que a gente traga a paz de Cristo às nossas relações, a quem nós somos, e que a gente possa refletir esse Cristo que a gente diz acreditar, esse Cristo que a gente fala que é importante para nós, esse Cristo que muitas vezes deixou de ser o nosso Senhor e trouxe um relacionamento que não há paz. Que Deus te abençoe, que o Cristo entre nas suas relações, que você coloque sua vida no altar dele, e que a gente, que se diz cristão e diz que acredita, a gente saia do trono da nossa vida e possa ter paz. Como Paulo diz em seus Tessalonicenses, é um texto que eu e você precisamos refletir a cada dia, porque a real paz é quando Cristo entra no nosso coração. Deus te abençoe, Deus te guarde e Ele esteja com você.
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0: Eu sou o Cacá Rodrigues e no programa de hoje o pastor Kleber Lima traz um tema muito interessante. Acompanhe.
1: Contem aos seus filhos. Joel, capítulo 1, verso 3. O profeta Joel escreveu em um período de grande crise nacional. Uma devastadora praga de gafanhotos havia destruído plantações, comprometido o sustento das famílias e abalado a vida espiritual de Judá. Em vez de permitir que aquela tragédia fosse esquecida, Deus ordenou que ela fosse contada às gerações seguintes, à memória dos feitos do Senhor, dos atos dele, tanto em seu juízo quanto em sua misericórdia, deveria formar o caráter do povo e conduzi-lo ao arrependimento e à esperança. E assim algumas recomendações podem ser extraídas desta verdade trazida pelo profeta Joel. Primeira delas, deixem que os feitos de Deus sejam um testemunho de toda a família. Joel não pediu que os pais transmitissem apenas informações, mas que preservassem a memória das obras de Deus. Cada geração deveria contar à próxima como o Senhor agiu em meio às dificuldades, corrigiu seu povo e renovou sua esperança. Famílias que esquecem a ação de Deus correm o risco de repetir os mesmos erros espirituais. Por isso, conversem com seus filhos sobre a maneira como Deus tem conduzido a história da família. Compartilhem respostas de oração, livramentos, tempos difíceis e as lições aprendidas. Uma fé que é testemunhada em casa torna-se muito mais sólida do que uma fé apenas ensinada na igreja. Segundo lugar, façam do lar o primeiro lugar de discipulado. A ordem de Joel foi dirigida às famílias. Antes de alcançar a nação, a mensagem deveria passar pela mesa, pelas conversas e pela convivência diária. Deus estabeleceu o lar como o primeiro ambiente onde a palavra dele deve ser conhecida e lembrada. Por isso, aproveitem os momentos simples do dia para ensinar as verdades de Deus aos seus filhos. Uma conversa durante uma refeição, uma oração antes de dormir e a leitura de um trecho da palavra de Deus pode marcar profundamente o coração de uma criança. O discipulado mais eficaz acontece na constância dos pequenos gestos. Terceiro lugar, cultivem hoje os milagres para as gerações de amanhã. Joel amplia o olhar para além dos filhos, mencionando também os netos e bisnetos. A fidelidade de uma geração pode influenciar muitas outras. O legado espiritual não é construído apenas por palavras, mas principalmente por uma vida coerente diante de Deus. Por isso, perguntem-se que história nossos filhos contarão sobre a nossa família. Que possam dizer que encontraram em casa pais e avós que amavam verdadeiramente ao Senhor, que praticavam a palavra dele e que permaneceram fiéis mesmo nos tempos difíceis. O maior patrimônio que uma família pode deixar não é material, e sim espiritual. Por isso pense, toda família deixa um legado. A questão não é se deixaremos uma herança, mas qual herança deixaremos. Joel nos lembra que a fé deve atravessar as gerações por meio do testemunho, do ensino e do exemplo. Que seja assim nos nossos lares.
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4: É isso. Seja feliz e até o nosso próximo encontro.
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Muito bem, voltamos nesta última meia hora aqui, um amigo na madrugada, 13h29. Daqui a pouco tem um espelho na janela, hein? Mas antes a gente pode aproveitar. Vamos com o melhor da música. E você é o nosso convidado para parar alguns minutinhos e, se puder, cantar com a gente também.

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1: A vida é como uma grande aventura. A Bíblia é nossa companheira e o Eterno, nossa fonte de sentido nessa jornada. Por isso, convidamos você para entrar nas páginas do livro que conta a história do Deus que entrou em nossas histórias. A partir de agora, você está diante do Espelho na Janela. A narrativa a seguir é baseada em personagens e histórias bíblicas, acrescidas de elementos ficcionais.
2: Da perseguição contra os seguidores de Jesus de Nazaré, perto do final da década de 60 do primeiro século da era cristã, uma família de judeus convertidos a Jesus Cristo se reúne à mesa para meditar nas escrituras, orar e repartir o pão. Pai, mãe e duas crianças estão unidos pelos laços familiares e pela convicção de que o Eterno jamais os abandonaria. É uma convicção que precisa ser alimentada em tempos de perseguição. A tensão aumenta diariamente. Os líderes do povo e as autoridades sob as ordens do governo romano que deveriam proteger o povo conspiram contra os seguidores de Jesus. O pai e a mãe, então, começam a contar às crianças a história de um dos livros que eles mais gostam das escrituras, o livro de Daniel.
3: Crianças, vamos ouvir uma história? Perguntou a mãe entusiasmada. A hora de entrar numa história das escrituras é sagrada. É como se fosse uma pausa no tempo, um respiro em meio ao caos do cotidiano. É ir para um lugar amplo e cheio de luz, onde as trevas não alcançam. E a família vai para este vasto lugar que se chama a História do Eterno. Eles bem sabem que é lá que eles descobrem quem são. É de lá que vem a esperança para enfrentar os problemas do aqui e do agora. Hoje teremos um convidado especial em nosso momento com o Eterno, crianças. Estamos falando de Daniel. Vocês se lembram dele? Daniel era pouco mais do que uma criança quando foi levado de Jerusalém para a Babilônia. Ele e a sua família foram tirados da terra que o Eterno havia dado aos seus antepassados e levados para uma terra distante e completamente diferente. Lá, eles teriam que viver no meio de um outro povo, que impunha sobre eles um estilo de vida contrário àquele que o Eterno exigia do seu povo. Daniel, como tantos outros, se viu em meio a um dilema: obedecer ao Eterno ou se adaptar à nova realidade, mesmo que o preço a ser pago fosse a sua fidelidade a Deus? Qual história vamos vivenciar hoje, papai? Perguntou o filho mais novo. Vai ser uma das seis histórias de Daniel e de seus amigos ou uma das três visões? Perguntou o mais velho, orgulhoso de já conhecer tudo sobre o livro de Daniel. As histórias das escrituras são poderosas. Elas são a fonte de perseverança, resistência e bom ânimo para que os filhos e filhas do Eterno sejam capazes de manter a esperança, especialmente naqueles dias em que as trevas parecem mais ameaçadoras do que o normal. Pais e mães que criam os filhos e filhas do Eterno sabem disso. Na verdade, deveriam ser todos mestres na arte de contar histórias, pois é a única maneira de criar os seus filhos nos caminhos do Pai. Pai e mãe se preparam para

porque desobedeceu ao decreto do rei Dario. Daniel permaneceu fiel a Deus e não mudou em nada a sua rotina de orações. Afinal, um filho amado deveria cortar a comunicação com o seu pai porque um rei poderoso mandou? De maneira nenhuma. Assim, a história, na verdade, é sobre o dia em que o Eterno protegeu a vida de Daniel, porque ele obedeceu ao único e soberano rei, diante de quem ele se prostrava. Com essa história, eles mostravam para os filhos que não se trata apenas de saber o que diz uma história das Escrituras. Se trata de viver essa história hoje. Daniel, na Cova dos Leões, bem como as demais histórias, só funciona se for para pegarmos aquela experiência de obediência a Deus e vivermos ela hoje, em nossa própria história. Isso vale para o cuidado do Eterno, que não apenas preservou a vida de Daniel fazendo justiça, mas permanece cuidando de cada um dos seus filhos e filhas a quem ele tanto ama. É verdade que obedecer e confiar no Eterno são tarefas mais difíceis em épocas de sofrimento e de perseguição. Certamente não encontraremos força para perseverar e manter viva a esperança fora das Escrituras. Aquelas histórias estão lá para nos dar a força que precisamos, até mesmo diante do risco de perdermos a vida como nós a conhecemos. Então, pai e mãe se olharam e decidiram contar mais uma história de Daniel. Três amigos dele, cujos nomes verdadeiros eram Ananias, Misael e Azarias, se viram em apuros quando o rei Nabucodonosor mandou construir uma enorme estátua de ouro e ordenou que todos em seu reino adorassem a estátua quando assim fosse ordenado. Como era de se esperar, os amigos Ananias, Misael e Azarias, que eram servos do Eterno, se recusaram a prestar culto a uma estátua, mesmo que ela tenha sido construída por ordens do rei e que o próprio Nabucodonosor tenha decretado que todos, sem exceção, deveriam adorar a estátua. A fidelidade dos amigos é exclusiva ao Eterno. Quando o rei deu aos três amigos uma última chance para se arrepender e obedecer ao seu decreto, eles disseram a ele: ó Nabucodonosor, não precisamos nos defender diante de ti. Se formos atirados na fornalha em chamas, o Deus a quem prestamos culto pode livrar-nos. E ele nos livrará das tuas mãos, ó rei. Mas, se ele não nos livrar, saiba, ó rei, que não prestaremos culto aos teus deuses, nem adoraremos a imagem de ouro que mandaste erguer. Reis detestam afrontas. Não suportam que os seus decretos sejam desobedecidos. Reis tendem a acumular o máximo de orgulho que um ser humano é capaz de ter. Naquele dia, o poderoso rei se tornava um pouco mais fraco. Três homens o desobedeceram, porque a lealdade deles era exclusiva. Pertenciam unicamente ao Eterno. Eles foram jogados na fornalha, e Deus os livrou da morte. A convicção com que os três amigos tomaram decisões é fascinante e inspiradora. Não é nem um pouco fácil decidir desobedecer às ordens reais, quando as consequências podem cobrar o preço da própria vida. Porém, o que é a vida, se não uma dádiva do Eterno? Que poder o rei humano acha que tem sobre a vida que pertence a quem a criou e a sustenta? Homens que pensam como o rei são apegados demais às suas próprias vidas, que se resumem a poder, fama e riquezas. Mas a vida do Eterno não consiste em nada dessas coisas. A vida que os amigos de Daniel desfrutavam era verdadeiramente livre, mesmo que eles estivessem vivendo sob as ordens de um rei que não temia o seu Deus. Eles eram livres do louco apego a este mundo e ao que ele pode oferecer. Por isso, quer a vida deles fosse interrompida por aquelas chamas, quer não, eles permaneceriam fiéis àquele que verdadeiramente tem o poder da vida. Com essa convicção, o pai e a mãe encerraram o momento das histórias com uma oração, dizendo ao Senhor: ó Eterno, nosso Pai,

Pai, do nosso Senhor Jesus Cristo. Te damos graças porque o Senhor jamais nos abandonou. Seu povo é propriedade sua e é o Senhor quem cuida de nós. O nosso coração transborda de gratidão em meio aos perigos de morte, porque é no Senhor que depositamos a nossa esperança. Obrigado, porque o teu reino é triunfante e eterno. É nele que nós nos encontramos. Foi o Senhor que nos resgatou do domínio das trevas e nos transportou para o reino do seu Filho amado. Por isso, a nossa alegria e gratidão. Nas tuas mãos seguras é que nós depositamos as nossas vidas, como uma família que sabe bem o quanto é amada pelo Senhor. Seja louvado eternamente.

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1: Muito bom dia para você, muito bom dia. Eu sou Fábio Zamana, chegando aqui na RTM, sabadão, hein? Sábado, dia 8 de agosto de 2026. Vamos juntos até às 9 horas da manhã, no horário de Brasília. Fim de semana chegou e que bom que você está conosco aqui na RTM. Bom demais ter a sua companhia. E para você participar por aqui, mandar o seu recado, o seu bom dia, dizer aí da onde que você está acompanhando a RTM, é muito fácil. Você pode fazer pelo WhatsApp 11 974 181 456. 11 974 181 456. Participe com a gente. Alô, Fábio Assis, lá em São Luís, já sintonizado com a gente. Felinto também de Guamaré, já tá por aqui. Abraço para você, Felinto. Bom fim de semana. E um abraço aí para todos vocês acompanhando pelas nossas rádios parceiras, pelas rádios afiliadas, distribuindo e espalhando a programação da RTM para todos os lugares do planeta. Para você que ouve pelo aplicativo, pelo site também, um ótimo dia. E vamos juntos, já chegando para você, Baruque com Leandro Rodrigues e Emaús. Daqui a pouquinho tem entrevista e tem também Música da Terra com Cláudio Ronchi e Zé Dequias.

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1: Está começando mais um episódio do programa Entrevista. Eu sou Michele Gomes e hoje a gente inicia uma série muito especial. Temos a alegria de receber aqui no nosso estúdio o Alexandre Cagnoni. Ele que é músico, cantor, compositor, ator, missionário no Níger, teólogo, palestrante. Alexandre, seja muito bem-vindo aos estúdios aqui da RTM Brasil. Tudo bem?
2: Tudo bom, Michele. Um prazer muito grande a gente poder estar compartilhando um pouquinho da nossa história. E sempre, cada vinda aqui aos estúdios, né? Muito bem tratado, um carinho aqui da produção. E falar um pouco sobre o que tem acontecido, perspectivas de futuro. Então é isso, eu acho que vai ser um bate-papo muito agradável.
1: Bom, o Alexandre tem uma história inspiradora, uma transformação de fato que a gente observa conhecendo um pouco da história dele, tudo que ele passou no passado, ali na década de 60, um sucesso tremendo na televisão.
2: 80.
1: Hoje 80 e 90, né? Que aquilo começou na década de 90.
2: Isso.
1: 80.
2: 80, começou em 80. Foi uma época no qual a gente trabalhava num programa chamado Show da Xuxa. Eu fui escolhido para ser o cantor da equipe Paquitos.
1: Muito sucesso.
2: Bastante. De 88 a 92 ali eu integrei, foram filmes, foram turnês no Brasil, no exterior, né? E ali pegando realmente uma época que eu penso que, musicalmente falando, aquela época é muito difícil de ter uma como aquela, onde realmente tinham uma questão de letras, tinham umas harmonias diferenciadas, mas eu não entrei de paraquedas lá, eu comecei na música muito cedo. Então eu comecei pequeno ainda, tocando vários instrumentos, participando de comerciais, depois desfile de moda.
1: Quantos anos você tinha quando iniciou essa carreira artística?
2: Ah, pequenininho ainda. Quando criança fazia já propagandas, né? Morando em São Paulo, fazia já propagandas. Depois eu me mudei para Belo Horizonte, onde eu comecei com os grupos, bandas. E também grupos de dança, né? Joguei bola. Então, assim, eu queria ser famoso. A ideia era ser reconhecido pelo público, né? Dar autógrafo, aquela coisa de reconhecimento, do egocentrismo, né?
1: Uhum.
2: E em 88, então, ouvi falar desse grupo, acabei me inscrevendo e participei dos testes e acabei integrando. Então, foi de 88 a 92.
1: Bom, Alexandre, essa experiência como Paquito, como transformou a sua vida?
2: Olha, foi de um dia para a noite, parecia que os holofotes aconteceram assim de uma forma absurda, meio que na época a gente não tinha a internet, né, como tem hoje, a mídia digital. Então era tudo, era televisão, televisiva, radiofônica e ou jornal e revista. Então todo mundo assistia aquele programa, parece. Então era uma coisa assim absurda, de segunda a sábado, de 8 da manhã até 15 para 1 da tarde, e a gente trabalhava nesse pique, nesse sistema. Então eram shows assim absurdos, de estádios lotados, era uma febre, um fenômeno da época.
1: Sim. Você tinha quantos anos?
2: Eu entrei com 17 para 18, saí com 21 para 22, mais ou menos. Aí parti para a carreira solo em 92. Em 93 eu fiz turnê no Brasil e em 94 turnê na América Latina, porque eu também já gravava em espanhol, então tinha todo o programa que passava também na América Latina. Em fevereiro de 95 eu estava pronto, com 20 e poucos anos, para o lançamento mundial. Então assim, muitos até perguntam, como é que foi essa conversão ou tal?
1: Sim.
2: Eu não estava assim, tipo, aos olhos de uma carreira secular, tipo, sem estar fazendo shows ou não tinha mais reconhecimento de público, muito pelo contrário. Eu estava indo agora...
1: No auge, né?
2: Pro auge e agora sim, pra fama mundial, que era o que eu objetivava.
1: Mas nesse período, como Paquito e depois carreira solo, como que era a sua espiritualidade, sua crença?
2: Vamos lá, eu não tinha nada a ver com a palavra de Deus. Eu, ainda de pequeno, eu frequentava, por exemplo, mesa branca, depois ocultismo, então tive vários segmentos. Não vem ao caso falar nomes, mas participei de vários tipos de rituais. e nada a ver com a Bíblia Sagrada, com o Senhor Jesus Cristo. Tanto é que eu sabia futuramente, nos últimos pactos que tive, qual era o meu fim. Então eu não estava no engano do inimigo. No início talvez eu possa até ter começado no engano, mas chega algum determinado momento que você vai se aprofundando mais e em determinados segmentos religiosos e do ocultismo que você acaba sabendo o que você está fazendo. Então eu já estava nessa situação. Então eu sabia qual era o meu fim após morte. Eu já sabia, mas eu queria a glória aqui na Terra. Até em alguns lugares eu chamo até de, na classe artística, alguns de síndrome de Lúcifer, né? Querer ser igual a Deus. Eu já estava indo por esse caminho. E as coisas, eu posso falar que não era só pela área religiosa ou espiritual que estava acontecendo. Por quê? Eu tocava instrumentos, eu dançava, então já era coreógrafo. Então eu desenvolvi muito cedo essas habilidades ali de que Deus me deu esses talentos. Sim. Então eu não era uma utopia. Ah, eu quero ser cantor mundial conhecido, mas eu não sei cantar direito, mas eu não sei tocar um instrumento, não componho. Quais são os atributos e adjetivos que eu podia trazer na área artística para eu, então, assim me tornar essa pessoa, mesmo com pacto? Fica difícil, né? Se você não tem um mínimo ali de habilidades dentro da área que eu estou atuando, fica um pouquinho difícil até para o inimigo por você, para as coisas acontecerem.
1: Sim, mas então, nesse momento, você estava vivendo essa realidade, você buscava, né, esse tipo de...
2: De situação, de glória na
1: de
2: terra.
1: De glória.
2: Isso.
1: Aí vem a pergunta que eu acho que desperta, né, a curiosidade, uhum. O que deixa a gente mais impressionado com a transformação que Deus fez na sua vida.
2: Exato.
1: Porque você estava indo para uma carreira mundial, em que momento o evangelho, a palavra do Senhor Jesus chega na sua vida? Como que foi, né, esse encontro?
2: Muito bem, eu estava no meio de situação de shows, de turnês e tudo acontecendo. Fevereiro de 95, ainda com os contratos para serem assinados, já tudo muito tranquilo, tá? Gravador, tudo bonitinho. Aí eu tinha conheci um empresário. Esse empresário, ele revolucionou a minha ideia de comportamento de palco, de figurino, de postura, de cumplicidade, de maneira de tratar com o público, tudo. E tipo assim, até hoje ele fica comigo, ele que cuida de tudo, agenda e tal. Inclusive, posso até, para vocês que estão aí, precisam de um empresário, posso até falar, né? Quem seria, né? Então, esse empresário redirecionou tudo. Essa pessoa, essa personalidade. E pode falar o nome? Não sei se fazer um merchan aqui? O nome dele é Jesus Cristo.
1: Ah, esse sempre!
2: A Michelle foi pensando assim, meu, o cara vai falar um nome, que é isso? Giovanni lá, tá só ali, né?
1: Na edição.
2: Uma olhada na edição. Ih, vai ter merchan. Jesus Cristo.
1: Que empresário, né?
2: Que personalidade é essa que
1: mudou tudo?
2: Tudo. E foi sobrenatural.
1: Como foi esse encontro?
2: Eu estava saindo de um pequeno estúdio. Eu estava gravando uma fita daquelas cassete, né? Entregando a idade aqui. E no centro da cidade de São Paulo. E eu ouvi um som de uma música. Não lembro qual era a música, mas eu sei que aos meus ouvidos estava péssimo, estava horrível.
1: O que chamou a atenção era o inverso.
2: Eu queria bater em quem estava tocando feio. Eu era de muita briga também. Muito nervosinho.
1: Estressadinho.
2: E daí eu fui seguindo o barulho da música. Só que foi sobrenatural porque eu andei um quarteirão. Eu desci a Avenida Ipiranga, entrei na Galeria Copan, no Cine Copan, onde era uma denominação evangélica. E ali então eu olhei e falei, nossa, coisa de crente, dos de branco aqui, né? Me deu mais raiva ainda. Mas eu já tinha sacado que era um negócio sobrenatural. Como é que eu vou ouvir o som de um cinema lá da Avenida da Rua da Consolação? Impossível. Para quem é de São Paulo, mais ou menos imagina o que eu estou falando. Não tem como. E aí eu subi a escadaria do Cine Copan. Eles estavam regulando o som para começar um culto. E eu fui com raiva mesmo, né? Para querer brigar. E eu peguei, então, e quando eu entrei ali no auditório da parte do cinema, algumas meninas reconheceram e falaram, o Paquito, aí o ego inflou. Resumindo, ajudei a regular o som, o técnico não tinha ido. E fiquei ali e falei, olha aqui, Deus, o que você quer de mim? Olha, eu tenho tudo, estou indo para o lançamento mundial agora. Estou indo para o lançamento mundial. Tem o show que eu queria. Então faz o seguinte, tá, o que você quer? Muda a minha vida radical, então. Falei assim. Só que quando eu falei assim, eu tive a sensação ali do que eu nunca tive na minha história de vida, que é a presença do Espírito de Deus em mim, que é o príncipe da paz com aquela paz. E naquele momento houve a conversão, foi imediato.
1: Uau!
2: Não claro, o processo depois de libertação, conhecimento da palavra, cada dia menos do Alexandre, mais de Cristo em nós, a esperança da glória, mas foi imediato. Foi assim. Essa sensação, eu sei, né, que é o Espírito de Deus em mim, mas não é comparado a nenhum tipo, nem passa longe de um show, o estádio gritando meu nome, a idolatria, ou algum tipo de moça que eu tivesse saído, um tipo de país que eu tivesse conhecido. Nada comparado com a presença de Deus em mim.
1: Uma paz que
2: transcende.
1: Inexplicável.
2: E eu orei daquele momento e até hoje, que se for para eu pensar em desviar dos caminhos do Senhor, que Ele me leve.
1: Tá bom demais esse papo, só que essa conversa continua no próximo episódio. E para conhecer mais do trabalho do nosso convidado Alexandre Cagnoni, acesse lá o Instagram, siga ele nas redes sociais, @AlexandreCagnoni, correto?
2: Isso, Alexandre Cagnoni, @AlexandreCagnoni. E o site também, www.agdniger.com. Ali, ó, já está aí no seu rodapé.
1: Muito bem. A gente vai saber mais sobre o trabalho do AGD Niger no próximo episódio, mas antes a gente vai mandar um abraço pra turma e convidar a turma para continuar acompanhando essa série tão especial com Alexandre Cagnoni. A gente se encontra então no próximo programa, combinado, Alexandre?
2: Combinadíssimo, então.
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5: Ótimo dia para você, uma excelente madrugada.
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5: Juntos aqui na sua RTM Brasil, agora 4:30, horário de Brasília. Ótimo dia, excelente sábado para você. Já mandando um abraço, um bom dia para Edna de Imperatriz. Como é que você tá, Edninha? Bom dia.
6: Bom dia, bom dia, bom dia, meu amigo Fábio Zamora.
5: Tudo bom, Edninha?
6: Já estou acordada assim desde as 3 da manhã. Minha mãe acordou, queria ir embora para casa dela, mas já resolvi o problema dela. Já resolvi o problema dela, a Raíssa está dormindo. E vamos lá, começar mais um dia, né? Um abraço, Leão, bom sábado, bom fim de semana para você e sua família. E todos que estão ligados, né? Todos que estão ligados, Pastor Israel, eu. Todos. De A a Z.
5: É gente demais. Não esquecer de ninguém, se esquecer, né? Da briga, então, né? De
6: vamos lá.
5: Abraço, minha amiga, bom fim de semana para você também, viu? Tamo juntos. Vanderlei Duarte, não acredito. Até levei um susto aqui quando eu vi seu nome, Vande. Que beleza, que prazer, que privilégio, que saudade. Deixa eu ver aqui a foto que ele mandou. Olha só que legal. É a Mitico que tá aí na dirigindo? É isso aí, Vanderlei Duarte, o Raio Gozaimasu Tomodachi. Família linda, querida, que a gente ama, viu? Boa viagem, Vandi. Estão indo pra onde aí, meu amigão? Abraço pra você e pra toda a família aí. José Orlando, no Pará. Como é que você tá, meu amigo?
7: Meu amigo Fábio Zamana.
5: Bom dia, bom dia.
7: Bom dia na paz do Senhor, meu amigo.
5: Tudo bem aí?
7: Deus possa abençoar cada momento. Neste nosso Brasil, que o Senhor possa salvar mais vida. Quero dizer que um abraço especial aí para os meus amigos desse grupo que tá na...
5: Valeu, tamo juntos. José de Ribamar tá com a gente também, já tá tomando seu cafezinho aí ao som da RTM.
8: Bom dia e a paz do Senhor.
5: Hoje tem cuscuz aí,
8: irmão,
5: né?
8: Fábio Zamana, bom dia. Meu querido pastor, estou passando para desejar a você um feliz sábado, um sábado abençoado, um sábado cheio de bênção, cheio de graça e cheio da misericórdia do nosso Deus.
5: Valeu, José, aquele abração pra você. Hoje tá comendo cuscuz aí, meu amigo. Coisa boa, ontem eu já comprei gergelim, tinha acabado meu gergelim, comprei gergelim, porque eu gosto de comer cuscuz com gergelim. É a minha sogra que falou, né, o médico que passou pra ela. E aí eu tô comendo também faz mais de um mês aí, cuscuz com gergelim. Vale a pena, viu, gente? É bom e saudável. E barato, né? Cuscuz é uma coisa que é saudável e é barato. Pedro Salvador Bahia, bom dia. Gildete Rodrigues está com a gente. Maria da Graça também, de Orinduva, interior de São Paulo. Obrigado pela participação. Também por aqui, Elisângela de Interlândia. Abraço de Leão, Elisângela. Marilene Anápolis. Maridão José Marques, daqui a pouco está saindo para trabalhar, né? Bom fim de semana para vocês aí, Marilene. Henrique Graça Cabral, casal querido, bom dia.
9: Bom dia, pastor Fábio Zamano. Que a paz de Deus repouse sobre você e sua família. Feliz Dia dos Pais para você,
5: Obrigado, minha amiga.
9: E todos
5: obrigado.
9: Que fazem parte da RTM. Abraço dos irmãos Henrique e Graça Cabral de São Luís.
5: Casal querido, abraço de leão para vocês também. Obrigado aí pela participação e feliz dia dos pais, né? Para todos os papais aí ouvindo a RTM. Vanderlei Duarte também. E para todos os papais aí sintonizados nesta madrugada. Eliane, bom dia, Eliane, tudo bem? Como é que estão as coisas aí em Portugal? Lourdes Galvão tá chegando por aqui também, bom dia.
10: Bom dia, pastor Fábio Zamana, estou aqui agora nesta hora para lhe desejar feliz dia dos pais.
5: Ô, menina, obrigado, parabéns pro Olival também.
10: Pai maravilhoso. Que Deus, cada dia ele cubra de bênção com a sua família, amém? Feliz dia dos pais.
5: Ô, minha amiga, obrigado pelo carinho, parabéns aí pro Lourival também, viu? A Elisângela de Interlândia falou que já comprou ontem aí cuscuz com gergelim. É, menina. É, e esse gergelim, deixa eu ver qual foi que você comprou, gergelim. Ah, esse aqui é o sem pele, né? Eu compro qualquer um, viu, gente? O gosto é o mesmo, né? O gergelim, esse aqui sem pele, ele é mais branquinho, né? O outro com pele, ele é meio cinza. E tem o gergelim preto também. Já provei os dois, o gosto é o mesmo. Eu geralmente pego com pele mesmo. É um pouquinho mais barato, viu, Elisângela? Mas os dois são bons, né? Os dois são bons. Os três, na verdade, são bons. Vamos com música da terra. Tá chegando Cláudio Ronchi, Zedequias.
11: Zedequias. Zedequias, acorda, rapaz.
12: Ora, acordar pra quê?
11: Ué, nós queremos ouvir música.
12: Então vamos, ué.

0: crânio.
1: Tô vendo aqui na nossa lista, rapaz. Quem vem chegando é quase que a turma lá perto de casa, ó.
2: Como assim, Zadequias?
1: Olha só, presta atenção. Quem vai cantar a próxima música é o Zé da Rosa, a história do Zé, ó.
2: Ah, essa daí é boa, hein, Zadequias? Você já ouviu?
1: Um trechinho, só um cadinho, só. Eu já ouvi, não ouvi inteirinha, não vou ouvir agora com você, pode?
2: Claro, vamos lá.

É, rapaz, essa história de Zuzueses e Amazlene não vai dar. Não vai dar muito certo, não. Fala direito o nome deles, rapaz. Ozzy e o Claudio é um casal tão bonito, tão gente boa, rapaz. Mas que história que é essa de casal aí, né? Ô Zedequia, você tá trocando tudo hoje, rapaz? É casal. Mas foi que eu falei, isso. Um casal tão bonito que as Azuezas e as Maslenes, só. Inclusive, eles vão cantar aqui, sabe qual música, Claudio? Ô seu Claudio, essa música fala de mano do coração, só. Fala de mano do coração. Fé do sertanejo. É uma música bonita. Ô seu Claudio, ouve com atenção,

Brasil, Crowley. Vi que o senhor tá meio triste hoje, seu Crowley. Eu vou falar aqui uma coisa que tá guardada no coração, porque também sou caipira de coração bondoso, caipira de coração mole, que chora à toa chora com uma chuva chovendo lá fora, zô. 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

0: voz, Ezequias. Posso anunciar a próxima música? Mas eu, melhor, mas é claro, rapaz.
1: Qual que é?
0: Vamos ouvir Raíssa e Ravel no Partir do Pão.

0: você que tá nos ouvindo, preste bastante atenção, abre seu ouvido que vai começar o boletim rural. Acompanhe as informações do campo. Daqui a pouco nós volta, Ciarzão Grande.
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2: Comece em seu rádio Boletim Rural. Hoje na apresentação de Cláudio Ronchi. E nesta edição, você fica sabendo. Preços mundiais dos alimentos sobem com ondas de calor e alta da energia. Esta e outras notícias agora no Boletim Rural.
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2: Ondas de calor e o aumento dos custos da energia fizeram os preços mundiais dos alimentos subirem em julho, segundo a Organização das Nações Unidas para a Alimentação e a Agricultura. O índice avançou 0,6% em relação a junho e ficou 1% acima do registrado há um ano. Os maiores aumentos foram nos cereais, óleos vegetais e açúcar, pressionados pelo clima extremo, tensões geopolíticas e alta do petróleo. Em contrapartida, os preços das carnes e dos laticínios caíram, favorecidos pela maior oferta e pela demanda mais fraca em alguns mercados. O preço do limão Tahiti continua em alta no cinturão citrícola de São Paulo. Segundo o CPE, a oferta reduzida, o fim da principal safra e as condições climáticas atípicas mantêm a valorização da fruta. Em Araraquara, a caixa de 27 quilos foi cotada a R$ 100,15, alta de mais de 20% desde o início de agosto. A expectativa é de aumento da oferta apenas no fim do ano. Até lá, os preços devem seguir firmes, já que o volume previsto para setembro não deve ser suficiente para derrubar as cotações. A baixa demanda está pressionando os preços da carne de frango no atacado da Grande São Paulo, segundo o CPE. Em julho, o frango congelado acumulou queda de mais de 1% e em agosto, o recuo já chega a 0,14%. Mesmo assim, o mercado espera reação nos próximos dias com o pagamento dos salários. No comércio exterior, as exportações brasileiras de carne de frango cresceram mais de 6% em julho na comparação com junho e 28% em relação ao mesmo mês do ano passado, quando os embarques foram afetados por restrições causadas pela gripe aviária. Com fonte de Globo Rural, produção de Michele Gomes, coordenação de Marcelo Fávero, direção de André Castilho, com realização da sua RTM Brasil, na apresentação de Cláudio Ronchi, esta foi mais uma edição do seu Boletim Rural.
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0: ouviu aqui no Música da Terra, bonita voz da Rosana Armeida cantando Deus de Maravilhas, ó. Inclusive que vem junto conosco a Noemi Nonato, canta o Obreiro Jãozo.
1: Ô, Zé daqui, peraí, rapaz, que Obreiro Jão, que, rapaz, não é assim que fala, não.
0: O seu grado é Obreiro Jão. A gente lá em casa, por exemplo, tinha uns filhos que iam chamar Jão, só.
1: Não, ele deve se chamar João, não João.
0: Yeah, você entendeu, né? O João lá em casa, quando era pequenininho, era tão arteiro que eu vou contar pra você, viu? Inclusive, depois eu conto a história toda. Enquanto isso, vamos com a Noemi Nonato cantando Obreiro João aqui no Música da Terra.

0: Zedequias, tem mais aí?
1: Márcio Krauss, tem muito mais pra você. Os Galileus vem chegando, grande vencedor.

0: hoje é só zero quis.
1: Aí não tá bom. Logo, logo a gente volta e com muito mais música. Eva, peraí.
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1: Olá, amigos e ouvintes de todo o Brasil, Portugal e comunidades de língua portuguesa espalhados por tantos países no mundo. Aqui é Nelson Bomilca, apresentando o programa Sons do Coração, programa que quer convidar a você a adorar a Deus e refletir sobre música, adoração e arte cristã, reconhecendo os sons que Deus coloca no coração criativo de homens e mulheres, autores e compositores que têm feito a história da música e arte cristã.
2: Os Sons do Coração de hoje, participações musicais de Carol Gualberto, Clarindo Júnior, Simone Duarte, Nelson Bomilca, Josane Pimenta e Gladir Cabral. Primeira música do programa de hoje, Alegria Sem Medida, com Carol Gualberto.

0: Ouvimos os Sons do Coração de hoje, Carol Gualberto interpretando A Alegria Sem Medida.
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0: Ouviremos os Sons do Coração de hoje, Juízo e Justiça, na interpretação de Clarindo Júnior.

0: Ouvimos com Clarindo Júnior, Juízo e Justiça.
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0: Ouviremos Simone Duarte, a música Volta.

0: ouvimos com o Simone Duarte no Som do Coração, a música Volta.
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0: Importantíssimo resgate do valor da consciência do culto cristão como protagonista na formação bíblica teológica e a propagação dos principais fundamentos da fé cristã. Portanto, a utilização da música no repertório de um culto público passa por um processo educativo e formativo. Eu sempre incentivo a realização de uma análise na escolha do repertório com o objetivo de abordarmos questões fundamentais da fé e não apenas que as músicas sejam escolhidas com base no gosto musical de quem dirige um culto público. Uma maneira de contribuir para o fortalecimento da fé na congregação de forma simples e envolvente por meio de uma escolha consciente do repertório das músicas para que a igreja cumpra sua missão com relevância para o desenvolvimento da vida, da maturidade, do crescimento da igreja e no cumprimento da sua missão. Algumas perguntas que podem ajudar nessa avaliação e nesse critério. Primeira pergunta: a canção escolhida apresenta de forma ampla a pessoa e obra de Jesus Cristo? Isso faz com que os nossos cultos públicos sejam cada vez mais cristocêntricos, não apenas usando o nome de Jesus, mas algo que tem a ver com seu caráter, a sua mensagem, a sua missão, que encoraja a vida da igreja. Uma outra pergunta fundamental: a canção escolhida responde às perguntas atuais que desafiam a fé dos cristãos e fornece argumentos para refutar falsas doutrinas? Esse é um bom critério de avaliação também para a escolha de um repertório na igreja. Terceira pergunta: a canção escolhida encoraja os fiéis a viverem em comunidade, cumprindo a sua missão, já que estar na igreja é estarmos habilitados para toda a boa obra. Essa pergunta é fundamental na escolha de um repertório na comunidade cristã. E a última pergunta que gostaria de sugerir: a canção escolhida contém elementos que incentivam a instrução, o aconselhamento, o ensino, a exortação e a edificação da congregação? Importantíssimo olharmos essa realidade para o crescimento da igreja. Escolha de repertório é fundamental num culto público. A liturgia feita também ganha corpo, ganha consistência para que a igreja esteja sendo edificada e o nome de Jesus esteja sendo também glorificado. Chamados a pregar, na interpretação do produtor e apresentador do programa, Nelson Bobilcar.

0: abrimos o Som do Coração de hoje, Nelson Bumilcar, com a música Chamados a Pregar.
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0: Ouviremos no ritmo brasileiro Só o Poder de Deus, com Josiane Pimenta.

0: ouvimos com Josiane Pimenta, Só o Poder, nos Sons do Coração de hoje.
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0: E na saideira do programa Sons do Coração, com Gladir Cabral, Compartir.

0: grato a todos os ouvintes do Brasil, Portugal, comunidades de língua portuguesa que seguem a programação da nossa querida RTM Brasil e o programa Sons do Coração. Agradecendo ao súdito Esperando a Monarquia, Pedro Campos, no seu trabalho sempre eficiente na parte técnica, agradecendo a W4 Editora, agradecendo também o Instituto Ser Adorador e a direção da Rádio Transmundial, que tem possibilitado a feitura do nosso programa. Nelson Bubilker se despede nessa edição do programa Sons do Coração.
1: 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Trilhas musicais. Antes de começar, de Guilherme Kerr e Jorge Camargo. E Marcos Cavalcante, do CD Cordas e Laços. Realização Rádio Transmundial.

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2: Muito bom dia para você, agora 5 horas 33 minutos, horário de Brasília.
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0: quero mandar um abraço, um bom dia para você que tá ouvindo, você que tá chegando pela TWR em Bonaire, a partir de agora em rede com a RTM. Fica conosco até às 7 da manhã, no horário de Brasília. Muito bom dia. Excelente sábado, um bom fim de semana, sábado. Estamos juntos aqui. Fim de semana maravilhoso para você e para toda a sua família. Daqui a pouquinho aqui na programação tem Palavra para Hoje, Palavra e Viola, Vitor Quevedo, sabadão, dia 8 de agosto de 2026. Já mandando abraço pro Alex Oliveira em Conceição do Araguaia. Abraço, Alex, bom dia para você. Aqui conosco Lima Taxista, trabalhando, girando e rodando pela ilha. Denilza São Luís falou com muita gratidão no meu coração. Desejo muitas bênçãos e um ótimo sábado para todos. Obrigado para você também. Graça Imperial, Natal, Rio Grande do Norte. Bom dia, Graça. Bom dia, Amel. Abel tá ouvindo a gente lá na África. Também Gildete, lá em Goiás. Bom dia, bom dia, bom dia. Silvinha tá por aqui também, já marcando presença. Como é que você tá, Silvinha?
1: Aí, fala tu primeiro, vai, anda. Rápido. Hoje é sábado, o tempo é pouco. Vai, anda. Fala. Bom dia, papai, pastor Fábio Zamano, e para todos os pais que estiveram na audiência do programa da Rádio Nordeste Natal e da Transmundial. Meu abraço, Leão, é de vocês, sem esquecer de ninguém, de Azê, sem esquecer de você, um bom final de semana para todos. Amém. Um cheiro no coração.
0: Um cheiro, Silvia. Um cheiro para tu também, um ótimo fim de semana, viu, menina? E bora com música. É, hoje o tempo é apertado por aqui, né? Sandro Nazireu, Piseiro Santo, daqui a pouquinho, Palavra para Hoje, Palavra e Viola.

0: de 24 a 32 km por hora, consideradas assustadoras, o sangue jorraria do nariz dos viajantes e os passageiros sufocariam ao passar por túneis. Nos Estados Unidos, especialistas afirmaram que a introdução da ferrovia exigiria a construção de muitos manicômios, já que as pessoas enlouqueceriam de terror ao ver as locomotivas. Quando a ideia dos navios de ferro foi proposta pela primeira vez, especialistas insistiram que eles não flutuariam, que seria difícil proteger o fundo de ferro contra a ferrugem e que o ferro causaria estragos nas leituras da bússola. Em 1797, quando o primeiro arado de ferro fundido foi inventado, os agricultores de Nova Jersey o rejeitaram, alegando que o ferro fundido, envenenaria o solo e estimularia o crescimento de ervas daninhas. Quando a IMCA de Nova York acolheu, a invenção da máquina de escrever e anunciou aulas de datilografia para mulheres, eclodiram protestos com o argumento de que a constituição física feminina entraria em colapso sob a tensão. Agora, considere essas afirmações. Cada uma delas, produto de uma mentalidade negativa. 1. Máquinas voadoras mais pesadas que o ar são impossíveis. 2. O homem nunca aproveitará a energia do átomo. 3. Tudo que pode ser inventado já foi inventado. Se você quer realizar grandes coisas e ser usado por Deus, torne-se uma pessoa que diz: eu posso.
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Quevedo, e a partir de agora te faço companhia nos seus minutinhos de fé e esperança ao som da viola caipira. Seja muito bem-vindo, seja muito bem-vinda. Aproveita, já manda uma mensagem para mim lá no Instagram, @VitorQuevedo, dizendo de onde você está ouvindo o Palavra e Viola. Vamos para nossa seleção musical mais do que abençoada.

Beira do Mato, lá no comecinho, A Porta, o Caminho, o Alvo, canção de minha autoria. E agora a gente ouve uma memória do cancioneiro cristão. Você está ouvindo o Palavra e Viola.

0: Livro do Salmo, Salmo de número 37. A leitura da palavra de Deus hoje nos diz sobre o fim dos maus e dos bons. Esse é um capítulo muito grande, tem 40 versículos, né? Não é um capítulo, é uma composição, né? São louvores. Mas eu vou ler os primeiros para você, que nos dizem o seguinte: não se irrite por causa dos malfeitores, nem tenha inveja dos que praticam a iniquidade, pois em breve eles secarão como a relva e murcharão como a erva verde. Confie no Senhor e faça o bem. Habite na terra e alimente-se da verdade. Agrade-se do Senhor e Ele satisfará os desejos do seu coração. Entregue o seu caminho ao Senhor, confie nele e o mais Ele fará. Fará com que a sua justiça sobressaia como a luz e que o seu direito brilhe como o sol ao meio-dia. Você pode continuar lendo esse salmo maravilhoso. Pega a sua Bíblia e abra ela, tá bom? E continue a leitura abençoada. Deixe Deus falar com você nesse momento. Bom, quero agradecer a sua companhia e também convidar você para se inscrever no meu canal do YouTube, Vitor Quevedo TV. Anota aí, ó, Vitor Quevedo TV no YouTube. Nosso Instagram, arroba Vitor Quevedo. Você que mandou mensagem pra gente, muito obrigado, viu? Nós estamos aqui sempre no aguardo da sua companhia lá no Instagram, arroba Vitor Quevedo também. Combinado? Que Deus abençoe sua vida, que Deus abençoe sua família. Foi uma alegria ter você aqui no Palavra e Viola. Eu te aguardo na próxima edição, tá bom? Sempre com louvores que edificam, sempre com a leitura da Palavra de Deus, sempre com mensagens abençoadoras para a sua vida, para que você também possa ser inspirado e compartilhar da graça de Jesus com outras pessoas. Eu volto logo, logo, hein? Jesus te abençoe, até mais. Tchau, tchau.
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3: Pai, que privilégio temos em morar em uma nação onde não há perseguição religiosa prevista em lei para aqueles que afirmam ser cristão. Contudo, sabemos que essa é a realidade dura de muitos irmãos em Cristo pelo mundo, que sofrem por ter uma Bíblia e por falar de Jesus. Contudo, Pai, se uma parte do corpo sofre, todo o corpo de Cristo precisa sentir e se envolver com essa dor. Sabendo disso, hoje clamamos pelos cristãos na Coreia do Norte, onde é considerado crime contra o Estado se identificar com Cristo. 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Oramos assim, em nome de Jesus. Amém. Eu sou Marcelo Fávero e sou grato por suas orações.
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4: Agora faltando 4 minutos para 6 horas da manhã, vamos para um rápido intervalo. Daqui a pouquinho tem Mulheres de Esperança, Suzy com Fabi e Renata Burjato. Ótimo sábado para você que está ouvindo pela Rádio 92, pela 100.9, Rádio Nordeste, Rádio Ceará e Rádio Imprensa.
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6: 6 horas. 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

0: dia e a paz do Senhor Jesus. Em Natal, são 6:01 do dia 8 de agosto de 2026. Está no ar o programa Fé em Ação, que há 28 anos vem anunciando Jesus em primeiro lugar. Você está sintonizada na Nordeste Evangélica, na FM 92.5. E lembre-se que você, ouvinte, é participante deste programa. Deus tem uma palavra para o seu coração. Aproveite esta oportunidade e já faça o seu pedido de oração através do WhatsApp da Rádio Nordeste, o DDD 84 9 8826 2255. Aqui na sonoplastia, o meu querido irmão diácono Geraldo Danta Júnior. Bom dia, paz do Senhor. E o pastor Daniel Fernando. Bom dia, pastor, a paz do Senhor.
1: Bom dia, paz do Senhor, paz do Senhor para você que está em casa. Que Deus o abençoe, é um dia de vitória, de bênção, de alegria, pois é esse o desejo que Deus tem para nós. Paz do Senhor, você e a você que não ainda confessa o nome de Jesus, hoje é o dia, né, pastor?
0: É hoje,
1: pastor. Aquele que me confessar
0: diante dos homens,
1: eu confessarei diante do meu Pai que está no céu. Então não deixe passar a oportunidade, amanheça, aleluia, sendo transformado pela palavra do Senhor. Esta é a oportunidade que o Senhor nos concede todos os dias, né, irmão Geraldo? Por isso que ele mandou pregar o evangelho, ir pregar o evangelho a toda criatura. Quem crê
0: será salvo,
1: mas quem não crê
0: está condenado.
1: Está condenado, né? Não é nós que estamos dizendo, é a palavra de Deus. Então a palavra de Deus, ela é fiel e digna de toda aceitação.
0: Glória a Deus. Vamos entregar o programa ao dono.
1: Ao dono.
0: E quem é o dono, pastor?
1: Senhor Jesus.
0: Olha aí, Marinaldo, Plínio, Alexandre, Sérgio, é o Senhor Jesus que é o dono do programa.
1: Verdade.
0: Para fazer essa oração, pastor, já chegou aqui os pedidos da primeira oração, né? O primeiro pedido de oração pela família Quirino e Vitória ali no Janeiro, do meu querido amigo Plínio, também do Marinaldo, pelas bênçãos recebidas ali nas Alagoas, e também pela família, pelos seus irmãos Dogival, Basílis e o seu Hélio também. Vamos orar e crendo na cura. Deus ainda é o mesmo, não mudou. Também o Wendel pedindo pela família, e o Chico já está na audiência do programa. Forte abraço do Marco, Carlos também, em nome de Jesus. Também o pedido de oração do seu Francisco Pegado e sua esposa, irmã Terezinha Pegado, ali no Planalto. Vamos orar pela sua cura, meu amigo. Vamos orar pelos missionários, pela irmã Arlete Fernandes, pela saúde dela. A irmã Zelinha, pela saúde. Flávio Moura, pela família, né? A irmã Vilma Pereira, também por saúde. Tem aniversariante, pastor. Mas antes, vamos falar aqui um pouco da comunidade terapêutica Maná Resgate, sobre a direção do pastor George. Entre em contato com ele, né? Que você possa ajudar com recursos, roupas e alimentos. É o DDD 84 98851 0631, 98851 0631. Ajude alguém a sair do vício.
1: Ajuda, né, quem precisa, né, pastor?
0: É, e lá tá precisando, né? E aniversariante, pastor, no dia 3 de agosto foi meu querido amigo Soto Maior, tá de São Paulo. No dia 4, Barbosa. No dia 4 também o seu sobrinho, meu filho, o Yuri Eduardo, fez aniversário no dia 4. E no mesmo dia foi descoberto o sexo do netinho, vai ser José.
1: Amém.
0: Eita glória,
1: é o nome do meu pai, sabia?
0: Hein?
1: É o nome do meu pai.
0: É, a Suzana falou. José. E no dia ontem, né? 7, doutor Joacir, da turma. Forte abraço, ele tá no Rio de Janeiro. Conversei com ele ontem, dando, né? Felicidade aí, meu querido. Uma e benção, todos vocês, né, vão receber presente. Diga aí, pastor, qual o presente do programa Fé em Ação?
1: Presente que não fica velho, não rasga, não desbota, tá, pastor?
0: Meu Deus, que presente é esse,
1: pastor? É um presente especial, vindo do céu.
0: Eita, glória.
1: Glória a Deus.
0: Recebam aí.
1: É o Salmo 23. Eita. Como é que fala o Salmo 23?
0: O Senhor é.
1: Nem era, nem foi, mas é. É, permanece o mesmo eternamente. O Senhor é o meu pastor.
0: E nada
1: me faltará. Então, não deixe passar essa oportunidade. Se você ainda não confessa Jesus ainda como seu Salvador, hoje é o dia aceitável.
0: É hoje.
1: Está escrito, né, pastor? Lá em Mateus capítulo 10, versículo 32. Portanto,
0: que me confessar diante dos homens,
1: todo aquele, glória a Deus, né? Eu também o confessarei
0: diante do meu Pai.
1: Está no céu. Olha a importância desta palavra, de ter o nome escrito no livro da vida. É, portanto, aquele que me confessar diante dos homens, eu o confessarei diante do meu Pai que está no céu. Mas o versículo seguinte também tem uma mensagem
0: poderosa,
1: muito poderosa para nos alertar.
0: Pois aquele que me negar diante dos homens,
1: eu também o negarei. Olha, amigo, é muita importância confessar o nome de Jesus.
0: Aleluia.
1: E aquele que confessa o nome de Jesus, pastor, tem algo de muita importância. É uma renovação da vida. Jesus ensinou a Nicodemos. É o nascer de novo. Aquele que não nascer de novo, não pode, pastor.
0: É verdade, pastor.
1: Olha a importância da palavra do Senhor. Não pode ver. E depois diz que não pode entrar. Glória a Deus.
0: E quando aquele que não foi encontrado escrito no livro da vida,
1: será lançado.
0: Aonde?
1: No lago de fogo.
0: Olha aí.
1: Então Deus tem um cuidado todo especial com a humanidade. Ele quer transformar de criatura, pastor, em filhos. É, o homem criado por Deus, quando ele aceita Jesus, ele é transformado em filho. Está escrito, né? João capítulo 1, versículo 12, é isso?
0: Isso. Mas a todos quando receberam,
1: Deus, olha que coisa maravilhosa.
0: O poder de serem
1: transformados
0: em filhos de Deus. Aos que crêem no seu nome.
1: No seu nome, ou seja, anda segundo a sua vontade. Glória a Deus. Tem um novo nascimento e é transformado para filho. Então você, meu amigo, que está conosco nesta manhã, Deus abençoe, que o Espírito Santo convença, porque está escrito que é ele que convence, né, pastor?
0: É o trabalho do Espírito Santo, é o consolador, né?
1: Convence o homem do pecado, convence o homem da justiça, glória a Deus.
0: Agora é você que escolhe,
1: glória a Deus.
0: Pastor, também aqui, já quero dar uma saudação, pessoal da tá na audiência, minha turma, nossa turma, o Rômulo do Alface, Leonardo e Mércia, Mateus, irmão da igreja, irmã Paula, Isaac Portela e também a irmã Ana Leila, o Silas, né? Chegou de viagem.
1: Um abraço para o Silas.
0: É, o seu sobrinho, Silas Fernandes. O irmão, o seu outro sobrinho, Herbert, já também já está na audiência do programa.
1: Uma benção,
0: meu
1: né?
0: Deus, é uma benção.
1: Eu tenho bem pouquinho sobrinho, pastor. São 40 e poucos sobrinhos.
0: Só isso?
1: Só.
0: Meu Deus.
1: 43 a 46, eu me falha assim a memória. Mas é uma benção, né? Glória a Deus.
0: Verdade.
1: Todos são abençoados em nome de Jesus.
0: E também já quero apresentar aqui o projeto missionário Malawi, em novembro, né? Entre em contato com o pastor Hudson, o DDD 84 99981 1742, 99981 1742. Agende com ele, com a banda Ministério Shekinah.
1: Isso é a África, né? Trabalhando para Jesus, olha que maravilha, né? Levando a palavra de Deus
0: por todo mundo.
1: Por todo mundo.
0: Aí,
1: a grande oportunidade de pregar a palavra de Deus na África. Você que gosta de pregar a palavra de Deus, essa é a oportunidade. Qual o endereço, pastor?
0: É o DDD, né? É, com o pastor Hudson, DDD é 84 99981 1742.
1: Ele vai dizer
0: as orientações sobre a banda, pregação.
1: E quantos dias juntos também, né?
0: É, são 12 dias, pastor.
1: É, pastor, 12 dias.
0: Ali.
1: Que maravilha, ali, né?
0: É. Mas convide a banda na Shalom.
1: Se organiza.
0: Hoje ainda. É. Ligue pra ele. Tem todo final de semana aí pra tocar até lá. E a gente vai passando as informações necessárias.
1: É, a importância de pregar a palavra de Deus, o Filho de Jesus. Né? Você que confessa Jesus como Salvador, tem o seu nome escrito no livro da vida. Faça resplandecer a sua luz, né? Pregando a palavra de Deus.
0: Amém. 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Vamos orar, pastor?
1: Vamos orar, agradecer a Deus por mais um fogo de vida que ele nos concede, né? Você que acordou, já deu um glória a Deus, né, pastor?
0: Já deu um glória a Deus hoje aí?
1: Aleluia.
0: É
1: toda honra é pra ele.
0: Agradecer realmente, pastor, pelo fôlego de vida.
1: Glória a Deus. Muitos nem acordam, né, pastor?
0: É verdade.
1: Mas você que acordou, glorifique o nome do Senhor, dando um glória a Deus, e certamente vai receber uma bênção grande, né, pastor?
0: Com certeza.
1: Glória a Deus.
0: Com certeza.
1: A palavra de Deus diz que os que confiam no Senhor são como um monte. O monte de Sião, um monte específico.
0: Que não se...
1: se abala, mas permanece.
0: Para sempre.
1: Para sempre. A oportunidade que Deus nos dá é muito grande. E nós não podemos rejeitá-la, né, pastor? Mas abraçar.
0: Aproveite, ore conosco. Sua oração é muito importante. Vamos orar aqui por cura, milagre, transformação de vida, libertação, porta de emprego. Creia tão somente, de todo o seu coração, que há um Deus que ainda faz.
1: E certamente o Senhor vai operar, né?
0: É verdade.
1: Na sua fé. Porque sem fé é impossível agradar a Deus. Então, creia, põe a fé aonde?
0: Põe a fé em ação.
1: Em ação. E receba a vitória. Em nome de Jesus.
0: Ore aí, pastor.
1: Ore conosco, né? Amado Deus.
0: Obrigado, Senhor.
1: E eterno Pai, nós te agradecemos, Senhor, por mais uma edição do programa Fé em Ação, há 28 anos, Senhor, anunciando a tua palavra
0: fiel e verdadeira. Esse pedido de oração,
1: de toda
0: cura, milagre,
1: Pai.
0: Eu creio, Senhor.
1: Opera nesta manhã, Senhor, aos teus servos. Aleluia.
0: Em nome de Jesus.
1: Salvando, curando.
0: Chega na vida dos funcionários da Rádio Nordeste.
1: Porque teu, Senhor,
0: Deus,
1: é o poder, o reino e a glória para todos, Senhor. Pai, abençoa o programa.
0: Tu é aquele que ainda faz, ontem, hoje, eternamente.
1: Nos dá graça, nos dá sabedoria, Senhor.
0: Força e saúde para prosseguir, Senhor.
1: Porque a tua bondade e a misericórdia dura, Senhor, para sempre.
0: Ora aqui,
1: Senhor, em nome de Jesus.
0: Tudo aquele do
1: nós te louvamos.
0: Motorista de aplicativo, guarda.
1: E já te agradecemos,
0: Senhor. Em nome de Jesus.
1: No eterno nome de Jesus.
0: É Deus. Amém. Amém e glória a Deus. Vamos primeiro louvor, pastor?
1: Vamos.
0: É, linda harpa, 577, em fervente oração. Com quem, meu amigo Geraldo Dantas? Com Chile Carvalhais. Daqui a pouquinho estaremos de volta do programa Fé em Ação.
1: Glória a Deus.

0: responde.
1: 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Vamos fazer a leitura da palavra de Deus. Se encontra no livro de Mateus, Mateus 15, e o versículo 29, que tem como epígrafo a segunda multiplicação dos pães e peixe.
2: No sábado passado, né, pastor? Foi a primeira multiplicação. Agora a segunda multiplicação dos pães e peixes.
1: Jesus multiplica tudo na nossa vida.
2: Eita, né, glória.
1: Glória a Deus.
2: Receba aí, meu irmão.
1: Essa é uma expressão maravilhosa que Deus nos concede sobre multiplicação.
2: Dos poucos faz muito.
1: É verdade.
2: Eita, Jesus.
1: Diz assim a palavra do Senhor em Mateus, capítulo 15, versículo 29. Você que está em casa pode acompanhar ouvindo, pode ler. E a palavra de Deus que é bem-aventurado.
2: Pronto.
1: Né? Quem ouve ou quem lê.
2: Né? E bem-aventurado, pastor, o quê?
1: Muito feliz.
2: Eita, Jesus.
1: É uma expressão, glória a Deus, de regozijo, pastor, em ler a palavra de Deus. Muitas pessoas não dão atenção a isso.
2: É verdade.
1: Mas a palavra de Deus é vida. Jesus disse: eu sou o caminho, a verdade e a vida. Ninguém vem ao Pai senão por mim.
2: Eita, glória.
1: E aqui está um ensinamento de Jesus acerca da multiplicação dos pães. A segunda, porque ele já tinha feito uma, que é a quantidade de gente que vai, aleluia, usufruir do alimento, assim como você está usufruindo do alimento espiritual, da palavra de Deus nesta manhã.
2: Aleluia.
1: Não deixe passar a oportunidade. Agradeça a Deus o que o Senhor tem para revelar na segunda multiplicação dos pães e peixes. Diz assim o versículo 29. Partindo Jesus dali, chegou ao pé do mar da Galileia e, subindo a um monte, assentou-se lá.
2: Verso 30. E veio ter com ele muito povo, que trazia coxos, cegos, mudos, aleijados e outros muitos, e os puseram aos pés de Jesus e ele os sarou.
1: Maravilha, né? Jesus nunca deixa passar a oportunidade de fazer o bem.
2: É verdade.
1: Glória a Deus. O maior desejo de Jesus é que todos se salvem, que cheguem ao pleno conhecimento da verdade. O versículo seguinte, pastor.
2: 31
1: diz: de tal sorte que a multidão se maravilhou vendo os mudos a falar.
2: Aleluia.
1: E os aleijados são, quer dizer, com saúde, aleluia, os coxos andar e os cegos ver. Eita. E glorificavam, aleluia, a Deus de Israel.
2: Eita, glória.
1: Glória,
2: né,
1: a Deus. Quando recebemos a bênção do Senhor, há uma alegria no coração, né? Assim é todo salvo, né, pastor?
2: É.
1: Sabe que tem um lugar para morar depois da vida, aleluia, não é? Dessa vida que nós vivemos.
2: Verso 32. Jesus, chamando os seus discípulos, disse: tenho compaixão da multidão, porque já está comigo há 3 dias e não tenho o que comer, e não quero despedi-la em jejum, para que não desfaleça no caminho.
1: Olha, imagina aí,
2: o amor, né?
1: 3 dias com Jesus, aleluia, né? A alegria de ouvir, nem se preocupava com a comida, né?
2: Ver as curas, o milagre, aleluia, a transformação de vida.
1: Glória a Deus.
2: 33.
1: E os seus discípulos disseram-lhe: donde nos viriam num deserto tanto pães para saciar tal multidão?
2: É uma pergunta, né, que o discípulo faz.
1: É.
2: Já tinham visto a primeira multiplicação.
0: né? Glória a Deus.
2: Verso 34, e Jesus disse-lhes: quantos pães tente? E eles disseram: sete e uns poucos peixinhos.
0: Glória a Deus.
2: Só vê aqui que ele não deu a quantidade de peixe, né? De alguns peixes.
1: Mas o importante é que eles tinham.
2: Tinham.
1: É, o que é que você tem para mostrar a Jesus hoje?
2: Eita glória!
1: Aleluia, né?
2: É.
1: A fé, pastor, hoje é a fé. É. Porque sem fé é o quê?
2: É impossível,
1: impossível agradar a Deus, né? O versículo agora é o
2: 35.
1: 35. Então mandou a multidão que se assentasse no chão.
2: Tudo é organizado.
1: A humildade,
2: né? A humildade,
1: né,
2: sente.
1: Glória a Deus. Né? Não pode se exaltar, tem que obedecer a voz do Senhor.
2: Verdade. Verso 36. E tomando os sete pães e os peixes, e dando graças, partiu-lhes e deu-lhes aos seus discípulos, e os discípulos à multidão.
1: Glória a Deus. Se fala do Evangelho, poder de Deus para a salvação de todo aquele que crê. Por isso que Jesus disse: quem ouve a minha palavra e crê, esses ouviram a palavra de Deus, né? Obedeceram, se sentaram, se humilharam, aleluia, para se alimentar. Assim também somos nós, pastor, né? Glória a Deus, quando nos, aleluia, assentamos para ouvir, né? A casa de Deus, a pregação, o discernimento, né, da palavra do Senhor. Por isso que é bom. E a igreja, né? Glória a Deus, e ouvir a palavra de Deus.
2: Amém. Verso 37.
1: E todos, né, pastor?
2: E todos. Todos é todos.
1: E comeram e se saciaram, ficaram satisfeitos.
2: Eita,
1: né? E levantaram do que sobrou. Olha, pastor, ainda sobrou. Glória a Deus. Sete cestos cheios de pedaços.
2: Aí vamos ver a quantidade agora no verso 38. Ora, os que tinham comido eram 4.000 homens, além de mulheres e crianças. Na primeira multiplicação eram 5.000, né? Aqui era 4.000. Só tinha o quê? Sete pães e alguns peixinhos.
1: E alguns peixinhos. Glória a Deus.
2: E o verso 39, pastor.
1: E tendo despedido a multidão, entrou no barco e dirigiu-se ao território de Magdala.
2: Glória a Deus por essa palavra.
1: Ninguém saiu com fome, né, pastor?
2: Ninguém, tudo saciado, né? Sobrou?
1: Sobrou, né?
2: Quiser fazer a reforma, eita glória. Tá falando a reforma aqui de Marinha, né? Quiser comer de novo,
1: é.
2: Ainda sobrou aqui.
1: Na Marinha
2: aqui
1: tem esse ditado, né?
2: É, vamos reformar aí. Eita glória, tá vendo, Pino? Eita Jesus.
1: Assim também é a palavra de Deus, né? Aleluia, Deus, na sua infinita bondade, ele nos enche, aleluia, do desejo de ouvir a sua palavra, né? Glória a Deus.
2: É,
1: quem ouve a minha palavra, olha que coisa maravilhosa.
2: Né? Do verso 29 ao 31, pastor, ele subiu ao monte, assentou-se, vieram ter com ele grandes multidões. Ele desce ao nosso nível. Jesus sai de Tiro e Sidom e volta para Galileia. Barra, né? Foi a primeira multiplicação, e o pessoal gentil. Ele não fica preso num território sagrado. Ele vai aonde o povo está. Aleluia. Ele cura o que o mundo chama de sem conserto. Ele cura os coxos, aleijados, cegos, mudo. Meu Deus, pessoas que a sociedade descartava. Jesus toca em cada tipo de dor, tanto físico como emocional e espiritual. E qual o resultado? É a adoração. E glorificava o Deus de Israel. Milagre sem adoração vira espetáculo. Quando Jesus

0: Jesus age, a resposta certa é glória a Deus.
1: Aleluia.
0: Aí vem o verso 32, né? Ao 37, Jesus compadece e alimenta a multidão. Tenho compaixão da multidão, né? Três verdades aqui. Primeira, a compaixão de Jesus é prática. Não quero despedi-lo com fome. Jesus não prega só para a alma, ele se importa com o estômago vazio, com o boleto, com o cansaço. O evangelho é integral. Deus trabalha com pouco, pastor. Quantos pães tens? 7 e alguns peixinhos. Os discípulos viram o problema, Jesus viu a matéria-prima. Ele não impede o que você não tenha, ele pede o que você tem e abençoa. Por isso é aquele, tudo que você tiver, abençoar, né?
1: Glória a Deus.
0: É pouco, abençoe, que vai ser multiplicado, em nome de Jesus. 7 pães viraram comida para milhares, e ainda sobraram 7 cestos de sobra, né? Jesus serve com ordem, ele fez assentar a multidão no chão, no caos. Jesus traz ordem, antes de multiplicar, ele organiza. Olha aí, pastor, aquilo que o senhor falou, né? Sente aí todo mundo. Deus não abençoa a bagunça. O que você tem colocado na mão de Jesus essa semana? Seu tempo, seu talento, seu dinheiro? Pode parecer pouco, mas na mão dele vira cesto cheio.
1: Glória a Deus. Multiplica, né, pastor?
0: Eita glória!
1: Na mão do Senhor as coisas se multiplicam.
0: É verdade.
1: Glória a Deus.
0: Aí vem aqui a final, verso 38 e 39, né? Que é o final, Jesus é o pão para todos os povos. Ora, os que comeram eram 4.000 homens, né? Fora mulheres e crianças, porque em Mateus registra 2 multiplicações, a de 5 pães e 2 peixinhos, que foi lá no território judeus. E agora, pastor, foi no território do gentio.
1: Gentio.
0: Né? Quer dizer, ele não faz exceção de pessoas. É. Né?
1: Era um povo que era rejeitado. Glória a Deus, mas Deus não rejeita você, viu?
0: Eita, Jesus, é hoje.
1: Alguém pode até lhe rejeitar, não é, pastor? Hein? Alguém pode até lhe rejeitar, mas Jesus chama você, vinde a mim, todos vós, cansados, oprimidos, e eu vos aliviarei, tomai sobre vós o meu jugo, olha que coisa.
0: E aprendei de mim que sou manso
1: e humilde de coração. Jesus dá as condições dele, né? Do seu amor, do seu poder, da sua bondade, da sua misericórdia. Então não deixe, você que ainda não confessa Jesus como Salvador, de confessar hoje, né, pastor? O que é que eu faço, Jesus? Se aquele que me confessar
0: diante dos homens,
1: eu também
0: confessarei diante do meu pai.
1: Pai, né? Então,
0: escreva aí, ó, no WhatsApp da Rádio Nordeste, não, o DDD 84 988 26 22 55.
1: Não deixe passar a oportunidade de confessar o nome de Jesus.
0: É, e em
1: diga.
0: Em Mateus, nesse livro aqui, né, no capítulo 15, onde a gente acabamos de ler, ele mostra 3 fases. Ele é um médico que cura, ele é o pastor que se compadece, e ele é o provedor que multiplica.
1: Glória a Deus.
0: Meu, né? Deus. Jesus.
1: Jesus é o bom pastor. Glória a Deus, né, amigo? Se você está precisando de ajuda, não tem ninguém mais importante, pastor, do que Jesus. Aí ele convida o homem para ser uma nova criatura. Tem um homem, pastor, na palavra de Deus, né? Que foi a Jesus de noite, ele era muito importante, né? E chegou elogiando Jesus, bom mestre.
0: É o Nicodemos.
1: Aleluia. Aí Jesus diz, baixa, Nicodemos. Aleluia. Oh, glória a Deus. É? Bem sabemos que és vindo de onde?
0: De Deus.
1: Da parte de Deus, né? Porque ninguém, pastor. O que é ninguém, pastor?
0: Ninguém. Ninguém é ninguém.
1: É só Jesus, né? É. Glória a Deus, né?
0: Pode fazer esses sinais que tu fazes, se Deus não estiver contigo, com, né? Deus. Com ele.
1: Glória a Deus. Então ele reconhecia que Deus estava com Jesus. Glória a Deus. Louvado seja o nome do Senhor. Então Jesus foi enviado por Deus, e subiu na cruz, crucificaram o pastor. Bateram na sua cabeça com espinhos, coroa de espinho. E ele suportou tudo calado, Aí levaram ele lá na cruz, pastor, que era o nosso lugar. E quando chegou lá, Jesus ainda furaram o seu lado, né? Glória a Deus. Aí Jesus orou ao Pai e disse ao Pai: Pai, aleluia, ô glória, tudo está
0: consumado.
1: Eita, glória. Ou seja, tudo que era para mim fazer, Pai, eu fiz. Então, meu amigo, só tem salvação através de Jesus. Não há nenhum homem, nenhum outro nome dado, olha, pastor, nem no céu, nem na terra, pelo qual devamos ser salvos. É. A não ser o nome de Jesus. Louvado seja
0: só
1: o nome
0: pra
1: do Senhor.
0: Concluir aqui a palavra do Senhor. Ele não te manda embora com fome. Ele não te ignora na dor. Ele só pergunta, como perguntou aos discípulos: quantos pães tens? Traga seu pouco e ele faz o resto. Talvez você chegou aqui espiritualmente cansado, ferido, com fome. Hoje Jesus está no monte te chamando. Vem até ele. Traz seu pouco. Ele cura, alimenta e ainda faz sobrar.
1: Glória.
0: E hoje é o dia. Confesse o seu Jesus como Salvador. Ou você que está afastado, volte.
1: É, a palavra de Deus diz que ele é o mesmo.
0: Não mudou.
1: É, ontem,
0: hoje e eternamente.
1: Então ele continua com o seu amor, oferecendo o perdão.
0: Eu não sei o que você está precisando, mas
1: aleluia.
0: Tá ele, o Deus poderoso que ainda faz, viu? E você ainda que não confessou, entre em contato aqui com o WhatsApp da Rádio Nordeste, escreva aí: eu confesso o seu Jesus como único e suficiente Salvador. E volte também, você que está afastado.
1: E o importante, pastor, quando o homem confessa, tem o nome dele escrito no livro da vida. É? Eu não sei, louvado seja o nome do Senhor, mas está escrito. É? Lá no céu tem um livro em que quem confessa Jesus como o seu Salvador está escrito. E aquele que não foi achado escrito, pastor.
0: É.
1: Olha aqui. Situação difícil para quem não confessa Jesus como Salvador, porque será lançado num lago, né, pastor?
0: Lago de fogo.
1: Lago de fogo. Então não deixe passar a oportunidade que o Senhor oferece todos os dias em muitos e muitos lugares.
0: Sabe
1: na igreja, na rua, nas casas. Né?
0: Sabe por quê, pastor?
1: Pregando a sua palavra.
0: É, sabe por quê, pastor? Porque o rei está voltando, está pertinho.
1: Vinde a mim, vinde a mim, vinde a mim.
0: Está tudo acontecendo aí. Tudo.
1: Glória a Deus.
0: Né? E são os sinais do tempo do Senhor.
1: E hoje é o dia, né, pastor?
0: E hoje é o dia.
1: Glória a Deus.
0: Hoje. Já quero mandar uma saudação aqui ao meu amigo Alexandre do Shekinah Shalom, o aniversariante doutor Joacir, que está no Rio de Janeiro. Que Deus abençoe vocês. Né? Vamos para o segundo louvor, pastor?
1: Vamos, em nome de Jesus.
0: Já são em Natal, já são 6:39.
1: O tempo passa rápido,
0: passa.
1: Né, pastor?
0: Passa.
1: Glória a Deus.
0: Meu Deus. Por isso vamos fazer a grande viagem, pastor. É o título da música, A Grande Viagem. Com Ezra. E daqui a pouquinho estaremos de volta no programa Fé em Ação.

0: Em Natal são 6h43. 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
0: 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Glória a Deus. Meu querido amigo

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1: Graças a Deus, né? A oportunidade está aberta. Você que quer confessar Jesus como seu Salvador, não deixe passar esta oportunidade. Aquele que me confessar diante dos homens, eu confessarei diante do meu Pai. Olha a importância de aceitar, aleluia, Jesus como o único Salvador. A palavra de Deus é fiel e verdadeira e digna de toda aceitação. Jesus é aquele que nos dá a paz. Ele diz na sua palavra, lá em João 14:27, deixo-vos a paz, a minha paz vos dou, eu não vos a dou como o mundo dá, não se turbe o vosso coração, nem se atemorize. Glória a Deus, que palavra maravilhosa é a paz do Senhor. Então receba esta paz no seu coração nesta manhã, louvado seja
0: Deus.
1: Amém,
0: glória a Deus. Pastor, a irmã Aparecida está confessando o Senhor como Salvador.
1: Ô, oh, glória a Deus.
0: Eita, né? Jesus, glória a Deus. Ela é lá de São Gonçalo dos Amarantes.
1: Palavra, né, de Deus diz, olha, irmã Aparecida, que a alegria, onde, pastor?
0: No céu. No céu, tá, né? Lá em Lucas, capítulo 15, verso 7.
1: Glória
0: ao
1: a Deus.
0: 10.
1: Aquele que confessa Jesus como seu Salvador. Tem o seu nome
0: escrito aonde, pastor?
1: No livro da vida.
0: Glória a Deus.
1: Parabéns para a irmã.
0: Vamos fazer a oração, né? E a orientação para ela, pastor?
1: Que ela, né, procure uma congregação evangélica, né?
0: Presta a sua residência.
1: Presta a sua residência e vá ouvir a palavra de Deus, dizendo ao pastor que aceitou Jesus como seu Salvador, confessando o seu nome, né? E certamente vai ser bem recebida, né, pastor?
0: Vai ter a oração, né? É. Vai ter ali, que já está tendo a alegria no céu, glória a Deus, já de primeira, a paz do Senhor Jesus.
1: Glória a Deus.
0: Viu? É. Irmã Aparecida, que Deus continue abençoando, não só a senhora, mas toda a família.
1: Verdade.
0: Viu? Creia tão somente.
1: É a bênção do Senhor.
0: É a bênção do Senhor, né? Glória a Deus.
1: Louvado seja o nome do Senhor. Então não deixe passar a oportunidade, você que tem desejo de confessar Jesus como seu Salvador. Chegou o grande dia, né, pastor? Como a nossa querida irmã Aparecida fez neste momento, né? O céu se alegra por cada pecador que se arrepende, né? Jesus, ele veio pregando o evangelho, poder de Deus para a salvação de todo aquele que nele crê. Programa Fé em Ação, Deus tem nos abençoado 28 anos, dizendo: Jesus salva, Jesus cura, batiza com o Espírito Santo, prepara o homem e leva para o céu, né?
0: Verdade,
1: glória a Deus,
0: pastor.
1: Tem um lugar certo de morada. Por isso que Jesus disse para Nicodemo: não se turbe o vosso coração. Credes em Deus, credes também em mim. Na casa de meu Pai
0: há muitas moradas,
1: né? E é para aqueles que confessam Jesus como Salvador e andam segundo a sua vontade, amém?
0: Glória a Deus, né? Que o nosso Senhor, a honra, a glória, poder, louvor, tudo é para ele.
1: Tudo é dele.
0: Nós somos aqui só um instrumento, né? E essa rádio missionária aqui transmitindo para o mundo. Não é só Natal não, viu?
1: É
0: para o mundo. Tem gente da audiência na Espanha, Portugal, Turquia e outros
1: que a gente
0: outros
1: não
0: países,
1: sabe, né?
0: Outros
1: mas
0: países.
1: Tem certeza que está
0: e
1: chegando.
0: Deus está falando sempre aos nossos corações.
1: Glória a Deus,
0: né?
1: Jesus está voltando, né? Os sinais são muito reais da volta de Jesus, né?
2: E tá acontecendo o que está lá em Mateus 24, os princípios das dores, terremoto, guerra,
1: peste,
2: que são as doenças. É, inclusive, vamos morar para o Rio de Janeiro, aquela ventania, né, que está tendo lá, as tempestades. Olha, é a volta do Senhor, viu? É a volta de Jesus.
1: Verdade, então não deixe passar a oportunidade de confessar Jesus como seu Salvador. Esse é o principal fator do programa Fé em Ação, anunciar o que Jesus mandou. Ide por todo mundo e pregai o evangelho a toda criatura. Quem crê será salvo, quem não crê será condenado. Então não seja condenado diante da palavra de Deus, mas tenha o Senhor Jesus como o seu Salvador. Jesus morreu na cruz, né? Desceu do céu como filho de Deus, e aqui os homens o rejeitaram, levaram ele, aleluia, ao madeiro, crucificaram o filho de Deus, mas ele, aleluia, não abriu, viu, Geraldo, não abriu a sua boca, suportou, porque ele veio fazer uma missão, e a missão de Jesus é salvar, buscar o pecador e salvar, aleluia, e ter o seu nome escrito no livro da vida. Então Jesus faz essas maravilhas em nosso benefício, porque todos pecaram e estão destituídos da glória de Deus. Deus, olhando do céu à terra, não viu nenhum justo, não tinha ninguém que pudesse ser justificado diante de Deus, mas Jesus veio nos justificar, glória a Deus, através do seu sangue derramado ali na cruz do Calvário.
2: Amém.
1: Não perca glória a oportunidade.
2: Glória a Deus. Vamos aqui, já são 6:53, os pedidos de orações, né? E já finalizando em nome de Jesus, pela irmã Lucimar e Luzia, irmã Zélia Gomes, irmã Graça Imperial, todos pedindo por família, cura, milagre. José do Patrocínio, irmã Creuza Moura, irmã Eliete Alves, a irmã Glorinha, lá de Nova Descoberta, que Deus abençoe, irmã Elimara, aqui todos pedidos de oração, viu? Irmã Elizabeth Silva, Maria José Félix, a irmã Núbia, João Vieira, meu amigo, pedindo por família, irmã Rita de Cássia, irmã Jeane, do setor 17, irmã Aparecida, deve ser que confessou o Senhor Jesus, glória a Deus, irmã Socorro Oliveira, vamos orar principalmente, né? José Gileno, meu amigo Flávio Moura, pedindo por família, que Deus abençoe toda a família, irmã Eliene Silva, irmã Marília Lemos e irmão Josué.
1: Glória a Deus. Né?
2: Glória a Deus, vamos orar.
1: Temos aqui ainda, pastor, o irmão José Bezerra, o irmão Rafael, sua esposa, irmã Sandra, irmão Jaziel, lá no Paraná, sua esposa, irmã Rosilda, o pastor Juscelino, né? O irmão Jarba, irmã Alba, o irmão Manuel e sua esposa, irmã Celina, e o irmão Romualdo.
2: Tem aqui ainda na escuta, né? A irmã Vera Lúcia, o irmão, todo aqui está na audiência, a Reginaldo, setor 36, a irmã Rosa Vasconcelos com Roberto ouvindo a rádio, o Wendel, seus irmãos, dá um abraço aí no Chicão, grande Chico, que Deus abençoe, dá um alô lá do povo de Elmo Marinho, né, pastor?
1: Elmo Marinho,
2: que Deus abençoe esse povo, outros, os irmãos de Quermissó.
1: Maravilha, né, pastor?
2: Júnior, no sítio Pico Branco, na cidade de Antônio Martins. Irmã Aparecida, em São Gonçalo do Amarante, que Deus abençoe. João Barbosa, em Manchanaguape. Irmã Laudeci Rodrigues e Antônio, do setor 26. Roberto Pacheco, também na audiência. Vanderleia Souza, Elígio e Cleonice, em Vera Cruz. E também o povo da minha turma, nossa turma ali da Rome 1, na audiência do programa. Já estão 6:56. Meu Deus, passa rápido.
1: Glória, pastor, a Deus. Receba a sua bênção, a sua vitória, em nome de Jesus.
2: Vamos,
1: né,
2: orar, pastor?
1: Vamos orar, agradecer.
2: Orar por esse povo.
1: Glória
2: aqui,
1: a Deus.
2: Pedindo aqui oração. Pai, em nome de Jesus, quero te agradecer por todos esses pedidos de oração. Só tu pode fazer, Senhor. Também te entrego nesse caderno, com cura, milagre, transformação de vida. Tu sonda e conhece o coração de cada um, Senhor.
1: É, meu Senhor.
2: Então, tu é o Deus poderoso que ainda faz.
1: Derrama da tua graça, do teu poder, meu Pai.
2: Na vida de cada um de nós aqui, nossa família, a família do Geraldo Dantas.
1: Tu és o Deus que tudo pode, tudo sabe.
2: Daniel Rodrigues, Pai. Em nome de Jesus.
1: Opera,
2: cada um. Pai João Vieira,
1: chega ali
2: Maria
1: nos
2: José,
1: meu Deus,
2: operando, a irmã Graça Imperial,
1: curando,
2: a irmã Zélia
1: salvando,
2: Gomes,
1: libertando,
2: Senhor. Esse povo, todos estão aqui na audiência, porque tu é o Deus todo-poderoso, e num alto
1: Jesus,
2: Deus além de ti, Senhor.
1: Abençoa.
2: Só tu pode
1: Aleluia.
2: Fazer.
1: Todos os ouvintes nesta manhã, Senhor,
2: guarda,
1: dando
2: o
1: vitória, gozo, paz, alegria, Senhor.
2: Aplicativos,
1: pois a
2: Senhor,
1: tua bondade e misericórdia dura para sempre, meu Pai.
2: Pai, em nome de Jesus,
1: nome de
2: na vida
1: Jesus,
2: do
1: nós te agradecemos.
2: Alexandre, a vida de todo chefe na Shalom. Em nome de Jesus, a igreja diz
1: amém,
2: glória a Deus.
1: Aleluia.
2: Vamos ao brado, pastor.
1: Louvado seja o nome do Senhor. É você que está conosco, né?
2: Sim.
1: Vamos renovar aquela mensagem que, graças a Deus, Deus está operando, né, pastor? Dizendo que o Brasil é do Senhor Jesus.
2: E é, e está operando mesmo.
1: Glória a Deus, né? E vai operar muito mais, vai salvar muito mais, libertar muito mais. Pois esse é o desejo de Deus, aqueles que se chegam para ele. Chegai-vos a Deus e ele se chegará a vós.
2: Bem? É, só lembrando aqui que o programa Cristo Vive do irmão Gilberto vai dar a orientação sobre como ganhar, né, a Bíblia de estudo, tanto no programa Fé em Ação, como também no programa Cristo Vive. Assim eu agradeço. Vamos ao brado, pastor?
1: Vamos. Diga conosco também em casa, né? Aleluia.
2: Toda Roma é um também. O Brasil é do Senhor Jesus.
1: O Brasil é do Senhor Jesus.
2: O Brasil é do Senhor Jesus.
1: Aí apareceu aqui, pastor, tá vendo?
2: Apareceu?
1: Pessoas em casa aqui dizendo o Brasil é do Senhor Jesus.
2: E é mesmo, é dele. Glória para ele são todas as coisas. Glória a Deus. E se Jesus não voltar, estaremos aqui salvo dizendo o quê, pastor?
1: Jesus salva, Jesus cura, batiza com o Espírito Santo, prepara o homem e leva para o céu.
2: Sabe por quê, pastor? Porque a vitória é nossa.
1: Pelo sangue de Jesus.
2: E operando Deus.
1: Quem impedirá?
2: Se Deus é por nós,
1: quem será contra nós?
2: O Senhor é meu pastor.
1: Nada me faltará.
2: E a alegria do Senhor é a nossa força. Eu agradeço a todos na audiência. Obrigado, Geraldo Dantas, mais uma vez, pela força. Tu és uma benção, tu e tua família,
1: glória,
2: viu?
1: A Deus.
2: E obrigado, Jesus, por essa oportunidade, pelo fôlego de vida.
1: Amém. A todos vocês que estejam conosco, a paz do Senhor e um abraço.
2: E feliz Dia dos Pais. Deus abençoe.
1: Amém.
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4: Meus queridos irmãos e amigos, rádio ouvinte da Nordeste Evangélica e da Rádio Boas Novas, quero com alegria na minha alma saudá-los com a paz do Senhor Jesus, dizer para você da minha alegria de estar aqui neste momento de reflexão, a voz do pastor. Vamos meditar na palavra de Deus, que é a inerrante, infalível e eterna palavra de Deus para cada um de nós. Vamos ler na carta de Paulo aos Tessalonicenses, capítulo 5, a partir do versículo 16, que nos diz: regozijai-vos sempre, orai sem cessar, em tudo dai graças, porque esta é a vontade de Deus em Cristo Jesus para convosco. Não extingais o espírito, não desprezeis as profecias, examinai tudo, retende o bem, abstende-vos de toda a aparência do mal. Glória a Jesus. Meus queridos irmãos, meus amigos, a vida é feita de decisões. Nós temos que tomar decisões como pessoas racionais, pessoas com livre-arbítrio, conforme Deus nos criou. O homem é responsável pelos seus atos, pelas suas atitudes também. E não é em vão quando Deus diz na sua palavra que devemos obedecer aos seus mandamentos, aos seus juízos, aos seus estatutos também. E devemos ter isto em mente, que Deus nos deu liberdade de escolha. Então devemos escolher o que for de melhor para nós, devemos escolher aquilo que agrada o nosso Criador, a saber, o nosso Deus. Na palavra que temos lido, o apóstolo São Paulo nos diz que nós devemos nos alegrar no Senhor. É um dever de cada um de nós, é uma decisão da gente se alegrar em Deus, nosso Senhor, mesmo que esteja faltando tudo na nossa vida. Como o apóstolo Paulo estava preso lá em Roma e escreve aos irmãos, à igreja que estava lá na Ásia Menor, aliás, que estava lá em Filipos, aqueles irmãos estavam passando um momento muito difícil, perseguição por todos os lados, mas Paulo escreve para aqueles irmãos dizendo: alegrai-vos no Senhor. Outra vez vos digo, alegrai-vos. E aqui Paulo escrevendo aos Tessalonicenses, Paulo diz: alegrai-vos, ou regozijai-vos sempre. A vida é muito curta para perder tempo com coisas que trazem aborrecimentos. Precisamos cultivar a alegria, que é um fruto do Espírito Santo na nossa vida. Também Paulo diz: alegrai-vos e também orai sem cessar. Vamos orar. A oração deve ser dedicada e a pessoa certa, que é o Senhor nosso Deus. A oração é conversa. Jesus Cristo mesmo nos ensinou a orar. Orar o Pai Nosso, que é a oração modelo para a nossa vida. Devemos orar em todo tempo, em todo lugar, porque oração é conversa do crente com o seu Senhor, do salvo com o seu Salvador, da criatura com o seu Criador. E isso é algo maravilhoso ao Senhor. Então devemos tomar essa decisão de alegrar-se no Senhor, de orar no Senhor, de ser grato a Deus, é o que Paulo nos diz: em tudo dai graças, porque esta é a vontade de Deus em Cristo Jesus para convosco. A gratidão é uma forma de agradar a Deus e também ao nosso próximo. É tão bom quando a gente faz uma ação e alguém olha para nós e diz: muito obrigado, uma ajuda. Aquilo que a gente faz de bem para o nosso próximo e recebe aquela palavra de gratidão: muito obrigado. Então Paulo diz que devemos ser gratos a Deus, em tudo dai graça, porque esta é a vontade de Deus para convosco. Deus se alegra quando nós sabemos e reconhecemos que tudo provém dele para o nosso bem. Também devemos ser um crente fervoroso, ou crentes fervorosos no Espírito, servindo ao Senhor. Paulo diz: não apagueis o Espírito. O fogo, a chama, é um símbolo do Espírito Santo em nossa vida. Como aconteceu no dia de Pentecostes, foram vistas línguas repartidas como que de fogo entre eles. A presença do Espírito Santo. E é isso que Paulo nos diz aqui: não apagueis o Espírito. O Espírito Santo está em nossas vidas como uma luz que aquece o nosso coração. E não devemos apagar este fogo que queima em nossos corações, que é a presença do Santo Espírito de Deus, nosso Senhor. Devemos sempre falar a verdade com os nossos irmãos. São decisões nossas que devemos, como filhos de Deus, devemos obedecer a Deus, nosso Senhor, sempre falando a verdade com o irmão, com o amigo, com a esposa, com o esposo, com os filhos, com o nosso próximo, enfim, porque Deus conhece os nossos corações. Então, falar a verdade é uma decisão de cada um de nós. E como é bom falar a verdade, porque somos da verdade, andamos na verdade. Jesus é a verdade de Deus.

0: para nós e devemos falar sempre a verdade uns com os outros. Obedecer a Deus é uma decisão nossa, obedecer ao Senhor. Como disse Josué perante os filhos de Israel, vocês escolham a quem vocês querem servir, se aos deuses dessas nações ou se aos deuses a quem servir vossos pais além do rio, mas eu e a minha casa serviremos ao Senhor. Foi uma decisão de obedecer a Deus, de servir ao Senhor de todo o seu coração, com muito prazer na sua vida. A decisão também de evitar o pecado. O pecado bate à nossa porta, porque ainda somos seres humanos e somos tentados, e o pecado vem com toda a força para cima de nós, mas devemos resistir à tentação, devemos evitar o pecado, porque o pecado só traz prejuízo. E quem satisfaz a vontade de Deus não vai satisfazer a vontade da carne, que é o pecado. Também devemos tomar a decisão de fugir da aparência do mal. A nossa aparência deve ser de verdadeiros filhos de Deus, aparência de santidade, aparência. E quando falo aqui em aparência, falo exatamente daquilo que caracteriza a nossa vida, a partir do interior. Fugir da aparência do mal é fugir exatamente disso que o mundo oferece aí. E é uma decisão nossa. Vamos estar ao lado de Deus, e por onde passarmos as pessoas vão ver que nós somos pessoas de Deus, até pela nossa aparência, louvado seja Deus. A aparência do mundo é inclinada para o pecado, para o mal. É ante Deus. Por isso Paulo diz que devemos fugir da aparência do mal, e isso é uma decisão que nós devemos tomar. Manter um bom relacionamento, um relacionamento saudável, um relacionamento íntimo com Deus, nosso Senhor, na comunhão com o nosso Deus, é algo maravilhoso e é uma decisão nossa. Então devemos tomar todas essas decisões que agradam ao Senhor, e a nossa alma se alegra quando nós tomamos decisões sábias que satisfazem a vontade de Deus, nosso Salvador. Como ensinou o Senhor Jesus Cristo na oração do Pai Nosso, seja feita a tua vontade aqui na terra. É exatamente aqui onde nós estamos que Deus quer que a sua vontade seja feita. Então as decisões que tomamos aqui para agradar ao Senhor nosso Deus são importantíssimas para que Deus nos abençoe, que Deus se agrade de nós, nos abençoe e nos dê a possessão da terra prometida. Que Deus nos ajude, que Deus nos abençoe maravilhosamente, que as nossas decisões agradem ao Senhor e Deus nos abençoe, Ele se agradando de todos nós. Vamos orar e vamos agradecer ao nosso Pai Celestial. Nosso Deus, Pai que estás nos céus, graças te damos, Senhor, porque tu nos fizeste a tua imagem e semelhança, Senhor. Nos deste livre-arbítrio para tomarmos escolhas, Senhor, fazermos escolha e tomarmos decisões na nossa vida. Ó Senhor, que as nossas decisões sejam tomadas de conformidade com a tua palavra, Senhor, e que andemos seguramente fazendo a tua vontade aqui na terra como é no céu. Aceita a nossa oração, a nossa gratidão, que possamos aplicar em nossos corações a tua palavra e vivê-la intensamente todos os dias da nossa vida. Pai santo e justo, em nome de Jesus, te oramos e te agradecemos, desde agora e para sempre. Amém. Deus abençoe a todos, em nome de Jesus Cristo.
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4: 7:11.
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0: Aí você vai dizer, mas por que este sorriso largo em seu rosto, Gilberto? Até parece que você vai morder a pontinha da orelha. Não, não, não. Não, sabe por que hoje é 8 de agosto de 2026 e amanhã é Dia dos Pais. Ah, você e o vovô também é pai, então é teu dia. O titio é pai, então é teu dia. É com muita alegria, com muita felicidade, mais uma vez, agradeço a Jesus Cristo por estar aqui na Rádio Nordeste. Com a permissão do nosso pastor presidente das Igrejas Evangélicas Assembleia de Deus no estado do Rio Grande do Norte, pastor Martim Alves da Silva, a quais atrevo-me lhe chamar de pai, o seu carinho, o seu amor, o seu cuidado com as coisas do Senhor. Agradecemos ao pastor Oaldo Dantas, pastor, diretor da Rádio Nordeste Evangélica. Agradecemos a todos que fazem a diretoria da Igreja Evangélica Assembleia de Deus no estado do Rio Grande do Norte. Agradecemos a todos que fazem a diretoria da Rádio Nordeste Evangélica. E nesta manhã, menino, olha só o penteado. Hoje ele só não veio com aquele perfume da Inglaterra, mas o penteado dele, o corte de cabelo, é para quem foi em Miami cortar o cabelo e voltou. Geraldinho, bom dia. A paz do Senhor, Geraldinho. Aí você está dizendo, estou sentindo a falta de uma segunda voz. Ah, o presbítero Eric, ele está dodói. Presbítero Eric, ele está dodói, e nós vamos contar para Jesus que queremos um milagre nesta manhã. Aí, meu amigo, minhas amigas, neste dia nós vamos fazer um programa, vamos dizer assim, um prolongamento do programa Fé e Ação até as 8 horas da manhã. Eu sei, mas como, irmão Gilberto? Não estou entendendo nada, vai entender. Porque neste dia de hoje nós queremos sortear aqui Bíblia, rádio e para abençoar os pais. Nós queremos trazer uma palavra. Você que é filhos e não fala com seus pais, lares que estão em conflitos, contenda, uma bagunça. Filhos não entendem com seu pai não entende com filho. É uma bagunça total. Aí, nesta manhã, aqui, a voz da experiência, pastor Daniel e pastor João, já segurei ele aqui, coloquei super bonde aqui na cadeira e não deixei levantar. Pastor Daniel, em primeiro lugar, minha gratidão em me permitir colocar super bonde, deixar o senhor aqui sentadinho na cadeira para que nesta manhã possamos trazer união aos lares, não tão somente no Dia dos Pais. Agora, pastor Daniel, o que leva... Em primeiro lugar, também eu quero agradecer ao pastor João, que ele também não se levantou da cadeira, segurei todos dois. Pastor Daniel, o que leva uma geração dentro de outra geração? Nós estamos vivendo uma geração de inversão de valores. Alguns filhos mandam e o pai é quem tem que obedecer. Pastor João, foram tão diferentes nossa geração. O pai balançava com a cabeça e a gente, olha, saía murchinho e já entendia tudo. A Bíblia, ela não deixa ninguém confuso. Ela é o presente, o futuro. Então, pastor Daniel, o senhor tem uma vasta experiência. O senhor cresceu em um lar cristão. Ajude esse pai, esta mãe, esta geração a entender este momento tão difícil de uma geração dentro de outra geração.
1: É verdade, meu irmão. Também quero cumprimentar a todos com a paz do Senhor, o programa do nosso querido
0: Amém.
1: Irmão Gilberto. O nome do programa é, né?
0: Cristo Vive.
1: Cristo Vive, né? É isso que está faltando. Cristo viver nos corações. Né? Jesus nos ensinou a amar até o inimigo. Verdade. Quem ama, perdoa. Então nós vivemos uma época em que se aproxima a volta de Jesus. Está mais perto do que nós pensamos, irmão João.
2: É verdade.
1: É, por isso que Jesus mandou pregar o Evangelho. Porque o Evangelho, o poder de Deus para a salvação de todo aquele que nele crê. Então, esse poder de Deus é o poder de transformação em nossas vidas. A palavra de Deus diz que uns confiam em carro, outros em
2: cavalo.
1: Mas quem faz menção do nome do Senhor é diferente. É. O que faz o homem meditar em ser poder do cavalo, é força, né? E se esquece que a força vem do Senhor, não vem do cavalo. O cavalo recebeu a força do Senhor.
0: Do Senhor.
1: Glória a Deus, né? Portanto que quando nós obedecemos a palavra de Deus, nós somos felizes, somos abençoados. E é isso que está faltando nas famílias, né? O poder de evangelho, de transformação na vida de cada um. Por isso que Jesus mandou pregar o evangelho.
0: Toda criatura.
1: É. Pregar a quem?
0: A toda criatura.
1: A toda criatura? Mas nem todos recebem a palavra de Deus. Mas os que recebem a palavra de Deus, que é os que ouvem, Jesus disse, quem ouve a minha palavra e crê naquele que me enviou, tem a vida eterna.
2: Aleluia.
1: E quem tem a vida eterna, aleluia, obedece ao Senhor. Porque Jesus disse, sem mim, nada podeis fazer. E o apóstolo Paulo diz, tudo posso naquele que me fortalece, que é Jesus.
0: É verdade, é verdade. Às 7:20, irmão João.
2: Sim.
0: Muitos lares, pai acorda, mãe acorda, filhos acorda, já não oram mais juntos. Pai, já não, eu pergunto a muitos, quanto tempo que você não lê a Bíblia, a família unida? A mesa onde se fecham grandes negócios. As nações fecham negócios, grande negócio aonde, irmão João? Na mesa. Na mesa onde as grandes decisões da vida é aonde? Na mesa. Então você vê que a mesa, ele é o centro de grandes coisas. Agora, adianta a pressa, a agonia. Eu tenho que trabalhar, eu tenho que correr, e não vai dar tempo, não vamos ler um versículo, não vamos orar, não. Então, o que acontece com uma família que não coloca Jesus sobre a mesa? Esta família está protegida, ou é uma família desprotegida, ou fracassada a qualquer vendavais? Irmão João.
3: Bom dia a todos, a paz do Senhor. Já quero agradecer aqui por a participação do programa Cristo Vive.
0: Ele agradece.
3: É uma benção isso aqui, esse programa é uma benção e glória a Deus. O que acontece, meu querido irmão Gilberto, em relação à família, que hoje está acontecendo aí muita destruição, né? Que a gente estava conversando antes do programa, é que Deus amou o mundo de tal maneira, com um amor tão grande para todos, mas todos, como foi falado, pastor Daniel, não querem. O que está acontecendo em Mateus 24:12? O amor de muitos esfriará, e já está ocorrendo isso. Então, aqueles que não procuram, aqueles que estão esquecendo, aqueles que até recebem bênção e não, nem agradecem, é por isso que está acontecendo isso. O amor de muitos está esfriando, o tempo, como o senhor falou aí, está correndo, ó, não tem tempo, está... E está ocorrendo o quê? A destruição da família. Onde os pais deveriam sentar na mesa de papai, né? Sentar e dar primeiro, a primeira coisa, que é procurar o reino do Senhor. Então, ler a palavra. Obedecer a palavra. Então, muitos estão fazendo, eu quero fazer assim, como ocorreu com Saul. Saul fazia do jeito que queria. Então, pare. Pare com sua família, com seus filhos, sente, converse, respeito também, que é muito importante entre os pais, entre os filhos. Hoje a gente está vendo a inversão do acontecimento. O filho agora que está mandando nos pais. O senhor falou uma coisa importante aí que fez lembrar do meu pai. Só no olhar, irmão Gilberto, só no olhar, a gente sabia. Já entendia tudo, só no olhar.
0: Isso é o quê? Obediência.
3: Respeito.
0: Obediência. Eu, depois que eu conheci a Jesus como meu Salvador, e comecei a olhar para uma moça, e pensei em pecar aquela moça, com aquela moça. Me aprontei, me perfumei, e disse: é minha oportunidade, ela é muito bonita. Mas o Espírito de Deus, ele dentro de mim, ele fez meu coração acelerar e falar comigo que aquilo ali seria morte.
3: Meu Deus.
0: Morte para mim. Mas como morte? O seu corpo, Jesus ia matar seu corpo? Não. Ô, pastor Daniel, um homem, um lar, uma família com a morte espiritual dentro de lá, dentro do lar. Pai está morto espiritual, filhos morto espiritual, mãe morto espiritual. Aquele lá que ele vai para a igreja só porque convive com a sociedade. Então, este lá está fracassado a quê?
1: De ser destruído, né, pastor? Porque falta a presença de Deus. A presença de Deus é o fator principal para a união da família. A família sem Deus, sem paz e sem salvação é uma família que não produz frutos, pastor. E o fruto de um lar é a coisa, pastor, o mais importante, que hoje não se fala, da palavra de Deus, como o irmão Gilberto falou. Então, quem tem Jesus e ama Jesus e anda como Jesus ensinou, tem a vida totalmente diferente, ou seja, transformada pelo poder da palavra de Deus. Quando Deus, na sua palavra, diz que uns confiam em carro, que é o eu sou, eu mando, eu tenho, eu posso, e confia em cavalo, que é também força, é verdade?
0: É verdade.
1: Então, se esquece que tem um Deus que tem, aleluia, o poder sobre todas as coisas.
3: Aleluia.
0: Irmão João, lares, muitas vezes o cristão, ele se prostitui, ele adultera, marido traz a esposa, esposa traz marido, filho torna-se uma bagunça dentro do lar. Mas se este lar agora está dentro desse lar a mãe, o pai e os filhos ouvindo a Rádio Nordeste, ele diz: mas não tem mais como a gente voltar o que era antes. Jesus, ele restaura o homem prostituto, a mulher prostituta, o filho maconheiro, o filho drogado, e transforme, pode fazer neste lar um novo lar, uma nova aliança?
3: Sim, sim. A palavra de Deus diz lá em Mateus 10:32, aquele que me confessar diante dos homens, eu confessarei. Então, a partir que você confessa, você tem uma nova vida. Tudo que você fez foi esquecido. Então, é você confessar, juntamente com toda a família, dizer, a partir de hoje, eu e minha família serviremos ao Senhor.
0: Ô, glória!
3: Aleluia!
0: Aleluia! Aí, sabe o que é que eu lembro? Sabe o que é que eu lembro, pastor Daniel, irmão João? Depois de minha tia, dentro do meu lar, eu fui o primeiro que Jesus moldou. Eu vivia no meio da rua, aquela bagunça toda, e aí cheguei em casa com a Bíblia bem grande. Enquanto eu vivia na rua tirando onda, não levei nenhuma tapa na cara. Mas quando eu cheguei em casa com uma Bíblia, parecia esse teclado de tão grande, meu pai olhou para mim, veja as ações demoníacas. Meu pai olha para mim e diz, cabra sem, vou dizer outra palavra ou não, cabra sem vergonha. Entrou nesse negócio aí que não gosta de mulher, que é tudo isso, aquilo, deu-me uma tapa no pé do meu ouvido. Olha, que eu ia fazer ainda 13 anos, viu? No pé do meu ouvido, que eu caí no chão. Deus. Só porque cheguei com a Bíblia. Quando eu estava no meio da rua tirando maior onda, ele não me espancou. Aí você vê o que é você permitir Deus agir na sua vida. Naquele momento eu caí no chão. E olha que eu era meio. Era ruimzinho, era meio amargo, sabe? Eu só não era mais amargo igual a Giló. Aí Deus fala comigo, não diga nada. Eu disse, tá bonita essa coisa. Ainda essa voz falando no meu coração, que eu tenho que levar uma tapa e ficar calado.
3: Glória a Deus.
0: Mas Deus, quando fala, aleluia, ele age.
3: Verdade.
0: E ali, beleza. Aí me disseram que a solução para minha vida era orar. Eu disse, pronto. Aí eu estava orando, que eu gosto, eu amo orar com a face no chão, que eu aprendi desde o início da minha conversão. Aí chega meu irmão e diz, é a posição de um homem, tá? Deu um chute na minha costela, que até hoje dói, mas eu queria levar de novo esse chute.
3: Meu Deus.
0: Queria.
1: Glória a Deus.
0: Aleluia. Ai, como eu queria, irmãos. Toda essa situação dentro de um lar bagunçado. O meu lar era um lar que tinha macumba. Acendia vela até debaixo da cama. Aí cumpriu-se. Será salvo tu e a tua casa.
1: Ô, glória.
0: Um dia, meu irmão era envolvido com esse negócio de matar gente. Um dia chega meu pai, aquele morenão. E eu tava na igreja, ali conversando com os irmãos. Aleluia. E aí eu corro. Eu corri para abraçar meu pai. E meu pai, ele chega, olha para mim. E o meu pai, abracei, beijei. Que muitas pessoas não me entendem, irmão João, pastor Daniel. Quando eu chego perto dos irmãos assim, eu gosto de correr, dar um beijo no coração dos irmãos. Porque lembra-se meu pai em memória. E ali meu pai diz, você é o único filho que me dá prazer. E eu disse, não, meu pai. Se eu não tivesse Jesus na minha vida, eu era pior do que todos meus irmãos, que era uma família de 11 irmãos. E ali ele disse, eu quero esse seu Jesus.
1: Oh, glória.
0: Glória a Deus.
3: Aleluia.
1: Aleluia.
3: Aleluia.
0: Glória a Deus. Aí, meu irmão, passaram-se o tempo e ele viaja para São Paulo e disse, meu irmão, sua oração chegou aos céus, eu sou crente.
1: Glória a Deus.
0: E graças a Deus, hoje eu tenho orgulho de dizer, eu, minha casa, servimos ao Senhor.
3: Aleluia.
1: Glória a Deus.
3: Glória a Deus.
0: Eu e minha casa servimos ao Senhor. Glória, então, aí você diz, mas como tudo aconteceu? irmão, pai, filho, a tua boca, ela é como um combustível que quando abre, queima tudo. E quando queima tudo, pastor Daniel, destrói, né?
1: Verdade.
0: Agora, quando você abre ela para dizer, olha Jesus, é ali que está doendo. Aí Jesus nega os seus favores, irmão João. Jesus nega quando a gente diz a ele o que nós queremos para o lar.
3: Não.
1: Glória a Deus.
0: Então eu disse a Jesus, quando ele disse que era para ficar calado, eu disse a ele, mas o que eu quero é isso. E Deus salvou.
3: Glória a Deus.
0: Deus salvou. Então, é importante uma família, por pouco que esteja o tempo, acorda mais cedo, mas acorde entregando a sua família a Jesus, né?
1: Glória a Deus. Verdade.
0: Não é assim que Jesus age?
1: É verdade, pastor. E às vezes nós passamos por dificuldade por não realizar esse ato de pedir ao Senhor pela família.
0: Quem quer confiar em seus conhecimentos, em sua sabedoria, em si mesmo, onde ele esquece que ele está de pé, porque é Jesus que tem sustentado.
3: É verdade.
0: Se Deus não guardar a casa, quem vai guardar?
1: Em vão, diz a palavra de Deus.
0: Quem guarda?
3: Ninguém. Está tudo em vão, é em vão.
1: Em vão.
0: Se Deus não restaurar o filho nas drogas, o pai com a sua língua expulsando de casa, vai guardar?
3: Não.
0: Olha, segunda-feira eu fiz uma pergunta, chegou um pastor de nossa igreja, fiz uma pergunta a ele, ele chegou meio eufórico, e aí eu estava falando sobre que meus filhos é Israel, Gilberto, Israelita, Israelaine, Israela, eu, olha, Cis, Jerusalém, a menina dos olhos de Deus, aí eu não vou amar Jerusalém. Aí eu estava falando, sabe, da importância, ele pula de lá, mas o Israel, você está falando do Israel antigo, com toda arrogância, ou do Israel de hoje? O Israel de hoje é um Israel profano, ele dizendo, eu não, viu pessoal, é um Israel profano, prostituto, adúltero. Então esse Israel de hoje é a nojeira. Disse, irmão,
3: meu
0: pastor,
3: Deus,
0: cala tua boca, deixa eu lhe fazer uma pergunta. Se dentro da sua casa o senhor tiver um filho homossexual, já que o senhor está falando em prostituição, em adulteração, um filho homossexual ou uma filha lésbica, o senhor vai odiar ele ou vai amar? Não, não se trata de amar, não, eu quero saber do senhor. Então, seja o que for, mas Israel é a menina dos olhos de Deus.
3: Verdade.
0: Então não existe amor antigo nem amor novo. Agora não deixe de amar Israel, não. Então, e prosperarão todo aquele que
1: falar o nome
0: ama Israel.
1: Fala o nome.
0: É ou não é, pastor Daniel?
1: É verdade, irmão.
0: Então, é ou não é, pastor João?
3: É, até porque Deus já amava a gente muito antes e continua amando. O amor é o mesmo, não mudou. Por que eu vou deixar de amar Israel?
1: É.
3: E dependendo de qualquer circunstância, irmão Gilberto, nós temos que amar o próximo, seja qual for, principalmente olha, pessoas da nossa família. Israel não mudou.
1: Se nós temos, pastor, que amar o inimigo, quanto mais a família.
0: E Deus, neste momento, enche meu coração para a gente fazer uma oração.
1: Amém.
0: Onde tiver dois, três ou mais, ele está ali no meio, a gente não é bobo nem nada. Vai aproveitar a presença de Deus nesta
1: aleluia
0: mesa.
1: Aleluia.
0: Aí tem quatro Geraldinho aqui, ó.
3: É.
0: Só que hoje ele não está com aquele perfume da Inglaterra, não. É. Hoje eu acho que ele está com o Davon. É. Então, nós estamos sobre a mesa em quatro.
1: Verdade, meu irmão.
0: Então, nós vamos fazer uma oração agora. Após esta oração, segura a barra aí, ele vai voltar já com sorteio de uma Bíblia.
3: Eita, Jesus.
0: É, a gente vai fazer uma oração de quebra de maldições. Olha, olha, olha, chegou ali, olha. Vê até prateado o perfume dele, é. Então, quebra de maldições. Pai que tem filhos homossexuais, lésbica dentro de casa. Ei, ame ele mais ainda, porque o teu amor, o teu amor vai ser a porta da salvação para ele e para ela, não é, verdade, pastor Daniel?
1: Verdade.
0: Hein, irmão João?
3: Verdade.
0: O amor fecha a porta ou abre porta?
3: Abre porta.
0: Tem filho ladrão, maconheiro?
3: Ame.
0: Ame. É difícil? É, porque o coração tá machucado, sim, tá ferido, mas você quer ele na igreja, quer ele servir no Senhor, o ódio afasta e o amor
1: atrai.
0: É a voz da experiência. É, então nós vamos fazer uma oração.
1: Amém.
0: O Senhor vai fazer a oração, pastor Daniel, de quebrar
3: essas correntes,
0: as correntes, os espíritos de contenda, de ódio dentro dos lares, para que o Senhor unam os corações, que ele é o mestre do amor. Agora, antes, eu quero pedir a você, meu amigo, minha amiga, e aí, o pneu do teu carro tá careca, rapaz? 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

0: 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Pastor João, vamos fazer uma oração de libertação?
1: Vamos. Amém. Glória a Deus.
0: Amém. Vamos fazer uma oração de libertação e sinta-se à vontade, viu? Pode fazer, que aqui é o programa Fé e Ação. Hoje é o programa Fé e Ação.
2: Barra Cristo Vive. É. E a Bíblia? E a Bíblia de estudo, tá quando?
0: Bíblia de estudo hoje.
2: Letra grande.
0: 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A metade do preço. A partir de R$99, Bíblia BKJ de estudo.
2: Eita,
0: letra grande, R$99, a metade do preço. 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Agora, você, pastor, você é responsável por departamento da igreja. Atacadão dos Evangélicos tem chaveiros a partir de R$2. R$2. Então não dá para deixar os pais da igreja sem presente. Dá, pastor Daniel?
1: Não, dá para dar presente a todos.
0: R$2. É. Se tiver 50 pais, é 100 conto.
1: Eu ainda digo mais, irmão Gilberto. Guarde uma Bíblia para mim. Estou comprando já.
0: É, da letra boa. É. Da letra boa.
2: Tá grande, poxa, tá. Né?
0: Pronto. Eu já vou botar dentro do carro, porque às vezes eu prometo trazer no sábado, eu só chego com três sábados.
2: Se Jesus não voltar, traga no sábado que vem. É.
0: Então, também quer, e nem do mais, eu vou dizer. Olha, eu vou dizer, vou trazer uma não, vou trazer duas. Vou trazer duas, vou trazer três Bíblias.
2: Glória.
0: Vou trazer três Bíblias. Vai ser presente Atacadão dos Evangélicos ao pastor Daniel, pastor João e a Geraldine.
2: Eita glória!
0: Sábado vocês
2: aleluia!
0: Glória! Pastor João, é preciso oração no lar.
2: É, pode muito. Orar. Vamos orar.
1: Glória a Deus.
0: É, orar. Não, o senhor vai fazer a oração final. Pastor Daniel, o senhor é mais velho, tem mais intimidade com Jesus. Quanto mais. Ele é mais velho, nasceu primeiro do que a gente.
2: Então, mais experiente.
0: Aí ele conversa com Jesus, começou a conversar com Jesus primeiro do que a gente. A gente chegou depois através dele, não foi, pastor João?
2: Exatamente.
0: Faça uma oração.
1: E ainda tem mais.
0: É preciso oração no lar.
1: Meu nome é Daniel.
0: Oxente, então pronto, mas é Daniel, olha só se Deus não está com Daniel na cova do leão, hein, pastor Daniel.
1: Ele orava meio dia.
0: É. E Deus estava com ele.
1: Glória a
0: então,
1: Deus.
0: Então Deus está com Daniel.
2: É. Só uma coisa.
1: E o meu nome como Daniel foi a conversão de meu pai.
0: Oh, glória, amém, Jesus, glória a Deus.
2: Atacadão dos Evangélicos, mundo de variedade para você.
0: É, pastor João, é. Oração no lar. Após esta oração, nós já voltamos sorteando uma Bíblia e estudo.
2: Amém.
1: Glória a Deus. Oremos em nome de Jesus. Amado Deus e eterno Pai.
2: Obrigado, Jesus.
1: Estamos diante da tua presença, Senhor, aqui na Rádio Nordeste, chega, anunciando a tua palavra, Pai, fiel e verdadeira, ali, Senhor. Palavra que salva, que cura, que liberta. Chega, meu Senhor, dos vales que estão presos através do inimigo das nossas almas, mas tu és o Redentor de Israel, aleluia, Senhor, operando milagres fazer, e maravilhas, Senhor, salvando, libertando, curando, para a glória, aleluia, do teu nome, Senhor. Pai. Ah, meu Deus, de como é maravilhoso servir a ti.

0: Abençoa, Senhor, as famílias nesta manhã, Senhor. Esse laço, para a glória e louvor do teu liberta. Nome, Jesus. Nós em te nome pedimos, Jesus, meu Pai, obrigado, e já Jesus. Te agradecemos, Senhor. Aleluia. Aleluia, pela realização. Aleluia, que tu tens operado nas vidas, Senhor, para te louvar e engrandecer o teu nome.
1: Aleluia.
0: Pois tu és digno de toda a glória, toda a honra e todo louvor. Nós te amamos e te adoramos. Em nome de Jesus. Todos dizem
1: amém.
2: Glória! Deus. Glória!
1: Aleluia! Aleluia!
2: Glória
1: a
2: Deus! Irmão João, vem aqui escolher, porque eu sou suspeito se eu escolher. Vamos escolher aqui só as quatro finais. Uma Bíblia de Estudo BKJ para o papai. Pode escolher aí os quatro letras finais. Pronto, final 34:16. E a mensagem dele foi essa. Olha qual foi a mensagem dele. Bom dia, paz do Senhor, também quero uma Bíblia. Então pronto, ganhou. Pediu, recebeu. Agora, você tem que tirar hoje. Tem que ir lá no Atacadão dos Evangélicos. Eu vou dar um beijo no seu coração. E você tem que retirar hoje. 34:16.
1: Final, né?
2: É, final 34:16. Vou até anotar aqui. Final 34:16. Pastor Daniel, por gentileza, vamos sortear, vamos abençoar aqui um pai com uma camisa da EBD, da Escola Dominical. Se ele não for para a Escola Dominical, pois o sorteio dessa camisa ele vai.
3: Me chamou a atenção aqui o 1309.
2: Pronto, 1309. Você vai hoje ao Atacadão dos Evangélicos e retira uma camisa da Escola Dominical. 7:49. Dia dos pais. O Senhor é pai. Tem uma vasta experiência. Pastor João é pai. E eu quero, neste momento, pedir uma palavra do Senhor, irmão João, para o pai que não consegue perdoar o seu filho.
1: A paz do Senhor mais uma vez. Pai, preste bem atenção sobre uma palavra que diz sobre o amor. Perdoar é amar. Jesus morreu naquela cruz por cada um de nós. Que amor é esse? Eu merecia? Não. Você merecia? Não. Porque quer a pataleira e você. Então o amor dele foi tão grande que ele morreu. Além de morrer, ao terceiro dia ressuscitou e está à destra do Pai e está fazendo sabe o quê? Intercedendo ainda por mim e por você. Aleluia. Que amor é esse? Então, tira essa amargura do seu coração, coloque o amor de Deus no seu coração e perdoe seu filho, sua filha, sua esposa, porque você perdoando é o amor de Deus na tua vida. Então, o que eu devo dizer para você, perdoe, porque aquele que não perdoar, é forte isso aqui, não vai para o céu.
0: Não, também não será perdoado.
1: Não será perdoado. Se Jesus perdoa o nosso pecado, quem é você para não perdoar as pessoas que estão do seu lar, em nome de Jesus? E eu agradeço.
2: Jesus.
1: Aleluia.
2: Irmão Daniel, o pastor João trouxe uma palavra de perdão. Eu tenho uma experiência de vida que, no início do meu casamento, quando surgiram os primeiros conflitos, Deus me deu uma palavra e eu falei para minha princesa, e falei, olha, você quer viver até a morte? Ou você quer que o nosso casamento acabe hoje? Você segue sua vida, siga a minha. Fale comigo na tonalidade de voz que eu falar com você. Haja comigo da mesma maneira que eu agi com você. E graças a Deus, isso não foi uma palavra, foi uma coluna no meu casamento. O Senhor, a pessoa quer ser amado. Ele quer, não quer que a pessoa grite nem humilhe. Então ele vai gritar e vai humilhar com outro?
0: É verdade, meu irmão. É a palavra de Deus.
4: ela é uma palavra sábia aos nossos corações. Ninguém amou mais do que o Senhor. Há um versículo na Bíblia que é conhecido praticamente por todos, né? Que é o João 3,16. Por quê? Olha, por quê? Né? Deus amou o mundo de uma tal maneira que deu. Olha, o mundo era, até hoje ainda é contra a palavra de Deus, mas Deus ama.
2: Deus ama.
0: É. Deixou de amar.
4: Deus amou o mundo de uma tal maneira que deu. Deu quem? O seu filho. Unigênito.
0: O único filho, né, pastor?
4: O único filho. É. Para que todo aquele que nele crê
2: não pereça.
4: Ou seja, não morra, mas tenha a vida eterna.
2: É verdade.
4: É? Então o amor, aleluia, ele parte de Deus para nós e de nós para a família.
2: É verdade.
4: Pela misericórdia de Deus, hoje eu sou muito feliz. Porque eu tenho bisneta.
2: Eita, parabéns.
4: Não é, irmão?
2: Parabéns. É verdade.
4: Né? Glória a Deus, chegar glória com a idade Jesus. Que o Senhor, Jesus, tem me concedido aos 85 anos.
0: Aleluia.
4: Aleluia. Há 28 anos aqui na Rádio Nordeste proclamando o Evangelho. Poder de Deus para a salvação de todo aquele que nele crê.
0: Irmão Gilberto,
2: sim,
0: uma
2: senhor.
0: Coisa que Jesus falou ali na cruz. Pai, perdoa, porque não sabe,
4: não sabe o que fazem.
0: Olha só. É.
2: Agora, veja só, como pode? Qual pai que seu filho pedindo-lhe um peixe, lhe daria uma serpente?
4: Uma serpente.
0: Meu Deus.
2: Qual pai o seu filho pedindo-lhe um pão, lhe daria uma pedra?
4: Uma pedra.
2: Se Deus, ele sabe dar boas coisas para os seus filhos, que nós cremos ele pela fé, imagine você que foi sangue, que é sangue do seu sangue, carne da sua carne com o seu filho.
4: Glória a Deus.
2: Irmão João, eu gosto muito, eu amo a oração de libertação. Eu vou só indicar o programa de hoje e agradecer, e o senhor já volta, vai orar para que haja paz nos lares.
0: Os brinde aí, o senhor quer anunciar não, novamente, os finais que ganhou aí.
2: Vamos, ainda a gente vai sortear outro.
0: Ah, tem.
2: É,
0: amém. Eu tava
2: ainda
0: preocupado
2: a gente tem
0: com
2: quatro minutinhos. Ah, então
0: amém. Vamos orar,
2: vamos
0: sim.
2: Vamos elevar nossos agradecimentos aqui. Rapaz, quando você mandar a mensagenzinha, coloca primeiro o seu nome e o seu bairro. Como eu posso falar que você está nos honrando? Que se você não botar, não começar com o seu nome, faça assim, ó. Elizabeth, fonte de bênção. Então a todos em fonte de bênção, a paz do Senhor. Aqui o irmão que ganhou a Bíblia chega tá pulando aqui.
0: Glória a Deus.
2: Eita, né? Glória. Glória a Jesus. Ei, Jesus quer te ver sorrindo, rapaz. Essa cá parecendo que comeu giló, amar, chuta o balde, dá glória a Deus, dá aleluia, dá um beijo aí na tua princesa, beija teu filho, tua filha e dá um glória a Deus.
0: Aleluia.
2: Elizabeth Lima, gratidão à sua audiência. Deus continue abençoando. Vamos aqui. Eu quero cantar assim, ó. Parabéns a você que está aniversariando. Eita, parabéns! Irmã Nessi em Pajussara também está aniversariando. Meu amigo Dario, parabéns a você. Pastor Antônio, parabéns a você. Vanusa, esposa de Júnior, da EBD, Centro Escolar em Cidade Nova, e congrega em Jardim América. Edna Cortez, irmã Edna. Irmã Edna de seu Tarcísio, lá no Alecrim, aleluia. Templo Central. Irmã Edna, seu Tarcísio, a todos os aniversariantes. Nesta oração, irmão João, vamos colocar Nisomar, que está precisando de oração. As pessoas que estão enfermos. E agradecemos a audiência de Josilene, Fátima Fernandes, ao Jairo. Deus continue abençoando ao Paulo, a Vilma de Pernambuco, ao Marcos Aurélio, Iris Porfino, Deus abençoe ao Walter Araújo e a Lindoura da em Natal. Deus abençoe Miriam no bairro do Alecrim, o Ailton, a Suedna em Neópolis, Rodinelli Extremóis e a Lenilda, o Jaconias, o eletricista, Jeane, a mãe de Daniel em Ponta Negra, Jairo Tavares, Deus continue abençoando, Libênia e Ricardos na Rocas, o Júnior Francisco no Parque Industrial, a Jaqueline, o Batista, Deus o abençoe, Eliezer, Eliana, presbítero Joel e Jeane Macaíba, na Horta do Rancho, olha lá em Canaã, o Wellington e a Daniele, Deus continue abençoando, a Sara, a Ruth, Samuelzinho, Samuelzinho, eu sei, viu, como você está escutando, né? Samuelzinho, Deus continue abençoando, sua mamãe Socorro, em Aliança Nossa Senhora da Apresentação. Samuelzinho tá fazendo aniversário, hein, bonitão? Parabéns pra você. Presbítero Marizan, irmã Gorete, em São Fernandes. A Maria Aparecida, em Bom Pastor. Antônio Alves, na Maria Lacerda. Pode orar, meu pastor.
1: Amém, glória a Deus, ore conosco. Sua oração é muito importante, porque a oração de um justo muito pode em seus efeitos.
4: Glória a Deus.
1: Pai, em nome de Jesus, muito quero obrigado, te apresentar, Deus. Pai, todos esses nomes que foi anunciado aqui, tanto presença, também como os aniversariantes, Senhor. Chega, Pai, em nome de Jesus, com salvação, com libertação, Pai, porque só Tu pode fazer. Sem Ti não podemos fazer nada, Senhor. Obrigado na entendimento, sabedoria e discernimento da Tua palavra. Desce o Teu amor e uma bênção especial para cada um. Assim eu te agradeço, em nome de Jesus, eu digo amém.
2: Amém. Glória. Irmão João, obrigado em aceitar meu convite.
1: Amém, glória a Deus.
2: Obrigado, pastor Daniel.
4: Foi um prazer.
2: A palavra é gratidão.
4: Foi um prazer.
2: A gratidão vai deixar a gente dizer, temos muito a agradecer,
4: glória a Deus,
2: pouco a pedir e nada a reclamar.
1: Meu
2: porque
1: Deus.
2: Porque Jesus é bom. Lembramos, não entre em lugares que Deus não possa entrar com você.
4: Amém.
2: Não participem das coisas que Deus não possa participar,
1: aleluia,
2: com você. Assim você pode dizer, tenho muito a agradecer, pouco a pedir, nada a reclamar. A última Bíblia do sorteio de hoje para o telefone 4023. Fica com Deus, permitindo Deus, voltaremos no próximo sábado. Geraldinho, gratidão, um beijo no coração, muito obrigado, muito obrigado. Feliz Dia dos Pais.
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7: 8:01.
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0: 8h14. A paz do Senhor! A paz do Senhor, criançada feliz que vai morar no céu. Cadê a criança feliz aí em casa? Diga amém! Glória a Deus! Estamos mais um momento infantil com a sua participação e também na sua audiência. E aqui nos estúdios, nosso querido pastor Geazi e o nosso querido Geraldo Dantas Júnior, que é uma bênção do Senhor. E você aí do outro lado, como é que vocês estão? Estamos muito bem, eu creio e quero acreditar que você também está bem nessa manhã. Ei, vamos já começar o nosso momento infantil e eu já quero convidar o pastor Geazi para fazer uma oração. A paz do Senhor, pastor Geazi.
1: A paz do Senhor, tia Sandrinha, a paz do Senhor, diácono Geraldo Dantas Júnior. Vamos orar em nome de Jesus, agradecendo a Deus por essa tão rica oportunidade. Obrigado, ó Pai, pela oportunidade que o Senhor tem nos dado daqui chegar, de nos dar uma noite em paz. Nos ajuda, nos fortalece, nos mantém diante de Ti a cada momento. Tome em Tuas mãos o Teu servo, pastor presidente, pastor Martim Alves da Silva, toda a diretoria da IADERN, da SEMADERN. Conduz, ó Pai, pelo Teu Espírito Santo em cada decisão, em cada projeto. Abençoa, Senhor, a professora Sueli Cavalcante, toda a sua equipe. Tome em Tuas mãos cada tio, cada tia do Ministério Infantil, cada criança que está acompanhando este programa. Continua conosco em nome de Jesus. Amém.
0: Amém. Glória a Deus. Já vamos ouvir o primeiro louvor e eu quero oferecer para você, papai, que está aí na audiência nesta manhã, porque amanhã todo mundo já está se preparando para comemorar o Dia dos Pais, né? Ai, como é bom. Só um dia para todo mundo dizer que o papai é feliz, que o papai é lindo, que o papai é legal, que o papai é amoroso. Oh, Jesus. Será que você só diz isso no Dia dos Pais? Eu não quero acreditar nisso, não. Mas olha, quero oferecer para todos os papais o nosso lindo louvor que nós vamos passar agora. E também deixa eu oferecer para minha amiga, minha querida Jaqueline Bezerra. Esteve conosco semana passada, ministrando a palavra lá em Nova República. E ela disse assim: tia Sandrinha, todo sábado pela manhã estou na audiência, ali nos meus afazeres, me preparando para o ciclo de oração. Mas sempre na audiência do Momento Infantil. Irmã Jaqueline, tu és uma bênção. Que Deus continue te abençoando, irmã Jaqueline Bezerra. Vamos lá? Com tia Jô, meu exemplo de pai.

8:21. Nossa amiga Jacqueline Bezerra já respondeu aqui, dizendo que tá aqui. Ô, glória! Louvado seja o nome do Senhor. Nós vamos já ouvir mais um louvor e eu quero oferecer esse para o meu papai. E você? Já comprou o presente do papai? Ah, tia Sandrinha, não tenho dinheiro, sou criança. Então você vai dar um presente para ele inesquecível. Já imaginou você amanhã, quando amanhecer o dia, sabe o que você vai fazer? Você vai dar um presente para ele. Como é esse presente? Vai chamar papai, vai dizer: papai, venha que eu vou lhe dar o seu presente. Aí você vai pegar na mão dele e vai fazer uma oração ao Senhor, agradecendo pela vida dele. Já imaginou? Esse presente é inesperável, inesquecível, e é um presente do céu. Porque o Senhor, você vai falar com o nosso Deus, agradecendo a Deus pela vida do seu papai. Tia Sandrinha, mas se meu papai estiver longe, você pode dar esse presente também. Mesmo ele estando distante, você também pode orar pela vida dele. E se eu puder só fazer uma ligação? Faz a ligação e já ora por ele também através da ligação. Não deixa de dar um presente a ele, não. E esse presente eu acho que é o melhor que tem. É você apresentar ao Senhor a vida do seu pai e agradecer ao Senhor pela vida dele, amém? Quero mandar um alô pro meu pai, irmão Mariano, lá em Capaúm. Eita, setor 2. Irmão Mariano, é uma benção. Logo cedo no matutino, né? Orando por mim também, né, papai? Que Deus abençoe. E você, como é o nome do seu papai? Já bota bem rapidinho aqui pra gente falar o nome do seu pai. Até 8:40. Vou falar o nome do papai. De quem colocar o nome do papai aqui? Tia Sandrinha, o nome do meu pai é? Aí você bota, tá bom? Nosso irmão Lourinho também ali, ó. Na sintonia. Irmão Lourinho, Francisco Alcione, estamos na sintonia. Amém. Que Deus abençoe a vida de vocês, irmão Lourinho. Aqui José Davi Marques e José Miguel Marques estão ouvindo aqui em Bela Macaíba. Que Deus abençoe a vida de vocês. E quem está conosco também aqui, pedindo oração por Enzo, que tá dodói da garganta, e oferece para todas as crianças de Golandim 2. Vamos orar sim, pela vida de Enzo, né? Para o Senhor chegar com cura. Mandando aqui um abraço todo especial para todas as crianças ali em Golandim 2. Estivemos ali ministrando a palavra na festa do conjunto infantil, e foi uma bênção rever aquele povo do céu pentecostal. Que Deus abençoe a vida das crianças, da tia Jéssica, né? Que está coordenando ali o departamento infantil. Oh, glória! Vamos que vamos! Vamos lá, vamos ouvir. Deixa eu só ler isso aqui que a irmã Silva mandou. A irmã Silva mandando bom dia, que mora em Nova Natal, está com a cabeça meio fora do lugar. Mas ainda deixou uma menininha, né? Ainda é uma menina de 65 anos. Graças a Deus está aqui na audiência. Manda um feliz dia dos pais para todos os papais. E também oferece um da sequência para toda a equipe da Nordeste Evangélica. Que manda dizer que Deus aqui abençoando, pedindo para Deus abençoar, né? Era do 34, morando pertinho de Geraldinho. Só que eu não conheço ele. Um dia vai conhecer, né, irmão Geraldinho? Se não conhecer aqui, vai conhecer no céu. Se não se encontrar aqui, se encontra no céu, tá bom, irmã? Irmã Silvia, vamos ouvir para todos os papais com tia Sandrinha, meu papaizinho.

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Deus, a Bíblia ensina como viver. Menino, eu acho incrível esse cântico, porque é uma verdade muito, muito verdadeira mesmo, né? Porque a palavra de Deus, ela nos ensina e nos orienta a tudo, crianças. Você sabia? Quando vocês começarem a ler a palavra de Deus, vocês vão entender, vocês vão perceber como a palavra de Deus, como a Bíblia, ela nos ensina a viver.

este mundo de uma maneira diferenciada. É, porque hoje muitas crianças querem ser diferenciadas, mas sendo igual a alguém. Você já pensou nisso? Quando você nasceu, com certeza o seu papai ficou muito orgulhoso. O seu papai ficou muito feliz. E ele não disse assim: esse aqui vai ser o meu filho igual dos outros. Não, ele vai dizer, ele com certeza olhou e disse assim: igual a esse aqui não tem nenhum. Então, criança, a primeira lição nesta manhã é que você não precisa copiar ninguém, porque Deus lhe fez lindo, maravilhoso, lhe fez único para você ser diferencial aqui na Terra. E como é que eu vou fazer isso, tia Sandrinha? Lendo a palavra de Deus, aprendendo a palavra de Deus, praticando a palavra de Deus. Muitas crianças dizem assim: mas ainda não sei ler. Ainda abro a Bíblia e não consigo juntar as letrinhas. Aí, se você ainda não consegue ler, não consegue juntar as letrinhas, aí é que você tem que fazer de tudo para não perder a escola bíblica dominical, o ciclo de oração, onde vai ter pessoas que vai ler a Bíblia para você ouvir, porque a Bíblia diz que a fé, ela vem pelo ouvir, e ouvir a palavra de Deus. Pois então, você já ficou dodói? Foi mesmo? Você já ficou doente? Já teve que ir para o hospital? Já chegou no hospital, não conseguia nem andar? E às vezes a mamãe fica tão nervosa que não consegue nem segurar você? Aí geralmente quem consegue segurar é o papai, né? Eu tenho um caso assim na minha família. O meu irmão mais velho, toda a vida que a filhinha dele ficava doente, a mãe dela nunca conseguia levar ela no hospital. Sempre quem conseguia levar ela era o pai. Toda a vida meu irmão é que levava ela no hospital, é que via a enfermeira dando injeção. Quando era pra botar algum remedinho, ele é que segurava ela. A mãe não tinha coragem, porque ela não tinha coragem de ver alguém fazendo alguma coisa com a filha. Mas o pai, o meu irmão, ele era muito corajoso nessa hora. Ele ainda é corajoso ainda, né? Nessa hora, e ele sempre segurava. Eu ficava assim, olhando, assim, como é que pode, né? E às vezes, só quem consegue fazer isso é o pai mesmo. Aí alguma mamãe vai dizer assim: não, irmã Sandrinha, lá aqui em casa, só eu mesmo. O pai também não consegue, porque tem pai também que não consegue ver ninguém botando uma agulha no braço de um filho. Então tem pai que corre, mas tem pai que realmente é o mais, assim, vamos dizer assim, o mais corajoso nessa situação. Olha só, quando Jesus estava voltando a Cafarnaum, ao oeste do mar da Galileia, uma grande multidão reuniu-se ao redor dele, junto ao mar. Isso era comum já ver Jesus, e sempre com Jesus ia sempre uma grande multidão. Em várias partes na Bíblia, quando você vai ler, onde Jesus estava falando, sempre se reunia uma grande multidão. Jesus, ele começava a falar sobre o reino de Deus e as pessoas eram atraídas por essa mensagem. Entre eles, aquela multidão, encontrava-se quem? Encontrava-se ali um pai. Um pai que um dia chegou do trabalho em casa, chegou e sempre que era recebido pela sua filhinha, nesse dia não foi recebido. Por que, tia Sandrinha? Porque quando ele chegou em casa, ele recebeu uma notícia que a sua filhinha estava dodói. A esposa dele disse para ele: nossa filha está doente, já fizemos de tudo, já fiz de tudo, já dei tudo que era remédio, já dei tudo que era que podia dar, e ela não fica boa. E no meio daquela multidão, encontrava-se um homem chamado Jairo, que era um líder da sinagoga, suplicando insistentemente a Jesus que fosse lá à casa dele para curar a filha dele. Jairo aproximou-se de Jesus crendo que ele podia salvar a vida de sua filha. Quantos de nós às vezes estamos assim nessa situação? Você também tem essa fé no poder de Jesus? Ter fé em Jesus significa estar convencido de que ele é Deus e pode fazer tudo. Significa confiar nele,
crendo em tudo que ele diz na sua palavra. A Bíblia afirma que sem fé é impossível agradar a Deus. Olha só, crianças. Então, tenha fé no grande poder de Jesus. E ali, enquanto Jesus se dirigia à casa de Jairo, aconteceu algo para detê-lo, para parar um pouquinho ali Jesus no caminho. Uma mulher que estava doente há 12 anos tocou em suas roupas, confiando que seria curada, e foi curada. A doença que ela já havia já sofrendo há muito tempo. Jesus abaixou-se para perguntar: quem tocou? E a mulher tocou com medo, mas ela, assim, mesmo assim ela foi curada. Mas vamos voltar para Jairo, que Jairo estava ali naquela situação ali, esperando o milagre acontecer. O Jairo, né, aquele líder da sinagoga, que era um líder importante, ele não desistiu. Ele poderia até dizer assim: ah, agora Jesus parou, a mulher parou ali, não vai... Não, mas ele não desistiu, porque ele tinha fé. Tinha fé que Jesus ia curar a sua filha. E Jesus disse àquela mulher, né, que ela tinha sido liberta de todo o mal. Nessa hora chegou uma notícia muito triste. Jairo não precisa mais perturbar o mestre. Por quê? Porque a sua filha faleceu. Não está mais com vida. Não está mais com vida. Ah, que notícia triste. Mas Jesus ali desafiou Jairo. Disse para ele assim: não temas, crê somente. Como é bom quando a gente tem um pai na nossa casa que acredita em Jesus, que tem fé em Deus, que tem fé que aquilo que as pessoas dizem que não tem mais solução, nosso pai na nossa casa, ele vai dizer assim: não, vai dar certo. Vamos orar, Jesus vai abrir a porta. Vamos orar, Jesus vai continuar nos abençoando. Vamos orar, Jesus está vendo o que está acontecendo e ele vai chegar na hora certa. Como é bom ter um pai assim. E eu louvo a Deus pela vida do meu pai, o irmão Mariano. Ele foi o primeiro a receber Jesus como Salvador na casa da gente. E depois de 30 dias, todos nós fomos também receber Jesus como Salvador. Eu, juntamente com meus irmãos e a minha mãe. Meu pai, incansavelmente, nunca desistiu da caminhada. Sempre foi um homem de fé. E sempre nos orientou a ter fé em Deus. Então, criança, se você tem um papai que vai para a igreja, agradeça a Deus. Você tem um papai que tem fé em Deus, que acredita nas providências do nosso Deus, você agradeça a Deus, criança. Porque muitas crianças nesse momento gostariam de ter o seu papai também na igreja, gostariam de ter o seu papai indo orar antes da refeição, orar antes de dormir, e ainda não tem. Então agradeça a Deus. Escute só. Então Jesus foi e desafiou Jairo e disse assim, disse para ele que ele não tivesse medo, mas que ele acreditasse. Então Jesus foi e se deslocou até a casa daquele homem. Quando Jesus entrou na casa, né, ele olhou e disse que a menina não estava morta, mas apenas dormindo. E sabe o que aconteceu? As pessoas que estavam ali começaram a sorrir. Isso! Começaram a sorrir. A criança não está morta, mas dorme. Ele poderia estar afirmando que neste caso a morte era um sono, mas iria restaurar ela à vida. Então, sozinho no quarto com os três discípulos e o pai da menina, que era Jairo, Jesus tomou a criança pela mão e mandou ela se levantar. Disse para aquela menina: Talita Cume. Ah, tem gente que acha que o nome da menina é Talita, mas não é, viu? Talita Cume foi a ordem que o Senhor deu quando pegou na mão da menina e disse: menina, levante-se.
E ali Deus honrou a fé daquele homem.

sua fé em Jesus. Esta semana, quando enfrentou a situação que parece impossível em casa ou na escola, converse com Deus em oração e conte a Ele os seus problemas. Deus é o nosso grande Pai. Às vezes o nosso papai está no trabalho e aí a gente está na escola, ou a gente está brincando na rua, ou a gente está em casa e a gente não consegue chamar pelo nosso Pai. Pai, me ajude aqui! Mas o nosso Deus é o nosso grande Pai. Peça a Ele força especial para crer em sua palavra. Ele vai dar-lhe fé e ajudá-lo nas horas de necessidade. Lembre-se lá de Hebreus capítulo 11, versículo 6. Jesus diz a você o que disse a Jairo: não temas, creia somente. Confie no Senhor para ajudá-lo. Ele vai honrar a sua fé enquanto você confia no seu grande poder. Então, criança, pode ser que o seu pai não seja igual ao Jairo, né? Pode ser que ele tenha medo de levar você no hospital, tenha medo de correr. Às vezes tem pai que paralisa, fica ali, né? Acontece alguma coisa, não. Mas tem pai também que é aquele que vai, que corre, pega, levanta, toma alguma decisão. Mas eu quero dizer a você, criança, que ame o seu pai, tá certo? Obedeça ao seu papai. A Bíblia vai citar um versículo que nele tem uma promessa. E é o que a gente tem para a gente não esquecer. Que diz assim: honra teu pai e a tua mãe, para que teus dias se prolonguem aqui na terra. Então, quer viver muito? Honre o papai, tá bom? Honra a mamãe, mas honre o papai. Quando o papai disser assim: não vamos, aí você vai entender, não é para ir. Quando o papai disser: hoje não, aí você vai dizer: hoje não. Quando o papai entrar no mercado com você e começar a fazer as compras, e você pegar algo que você sabe que não faz parte daquela lista do papai e da mamãe, e o papai olha para você e diz assim: meu amor, esse mês não vai dar. Aí você tem que aprender e entender que esse mês não vai dar. Tia Sandrinha, mas todo mês nunca dá. Então você precisa orar, botar em prática a fé. E o Senhor vai abrir as portas. E quando chegar no outro mês, que o papai vai dizer assim para você: você vai querer levar aquilo que você pegou? Então é melhor obedecer do que sacrificar. Honra o papai, obedeça ao papai, ame o papai, tá certo? Cuide do papai, que papai não é jovem para sempre. O papai, quando for mais tarde, vai virar vovô. E mais tarde vai virar bisavô, vai ser pai duas vezes, três vezes. Então é bom. E cuide do papai, viu? Cuide, tá bom? Que Deus abençoe a sua vida, criança. Lembre-se, tenha fé, ore pelo seu pai.

0: 8h52. Sim, você está no momento infantil. E aí você diz, irmã Sandrinha, esse não é infantil, mas não fala para as crianças também, não? Fala aos corações das crianças também, não, gente? Oh, Jesus amado. Sei não, hein? Vamos que vamos, que a gente já tá caminhando aqui pro finalzinho. Como é, irmã? Como é, nosso diácono Geraldo Dantas Júnior? Irmã Silva, o senhor tem que pagar a camisa, é? Olha, irmã Silva, o senhor, diga a ele que ele vai pagar a camisa, viu? Tá entendendo, irmã Silva? Ele vai pagar. Sei não, viu, irmã Silva? Oh, Jesus, irmã Zélia, minha amiga, irmã Zélia na audiência. Oh, Jesus, esperando pelas bênçãos de Deus na sua vida e toda a sua família. Amém. Pedindo oração pelos netos Maria Luísa, Maria Flor, Emanuele, Tamires, Cleison, Theo e a bisneta Clarice e Zaya. E por todas as crianças do mundo. Irmã Luzinete também conosco aqui, dando a paz do Senhor. Glória a Deus, aleluia. E o pastor Genival, irmão Socorro na audiência. Mandando aqui alô pro pastor Geazi, irmão José Lopes. Lá em Sítio Mendes, pede oração por paz e por todas as crianças do Brasil. Amém. E Salmo 20 para a nossa meditação. Irmão, eita, irmão Airon também na audiência. Glória a Deus. A paz do Senhor, pedindo oração pelos sobrinhos Pietro e Enzi, toda a família. Que Deus abençoe a vida de vocês. Glória a Deus por isso. Irmão Socorro do setor 36, pede oração pelos filhos, pelas netas, pelos bisnetos, pelo genro e Edson e todo o povo de Deus. Continua dizendo que Deus é bom e tem poder e Ele é bom. E para a meditação, Salmo 121 e Salmo 21. Irmã Leinha também, na escuta do programa, quero pedir oração pelos meus netos, Samuel, Miguel e Rafaelzinho, que moram em Mossoró. Oh, glória! Irmão André Lima, Pai do Senhor, sempre ouvindo. Oh, glória! Irmã Graça Imperial também aqui na audiência. Meu Deus, como esse Benjamin tá grande aqui, bem bonito no colo do papai. Ai, irmã Graça, meu Deus, não foi um dia desse, não foi que ele nasceu? Oh, glória. Irmã Graça também na audiência. Irmã Graça, hoje não dá pra ouvir o seu áudio. Irmã Adriana Avelar, minha linda amiga. Manda um alô pra Danielzinho. Danielzinho, tu és uma benção, Danielzinho. Te amamos, te amo também. E um feliz dia dos pais para o pastor Geazi. Eita mesmo. Pastor Geazi, irmã Lúcia Gomes também aqui na audiência. Pedindo, fazendo seus pedidos de orações. Glória a Deus, e também aqui fazendo um oferecimento. Deixa eu ver. Venho aqui pedir oração pela minha família. Ela cita aqui o nome dos familiares. Vamos orar sim, em nome de Jesus. Estamos caminhando já para o final. A paz do Senhor, irmã Elizabeth, fonte de bênção. Um dia repleto de bênção para todos nós. Amém, irmã Elizabeth. Que Deus continue abençoando e você aí, todas as crianças do setor 35, e ela deseja aqui um feliz dia dos pais. Eu também desejo para você um feliz dia dos pais, dia abençoado. Irmão Gilvan, Jesus, não posso esquecer, irmão Gilvan, aqui a paz do Senhor, um abraço hoje vai para todos os pais. Aí ele bota, oh, glória. E aqui também eu mandando os parabéns à irmã Cícera, para todos os pais. Eu não tenho mais o meu pai, hoje está na glória. Alguns vão passar por essa situação de passar o dia dos pais e não tem mais pai. Mas a gente vai agradecendo a Deus, né, pelo pai que a gente já, quem já teve, né? E com certeza quem não tem pai, tem um esposo que é pai, tem alguém na família que é pai, e não será um dia diferente, não é verdade? Amém, amém. Vamos lá, irmão Lourinho, já falei, irmã Leilson também na audiência. Tia Sandrinha, quero pedir oração pelo meu amigo Felipe, de 11 anos, de Parnamirim, que está precisando muito das nossas orações. Amém. Olha, gente, pedindo oração pelo amigo de 11 anos. Irmã Lu Espíndola também conosco na audiência aqui. Mandou uma flor bem bonita. Oh, glória a Deus, aleluia. E também aqui conosco, irmão Marcos Antônio, né? E também está pedindo aqui oração na vida de todos que estão na audiência. Jandira, oi, irmã Jandira, Nordeste, pelo amor de Jesus, cheio da presença de Deus, com muita proteção para todos nós. Ô, glória a Deus. Irmão José Dejaí também aqui, ó, manda um alô para todos os pais do Monte das Oliveiras, setor 14. Irmão Dejaí, tu és uma bênção, irmão Dejaí. Amém, pastor Jezi. Vamos orar pelos pedidos de oração, agradecendo a Deus pelo momento infantil, agradecendo a Deus pela vida de todos os papais e também por todas as bênçãos recebidas na nossa vida.
1: Louvado seja Deus. Vamos orar em nome do Senhor Jesus. Maravilhoso Pai, tome em tuas mãos, ó Deus, cada um de nós que nesta manhã escolhemos, ó Pai, estar com o rádio ligado, ouvindo a tua palavra, sentindo a tua presença e desfrutando, ó Pai, deste momento maravilhoso. Tome em tuas mãos, ó Pai, cada pedido de oração que foi feito durante esta programação, os pedidos de orações que são feitos em segredo, que só o Senhor conhece e o Senhor entende muito bem. Então, tome em tuas mãos cada papai, cada vovô que é pai duas vezes. Abençoa-os, abre as portas, Senhor, dá entendimento, abre as portas de emprego para o papai que está procurando o emprego, dá, ó Pai, o sustento desta casa, ajuda, ó Deus, este homem, ó Pai, que o Senhor escolheu para tomar conta desta família aqui na terra, ajuda ele em toda maneira de viver, e nós queremos te pedir, abençoa todos os teus servos e servas que trabalham no departamento infantil, Senhor. Abençoa o nosso pastor presidente, pastor Martim Alves da Silva, que é pai duas vezes, assim como muitos que são pais e avós e que cuidam duplamente da sua família. Ajuda, ó Deus, nós te pedimos. Tome em tuas mãos a equipe, ó Pai, da professora Sueli Cavalcante, que tem, ó Deus, se desdobrado, e pelo teu Espírito Santo conduzindo este departamento aqui no nosso Rio Grande do Norte. E que, em nome de Jesus, continua conosco, nos ajudando hoje e sempre. Amém.
0: Amém. Já chegamos ao final. Eu quero mandar um feliz dia dos pais para o nosso pastor presidente, né? Que é uma bênção em nossas vidas e também no nosso departamento infantil. Que Deus continue lhe abençoando. Para o meu papai, pastor Geazi.
1: Eita glória.
0: É o papai dos meus filhos, né? Então que Deus continue abençoando a vida deles também. Para você, papai, que está na audiência. E você, criança, olha, se não tem dinheiro, faz uma oração. Dá um abraço, diz que ama, tá bom? Mandar um alô aqui para a Ivonete e também para a minha amiga Alice. Mas já estamos chegando no final. Ivonete e irmã Alice, que Deus continue a abençoar a vida de vocês e para todos vocês, a paz do Senhor!

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2: 9:03.
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0: 9h04, é Natal. Bom dia, Natal. Bom dia, Rio Grande do Norte. Bom dia a você que está com a gente, que acabou de acompanhar Momentos Infantis, né? Com a nossa tia Sandrinha, nosso querido presbítero Jazik, querido amigo. É hora de você continuar conosco, sim, na programação da IADERNE, com a programação dos setores. Setor de número 35, Zona Norte, Natal. A gente está representando o nosso pastor Moisés Guedes. E comigo também está o nosso irmão Leandro, pai do senhor Leandro.
1: Amém, a paz do Senhor, pastor Carlos.
0: Mais uma vez, né?
1: Graças a Deus.
0: Juntos, até que volte Salvador. Hino de número 53 da APA. E também tem o nosso, nos préstimos técnicos aqui, o nosso irmão Geraldo Dantas, que está trazendo aí, fazendo aqui, dando apoio pra gente. Do outro lado está você, é só ligar 8826-2255, ligue, participe. Hoje, sábado, 8 de agosto do ano 2026, a gente está com a programação super, super recheada, né? E nós vamos, na decorrência do programa, a gente vai passar para você que está aí na minha querida Zona Norte Natal e você, exclusivamente, você do setor de número 35. Fica ligadinho, eu sou Carlos Antônio, seu amigo de todas as manhãs. Eu quero muito fazer esse programa com você, tá bom? Convidando assim você para ficar com a gente e agradecendo também a nossa participação ou a sua aceitação em sua casa, no seu lar, onde você está, onde quer que você esteja, no seu carro, nos dando uma carona, amiga de todas as manhãs. É muito bom ter a sua companhia. Então, 9h06, a gente manda para você a primeira, que é uma super melodia, Adonai com Sérgio Lopes. Daqui a pouquinho a gente vai estar de volta. Até já.

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1: O momento da palavra, Deus tem uma palavra para você. Tá contigo, Leandro?
2: Amém. Meus queridos irmãos, rádio ouvintes, a paz do Senhor Jesus, a todos que estão na audiência da Rádio Nordeste, você que está no interior do estado também, e aqueles que estão fora do estado, ouvindo aí também através pela rádio web, pelo aplicativo da Rádio Nordeste, né? Que Deus abençoe a sua vida, graças a Deus. Meus irmãos, nós queremos hoje trazer uma reflexão que está aqui escrito no Evangelho de Jesus, segundo escreveu Lucas, o capítulo é o 5, a partir do primeiro versículo até o 6. Diz assim: e aconteceu que, apertando a multidão para ouvir a palavra de Deus, estava ele junto ao lago de Genezaré, e viu estar dois barcos junto à praia do lago, e os pescadores, havendo descido deles, estavam lavando as redes. E, entrando num dos barcos, que era o de Simão, pediu-lhe que o afastasse um pouco da terra, e, assentando-se, ensinava do barco a multidão. E, quando acabou de falar, disse a Simão: faze-te ao mar alto e lançai as vossas redes para pescar. E respondendo, Simão disse-lhe: mestre, havendo trabalhado toda a noite, nada apanhamos, mas porque mandas lançarei a rede. E, fazendo assim, colheram uma grande quantidade de peixes, e rompia-se-lhes a rede. E fizeram sinal aos companheiros que estavam no outro barco para que os fossem ajudar. E foram e encheram ambos os barcos de maneira tal que quase iam a pique. E vendo isso, Simão Pedro prostrou-se aos pés de Jesus, dizendo: Senhor, ausenta-te de mim, porque sou um homem pecador. Pois que o espanto se apoderara dele e de todos os que com ele estavam, por causa da pesca que haviam feito. Louvado seja Deus. Até aqui. Eu disse até o 6, mas eu li até o 9. Graças a Deus. Meus queridos irmãos, Jesus, ele é o professor dos professores. Ele é o médico dos médicos. Ele é o Senhor dos senhores. Louvado seja o nome de Jesus para sempre. O Senhor encontrou ali uma oportunidade, uma saída, uma melhor forma de pregar para aquela multidão, porque, como o próprio texto fala, diz que a multidão estava apertando. Ora, se estava apertando porque tinha muita gente e porque o povo estava gostando, né? Então o povo querendo ouvir ele de mais de perto, e foi apertando até Jesus chegar na beira do lago de Genezaré. E ali ele viu dois barcos e um era o de Pedro, né? E ele entrou naquele barco, achou aquele barco ali disponível, entrou no barco e assentou-se e começou a pregar. Pediu para afastar um pouco o barco, né? Que é para o pessoal não vir muito para cima. Tendo em vista, já que olhando por esse lado, pelo olhar aqui técnico, o Senhor estava ali aproveitando a corrente, né? Do ar, para poder, do vento ali, para poder propagar para sua palavra se espalhar melhor, né? Então, o Senhor fica ali em cima daquele barco para que o povo possa ouvir melhor. Mas o que nós queremos falar é que Jesus chegou e encontrou ali um barco disponível. É certo que Pedro tinha acabado de chegar. Veja que tudo tem o seu tempo determinado. Veja que nada, as coisas de Deus não tem. Tem um ditado que o pessoal do mundo fala, né? Que Deus se atrasa, mas não falha. Mas Deus não se atrasa, não. Ele chega no momento certo. Veja que esse encontro aconteceu mesmo no momento em que Pedro estava chegando, né? Passou a noite tentando pescar. E Jesus estava ali ensinando. Ou seja, foi um encontro, foi tudo, parecia que estava marcado, né? Mas na agenda de Deus é assim. Aleluia, glória ao nome de Jesus. A data da tua vitória, da tua bênção na agenda de Deus já está marcada. Bendito é o nome de Jesus para sempre. Glória a Jesus. A gente pensa que Deus se esqueceu, que está demorando, mas eu digo para você nesta tarde, Deus manda dizer, eu não. Deus manda dizer nesta manhã, louvado seja Deus, que na agenda dele já está marcado o dia e a hora, aleluia, para a tua bênção chegar, louvado seja Deus. E ali teve esse encontro, e Jesus encontrou o barco de Pedro disponível. Irmão, bom é quando nós estamos disponíveis para Deus. Como é que está, irmão, disponível para Deus? Irmão, várias maneiras, mas uma das tais é a gente estar em comunhão com Ele e estar atento sempre quando Deus falar conosco, porque tem vezes que Deus fala com o crente, mas ele não está disponível. O Wi-Fi dele está, o sinal está bem fraquinho, aí fica falhando, não escuta a voz de Deus direito. Mas uma das formas de nós termos estar disponível para o Senhor é de estar buscando Ele a sua presença, para que quando Ele venha falar conosco, a gente esteja atento e disponível e dizer como aquele menino, aquela pequena criança falou dentro daquele templo, aquele menino chamado Samuel, dizendo: fala, Senhor, que o teu servo ouve. Louvado seja Deus, né? Então, Jesus encontrou o barco de Pedro disponível. E depois de ter pregado, Jesus já sabia da situação, porque viu ele lavando as redes, não tinha peixe nenhum. Olha, irmão, eu não sou um pescador, não. Mas você passar a noite toda e não pegar nada, nem uma manjubinha, nem uma piaba, nem uma ginga, nem um baiacu, é difícil. E Pedro foi o que ele falou. Ele disse: a gente passou a noite toda, não pegou nada. Mas sob a tua palavra eu vou lançar. Tem coisas que a gente faz sem estar na direção de Deus e não dá certo, irmão. Bom é estar na direção de Deus, porque quando ele está na direção, então quando ele orienta, quando ele fala, quando ele nos dirige, aí dá tudo certo. Agora, quando nós tentamos fazer coisas que seja, às vezes, a gente às vezes até pensa que é de Deus, mas é o nosso próprio coração, às vezes é enganoso, irmão. A Bíblia diz que o coração do homem é enganoso. Então, às vezes a gente não vai pela emoção, age pela emoção, e finda quebrando a cara, não dá certo. Mas bom é quando nós estamos na direção de Deus. E Pedro falou isso. Acho interessante. Olha, ele quer dizer assim: eu fiz a minha parte, passei a noite todinha fazendo. Mas como o Senhor é mestre, é Senhor e está mandando, eu vou fazer. Ele foi sincero. A sinceridade de hoje está um pouco escassa. Mas ele foi sincero em dizer: olha, Senhor, eu já fiz aqui. E já estou lhe avisando que eu vou lançar, mas sem nenhuma esperança. Mas porque o Senhor está mandando, eu vou lançar. Foi isso que Pedro falou, foi bem sincero, direto e claro com o Senhor. E Jesus gosta de sinceridade, irmão. Jesus gosta de pessoas sinceras. Falsidade com Jesus não dá, irmão. Jesus tinha um embate muito grande com os fariseus, porque havia uma hipocrisia, uma falsidade muito grande, geral. E Deus, Jesus, não se agrada de jeito nenhum dessas coisas. porque Ele é verdade, Ele é a própria verdade, é o caminho e a vida. Louvado seja Deus. Mas não confunda sinceridade, quando eu falo aqui, sinceridade com aquela pessoa que gosta de soltar desabafo para os outros. É diferente, viu? Ser sincero é ser realista para Jesus. Ó, Jesus, eu não tenho condição nenhuma. Ó, Jesus, eu estou machucado aqui. Eu fui machucado no meu coração. Aquela pessoa falou algo, eu não gostei. Enfim, ser sincero para Jesus é isso, né? Você se abrir para Ele e mostrar realmente como é que está a situação do seu coração, da sua vida, para Ele. E Pedro fez isso, irmão. Mas ele obedeceu à voz de Deus. E tendo obedecido, ele lançou aquelas redes, né? E a gente leu aqui que foi grande, tão grande a quantidade de peixe. Jesus, eu acredito que ele deu ordem para o pastor Carlos naquele momento para o cardume ficar logo ali ao lado do barco, porque ele tinha pescado a noite todinha e não pegou nada. Então Jesus ordenou assim ao cardume que viesse até, fica aqui de lado desse barquinho aqui. Glória a Jesus. Louvado seja Deus, irmão, tá vindo do céu, viu? Tem gente que corre atrás de bênção, mas Deus manda a bênção até você. A gente não corre atrás de bênção. Então Deus mandou aquele cardume ficar ali ao lado, aleluia, ao lado do barquinho de Pedro. E Pedro lançou a rede sem nem ver nada. Mas Jesus estava trabalhando na vida de Pedro. Louvado seja Deus. E ali foi grande a quantidade de peixe que a rede não aguentou. E ele teve que chamar aqueles outros que estavam lá, aqueles outros pescadores. Teve que dividir, porque para um só era muito. Aleluia. Vai recebendo aí em nome de Jesus. Que quando Deus manda, quando Deus resolve abençoar, é assim, irmão. Ele abençoa de uma maneira que você compartilha com o próximo. Deus não abençoa a uma pessoa isoladamente. Deus é bom, irmão. Uma das características de Deus é a bondade. Ele abençoa alguém, não é porque é bonzinho, porque a pessoa é bonitinho, canta bem, prega bem, fala bem, faz a obra. Não, ele abençoa porque ele quis abençoar. Ele é porque ele é bom. Aleluia, glória a Jesus. E ali ele fez na vida de Pedro e daqueles que estavam ali. Louvado seja o nome de Jesus. Então, meus queridos irmãos, que nós possamos meditar nessa mensagem, nessa reflexão que foi trazida nesta manhã, de que Deus, na agenda de Deus, já está marcado o dia e a hora, aleluia, a data para a tua vitória. Se você crê nessa mensagem, diga um amém aí e eu agradeço a oportunidade. Amém.

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5: Um excelente sábado para você, 9 horas e 28 minutos. É hora de conferir com a gente Setor em Destaque. Setor em Destaque, setor de número 35, fica na minha querida Zona Norte Natal, área 5. E tem como coordenador o pastor Moisés Guedes, irmã Betânia Guedes. Nosso co-pastor, o pastor Francisco Ronaldo e a irmã Josineide. As nossas congregações do setor 35 são as seguintes: Congregação Brasil Novo, pastor Mauri Francisco, irmã Sandra Lúcia. Congregação Alto das Dunas, pastor José Ferreira e a irmã Luciana. Congregação Rio Doce, pastor Josimar Felipe e a irmã Edna Rocha. Congregação Fonte de Bênção, pastor Romildo e a irmã Aline Emanuele. Congregação Parque das Dunas, pastor Severino Zacarias e a irmã Lucilda Sabino. Congregação Jardim das Nogueiras, pastor Damião Barbosa e irmã Edilma. E subcongregação Campinas, pastor Ribeiro e a irmã Maria de Fátima. Essas são as nossas congregações. Nós agradecemos pelo apoio de todos os nossos companheiros que estão aí nas congregações, sempre com a gente aqui, sempre nos dando apoio, tá bom? Vai o meu abraço. E também lembrando, amanhã, Dia dos Pais, né? No nosso calendário cívico, está sendo comemorado amanhã. Então, para todos os obreiros do setor, diáconos, nosso coordenador pastor Moisés, diáconos, presbíteros, auxiliar de trabalho, gente de congregação, um feliz Dia dos Pais, certo? Para vocês, é o que desejamos aqui, nós que fazemos o programa do setor 35. Vamos agora para algumas informações, né, Leandro? Traz aí algumas informações que vai acontecer amanhã, o que aconteceu na semana, enfim.
6: Amém. Tivemos uma da mini vigília, né? É abençoada, a gente falou. Hoje tinha uma oficina da família, certo? A data que era para hoje, dia 8 e 9, certo? Mas hoje foi cancelado e vai ter só amanhã, tá bom? Então, essa oficina da família do setor 35, ali na Igreja Apolo, vai ser só no dia 9, que é domingo, tá bom? E o próximo, quarta-feira, a gente dá início ao Nordeste para Cristo, okay. Certo? A gente está se organizando aí com a programação e a gente vai confirmar aí, mas certamente nós iremos estar fazendo algum trabalho ali local, né? Na Igreja Apolo, a gente vai estar fazendo ali algum trabalho evangelístico, certamente as congregações também irão estar fazendo cultos, enfim, algum trabalho evangelístico também. E é isso.
5: E amanhã, culto do Defan, o Defan da família, né, na congregação Paulo Padre Sara Cinti. Acho que nas demais congregações deve ser com permissões, né? Depende. Então, tá aí para você as informações precisas e concisas do setor de número 35. Creio que você já anotou aí e foi esclarecido a respeito do que vai acontecer. Nós estamos agora com o nosso co-pastor, presbítero Ronaldo, aqui na nossa telinha, que está na audiência. Obrigado pela sua audiência, tá certo? E ele é nosso irmão Josileide. Agradecemos de montão a toda a participação do setor 35. Agora vamos agora de alô, né, Leandro? Traz aí uma alusão aí para
6: quem
5: está na audiência. A tua lista aí, tua cola.
6: A minha lista, minha família, tá na audiência, minha querida esposa, está em casa, tá na audiência, meus filhos, os irmãos aqui já falou aqui, Tiagão Baracho, irmã Elizabeth, na audiência, Deus abençoe vocês e todos os irmãos de

0: e Jardim das Nogueiras. Um abraço para todos os irmãos de Jardim das Nogueiras que estão ouvindo aí a programação, tá bom? Saudade de vocês. É, os irmãos da Igreja Polo também, tem muitos irmãos na audiência. É, os irmãos de Campinas, lá em Campinas.
1: Campinas de Jericó.
0: Os irmãos de Campinas, na audiência, Deus abençoe a vida de vocês também, saudade de vocês. Aos promotores que estão na audiência, promotores de missões, as irmãs do Ciclo de Oração também, né? Sempre quando eu vou no Ciclo de Oração, as irmãs me dão esse retorno, dizendo que ouvem a nossa programação, né? Então,
1: que bom, né?
0: Deus abençoe as irmãs aí que fazem esse trabalho da oração e da visita, certo? Também, meu amigo e pastor Clarinaldo ali no setor 42, na igreja de Getsemane, e meu amigo Irã também ali de Getsemane, sempre também está na audiência, já é cadeira cativa já. Um abraço especial para esse pessoal.
1: Beleza, então tá falado aí, nosso Moleão trazendo a sua lista dos participantes, seus amigos, nossos amigos até, né?
0: É.
1: E a gente também tem a participação da irmã Graça Imperial, na peri-oração, irmã Roselane, com a gente também, Elson Estevam, peri-oração, tá pedindo oração, tá bom? Irmã Socorro Oliveira, Lourinho e a irmã Alcione, lá em Serrinha das Pedreiras, né? Tá com a gente, obrigado, Lourinho, Deus abençoe você. E também, irmão Reinaldo, lá de Rosa Saron, São Gonçalo Amarante, amanhã é o culto da família lá, né? A gente agradece pela participação com a gente aqui, obrigado pela sintonia, ok? A irmã Leia Monte Santo, ela está parabenizando os pais, né? Todos os papais. Irmão Severo da missão, Diácono Severo da missão, Missão Evangélica do Brasil para Cristo. Irmão Eduardo, neto da irmã Tessa, né? A gente não esquece você, viu, Eduardo? Deus abençoe você, obrigado pela tua sintonia. E a gente vai agora de música, né? Vou mandar uma musicona aí para você ficar ligado aqui nessa linda melodia.

0: Beleza, então 9 horas e 39 minutos, você ouviu aí Feliz Serás com Monique Graziella, uma composição de Armando Filho, né? Cantado pela primeira vez por Lenice Cardoso, né? Eu tive o privilégio de ouvir o lançamento desse trabalho. Então, lembrando, amanhã não vai dar praia. Amanhã vai dar EBD, nós estaremos estudando a lição número 6, A Suficiência da Graça na cidade de Corinto. Vá a uma das nossas congregações, Assembleia, a única Assembleia, que, Assembleia de Deus, que não entra em recesso, tem sempre um aberto esperando por você. Beleza, então você que pediu fez seus pedidos de oração, você que não pediu, mas está em casa, está no hospital, está precisando de uma oração, com a palavra de oração do nosso irmão Leandro, se sinta atendido os seus pedidos.
1: Amém. Vamos orar em nome de Jesus. Senhor nosso Deus e Pai, neste momento, Senhor, nós queremos apresentar a Ti os pedidos de oração, aqueles que foram apresentados pelo WhatsApp, os que não foram apresentados, Senhor, mas em oração, em pedido no seu coração, aqueles que estão nos hospitais, nas UPAs, enfim, Senhor, estão privados de liberdade. Verdade. Aqueles que estão no interior do estado. Verdade. Enfim, Senhor, diversas situações e diversos problemas, Senhor, e há uns que a vista humana é impossível de se acontecer, de se realizar, de Verdade, se solucionar. Jesus. Mas nós pedimos, Senhor, a Tua graça, a Tua misericórdia, que o Senhor chegue na vida de cada um, suprindo com as necessidades, com o milagre, em nome de Jesus. Amém.
0: Beleza, finalzinho do programa, é hora de a gente agradecer pela sua audiência, e não posso deixar de falar da nossa irmã Ana. Ela está no setor 29, no finalzinho do programa ela entrou. Obrigado pela sua sintonia. Deus abençoe você e sua família. Irmão Amâncio, do setor 11, Parnamirim, com a gente. Obrigado pela sintonia. Seguinte, queremos agradecer mais uma vez e desejar a todos os pais, a nós pais, a todos os pais. Eu não tenho pai, meu pai já foi embora, né? Mas eu quero agradecer pelo dia de amanhã, com certeza, e pedir que Deus abençoe a todos os pais. Ouvinte desse programa, não ouvinte desse programa, enfim, o nosso irmão Geraldo Dantas, que é papai também, né? Deus abençoe você, irmão Leandro. E agora é hora de
1: dar tchau.
0: Queremos agradecer a Deus por esse momento, e queremos dizer também a você, valeu a nossa missão hoje mais uma vez. Fica com Deus, porque nós vamos com Ele. Tchau, tchau.

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2: 10:02.
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2: 10 horas e 57 minutos.
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0: Na capital de todos os potiguares, são precisamente 11 horas. Você está sintonizado na 92.5 Rádio Nordeste Evangélica. Nesta manhã, estamos começando o programa Parnamirim para Cristo. Este que vos fala, nesta manhã, pastor Jorgen Silva. E eu já mando um abraço especial para todos vocês que já estão sintonizados nessa abençoada rádio, a Rádio Nordeste, que leva sempre, sempre, sempre Jesus em primeiro lugar. Estaremos juntos até o meio-dia. Então, quero contar com a sua companhia, você que está passando aí na BR-101, na 304, sintonizou a 92, fique ligado, porque Deus tem uma palavra para você. 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A IADERNE em Parnamirim, cujo nosso pastor supervisor de campo, pastor Abdenio Xavier dos Santos, a quem nós já mandamos o nosso abraço, o nosso alô especial nesta manhã de sábado. Também queremos cumprimentar a irmã Samira Santos, a sua esposa. Deus abençoe grandemente o seu ministério. Cumprimentando também a diretoria da IADERNE em Parnamirim, o nosso querido pastor Otávio Gomes de Castro Júnior, primeiro supervisor de campo. Segundo supervisor de campo, ali o pastor Kleber Maia, não é? A quem também mandamos o nosso abraço especial. Complementando a diretoria ali da IADERNE, Parnamirim, temos o pastor Cleomar Francisco, temos ali o pastor Francilane, temos também o presbítero Jimmy, não é? E o pastor James Costa. Deus abençoe a toda a diretoria da IADERNE em Parnamirim. Graças a Deus por esta manhã de sábado, quando estamos aqui, já queremos desejar a todos vocês que nos ouvem um final de semana abençoado na presença de Deus. Não, olha, não existe coisa melhor do que nós estarmos com a nossa consciência, a nossa tranquila, não é? Sabendo que o nosso Deus está zelando pela nossa vida, zelando pelo nosso bem-estar, e ele tem sempre o prazer de abençoar aqueles que reconhecem e têm conhecimento, não é? Tem conhecimento de quem ele é, como ele existe e para que ele existe. Porque existem muitas pessoas no mundo que não conhecem a Deus e também não querem saber, não querem fazer, não fazem questão de querer conhecer o Rei da Glória, o Senhor dos Senhores, o Criador dos céus, da terra, o Criador da humanidade. Então, quando a gente conhece verdadeiramente, você deixa e sai de um estado de pecado, um estado de prisão, não é? Quando a Bíblia realmente fala com muita propriedade, diz: conhecereis a verdade e a verdade vos libertará. Então você passa a ser um ser humano liberto, sabendo quem você é, de onde você veio e para onde você vai. São perguntas que a filosofia humana não responde. Não responde porque não tem fundamento para respondê-la. Mas a Bíblia Sagrada, o livro sagrado, a própria palavra de Deus, o próprio Senhor, ele nos dá todas essas informações com muita clareza para aqueles que passam a ter o Espírito Santo de Deus, que é o que está com a igreja aqui na terra, aleluia, até o dia em que nós estaremos com ele eternamente no céu de glória, em mansões celestiais. Se você mora aqui em uma casa que você acha que é um casebre, que é uma casinha pequena, não é? Mas saiba que está reservado para a igreja, para aqueles que creem em Jesus, que ele é o único Salvador, ele é o único Deus, não é? Do planeta Terra, do universo, aqueles, está reservado mansões celestiais. Está comigo nesta manhã, como sempre, né? Fazendo a programação, Parnamirim para Cristo, a minha esposa, irmã Cleusa Silva. A paz do Senhor, irmã Cleusa, feliz com Jesus.
1: Amém. Paz do Senhor, rádio ouvintes, Deus os abençoe rica e abundantemente. Quero fazer um convite para vocês que são do setor 3, hoje ali na praça principal, ali de Parque Industrial, teremos um grande evento ali com a nossa amada irmã Rebeca, o pastor Magela. Haverá louvor, haverá bazar, haverá alimentos com bom preço, gostoso, saboroso, para você participar ali. estará ali a equipe, né? Ali de Jardim Aeroporto, e ajudando também está a nossa irmã Dora, ajudando no bazar, com responsabilidade da irmã Cristina, irmão Romildo, vai ser bênção. Compareça, você vai gostar. Também quero cumprimentar todas a coordenação geral do DEFAD do Rio Grande do Norte, a irmã Fátima, sua equipe, e todas as supervisoras de campo do DEFAD que estão trabalhando juntamente com seus esposos no interior. Deus abençoe cada uma de vocês, especialmente a irmã Yara. Deus abençoe rica e abundantemente sua vida. Mandando um abraço para a irmã Yara, ali em Poço Branco. Mando para todas vocês, irmãs que trabalham no campo de Parnamirim, em todo o Rio Grande do Norte. Deus abençoe também todas as coordenadoras, supervisoras, dirigentes, auxiliares do Círculo de Oração e da Comissão de Visita. Você está fazendo uma grande obra. Não pare, continue firme e forte. Um abraço especial também para a nossa equipe ali do Jardim Planalto, para a nossa equipe ali do setor 9, do setor 15, do setor 3, onde estamos. Deus abençoe cada um de vocês. Estão fazendo uma grande obra, tanto o DEPIM como o MADEP, o DEFAD, o DEFAM. Estamos juntos fazendo algo especial para o Rei Jesus. Ele nos comissionou, estamos trabalhando para Ele. Não desiste, não para. Jesus te ama. E você que está parado na caminhada, levante e ande, porque Deus tem um projeto na sua vida. O projeto não é de homem, o projeto é de Deus. Ande, que Jesus vai na tua frente.
0: Muito bem, irmã Cleusa, dando seu recado inicial. Não é lá em Foz do Iguaçu, está na audiência o meu amado irmão Cícero, a quem nós já mandamos o nosso abraço, a ele e a toda a igreja aí em Foz do Iguaçu, não é? A igreja batista ali de Foz do Iguaçu, onde Cícero faz parte, não é? Deus abençoe a todos os nossos amados irmãos de Foz do Iguaçu que estão na audiência deste programa nesta manhã de sábado. E em falando de evento, irmã Cleusa, hoje nós teremos ali na Praça Central aqui de Parnamirim, não é? Um grande sopão. Ali quem nos pede para informar é o nosso irmão Moreira, né? Ele diz: informa a todos que o sopão missionário está confirmadíssimo para hoje, dia 8, não é? Do 8, concentração para o devocional às 18 horas, saída às 19 horas da Igreja Polo Centro e Aderne, para fazermos o ID do Senhor Jesus. Ele diz: desde já agradecemos a todos os colaboradores que estiverem presentes. Tá aí, irmão Moreira, dado o recado do sopão missionário hoje ali no centro de Parnamirim. Você é o nosso convidado especial para estar ali, juntamente com Moreira, toda a equipe, não é? Fazendo esse sopão ou participando desse sopão missionário. Deus abençoe, Moreira, toda essa equipe maravilhosa que faz este trabalho para o Senhor Jesus. Em falando em trabalho para o Senhor Jesus, amanhã, domingo, não é? Dia 9 de agosto, em todas as igrejas Assembleia de Deus, nós teremos a nossa Escola Bíblica Dominical. É a maior escola que nós temos no planeta Terra. E amanhã, o assunto que será tratado é a suficiência da graça na cidade de Coríntio. Então, o texto áureo diz: porque eu sou contigo e ninguém lançará mão de ti para te fazer mal, pois tenho muito povo nesta cidade. Glória a Deus. Então, queridos, você receberá de graça, não é? O curso da EBD, que acontece todos os domingos em todas as igrejas Assembleias de Deus em todo o Brasil, quiçá no planeta Terra. Muito bem, a Escola Dominical, vamos ver aqui muita gente na audiência, irmã Cleusa. Temos aqui, desde as 11 horas, a irmã Zélia chegando aqui dizendo: a irmã Zélia está na audiência, esperando pelas bênçãos de Deus. em sua vida e em toda a sua família. Amém. Irmã Zélia, tenha certeza que Deus, ele tem prazer em abençoar aqueles que são seus, viu? Então, também, chegando aqui, a paz do Senhor, irmã Mônica, peço oração para minha irmã Maria, que sofreu uma queda ontem em casa, quebrou a perna, ela tem 81 anos e entrou agora no centro cirúrgico, se encontra internada. Orem para que Deus chegue na vida dela. Irmã Mônica, tenha certeza que o Senhor já está ali com a irmã que quebrou a perna, mas que Deus vai dar graça a ela e ela vai passar por essa cirurgia e será abençoada para a glória de Deus. Muito bem, chegando aqui também um irmão, deixe-me ver, irmão Pedro Henrique, diz: bom dia, a paz do Senhor, me chamo Pedro Henrique, moro em Nova Natal, estou na audiência do programa, eu e a minha esposa Camila e a minha filhinha Radassa, de 3 meses. Ô, glória, não é? Estamos na audiência. Que Deus abençoe grandemente, meu amado irmão Pedro Henrique. Abençoe tua família e toda a igreja da qual o Senhor faz parte. Deus abençoe grandemente. Vamos ver aqui mais um irmão, diz: irmã Mara. Irmã Mara chegando, bom dia, pastor Jorgen, olha aqui. E a irmã Cleusa, paz do Senhor. Paz do Senhor, irmã Mara, que Deus abençoe grandemente a sua vida, a vida da sua família e lhe conceda um final de semana abençoado na presença de Deus. Ela diz: peço oração pela minha casa, meu comércio e todo o povo de Deus. Louvado e glorificado seja o nome do Senhor Jesus. Também chegando conosco aqui o nosso irmão José Dejaí Ferreira, né? Ele diz: Dejaí, bom dia. Ele está mandando um alô para todos os amados da congregação Monte das Oliveiras, do setor 14. Aproveitando a oportunidade, também vamos mandar, não é, o nosso alô para todos os nossos amados coordenadores dos 15 setores de Parnamirim, dos quais, pela misericórdia de Deus, estamos ali coordenando o setor 3. Mando um abraço para os dirigentes das congregações ali de Parque do Cabugi, Águas Claras, Jardim Aeroporto, Emaús, e também Parque Industrial, não é? Deus abençoe a todos os amados dirigentes que são cooperadores do Evangelho conosco. Também não esquecendo, ali também é Parque das Orquídeas, não é? O pastor Walter. Deus abençoe, Walter Carvalho. Deus abençoe grandemente. Então, queridos, já a irmã Graça Imperial aqui já mandando para nós aqui também o seu recado, né? Dizendo: a paz do Senhor, pastor Jorgen Silva, tudo bem? Amém, minha irmã, glória a Deus. Está enviando aqui para todos nós, não é, o Salmo 46 para a nossa meditação e já está também entregando, né, o próximo louvor para todo aquele, oferecendo o próximo louvor para todos os ouvintes da Rádio do Nordeste. Muito bem, queridos, estamos também agora anunciando também e dizendo que esse próximo louvor, o primeiro louvor desta manhã, é para o seu elevo espiritual. A irmã Cleusa quer oferecer o próximo louvor para alguém, irmã?
1: Para todas as irmãs que estão sintonizadas, especialmente a irmã Creuza Salomão, a irmã Conceição, a irmã Elionaide, a irmã Dalvacia, a irmã Marta, toda a irmã Prazeres, Deus te abençoe, minha amada, todas as irmãs ali que estão sintonizadas nessa rádio abençoada.
0: Muito bem, então, para o seu elevo espiritual e para a glória de Deus, ouçamos Soberano com Armando Filho, em nome de Jesus.

Na capital de todos os potiguares, 11 horas e 18 minutos. Você ouviu aí uma bela canção, não é? Soberano é o que o nosso Deus é. Todo o poder, todo o controle, tudo está em suas mãos. Louvado e glorificado seja o nome do Senhor. E você, nesta manhã, é convidado também para entregar a tua vida, não é? A este Deus soberano que tem o controle de tudo, que tudo está em suas mãos, não é? Chegando também conosco aqui, amados, o nosso irmão Elson Estevão. Ele diz: a paz do Senhor, bom dia. Gostaria muito de ouvir, não é? Um louvor. Muito bem, então, irmão Elson, já esse louvor também já foi dedicado ao Senhor. Daqui a pouco nós estaremos louvando a Deus com mais um hino, não é? Também chegando aqui a irmã Jeane, mandando a paz do Senhor para todos aqui da Rádio Nordeste. A Graça Imperial, a nossa irmã, ela chegando aqui às 11 horas e 11 minutos, diz: ofereço o próximo louvor para os meus filhos, minha nora e também para o meu esposo Bernardo e para o pastor Jorgen e para a nossa querida irmã Cleusa. Amém, olha, irmã Cleusa. E também para o irmão Geraldo Dantas e para toda a equipe da Rádio Nordeste. Glória a Deus. Recebemos, irmãos, essa mensagem. Que Deus abençoe, continue abençoando grandemente a nossa irmã Graça Imperial, que é uma ouvinte de carteirinha, não é? Então, quando a gente está assistindo, escutando, né, o programa Renascer, todo dia pela manhã, a gente vê sempre que a irmã Graça Imperial também está sempre ligada, aleluia, na programação. Muito bem, também chegando conosco, a paz do Senhor, a irmã auxiliadora ali de Currais Novos, pede oração pela sua saúde e também por uma causa na justiça, pelo seu esposo Geraldo e também pelos seus filhos Lucas, Daniel, Ana Luísa, para uma porta de emprego, Pedro Augusto e também para sua nora Ana. Aleluia. Então, Deus é aquele que, Deus que abre porta onde não tem porta, não é? O nosso Deus, ele está sempre pronto. Aleluia. Louvado e glorificado seja o nome do Senhor. Abre porta para os seus filhos, independentemente de como esteja, não é? O lugar onde você está, independente das condições, Deus provê sempre para o seu povo. Louvado e glorificado seja o nome do Senhor. Por isso que o Salmo, ele fala com muita precisão que o Senhor é meu pastor e é o bastante, não é? Independente das circunstâncias, ele diz, e nada me falta, ou seja, não tenho falta de nada. Pode ter as consequências, pode ter os motivos, pode ter as inflações, pode ter o que tiver. Quem tem Jesus, nada falta, porque ele é suficiente na vida dos seus filhos. Louvado e glorificado seja o nome do Senhor Jesus. Breve estaremos fazendo oração, não é, por todos os irmãos. Mas vamos ouvir mais um louvor aos 22 minutos. Deixe-me ver aqui qual será o próximo louvor. Creio que tu és a cura. Esse louvor, você tem que crer em Cristo, saber que ele verdadeiramente é o médico dos médicos, é o Senhor dos senhores. Tudo está nas suas mãos, tudo está no seu controle e ele cura a tua enfermidade nesta manhã. Se você está no hospital, se você está na sua casa, se você está em uma enfermaria, aonde você estiver, esse nosso Deus, se você está num presídio, aí na enfermaria do presídio, Deus que está aqui, ele chega aí até você e ele cura, porque ele tem prazer em fazer o bem aos seus filhos. Então, creio que tu és a cura, com Gabriela Rocha, para o seu elevo.

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1: Na capital de todos os potiguares, 11:28. Vamos agora para a meditação da palavra de Deus, né? Nesta manhã está aqui conosco a nossa irmã Cleusa Silva, que vai trazer para nós a meditação da palavra de Deus em nome de Jesus.
2: A paz do Senhor, amados. Abra sua Bíblia em 2 Samuel, capítulo 21. 2 Samuel, capítulo 21, do versículo 8 ao 14. Porém, tomou o rei os dois filhos de Rispa, filha de Aia, que tinha tido de Saul, a saber, a Armone e a Mefibosete, como também os cinco filhos de Merabe, filha de Saul, que tivera de Adriel, filho de Barzilai, Meolatita. E os entregou nas mãos dos gibeonitas, os quais os enforcaram no monte, perante o Senhor, caíram os sete juntamente. Foram mortos nos dias da ceifa, nos primeiros dias, no princípio da ceifa da cevada. Então Rispa, filha de Aia, tomou um pano de saco e o estendeu para si sobre uma penha, desde o princípio da ceifa, até que sobre eles caiu água do céu. E não deixou que as aves do céu se aproximassem deles de dia nem de noite, nem os animais ferozes do campo. Foi dito a Davi o que fizera Rispa, filha de Aia e concubina de Saul. Então foi Davi e tomou os ossos de Saul, os ossos de Jonatas, seu filho, dos moradores de Jabes de Gileade, os quais os furtaram da praça de Bet-Sean, onde os filisteus os tinham pendurado no dia que feriram Saul em Gilboa. Dali transportou os ossos de Saul, os ossos de Jonatas, seu filho, e ajuntaram também os ossos dos sete enforcados. Enterraram os ossos de Saul e de Jonatas, seu filho, na terra de Benjamim, em Zelá, na sepultura de Quis, seu pai. Fizeram tudo o que o rei ordenara. Depois disso, Deus se tornou favorável para com a terra. Amém? Glória a Deus. Nós vimos aqui um relato que Deus estava irado com o povo de Israel, porque havia cometido assassinato. Saul havia matado os gibeonitas, e isso causou um desastre em Israel, com 3 anos consecutivos de fome em Israel. E Davi chega até os gibeonitas e pede o que eles queriam para reparar o dano causado por Saul. Eles falaram: ouro e prata não vai pagar o dano. Queremos 7 homens, os 7 filhos de Saul, para os enforcar. Davi pega os 2 filhos de Rispa, que era concubina de Saul. Essa mãe foi extremamente zelosa com seus filhos, mas diante do decreto do rei, ela não pôde fazer nada para os livrar. O que restou para essa mãe foram 2 corpos jogados. Mesmo assim, ela os cobriu e passou dia e noite enxotando as aves de rapina e os animais selvagens, para que não fizesse dano naquele corpo inerte. Não tinha mais vida. Mas mesmo assim, aquela mãe, e eu acredito eu que enquanto ela fazia isso, ela chorava e ela clamava a Deus, aleluia, por consolo e por conforto. Uma mãe amorosa, ela não vai deixar de defender seus filhos, mesmo sendo criticada ou zombada, até escanteada, mas ela vai continuar defendendo seus filhos, entregando eles para Jesus, para que ele resolva situações que elas não podem resolver. E essa mãe, glória a Deus, ela ficou ali com aqueles corpos inertes. E você está de repente com alguém morto espiritual dentro da sua casa, não morto físico, ele come, ele bebe, ele anda, ou ela, mas está nas drogas, está na prostituição, está distante dos caminhos do Senhor, está fazendo coisas que desagradam o teu coração, quanto mais o coração de Deus. Mas você está ali, orando, clamando, buscando, aleluia, pelos seus filhos. Isso é o que faz uma mãe zelosa. Até no último momento, ela está ali, esperando o milagre da parte de Deus. E o nosso Deus, através de

Jesus Cristo. Ele cura mente, alma, coração ferido, enfermidade da alma, enfermidade do corpo. Porque muitas enfermidades que trazem consequências desastrosas para o nosso corpo físico, começa no espiritual da pessoa. Começa com raiz de amargura, com raiva, com ira, com desilusões, com perdas. Não se preocupe, não haja por sua vontade. O Senhor nesta manhã diz: deixa, minha é a vingança, diz o Senhor. Eu vou cobrar no tempo certo, na hora certa. Descansa, mãe, descansa, pai. Eu sei o que eu estou fazendo. Eu estou trabalhando para que no final haja vitória na tua casa e na tua família. Marcos capítulo 1, versículo 29. Nós encontramos Jesus visitando Pedro, cuja sogra estava acamada com uma febre muito alta. Mas Jesus chega, expulsa a febre daquela irmã e ela se levanta imediatamente para servi-los, glória a Deus. É isso que Jesus faz. Jesus chegou, aleluia, na tua casa nesta manhã para curar a alma ferida, para colocar paz dentro da sua casa, para colocar ânimo, força, fé que você perdeu, porque você perdeu quem você amava. Não é fácil perder um filho. Uma mãe espera partir para Jesus antes que um filho parta. Mas se Deus recolheu o seu filho, esteja ciente de uma coisa: ele sabe de tudo. Não se desespere, tudo está no controle de Deus. Ah, eu não esperava isso, ninguém espera. Mas ele está no controle de tudo e ele tem poder para todas as coisas. Vou abrir um parênteses para contar um testemunho. Isso se passou em Recife, mais ou menos em 2018, por aí, talvez um pouco antes. Nós vemos uma irmã de oração, uma irmã que era professora da escola dominical, que trabalhava para o Senhor com amor, mas o filho dela foi preso nas drogas e ela continuou orando por ele. Essa irmã se chama Fátima, ela ainda mora em Recife, e ali aquela mãe orando, nós ajudando ela em oração, e ela recebe a triste notícia. Veja bem, aquela mãe não desistiu de orar, não desistiu de falar do amor de Jesus para aquele filho, não desistiu de jejuar para que ele tivesse um encontro pessoal com Jesus Cristo, que Deus tirasse todo o impedimento daquele rapaz. E ela recebe mais ou menos umas 3 horas depois que ele havia sido morto na favela, ela recebe o recado: mataram o teu filho, assassinaram ele por causa de dívida de droga. Glória a Deus. E aquela mãe chora e fala com Jesus. E ela diz: Senhor, o Senhor promete na tua palavra, crê no Senhor Jesus Cristo, será salvo tu e tua casa. Eu orei pelo meu filho, eu jejuei por ele, ele conhece a palavra, ele ia na igreja comigo, mas foi feito um laço na vida dele e ele caiu. Mas eu creio, Senhor, que no último instante da vida dele, Senhor, o Senhor salvou ele. Levantou e disse para Jesus: Senhor, eu sei que tudo no corpo do meu filho já está enrijecido, que o sangue está coagulado, mas quando eu chegar lá, naquele corpo inerte, jogado no chão sujo, eu quero ver sair sangue vivo das narinas do meu filho, se o Senhor cumpriu a promessa que o Senhor fez para mim, que nem que fosse no último instante da vida dele, eu iria o salvar. E ela vai, enxuga as lágrimas
E ela chega lá, quando ela se debruça sobre o filho morto, sai sangue vivo da narina daquele rapaz, porque para Deus nada é impossível. Então não deixe de orar, não deixe de clamar, não se deixe levar por palavras negativas. Deus é o Deus dos impossíveis. Continue crendo. Glórias a Deus. Marcos capítulo 2, versículo 11. Jesus estava curando enfermos. E ele estava em Cafarnaum. Havia uma multidão enorme. E ali jazia num leito, que naquele tempo as camas eram estrados de palha, em cima daquele estrado de palha, e quatro homens piedosos pegam aquele paralítico e descem sobre o beiral da casa onde Jesus estava, baixam aquele paralítico para ele poder receber a oração de cura da parte de Jesus Cristo. Jesus, vendo a grande fé e o carinho daqueles quatro homens e o cuidado daqueles quatro homens pelo aquele homem paralítico, sofrido, eles o abaixam, Jesus ora por ele, e Jesus diz assim: filho, levanta e anda, leva a tua cama, porque hoje os teus pecados foram perdoados. Glória a Deus. Logo os fariseus começaram a criticar a ação bondosa de Jesus, dizendo: quem é ele para perdoar pecado? Quero dizer para você, ele é aquele que morreu, morte de cruz, pela minha e pela sua alma, mas ressuscitou ao terceiro dia e está sentado à destra de Deus Pai e intercede por mim e por você e por toda a humanidade. Glória a Deus. Mas os justos que estavam ali em Cafarnaum davam glória a Deus, porque Jesus chegou e restaurou, aleluia, a saúde daquele paralítico. Lucas capítulo 7, do 11 ao 17, Jesus para um funeral e ressuscita a filha da viúva de Naim. Jesus ainda ressuscita morto espiritual. Jesus ainda ressuscita morto físico, segundo os propósitos que ele tem na vida de cada um. Jesus fala para aquela viúva: mulher, não chore mais. E ele toca no esquife, que é o caixão, e ordena ao morto para se levantar. Todos os presentes viram aquele rapaz levantar, se entregue à sua mãe, e grande temor caiu ali naquele velório em Naim, que já não era mais um velório, mas era um lugar onde foi gerado vida, glória a Deus. E todos se congratularam com aquela mãe e ficaram felizes, e caiu um grande temor, aleluia, porque Jesus não mudou. E ali em Naim, ele provou que ele é Deus que ressuscita morto. Pode ser físico, pode ser espiritual, ele ainda ressuscita. Não importa se seu filho, marido, filha, alguém da sua família, até seu pai, sua mãe, esteja morto espiritual. Jesus está aqui nesta manhã para ressuscitar primeiramente a tua fé, os teus sonhos, e depois alguém da sua família que esteja preso com síndrome de pânico, com depressão, com angústia, nas drogas, na prostituição, seja lá o que for. Aleluia, que está trazendo tristeza ao teu coração e muita opressão na vida daqueles que estão oprimidos. Jesus está aqui nesta manhã e te diz: levanta, anda. Eu estou aqui para curar, sarar, libertar você e toda a sua família. Eu não mudei. Você que parou e desanimou na caminhada por causa da luta, não olhe para a luta. Volta os teus olhos para mim nesta manhã, Jesus te diz, porque eu ainda não dei o ponto final na vida da tua família. Eu ainda estou trabalhando, e se você continuar me adorando, a sua vitória vai ser maior.
imensamente maior

da semana para você curar essa mulher? Por que escolhe o sábado? O sábado é o dia que nós reservamos para descansar e para adorar a Deus. Jesus olha para eles e joga em rosto a hipocrisia deles e diz: ora, se você tem um boi ou um jumento que está preso no sábado, você não desprende ele e o leva para beber água? E por qual motivo eu não libertaria essa filha de Abraão que estava presa por Satanás há 18 anos? E ali Jesus cala aqueles sacerdotes judeus, falando algo maravilhoso: que o poder está com ele, que a glória é dele, que a honra é dele, e ele faz como quer. João capítulo 11, do 7 ao 44, nos fala sobre a ressurreição de Lázaro. Dito isso, Lázaro já estava morto há 4 dias quando Jesus chegou, e dentre os judeus havia um dito em todo o povo de Israel, todos sabiam disso, que até o terceiro dia qualquer homem santo poderia orar e o morto seria ressuscitado. Mas no quarto dia, quem poderia ressuscitar o morto somente seria o Messias, Jesus Cristo, enviado por Deus. E ali Jesus faz e mostra que ele é o dono da vida, quando ele diz: Lázaro, sai para fora. E Lázaro sai, e Deus gera vida na vida de Lázaro, que estava morto. Deus ainda faz milagre. E ali, diante de todos aqueles espectadores, Jesus mostra que ele é o Messias. Mas muitos continuam cegos e não veem que ele é o Messias enviado de Deus, porque somente ele poderia ressuscitar um morto no quarto dia. Glórias a Deus. Louvado seja o nome do Senhor. Mateus capítulo 9, nós vemos Jesus curar a filha de Jairo. Glória a Deus. Nesse mesmo capítulo, nós vemos Jesus libertar a mulher do fluxo de sangue. Duas coisas bem distintas, bem diferentes, porque a menina estava morta e ela não tinha mais como voltar à vida. E Jesus diz para os discípulos: eu vou lá, eu vou trazer vida a essa menina. Glória a Deus. Mas no caminho, ele andando, chega uma mulher que padecia de um fluxo de sangue, tinha gastado tudo que tinha com os médicos, não tinha família, porque a família havia se afastado dela, não, a religião dela a tinha abandonado. Quem sabe você está passando por isso? Ninguém lhe traz um chazinho, ninguém lhe passa a mão na cabeça e diz: vai melhorar, vai dar certo. E você já está quase perdendo a sua fé por causa da enfermidade, por causa desse cativeiro, dessa enfermidade que está te deixando prostrado ou prostrada. Mas Jesus diz para você nesta manhã: tenha fé como a mulher do fluxo de sangue teve. Ela venceu, rompeu a multidão e tocou na orla dos meus vestidos, e eu a imediatamente assarei. Jesus está aqui nesta manhã e te diz: eu sou a tua cura, eu sou o teu amigo fiel, eu sou Jesus, o Rei dos Reis. Estou aqui para mudar sua vida, pois eu te amo, amo a sua família, amo a pessoa que você está triste porque ela está aprisionada. Jesus está aqui nesta manhã para dizer para você que ele é o Deus dos impossíveis. Continua crendo. Você que ainda não entregou sua vida para Jesus, entregue, porque ele vai mudar a sua história. Entregue.

creia e permaneça fiel a Deus. Ele vai mudar a sua história. Em nome de Jesus, nós podemos todas as coisas, porque o santo sangue de Jesus liberta, cura, lava, apaga transgressões, pecados e iniquidades. Chega perto de Jesus nesta manhã, porque Ele te ama e Ele te chama e Ele quer mudar a sua vida. Creia nele.

0: na capital de todos os potiguares, 11:55, não é? Você ouviu aí uma bela mensagem através da palavra e também através do hino, onde o nosso Deus é ele quem muda as nossas situações, não é? Independente de como esteja a tua situação, Deus, o nosso Deus, é o Deus que muda situações. Queridos, amanhã é o dia dos pais, não é? Você que é pai, você que ainda pretende ser pai, está esperando, né? Deus mandar essa herança, porque os nossos filhos são herança do Senhor. Eu quero só dizer uma coisinha para você que é pai, não é? Então, observe, antes de seu filho obedecer às suas ordens, às suas determinações, não é? Ele sempre vai olhar para o teu exemplo, para o teu comportamento, não é? Então, o seu comportamento como pai, como homem de Deus, como um homem na sociedade, como você lida com os teus negócios, o teu exemplo é o que vai marcar, é o que vai delimitar, é o que vai fazer com que o teu filho siga o exemplo. Então, seja exemplo para os seus filhos. Antes de dar ordem, antes de dar determinações, seja exemplo, não só para ele, mas para toda a sociedade, para a igreja, para o nosso município, para o Brasil. Onde você for, o teu exemplo vai falar mais alto, não é? O teu comportamento, com o comportamento, fala muito alto. Então, que Deus abençoe grandemente os pais do nosso município de Parnamirim, de Natal, de todo o nosso Rio Grande do Norte, os pais do Brasil, que são os pais de todo o planeta Terra. Vocês são uma bênção, que Deus abençoe grandemente a vida de cada um dos senhores. Então, queridos, aqui existem muitos pedidos de oração. Aqui está chegando, bom dia, peço oração por mim, por renovo espiritual. É a nossa irmã Ivanete, não é? Ela diz, eu creio no poder da oração. Eu creio também, irmã, viu? Então, o que é oração? É falar com Deus, não é? É pedir a ele. A nossa irmã Ivanete é lá de Goianinha. Eu aproveito para mandar o nosso abraço a todos os nossos irmãos de Goianinha. Então vamos orar agora por todos esses pedidos em nome de Jesus. Senhor nosso Deus e nosso Pai, nós te louvamos, Senhor, e bendizemos o teu nome, porque o Senhor é santo, grande, poderoso, misericordioso. Nesta manhã de sábado, ó Deus, estamos aqui, Senhor, falando com teus filhos através das ondas dessa rádio, onde eles têm, Senhor Deus, expressado diante de ti as suas necessidades. Alguns necessitam de porta de emprego, outros necessitam, Senhor Deus, da tua cura, Pai, do teu agir na vida física, psicológica e emocional. Nós te pedimos, Senhor, por todos esses pedidos. Meu Deus, pela paz em Israel, pela paz no nosso Brasil, nós louvamos a ti, Senhor. E cremos que o Senhor está no controle de todas as coisas. O Senhor é o Deus que restaura, chega restaurando vidas, aonde elas estiverem. Se estiverem ouvindo, Senhor Deus, este som numa calçada, numa esquina, Pai. Meu Deus, que o Senhor restaure esta vida que está caída. Que ele se levante, Pai, e saiba que o Senhor está restaurando a sua vida. Aquele que está, Senhor Deus, sentado no fundo de uma cela, Pai, que o Senhor possa restaurar a vida dele, que ele possa se levantar, aleluia, aleluia, ungido por ti. Pai querido, nesta manhã, Senhor, nós te pedimos por todos os ouvintes da Rádio Nordeste, que o Senhor chegue derramando a tua graça, a tua paz sobre cada lar, aonde tem chegado, Senhor Deus, e aonde também não tem chegado. Que o Senhor possa derramar a sua graça sobre os teus filhos, sobre o Rio Grande do Norte, sobre a nação brasileira. Derrama do teu poder, faz a tua vontade em nossas vidas, em nome de Jesus. Amém. Na capital de todos os potiguares, precisamente 12:00. Querendo Deus, estaremos de volta no próximo sábado com mais um programa Parnamirim para Cristo. Deus abençoe a todos em nome de Jesus. Amém.
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3: 12:01.
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0: Paz do Senhor, queridos. Passa a iniciar agora diretamente dos estúdios da FM 92.5, a Rádio Nordeste Evangélica, a emissora das Boas Novas, Jesus em primeiro lugar, o programa Esteadeb em Foco. Eu, o presbítero Sérgio Lins, diretor da Escola Teológica das Assembleias de Deus no Brasil, aqui no Rio Grande do Norte, quero saudá-lo com a paz do Senhor e enviar um abraço caloroso, uma saudação calorosa para todos os nossos ouvintes espalhados por todo o nosso estado e Brasil afora e mundo também. Quero enviar um abraço aos nossos alunos, professores e colaboradores que perfazem a nossa Escola Teológica, de igual modo a todos os colaboradores aqui da Rádio Nordeste Evangélica, que trabalham arduamente a cada dia para levar este som de qualidade a todos os nossos ouvintes. Nós queremos convidar você a permanecer conosco até às 13 horas, a qual estaremos nesse momento estudando a palavra de Deus com profundidade. E reconhecendo a nossa total dependência do Senhor, vamos orar e em ato contínuo estaremos louvando o nome santo de Jesus. Oremos então.
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0: Poderoso Deus, eterno Pai, a Ti te rendemos toda a honra, toda a glória e todo o louvor. Graças te damos, Senhor, por mais oportunidade que estamos aqui reunidos para estudar a Tua palavra, para refletirmos os ensinos sacrossantos registrados nas Escrituras. Obrigado, Deus, por esta singular oportunidade que estamos aqui, Senhor, nesse momento, reconhecendo a nossa total dependência de Ti e agradecido a Ti, porque temos esse espaço, Senhor, para estarmos juntos estudando a Tua palavra. Deus, nós rogamos as Tuas bênçãos sobre todos os colaboradores da Rádio Nordeste Evangélica, sobre todos os nossos ouvintes, a qual nós temos os alunos, professores e funcionários, colaboradores da nossa Escola Teológica, Senhor. Graças te damos, Senhor, porque o Senhor tem nos concedido esta oportunidade. Rogo a Ti que o Teu Espírito Santo nos ilumine e que possamos, ó Deus, segundo a Tua ação sobrenatural, compreender a Tua palavra e, Senhor, nos ajuda para que possamos viver conforme o Teu querer. Ser conosco, é assim que nós oramos, ó Deus, em nome de Jesus. Amém. Muito bem, queridos, nós vamos louvar o nome santo de Jesus, o nome santo do Senhor Jesus, e estaremos retornando daqui a pouco com o primeiro bloco da ministração da palavra de Deus. Não saia daí, o programa Esteadeb em Foco volta já já.
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Estamos iniciando mais edição do nosso programa Esteia Deb em Foco, nesse exato momento, tratando sobre a Escritura Sagrada com profundidade. Estamos estudando sobre a Cristologia e, a partir desse estudo, nós começamos a se aprofundar mais sobre um assunto, uma doutrina que ela está entrelaçada em três principais doutrinas: a teontologia, que é a doutrina de Deus; a Cristologia, que é o nosso assunto central, que é a doutrina de Cristo; e a pneumoparacletologia, que é a doutrina do Espírito Santo. E o que permeia, né, o que está entrelaçado nessas três principais doutrinas é a doutrina da Trindade. Estamos tratando sobre justamente a unidade e a pluralidade que trata sobre o Deus Trino diante da cruz. Então vamos continuar essa série de estudo, né? Então é muito bom ter você aqui, né? Informamos os irmãos que essa edição está sendo gravada, dada a nossa agenda de atividades hoje, estarmos na cidade de São Pedro, em seguida a cidade de Lagoa Salgada. Bom, Hebreus capítulo 9, verso 14 está escrito: muito mais o sangue de Cristo, que pelo Espírito Eterno a si mesmo se ofereceu, sem mácula a Deus, purificará nossa consciência de obras mortas para servirmos ao Deus vivo. No nosso último encontro, nós apresentamos sobre a presença do Espírito Santo na cruz. É bem verdade que observamos ali como um cenário em que Jesus na cruz é abandonado pelo Pai. Todavia, o Espírito Santo ali está presente, capacitando-o para oferecer a si mesmo ao Pai. É claro que isso é uma visão, uma das correntes teológicas que nós apresentamos ao analisar o contexto da crucificação. Como nós observamos, essa passagem bíblica e também a crucificação demonstra não só o amor de Cristo, mas também a obediência ao Pai. Diante de uma oferta perfeita, voluntária na cruz do Calvário, que expressa a obediência e o amor caracterizado por toda a sua vida. E essa obediência e o amor é realizado pelo poder do Espírito Santo que foi conferido sobre ele por Deus. Cristo, então, é soberano até mesmo em sua morte. Ele não é vítima de autoridades romanas, como algumas pessoas encontram, mas na realidade ele a si mesmo se ofereceu. E pelo Espírito Santo ele é o agente da sua própria morte, oferecendo livremente a si mesmo em amor por seu povo, né? Então, eu citei na aula passada como Calvino ele apresentava, analisando esse contexto e comentando sobre as cartas aos Hebreus e a primeira e segunda carta de Pedro, ele fez um comentário interessante. Cristo sofreu como homem, mas para que a sua morte pudesse efetuar nossa salvação, ela veio mediante o poder do Espírito. O sacrifício da expiação eterna foi uma obra sobre-humana. Muito bem. E aí nós começamos a tratar sobre o papel do Espírito Santo na cruz do Calvário. A morte de Jesus, meus amados, nós sabemos que não é a palavra final. Isso nós fizemos a leitura anteriormente nos últimos encontros no Evangelho de Marcos. É que Jesus está citando, por exemplo, o Salmo 110 e o texto de Daniel capítulo 7, em que afirma a sua divindade. Há um texto que Paulo escreve aos crentes em Roma, bem interessante. Romanos capítulo 1, verso 4 está escrito: ele foi designado, ele quem? O Filho, né? Jesus Cristo, foi designado Filho de Deus com poder, segundo o Espírito da Santidade, pela ressurreição dos mortos. Então, o Espírito, ele, de maneira muito efetiva, ele valida a divindade de Jesus ao ressuscitá-lo dos mortos. E você pode ler também na primeira carta que Paulo escreve a Timóteo, no capítulo 3, verso 16. Interessante porque quando nós analisamos a história e o ministério de Jesus, ele sempre foi avaliado, né? Então nós podemos encontrar uma espécie de julgamento, né? Bom, o mundo, ao avaliar Jesus, e o que poderia dizer aqui de maneira figurada, o mundo julgando Jesus, o veredito é que ele era um blasfemo, que ele blasfemava. Mas mediante o Espírito Santo, ele está derrubando essa sentença no tribunal de apelação, de maneira muito didática aqui, tá certo? Que eu estou comentando, tá certo? Bom, vamos continuar então a nossa jornada de estudo aqui. Tá? Ver a presença de Deus em sua ausência, por assim dizer, ou seja,
Jesus Cristo está ali como filho e é Deus, mas ao mesmo tempo o Pai não está presente. Ali podemos encontrar a revelação de Deus na morte de um homem, e isso é um ato de fé de fato. Mas tamanha fé só pode ser obra de Deus em nós. Quando Paulo escreve à igreja de Corinto, no capítulo 2, na sua primeira carta, verso 2 ao 5, está escrito: porque eu decidi nada saber entre vós, senão a Jesus Cristo e este crucificado. E foi em fraqueza, temor e em grande tremor que eu estive entre vós. A minha palavra e a minha pregação não consistiram em linguagem persuasiva de sabedoria, e aqui eu abro um parênteses, que era muito comum entre os filósofos, né? Eles apresentarem argumentações, oratória, para você convencer as pessoas de determinadas ideias, para que assim eles possam apresentar a sua sabedoria. E, naturalmente, o apóstolo Paulo estaria evidenciando que ele tem toda a bagagem filosófica, toda a bagagem da lei, mas ele não usou essa linguagem persuasiva, essa capacidade técnica para apresentar o evangelho como fonte primária. Não, ele apresenta sim diálogos entre os epicureus, né? E nós sabemos isso, podemos encontrar isso no livro de Atos, né? E que ele ao chegar em Atenas, há um debate nas praças. Primeiro há um debate na sinagoga, naturalmente, né? Ele discute com os mestres da lei, os doutores da lei, mas quando ele chega nas praças, ele está discutindo no ambiente acadêmico. Ele debate essas ideias filosóficas com os estoicos e os epicureus. Então é possível abrir um diálogo, uma janela de oportunidade em que você pode evangelizar, anunciar a Cristo, argumentando, né, com o verdadeiro cristianismo e seguindo determinadas correntes de pensamento e até mesmo linhas de métodos filosóficos para você demonstrar o evangelho. Você não precisa disso, você não precisa se apropriar dessas ferramentas, mas ao conhecê-las, naturalmente o apóstolo Paulo, ele se apropriou de técnicas apropriadas para ver uma boa argumentação e uma oratória apropriada. Mas o que ele está dizendo é que ele não precisou utilizar essa capacidade técnica de toda a sua bagagem sapiencial, né, filosófica, grega, não. Ele demonstrou o Espírito Santo e o poder de Deus, e aqui ele continua, né, que a vossa fé não se apoia em sabedoria humana, e sim no poder de Deus. Ou seja, a sabedoria humana é importante, tanto é que Deus criou o homem sábio, mas que o evangelho, a pregação do evangelho, ele não está fundamentado em pilares da filosofia, em pilares do conhecimento da sabedoria filosófica geral, ou moderna, pós-moderna, do materialismo ou qualquer que seja outro ismo. Não, a nossa pregação, nosso viver, ele é fundamentado na palavra de Deus, e a palavra de Deus, ela por si só, ela demonstra uma superioridade a qualquer outro pensamento, a qualquer outra perspectiva ou cosmovisão. Bom, de uma maneira muito bem objetiva, o apóstolo Paulo está demonstrando que a sua pregação não está se apropriando do conhecimento da terra ou da sabedoria humana, mas sim do conhecimento de Deus. E a aceitação da mensagem de Cristo, ou seja, ele crucificado, é de fato uma obra do Espírito Santo. Agora vamos fazer um diálogo, ou por que não dizer, observar as outras vertentes e os deuses que você poderia encontrar naquela época. Por exemplo, você pode encontrar os deuses dos filósofos, o panteão grego. E o que é que nós podemos observar? É que o deus dos filósofos, né, segundo Paulo, eles são conhecidos pela sabedoria. O deus do povo de Israel, eles são os judeus, e eles são conhecidos por milagres. E você pode encontrar na primeira carta que Paulo escreveu à igreja de Corinto, lá no capítulo 1, verso 22. Mas Paulo, ele se recusa a pregar qualquer coisa que não seja Cristo crucificado. Isso é interessante, porque ele poderia muito bem ignorar esse aspecto, porque naturalmente falar sobre fé, falar sobre uma cosmovisão naquela época, você poderia até comentar. Mas afirmar que um homem morreu e ressuscitou, aí você pegou pesado. Eu estou só contemporaneizando esse contexto. Ou seja, quando o apóstolo Paulo trata sobre ressurreição diante desses homens, né? Isso foi tratado até na lição na classe de adultos, em que
não só os epicureus, mas os estoicos, eles tinham uma visão materialista e somente dessa vida terrena. Então, tudo se finda aqui. Tudo acaba aqui. E nada mais vai além do que o mundo material. E que você, naturalmente, deveria desfrutar toda a sua vida e os prazeres que você pode sofrer aqui da vida, você tem que aproveitar, porque não há propósito nenhum e não há uma vida após a morte. Tudo se resume ao mundo físico. E aí, é claro que uma das correntes filosóficas dessas aí, eles até acreditavam nos deuses, mas que eram deuses indiferentes, é o deísmo, né? Um deus que é distante, um deus que não se relaciona, um deus que não intervém. Mas aí Paulo vem apresentando que há um Deus que criou todas as coisas, que é o Deus que é acima de todos os deuses, com D minúsculo, porque ele é o Deus verdadeiro, e que, diferentemente dos outros deuses, ele se interessa e se importa com o seu povo ao ponto de enviar o seu único filho. E detalhe, ele vem ao mundo, né, de uma forma sobrenatural, prega a verdade, a necessidade do arrependimento, e por fim ele é condenado, é crucificado, e ressuscita ao terceiro dia. Aí você encontrou um problema enorme, né? Isso é interessante. Então, o apóstolo Paulo, ele poderia muito bem se apropriar da sabedoria dos gregos, ele poderia se aproveitar até mesmo das leis dos judeus, apresentando um Deus que faz milagres. Jesus realizou vários milagres. Mas os milagres, por mais que eles evidenciavam, né, não só o seu ministério profético, mas acima de tudo, porque ele exercia o ofício profético, mas acima de tudo, que ele é o Filho de Deus, nem sempre Jesus demonstrava uma primazia quanto a isso. Na realidade, no início do seu ministério, ele solicita várias vezes que aquela notícia daquele milagre não seja espalhada. Deus é revelado não só pela sabedoria, não só pelos milagres, mas pela humilhação da cruz. Somente a fé percebe na loucura da cruz a verdadeira sabedoria de Deus. Só a fé percebe na fraqueza da cruz o verdadeiro poder de Deus. E essa fé, ela é obra do Espírito Santo de Deus. Quando a cruz ela é pregada, as pessoas, pelo Espírito Santo, elas se arrependem e confessam Jesus como Senhor. E assim, Jesus é exaltado e glorificado. De uma maneira lúdica, para encerrar essa temática, eu preciso que você avalie o trabalho da Trindade nesse processo. Na encarnação, estamos encontrando o amor do Pai sendo evidenciado como um dos principais membros da Trindade. E no segundo momento, vamos olhar para a cruz do Calvário, em que encontramos o sacrifício voluntário do Filho, demonstrando a grandeza de um Deus trino na pessoa do Filho. Não desmerecendo a encarnação, mas agindo com a mesma proporção da sua deidade e a sua grandeza. E por fim, chegamos, além da cruz, agora à ressurreição. Na ressurreição, vamos encontrar a atuação do Espírito Santo de Deus, formando então a Trindade e evidenciando a unidade de Deus. Deus Pai na encarnação, Deus Filho na crucificação, Deus Espírito Santo na ressurreição. É óbvio que aqui eu estou sintetizando aquilo que nós já abordamos em cada um dos outros encontros. Nós precisamos da cruz para entender o sentido da Trindade. A criação nos aponta ao poder eterno de Deus ao criar todas as coisas, destacando a sua natureza divina. Romanos capítulo 1, verso 20, vai evidenciar a grandeza e o eterno poder e a natureza divina. Contudo, por mais que nós analisamos toda a criação, por mais que analisamos na natureza evidências de um Deus trino, é de fato difícil expor o mistério da Trindade. Por isso que a cruz ela nos apresenta de uma maneira muito singular a doutrina da Trindade. A cruz torna possível que nós venhamos entender a Trindade como uma comunidade de pessoas em relacionamento. Quem são essas pessoas? O Pai,
o Filho e o Espírito Santo. Para encerrar a nossa aula de hoje, nós precisamos da Trindade para dar sentido à cruz, porque não entendemos a cruz sem a pluralidade de Deus. A cruz nos mostra que a distinção dentro de Deus. Deus pode ser desamparado por Deus? Teoricamente não, né? Mas ao olhar para a cruz do Calvário, nós entendemos a unidade. Vamos encontrar, de um lado, se Deus não for um, a cruz então se torna um ato cruel e vingativo. Um pai irado a punir um filho indisposto, ou podemos encontrar um pai indisposto sendo aplacado por um filho amoroso. Mas somente se Deus for um, é que a cruz pode ser simultaneamente a reconciliação e a inclusão dentro dessa comunidade. Por fim, Paulo, escrevendo a carta aos Filipenses, ele cita Isaías 45, versos 21 ou 23, que é uma das declarações clássicas do monoteísmo do Antigo Testamento. Pois não há outro Deus senão eu, Deus justo e salvador, não há além de mim. Olhai para mim e sede salvos, vós todos os limites da terra, porque eu sou Deus e não há outro. Por mim mesmo tenho jurado, da minha boca sai o que é justo, e a minha palavra não tornará atrás. Diante de mim se dobrará todo o joelho e jurará toda a língua. Paulo, quando ele toma essa grande declaração e aplica a Cristo, nós vamos encontrar a evidência aqui de um único Deus, a qual todo o joelho se dobrará e toda a língua confessará. Mas aí, nós vamos deixar isso para o próximo encontro, vamos retomar esse ponto, não sai daí, vamos para a pasta comercial e o programa Esteadeb em Foco volta já já.

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1: 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Chegamos então ao bloco dos avisos. 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Os nossos cursos no presencial acontecem em dois níveis, o médio em teologia e o bacharelado livre em teologia. O médio em teologia, ele é ofertado segundas e quartas-feiras, sempre à noite, a partir das 19 horas até as 22 horas. O bacharelado livre acontece segunda, terça, quarta e quinta, enquanto que o médio acontece segundas e quartas. Então, o médio em teologia é mais indicado aquele obreiro, aquele pastor que não tem disponibilidade que não há possibilidade de faltar os cultos, né, nas terças e quintas-feiras. O médio em teologia, assim como o bacharelado livre, eles têm duração de 3 anos, tá bom? 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O nosso curso presencial, então, tem uma carga horária maior, então você tem aula toda semana e, de fato, você pode ter essa formação completa, de ter aulas toda semana e se aprofundar nas escrituras. Mas muitas das vezes o irmão não tem disponibilidade para estar toda semana na nossa escola teológica. Então, nós criamos então um semipresencial. O semipresencial é uma modalidade em que você tem aula apenas uma vez ao mês, um final de semana por mês, certo? Alguns núcleos acontecem aula sábados e domingos, que é a maioria, e outros acontecem apenas no sábado. Então, como funciona? Você tem duas disciplinas ao mês, normalmente no sábado é uma e no domingo é outra, quando são 2 dias. Quando o núcleo adota somente um dia, aí a aula pela manhã é uma disciplina e à tarde é outra. O curso tem duração de 22 meses, o médio em teologia, tá certo? Você começa pelo médio em teologia, 22 meses. E se aquela turma, né, ela finaliza o médio e deseja continuar, pode começar o bacharelado livre, mais 14 meses, totalizando o curso bacharelado livre no semipresencial em 3 anos. Já o médio em teologia no semipresencial são 22 meses. Você tem acesso a uma plataforma onde você pode fazer download do material, ou você pode também adquirir o material em formato físico com o coordenador, tá certo? Atualmente nós temos vários núcleos. Nós temos um núcleo aqui em Natal, na Zona Norte Natal nós temos Solidariedade 2 e Amarante 2, na Zona Sul nós temos Eucaliptos, na Zona Oeste nós temos um núcleo ali que funciona na região de Felipe Camarão, tá certo? Nós temos também um núcleo em Extremóis e um núcleo agora em Touros, e em breve estamos abrindo um núcleo em São Pedro. Então, nós temos então essas opções. Então, se você mora aqui em Natal, você tem então núcleos na Zona Sul, na Zona Oeste e Zona Norte. Se você mora em outras cidades, nós temos Extremóis, Touros e São Pedro, que é Campo de Macaíba, tá certo? Então, o semipresencial, você tem essa possibilidade de ter um encontro uma vez ao mês e você pode ter esse contato com essa aula, interagir e tudo mais. A vantagem é porque você vai se deslocar para um núcleo mais próximo de você uma vez ao mês. Então, você não precisa se deslocar até a escola. A escola vai até mais próximo de você. E aí você vai ter a aula só aquele final de semana. Então, permite você organizar a sua agenda e se aprofundar na teologia. Nós temos também a educação à distância, que acontece sempre aos sábados. As aulas são ao vivo. O médio em teologia são 3 anos, assim como o bacharelado livre em teologia são 3 anos. A diferença: o médio em teologia são 2 sábados ao mês, o bacharelado livre são 4 sábados ao mês. Então, as aulas começam às 14 horas e vai até 17 horas. Nós temos alunos aqui no nosso estado, seja no interior ou na capital, alunos de outros estados, tanto mais perto como mais longe, seja Nordeste, Sul, Sudeste, como também em outros países. Nós temos alunos na África, nós temos alunos na Europa, Estados Unidos, e você? Você também é convidado a fazer o nosso curso, seja presencial, semipresencial ou à distância. A vantagem da distância é porque o curso ele é 100% ao vivo e também nós gravamos as aulas. Todo o material é 100% digital, você pode fazer download, imprimir, seja os slides, seja o e-book, enfim, tudo fica registrado na plataforma, a aula ao vivo, e também essa mesma aula ao vivo ela é gravada, você pode rever. Então, nós temos diversas facilidades. 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Então, são essas informações gerais e nós sempre estamos atualizando no Instagram, sempre mantendo vocês informados quando há promoções. 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
2: 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Você está na audiência do programa Esteadeb em Foco. E eu tenho aqui alguns informes importantes sobre a nossa agenda de atividades ao longo dessa semana. Hoje, né, dia 8 de agosto, nós temos aula ali em São Pedro, naturalmente, como eu já havia mencionado. Eu estarei lá pela manhã ministrando a disciplina de anjos, angelologia e demonologia, que é a doutrina de anjos e demônios. E à tarde será a vez da professora Heloísa Medeiros, que vai estar ministrando a disciplina de Pentateuco 1. E, em paralelo, já à tarde, ali na cidade de Lagoa Salgada, Campo Eclesiástico Parnamirim, nós temos o pastor Xavier nos recebendo, nós estamos inaugurando um núcleo ali na cidade de Lagoa Salgada. Então, se você que é da região, quem mora ali perto, pode se deslocar ainda hoje, a partir das 13h30, vai estar iniciando ali a aula com o professor Assis Irineu, vai estar ministrando a disciplina de Bibliologia, e logo após, às 17h, 17h30, no máximo, nós estaremos iniciando um segundo momento com a disciplina de Introdução à Teologia com a minha pessoa. Então, vai ser no horário da tarde, ali em Lagoa Salgada, e em São Pedro é o dia todo. Começa de 8 da manhã, vai até 19 horas. Então, lá em Lagoa Salgada, começa às 13h30 e vai até às 20h30. Então, é uma oportunidade que você quer da região, ao invés de se deslocar até Natal, a Esteadeb vai até você ou a cidade mais próxima da sua casa. Nos próximas semanas, nós temos aulas em outras unidades que vamos divulgar. Hoje ainda nós temos aula com a professora Carla Stephanie, a disciplina de língua portuguesa, ali da educação à distância. E no próximo sábado também. Nos outros, aí nós estaremos comentando mais detalhes. Então, temos o semipresencial, que eu comentei agora, que tem aula uma vez por mês. E temos o EAD, que tem aula todo sábado, para quem vai fazer o bacharelado livre ou quem vai fazer o médio em teologia, são dois sábados. Mas atenção, além do semipresencial e o EAD, eu tenho aqui um destaque importante para você que tem dificuldades de ler algum texto, de interpretar. Todos nós já passamos por isso. Você localiza um texto e tem uma dificuldade enorme para você conseguir interpretar, né? E conseguir, como é que eu poderia dizer, interpretar da maneira correta, tem dúvidas. Então, nós estamos lançando o curso completo, tá? É o primeiro módulo, são dois módulos principais. Um curso completo de hermenêutica, que vai durar 2 meses. São

8 encontros, 8 terças-feiras, ao longo de agosto, setembro, até início de outubro, certo? E até o final do ano também vamos ter a segunda unidade. Então é um curso completo. Você que tem interesse de ler a Bíblia Sagrada e tem dificuldade, né? 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Então essas são as principais informações complementares da nossa agenda de atividades.

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Você está na audiência do programa Este Adeb em Foco e já estamos caminhando para a conclusão de hoje. Um abraço caloroso sempre aos nossos operadores de áudio, a quem eu agradeço a Deus pela sua vida e pelo apoio técnico. Um abraço ao nosso pastor Raul, um abraço ao nosso querido Evaristo e toda a equipe técnica da Rádio Nordeste Evangélica, assim como o diretor da Rádio Nordeste, o pastor Oaldo Dantas. Deus abençoe. Um abraço a todos os nossos ouvintes que estiveram conosco ao longo de toda a nossa programação de hoje, aprendendo muito e ouvindo as principais informações, e sempre agradeço àqueles irmãos que estão sempre conosco a cada sábado. Oreis por nós para que a cada sábado possamos aprender mais e mais. Queremos também anunciar aos irmãos que a programação da Rádio Nordeste Evangélica continua ativa de maneira ininterrupta e você é convidado a continuar ouvindo toda a programação e em seguida agora teremos o programa Conexão Jovem. Um abraço a toda a equipe do Dejado Geral, na pessoa do nosso presbítero Frederico Fonseca, nosso querido Fred e toda a equipe que o ajuda, que o apoia no Dejado Geral. Então você jovem, além de você ouvir as informações e ter uma aula de teologia aqui, você é convidado a continuar naturalmente com toda a programação do Conexão Jovem. Meus amados irmãos, nós agradecemos a Deus por mais edição deste programa e se Jesus não voltar e nos permitir até a próxima edição do programa. Agradecendo a Deus sempre por mais oportunidade que Ele nos concede em estarmos aqui. Vamos orar para que o Senhor abra as portas, para que Ele continue ouvindo as nossas orações em prol dos enfermos e, é claro, crendo que o nosso Deus, Ele vai ouvir e vai responder a sua oração. Aguarde no Senhor e espere, porque em breve o Senhor, segundo a sua misericórdia e sua bondade, vos concederá vitória, vos concederá portas abertas, vos concederá resposta e assim ouviremos boas novas aqui. Oremos então. Poderoso Deus, eterno Pai, Tu és o Deus Todo-Poderoso e Te agradecemos por tudo, Senhor. Te agradeço pela Tua graça, por meio do Teu Espírito Santo que nos conduziu até aqui, no encerramento do programa Este Adeb em Foco. Ora a Ti pelos operadores de áudio, toda a família da Rádio Nordeste Evangélica, todos os nossos professores, aos nossos alunos, os nossos colaboradores que fazem a família Este Adeb. Oro também pelo Conselho Deliberativo, na pessoa do pastor presidente, pastor Martim, todos os pastores que compõem a nossa diretoria, Senhor, abençoe abundantemente as suas casas, as famílias de uma forma tão singular. Agradeço a Ti pela vida de cada ouvinte. Oro para que o Senhor abra as portas, para que o Senhor alcance com cura, com resposta de oração. E Te agradeço, Senhor, porque até aqui tem nos ajudado e nos concedido graça e sabedoria para poder compartilhar cada sábado um pouco mais sobre a Tua palavra com profundidade e a boa teologia. Pai, eu oro, Senhor, agradecido a Ti por mais edição. E assim, Senhor, nós Te agradecemos por tudo, em nome de Jesus. Amém. Muito bem, meus amados irmãos, nosso agradecimento pela sua audiência e se Jesus não voltar e nos permitir, até a próxima edição do programa Este Adeb em Foco. Um forte abraço e a paz do Senhor.

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2: 13 horas.
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Em Natal, 13h07. Boa tarde, juventude abençoada do Rio Grande do Norte, a paz do Senhor. Hoje é sábado, 8 de agosto. Estamos iniciando mais um programa Conexão Jovem. Um programa esse que tem como objetivo divulgar as ações do DJADRN e, acima de tudo, claro, cumprir o objetivo da Rádio Nordeste Evangélica, que é sempre anunciando Jesus em primeiro lugar. E a partir de agora, até as 14h, eu conto com a tua companhia para a gente juntos meditarmos na palavra de Deus, para a gente meditar, né, na letra de louvores que aquece a nossa alma, o nosso coração e, acima de tudo, contar com a sua audiência a partir de agora, tá? Então já manda tua mensagem, o teu recado para o nosso WhatsApp 988-26-2255, que eu, é claro, tô aqui te esperando para juntos nós fazermos esse programa e anunciar Jesus em primeiro lugar. Nós temos muita coisa boa para ser divulgada hoje, temos muita coisa boa para se falar, temos momento da palavra, temos agenda de Jade. A agenda de Jade desse final de semana está recheada de congressos e a gente vai divulgar aqui para você, para, claro, você ficar ciente em tudo que vai acontecer no Departamento de Jovens e Adolescentes da nossa Assembleia de Deus. A partir de agora a gente vai meditar, né? A gente sempre gosta de iniciar o programa Conexão Jovem com hinos que aquecem nossa alma, que trazem pra gente uma boa meditação. Então, a partir de agora, você vai meditar na letra de louvores e já já nós estaremos de volta com o nosso Conexão Jovem. Continue sintonizado na Rádio Nordeste Evangélica, sempre anunciando Jesus em primeiro lugar.

0: 13h20 em Natal, que louvores abençoados. É por causa de Jesus que hoje nós estamos aqui para falar do seu amor, para dizer que o amor, a sua misericórdia, a sua graça nos alcançou de maneira extraordinária, né? Então, nós temos motivos de sobra, meus irmãos, para agradecermos a Deus todos os dias, porque esse amor nos alcançou, mesmo não sendo merecedores, a sua graça, a sua misericórdia nos alcançou de maneira extraordinária. Meus irmãos, eu continuo contando com a sua participação aqui no nosso Conexão Jovem, no nosso WhatsApp 988-26-2255. Manda a sua sugestão de hino, a sua participação, o seu pedido de oração, que nós estamos aqui para juntos fazermos o programa Conexão Jovem da melhor maneira possível. Meus amados irmãos, como todo mundo sabe, o Dejade não para, e assim os setores também estão mobilizados para promoverem todas as atividades com os seus jovens e adolescentes dos seus respectivos setores. E hoje, a partir de hoje, 8 de agosto, 9 e 10, estará acontecendo lá no setor 24 o Congresso de Jovens do setor de número 24, com um tema Firmados na Promessa. E quem vai falar melhor sobre esse congresso, sobre a programação, sobre tudo que está sendo preparado, é o líder do setor 24, meu amigo, amado irmão André, que é o líder do setor 24. Ele já está com toda a programação e eu já quero contar com a participação dele. A paz do Senhor, irmão André.
1: A paz do Senhor, meu líder Anderson, ao presbítero Fred, nosso líder Dejade RN, e a todos que acompanham a diretoria do Dejade. Quem vos fala é o irmão André, líder do Dejade aqui no setor 24, e com muita alegria e carinho quero convidar todo o Dejade RN para estar conosco no congresso do Dejade setor 24, que inicia hoje no dia 8 e vai até o dia 10, na segunda-feira, com o tema Firmados na Promessa. E durante esses dias estaremos juntos, adorando e engrandecendo o nome do Senhor Jesus, celebrando a sua fidelidade, lembrando que, mesmo diante das lutas e desafios, podemos estar firmados naquilo que Deus nos prometeu. Será uma grande alegria receber todos vocês conosco, sintam convidados. Que Deus abençoe a todos, esperamos vocês, vamos juntos adorar o nome do Senhor Jesus.
0: Olha aí, palavras do nosso irmão André, líder do Dejade do setor 24. Então tá aí, o convite está feito, o Congresso Dejade setor 24, Firmados na Promessa. Vai estar lá o presbítero Robson Santana, presbítero Eliabe César e o presbítero Fernando Everton. Então, você que é jovem, que também quer participar, que mora ali nas proximidades, 8, 9 e 10 de agosto, Congresso Dejade setor 24, temos certeza que vai ser uma bênção, em que Deus se fará presente no meio daquele povo. Eu costumo dizer, igual a pastor Marivaldo lá da congregação, o céu vai ficar bem baixinho nesse dia, viu? Olha só, glória a Deus por isso. Meus amados irmãos, o Dejade do setor 42 também vai iniciar hoje o Congresso de Jovens com o tema Frutificando em Todo Tempo. E quem vai falar com a gente sobre a programação do Congresso de Jovens, que também inicia hoje e vai até o dia 10, é o diácono Diego, que é o líder soterial do Dejade setor 42. A paz do Senhor, irmão Diego.
2: A paz do Senhor, meus irmãos. A paz do Senhor, juventude de Deus. Aqui quem vos fala é o diácono Diego Augusto, coordenador, pela misericórdia de Deus, do Dejade setor 42. Temos um convite muito especial para todos vocês. Nesta noite, meus irmãos, iniciará o nosso congresso aqui no setor 42, na Igreja Apolo de Pajuçara 1. Estará nos trazendo a palavra de Deus o pastor Erinaldo Silva, vindo ali de Fortaleza, certo? Com a participação do grande conjunto do setor 42 e cantores convidados. Meus irmãos, Deus tem algo a tratar conosco. E o tema do nosso congresso, Frutificando em Todo Tempo. Sinta-se convidado, venha prestigiar conosco. Que Deus os abençoe e até logo mais.
0: Olha aí, o convite está feito. Tema Frutificando em Todo Tempo. vai acontecer dos dias 8 a 10 de agosto. Estará no louvor a irmã Sara Heloise, o presbítero Honorato também vai estar na palavra, presbítero Samuel Souto, o pastor Erinaldo Silva, e também vai estar no louvor Pedrinho e Marta França. Eu tenho certeza que com essas programações, o Senhor Jesus vai fazer coisas extraordinárias no meio da juventude, e depois nós estaremos vendo testemunhos de tudo que Deus ele operou na vida desses jovens, desses adolescentes, crendo que eles serão transformados e edificados através da palavra do Senhor. E olha só, meus irmãos, a partir do sábado que vem, dia 15 de agosto, presta atenção nessa data, sábado, dia 15 de agosto, nós temos um encontro marcado lá no Templo Central, que vai ser o aniversário de 68 anos do ciclo de oração de jovens. Lembrando que esse sábado, toda a juventude de Natal estará mobilizada para se encaminhar para o Templo Central. Não haverá ciclo de oração nas congregações polos dos setores, isso porque todos estarão voltados para o Templo Central, cujo tema do aniversário do ciclo de oração vai ser Jesus, Rei dos Reis e Senhor dos Senhores. Mas quem vai falar melhor sobre essa programação, sobre essa agenda do Dejade que vai estar acontecendo no próximo sábado que vem, é a irmã Rosário, a líder da área 1 dos ciclos de oração de jovens, e a gente já quer ouvir ela. A paz do Senhor, irmã Rosário.
3: É um prazer imenso saudar o irmão Anderson Leão e os demais que estão na audiência deste programa. Conexão Jovem, um programa que vem tão somente enriquecer nossas vidas. Eu sou ouvinte do programa. E quero, neste momento, me dirigir a toda a juventude de Natal, a todos os jovens, para que dia 15 de março, né, próximo sábado, eu tenho o prazer de convidá-los a participar do aniversário do Círculo de Oração de Jovens do Templo Central, onde temos certeza que contaremos com a presença do Senhor. E cada um de vocês estão convidados, jovens, amigos, todos, né? Que queiram chegar ali e receber de Deus. Vai ser uma manhã de bênção, uma manhã de vitória. E em nome de Jesus, eu já vou agradecendo aqui a todos que participarem.
0: Olha aí, palavras da nossa irmã. Então, o convite está feito. O tema, Jesus, Rei dos Reis, Senhor dos Senhores, a referência bíblica está lá em 1 Timóteo 6,15. Estará ministrando a palavra de Deus a irmã Heloísa Medeiros, no louvor, a comissão de louvor da JRN, grande conjunto de jovens, e o coral Jovem Rosa de Sarum. Então, sábado, a partir das 9 horas da manhã, toda a juventude mobilizada para estar ali no Templo Central, para juntos adorarmos ao Rei dos Reis e Senhor dos Senhores. E é claro que também não poderíamos deixar de passar a participação dele, que já é uma pessoa bastante conhecida aqui por vocês, vocês já sabem quem é, e é de lei, ele todo sábado está aqui também participando do nosso programa Conexão Jovem. Irmão Anderson Leão, a paz do Senhor.
4: A paz do Senhor, povo de Deus, a paz do Senhor, juventude abençoada. Olha, que alegria poder estar me dirigindo a vocês aqui em mais um programa Conexão Jovem. Gratidão a Deus pela vida do Alan, âncora deste programa. Gratidão a Deus pela vida dos nossos amados pastores. Um abraço especial para o nosso diretor do departamento, Frederico Fonseca, Marielle e toda a sua casa, Lucas, a Lívia. Gratidão a Deus por você, líder. Gratidão a Deus por você, jovem. Você, minha irmã, dirigente de secretaria, você, regente do conjunto de jovens. Que momento especial, Conexão Jovem, alcançando todo o RN. Glória a Deus. Por isso, uma saudação especial hoje pela manhã. Sábado, Círculo de Oração de Jovens em todas as congregações polos e no Templo Central. Olha, estivemos no Templo Central. Um abraço para a irmã Fátima, nossa dirigente, irmã Luciana. Foi uma bênção, um despertamento de Deus para a oração. Jovens orando e buscando a presença do Senhor. E eu tenho um convite especial. Próximo sábado, isso mesmo, dia 15, teremos o aniversário do Círculo de Oração. 68 anos, todos os círculos de oração de Natal vão se encontrar aqui, será uma bênção, a ministração da palavra. Grande conjunto de Jade adorando o Senhor, comissão, louvor de Jade, vai ser uma bênção. Se programe, chegue cedo para garantir o seu lugar. 9 horas da manhã, dia 15 de agosto. Amém? E um convite mais do que especial. Você, líder de jovem, você que trabalha na equipe dos jovens, você dirigente do ciclo de oração, você regente, você jovem que está envolvido na equipe da mídia, você que está envolvido nas equipes que servem aí ao departamento de jovens, e você que foi comissionado e convocado pela sua liderança e que deseja participar, acesse agora, pega o seu celular, acesse agora dejaderrn.com.br e você vai fazer a sua inscrição, garantir a sua vaga. Todo o RN vai se reunir nos dias 28 e 29 de agosto. Repeat, please, 28 e 29 de agosto. Fórum de Líderes vai ser uma bênção, algo preparado para você, com o tema ser discípulo e fazer discípulo. Olha, se eu fosse você, eu não faltava. Você jovem, você líder de jovem, você coordenador, a nossa missão é alcançar 5 lideranças de cada congregação. Ah, irmão Anderson, é o líder ou vice-líder só? Não, não, é o líder, o vice-líder, aquele jovem que deseja crescer e aprender sobre liderança, a dirigente do centro de oração, a regente, os jovens, 5 pessoas por cada congregação, vai ser uma bênção. Seremos aqui impactados pelo poder de Deus no ano do discipulado com a temática ser discípulo e fazer discípulo. Deus te abençoe, tenha um sábado abençoado na presença de Deus. Gratidão, Alan, paz do Senhor.
0: Muito obrigado, Anderson Leão, pela sua participação aqui no nosso programa Conexão Jovem. Tá aí, 2 convites já foram feitos, se você prestou atenção. Nós teremos o próximo sábado o aniversário do Círculo de Oração dos Jovens, 68 anos. E nos dias 28 e 29 de agosto, as inscrições já estão abertas para mais uma edição do Fórum de Liderança de Juventude 2026. Tema C e fazer discípulos, Mateus 28, 18 ao 20. Nós estaremos reunidos nessas datas para juntos nos capacitarmos, para adorarmos a Deus e, acima de tudo, formar novos discípulos. O Dejado RN, ele tem essa preocupação, ele tem essa missão, na verdade, né? De formar novos líderes, de capacitar novos obreiros, novos ministérios. E nós sabemos que no início do ano nós tivemos um evento também voltado para a liderança do Dejade também, né? Para que eles se capacitassem, que era a Escola de Princípios. E mais uma vez agora o Dejade RN chega com mais um evento, com mais uma formação de lideranças. Então isso aí engloba todo mundo. Então aproveita a oportunidade, vai lá no Instagram do Dejade RN, no site do Dejade RN, vê todas as informações, garante a tua inscrição. Tenho certeza que você não vai se arrepender. Já participei de muitos fóruns de liderança e tenho certeza, todos eles, Deus, ele tem separado algo novo, tem separado algo extraordinário para tratar com cada um de nós. Então, não perde tempo, vai lá, faz a tua inscrição, não perde tempo, que eu tenho certeza que Deus fará grandes coisas no meio da nossa liderança. E olha só, gente, hoje vai estar acontecendo lá na Congregação Polo do Setor 36, um evento para toda a família. Olha só, entre pais e filhos. A temática será a família cristã e a tecnologia. Isso é muito importante. E quem vai estar ministrando esse momento, né, de interação entre pais e filhos, com toda a liderança do Dejado RN também, será o irmão Douglas Nilson Moraes e a irmã Manuela. Então, se você quiser participar também hoje, a partir das 14h30, acabou aqui o programa Conexão Jovem, já se prepara, já vai logo lá para a Igreja Apolo do Dejade, do Setor 36, que vai acontecer essa temática. E olha só, estou vendo aqui no cartaz também que o evento não vai acontecer na igreja. Olha só que interessante. O local do evento vai acontecer lá na Escola Estadual João Paulo. Então, não perde tempo. Se arruma, depois que acabar aqui o programa Conexão Jovem, se arruma, vai fazer parte dessa palestra também, que eu tenho certeza que você vai ser edificado para a glória de Deus. 13 horas e 34 minutos, nós vamos para um rápido intervalo e já nós voltamos com mais uma edição do programa Conexão Jovem. 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
1: 13:41 em Natal. Quero convidar você a abrir a sua Bíblia, né? Ou até mesmo meditar agora na Palavra de Deus, que está escrito lá em Romanos 8:30. Vai nos dizer assim: porque estou certo que nem a morte, nem a vida, nem os anjos, nem principados, nem potestades, nem o presente, nem o porvir, nem a altura, nem a profundidade, nem alguma outra criatura nos poderá separar do amor de Deus que está em Cristo Jesus. Meus amados irmãos, hoje eu quero conversar com vocês sobre uma das verdades mais lindas que nós encontramos aqui na Palavra de Deus: o amor de Deus por nós. Talvez você esteja escutando nesse momento a Rádio Nordeste Evangélica, né? Enquanto trabalha, dirige, ou está em casa, ou simplesmente descansando nesse momento, depois da hora do almoço, né? Talvez ninguém saiba exatamente o que você está vivendo. Mas, por fora, você esteja sorrindo, conversando e seguindo a sua rotina normal, mas por dentro exista uma luta, uma preocupação, uma tristeza ou até mesmo uma pergunta que você tem feito a Deus: Senhor, será que o Senhor ainda está comigo dentro desses momentos difíceis que eu estou passando? E é justamente para você que eu quero deixar essa palavra hoje. Existe uma verdade que não muda, independente das circunstâncias, independente dos nossos sentimentos, independente do que estamos enfrentando: Deus, Ele ama você. A Bíblia nos apresenta uma pergunta muito poderosa em Romanos capítulo 8, quando Paulo diz: quem nos separará do amor de Deus? Essa pergunta é muito profunda, porque Paulo está falando com pessoas que conheciam dificuldades, perseguições, sofrimentos e momentos de grande provação. E mesmo conhecendo tudo isso, ele declara com convicção que nada poderá separar aqueles que estão em Cristo do amor. Aqueles que estão ligados em Cristo estão dentro do amor de Deus. Mas adiante, em Romanos 8:38-39, ele diz: porque estou certo que nem a morte, nem a vida, nem os anjos, nem os principados, nem as coisas presentes ou futuras, nem as potestades, nem a altura, a profundidade ou alguma outra criatura nos poderá separar do amor de Deus que está em Cristo Jesus, o nosso Senhor. Olha só que declaração poderosa Paulo nos diz. Eu acho que ele diz assim: eu estou certo. Ele não diz assim: eu acho que alguma coisa vai nos separar do amor de Deus. Ele não diz isso. Ele diz: eu estou certo que não existe nada que poderá separar a gente do amor de Deus que está em Cristo Jesus. Existe uma certeza no coração daquele que conhece verdadeiramente a Deus. E talvez hoje Deus queira colocar você nessa mesma certeza dentro do seu coração. Você pode estar passando por uma fase difícil, você pode estar enfrentando uma luta que parece não ter fim. Você pode estar vivendo dias em que as respostas não chegam, mas isso não significa que Deus deixou de amar você. As circunstâncias mudam, as pessoas mudam, os nossos sentimentos mudam, os nossos planos mudam, mas Deus continua sendo Deus e o amor dele permanece nos alcançando todos os dias. Às vezes nós cometemos o erro de pensar que Deus está perto somente quando tudo está dando certo. Mas quando recebemos uma bênção, quando conseguimos um emprego, quando

Talvez você esteja passando por algum momento em que não consegue entender nada que está acontecendo na sua vida. Você ora, mas parece que o céu está em silêncio. Você pede uma resposta, mas a resposta não chega na hora que você quer. Você olha para os lados e não encontra uma solução. Porém, mesmo quando você não entende o caminho, Deus continua segurando na sua mão. Mesmo quando você não consegue enxergar uma saída, Deus continua sendo o seu refúgio e fortaleza no meio da angústia. Mesmo quando você pensa que está sozinho, Deus, ele continua presente na sua vida. E existe outra coisa que precisamos entender, que o amor de Deus não depende da nossa perfeição. Talvez você esteja ouvindo nesse momento essa mensagem pensando: eu errei demais, eu me afastei de Deus, eu fiz coisas que não deveria ter feito, será que Deus ainda pode me amar depois de tudo isso que eu fiz? Eu quero que você entenda que a graça de Deus é maior do que o seu passado. Deus, ele conhece você completamente. Não existe pessoa melhor para conhecer o seu profundo, o seu oculto, porque Deus, ele te sonda e te conhece. Ele conhece as suas qualidades, ele conhece as suas fraquezas, ele conhece os seus pensamentos, ele conhece as lutas e conhece até aquilo que você nunca contou para ninguém. E mesmo conhecendo tudo isso, Deus, ele continua dizendo para você: eu amo você. Isso não significa que Deus aprova os nossos erros. O amor de Deus não é uma autorização para continuarmos vivendo no pecado, vivendo no erro. Muito pelo contrário, quando experimentamos verdadeiramente o amor de Deus, esse amor começa a transformar nossa vida. Deus, ele nos chama para o arrependimento, para a mudança, para uma nova caminhada. E ele não quer apenas perdoar o seu passado, ele quer transformar você e o seu futuro. Talvez você esteja preso em algo que aconteceu há muito tempo. E talvez alguém tenha dito para você: não seria nada. Talvez alguém tenha abandonado você. Talvez você tenha tomado uma decisão errada e até hoje carregue essa culpa. Talvez você olhe para a sua história e pense que não existe mais jeito. Mas eu quero lembrar para você nessa tarde que o seu passado não é maior do que a graça de Deus. A Bíblia, ela está cheia de pessoas que tiveram histórias difíceis e mesmo assim foram usadas por Deus. Quando Pedro negou a Jesus, mas foi restaurado, Paulo perseguiu os cristãos, mas depois ele tomou uma grande atitude e se transformou num grande pregador do evangelho. Davi cometeu erros terríveis, mas experimentou o perdão e a misericórdia de Deus. Isso nos mostra que Deus não procura pessoas perfeitas. Deus procura trabalhar na vida daqueles que reconhecem que precisam dele como seu único e suficiente Salvador. Por isso, se você caiu, levante-se. Se você se afastou, volte. Se você pecou, arrependa-se. Se você está cansado, procure a presença de Deus. Não permita que a culpa faça você fugir daquele que pode restaurar a sua vida. O inimigo quer fazer você acreditar que depois de tudo o que aconteceu, Deus não quer que você mais saiba, que Deus não quer que você mais saiba de você. É isso que o inimigo quer implantar na sua mente. Mas a palavra de Deus nos mostra exatamente ao contrário. Deus, ele continua chamando você para perto. E quando falamos sobre o amor de Deus, precisamos olhar para a cruz. Porque o amor de Deus não é apenas uma palavra bonita. Deus demonstrou o seu amor lá em João 3,16, quando disse assim: porque Deus amou o mundo de tal maneira que deu seu único filho, para que todo aquele que nele crê não pereça, mas tenha a vida eterna. Deus, ele te amou de uma tal maneira, Deus, ele nos amou de uma tal maneira, que ele deu seu próprio filho Jesus. Jesus, ele veio ao mundo, caminhou entre nós, sofreu, foi rejeitado, foi crucificado, entregou a sua vida por amor de nós. E a cruz é a maior prova do amor de Deus para a nossa vida. E quando você tiver essa dúvida, se Deus realmente ama você, olhe para a cruz. Quando pensar que Deus, ele esqueceu de você, olhe para a cruz. Quando pensar que todos os seus erros...

são grandes demais para serem perdoados, olhe para a cruz, porque o amor de Deus, ele nos alcança de maneira extraordinária, que Cristo se entregou numa cruz para morrer por amor de cada um de nós, mesmo a gente ainda sendo pecadores. Mas ao terceiro dia, ele ressuscitou e nos prometeu uma promessa grande, que foi de preparar um lugar de paz, um lugar onde não haverá tristeza, e nós temos que estar firmados nessa promessa. Então, que nessa tarde você possa entender que o amor de Deus é maior que qualquer luta, que qualquer dificuldade, que qualquer pecado que você cometeu no passado, que o amor de Deus, ele nos transforma de maneira extraordinária.

0: 13h56 em Natal. Estamos quase chegando ao fim do nosso programa Conexão Jovem. Claro que não poderemos deixar de contar com a sua participação aqui no nosso WhatsApp da Rádio Nordeste Evangélica. Então, gostaríamos de agradecer a todos vocês que mandaram a sua mensagem aqui para o nosso WhatsApp da Rádio Nordeste Evangélica. Tem gente aqui de Goianinha escutando o programa da Rádio Nordeste Evangélica também. Agradecemos demais pela sua participação. Jordão Roque também está lá em Serra Caiada, faz parte da liderança de Serra Caiada, também está aqui, olha só, no segundo dia de congresso na cidade de Tangará, e temos certeza que vai ser uma bênção também para a glória de Deus. Olha só, o Dejado no interior também não para, segue com programações para a glória de Deus. Olha só, Carlos Augusto também está aqui com a sua participação, indo para o ciclo de oração de jovens. Louvado seja o nome do Senhor. E Clécio Souza também, da congregação de Golandim 2, setor 28, também está aqui na participação da Rádio Nordeste Evangélica, desejando a todos também, claro, um feliz Dia dos Pais. E temos certeza que vai ser um momento abençoado para a glória de Deus. Meus amados irmãos, nós temos ainda uma última participação aqui no nosso programa Conexão Jovem, antes de encerrarmos o nosso programa. Falando sobre a programação entre pais e filhos, o líder do Dejado Setorial Setor 36, Flavieri, tem uma participação e um recado para todos vocês. A paz do Senhor, meu irmão.
1: Pai do Senhor, povo de Deus, passando para convidar todos para logo mais às 16h30 na Polo do Setor 36, Boa Esperança, participar conosco do Entre Pais e Filhos, com o tema Família Cristã e a Tecnologia. Venha aprender mais da palavra de Deus para abençoar a sua família. Tenho a certeza que vai ser uma bênção.
0: Muito obrigado, meu irmão, pela sua participação. E aqui no nosso WhatsApp também, a irmã Leia está também na sintonia da Rádio Nordeste Evangélica, lá da congregação de Vilage das Dunas, setor 18. Graças a Deus pela participação de todos vocês. Meus amados irmãos, estamos chegando ao fim de mais um programa Conexão Jovem. Quero agradecer pela sua companhia até essa hora, e temos certeza que a palavra de Deus nos edificou, que a palavra de Deus nos abençoou de maneira extraordinária, tanto para mim como para você, e temos certeza que Deus, ele tem coisas grandes. Se lembre, o amor de Deus, ele nos alcança de maneira extraordinária, e claro, e nós estamos aqui para proclamar esse amor. 1h59, logo após o programa Conexão Jovem, programa Boas Novas, Jaqueline Bezerra já chega aqui para continuar na sintonia na Rádio Nordeste Evangélica, o programa Boas Novas, que conta com a participação dos setores das igrejas de Natal. Muito obrigado pela sua companhia, até sábado que vem, se o Senhor permitir.
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4: 14 horas.
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0: O bom lutador não desiste da batalha, mas ganha fôlego, cria ânimo e retorna para a guerra. Então não desista de lutar, porque seus sonhos... Vamos voltar aqui. Então não desista de lutar por seus sonhos. Aí agora tá certo. Porque alcançado o Senhor dá forças, ao abatido ele dá ânimo e ao triste ele dá alegria para viver. Declare todos os dias que você é mais do que vencedor. 2:03, graças a Deus, estamos de volta com o programa Boas Novas e a participação dos setores da IEADERNE, Igreja Evangélica, a Assembleia de Deus no Rio Grande do Norte, presidida pelo pastor Martim Alves da Silva. Graças a Deus, já chegamos para deixar suas tardes de sábado muito mais feliz. Hoje, 8 de agosto de 2026. Então, 8/8/2026. Na comunicação, Jaqueline Bezerra, gerência de programação e produção é do Gerson Câmara. A programação musical é dele, Evaristo Filho. Operador de áudio, ele que estava em Dubai, né? Chegou! Joás Marques, pois é, e a direção geral é do pastor Oaldo Dantas. O programa Boas Novas já começou. E você já pode se interagir conosco através dos nossos meios de comunicação, pelo Zap Zap, o DDD 84988262255 e o nosso site www.nordesteevangelica.com.br. Nós vamos ficar juntos até as 17:45 com muito louvor, pregação da palavra de Deus e a oração da fé. O programa Boas Novas é um programa de setores da Assembleia de Deus aqui em Natal e nós temos 6 áreas e dentro dessas 6 áreas nós temos distribuídos, né? 42 setores, certo? Dentro desses setores, nós temos programação durante toda a semana e aos finais de semana, durante o dia e a noite. Nessa programação, nós trazemos, né, louvor, meditação da palavra e as informações dessas igrejas. O nosso primeiro setor seria o setor de número 10, que tem como Igreja Apolo Santarém Bairro. Nós temos um coordenador, é o pastor Antônio do Carmo Júnior e a sua querida Sinara, tá certo? E por falar em setor, Joás, me manda aí o setor em destaque, porque nós vamos já abrir a programação para ganharmos tempo, trazendo as informações do setor 10.
1: Setor em destaque.
0: Nós vamos hoje, em especial, a abertura do congresso do setor 10, tá certo? Vai estar presente Jesus, ele é o convidado principal, tá certo? Ele vai estar lá. Toda a honra e toda a glória vai ser para ele, tá certo? Mas vai estar louvando o nome do Senhor a cantora Jaciane Alves, né? Jaciane, que passou por um processo difícil com seu filho, mas está de cabeça erguida, Deus abençoe. Pastor Josenil Júnior, trazendo a mensagem da palavra de Deus. E a nossa irmã Cristiane Caroline. Cristiane, que nome lindo, Crisline, sabe o que é isso? A falta do óculos, porque Jaqueline, ela insiste em não usar o óculos, mas agora eu dei um zoom aqui que até cego vê. Crisline Caroline, que nome lindo, ela vai ser uma das preletoras, tá certo, lá do congresso do setor 10. Tá aí a programação, o tema já bastante conhecido, Jesus, Rei dos Reis e Senhor dos senhores, tá certo? Está em 1 Timóteo, capítulo 6, versículo 15. Então, se você quer ouvir a palavra de Deus, mora na Zona Norte, vá, porque vale a pena ouvir, tá certo? Só lembrando que na Igreja Apolo, você já sabe, eu acabei de falar, o coordenador é o pastor Antônio do Carmo Júnior e a irmã Sinara. Santarém 2, o pastor Milton e a irmã Rosália. Vale Dourado 2, pastor Nilton e a irmã Conceição. E Gileade, pastor Iranildo e a irmã Iraílde. E Congregação de Fronteiras, pastor José Carlos e a irmã Joelma, tá bom? Nós vamos ouvir de música e o WhatsApp aqui já disparou, Joás. Vamos, vamos que vamos. Gênesis é o primeiro da fila. Pois é, certamente estava no pé do rádio. Que Deus abençoe, Gênesis. Muito obrigada pela sua audiência. Genilson Silva estava no culto de ceia aqui na Igreja Apolo, Cidade Satélite, viu? Presbítero José Luiz, lá de Espírito Santo, na audiência do programa Boas Novas. Ele tem que oferecer, né? Para o pastor Clenilson, que já se recuperou, glória a Deus, e a sua esposa, a irmã Thaíse. Vai o nosso abraço para todos vocês, esse povo lindo da cidade de Espírito Santo. Mas vamos de música, vamos que vamos. Vamos começar com Canção e Louvor, Salmos 24, Joás.

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1: E 14, agora em Natal, você está sintonizado na 92.5 FM, a nossa missionária no ar. Lembrei agora do irmão pequeno. O irmão pequeno, ele é deficiente visual, mas ele vê muito, viu? Eu estive em Nova República, né? Lá na igreja do pastor Geazi, a irmã Sandrinha, domingo passado. E ele disse que é ouvinte, ó, diz até as vírgulas que acontece aqui. Irmão Zé Pequeno, né? Como eu não estava lembrando do antes, aí eu sei que é pequeno. Né? Ele e sua esposa, muito obrigada pelo carinho, meu irmão. Muito obrigada mesmo. Não só ele, por onde a gente passa, o pessoal diz que ouve a Nordeste Evangélica, principalmente o programa Boas Novas, edição do sábado à tarde. E eu quero aqui agradecer a todos vocês. Lembrei também do nosso irmão Francisco, é o chefe dos porteiros, lá em Gramoré 1, viu? Muito obrigada também, ele sempre está na audiência. A todos os irmãos, a minha mãe, a irmã Joana. Irmã Joana, na próxima semana, sexta-feira da semana que vem, irmã Joana está mais experiente, viu? Ela não fica velha, não. Todo mundo fica velho, mas ela não fica, não, viu? Porque ela toma formal do céu. E o irmão Ramos também, que é meu pai. Amanhã é o Dia dos Pais, eu quero já deixar aqui, tá certo, os nossos parabéns para ele, que é um excelente pai. Que Deus abençoe e eu louvo a Deus por ele estar vivo, né? Muitos hoje, amanhã, portanto, não pode, como o irmão Heriberto e outros, não pode porque não tem mais pai. E graças a Deus, nós temos, né, Joás? Temos que agradecer a Deus. São 2h16 agora em Natal, aqui no Zap Zap. A irmã Zélia já está conosco, esperando as bênçãos do Senhor, né, na vida dela e de toda a sua família. Ela pede oração pelo seu esposo, pelos seus filhos e netos, bisnetos. E também oferece para a irmã Jaqueline, seu esposo Heriberto, para Joás Marques, Eudes Teixeira, Evaristo Filho e, enfim, a todos. Também a paz do Senhor para todos aqui. É o irmão Clécio de Golandim, Golandim 2, setor 28. Por favor, anuncie aí o Congresso de Senhoras na Polo do setor 28. Amarante 2, né? Hoje, sábado e domingo. Pronto, tá avisado. Se você mandar a programação, cartaz, a gente avisa aqui, tá certo? Setor 28, hoje também, abertura do Congresso de Senhoras, tá bom? Vai ser bênção. Nilson, do ar-condicionado, também está na audiência. Que Deus abençoe. A paz do Senhor. Continuo pedindo orações pelo meu filho Pedro, que está afastado dos caminhos do Senhor. A nossa irmã Janeide e o presbítero Jair Carlos também está conosco, oferece o próximo louvor para toda a sua família e para nós aqui da Nordeste Evangélica. São 2h17, nós vamos de música. Ruth e Daiane, foi isso? Ruth e Daiane e Lilian Carla, Sonhar Outra Vez.

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9: São 2h25 agora em Natal. Graças a Deus, o irmão Heriberto tem chegado. E agora ele vai ministrar a palavra de Deus. Irmão Heriberto, a paz do Senhor.
10: A paz do Senhor a todos. É um motivo de satisfação estar aqui mais uma vez para conduzir a palavra de Deus aos corações. Que Deus possa nos abençoar nesta tarde. Vamos hoje refletir um texto bastante conhecido, que nos fala sobre o encontro de Jesus com Nicodemos. Capítulo 3 de João, né? Evangelho segundo João. Vou ler do versículo 1 ao versículo 7. Havia um fariseu chamado Nicodemos, uma autoridade entre os judeus. Ele veio a Jesus à noite e disse: Mestre, sabemos que ensinas da parte de Deus, pois ninguém pode realizar os sinais milagrosos que estás fazendo se Deus não estiver com ele. Em resposta, Jesus disse: Digo-lhe a verdade. Ninguém pode ver o reino de Deus se não nascer de novo. Perguntou Nicodemos: Como alguém pode, sendo velho, pode nascer de novo? É claro que não pode entrar pela segunda vez no ventre de sua mãe e renascer. Respondeu Jesus: Digo-lhe a verdade. Ninguém pode entrar no reino de Deus se não nascer da água e do Espírito. O que nasce da carne é carne, mas o que nasce do Espírito é Espírito. Não se surpreenda pelo fato de eu ter dito: é necessário que vocês nasçam de novo. Prezado irmão e amigo, ouvinte do Evangelho, o texto de hoje nos fala sobre o novo nascimento, um encontro de Jesus com Nicodemos. É um dos diálogos mais importantes do Evangelho, porque mostra que religiosidade, porque mostra que o conhecimento, porque mostra que a posição não substitui a necessidade de uma vida transformada. Então são lições importantes para nós, né? Nós aceitamos Jesus e ele deixou o seu Espírito para trabalhar no nosso interior, né? A gente vê o modelo de Deus, né, para nos transformar e fazer uma nova criatura. Então o modelo de salvação de Deus é esse, né? Aceitar a Jesus e haver depois uma transformação no nosso interior. É o modelo de salvação do Senhor, né? Então, Nicodemos era esse homem, um homem religioso, um homem culto, um homem de posição, era um intelectual. Mas ele ouvia e via Jesus nas suas prédicas e sentia algo diferente nos seus ensinamentos, na sua maneira de falar, na sua maneira de explicar, na sua maneira de ensinar, né? E Nicodemos era um intelectual, um homem que tinha o título de doutor da lei, né? E ele ficou admirado com a sua sabedoria, né? Com os seus ensinamentos, e foi ter um encontro com Jesus. Então a gente, analisando, a gente vai verificar como é importante para nós hoje esse encontro para nossa edificação, né, espiritual. Então Nicodemos chegou até Jesus à noite, né? Mas ele chegou com o conhecimento que ele tinha. Ele chegou com a posição que ele tinha, né? Mas Jesus mostrou que nada pode substituir o novo nascimento. E Jesus disse para ele: Nicodemos, necessário vos é nascer de novo, né? Então foi algo que, apesar daquele homem ser um homem culto, mas diante de Jesus, o mestre dos mestres, né, ele trouxe um conhecimento que ele não tinha, mas foi um conhecimento para a sua vida espiritual, um conhecimento que edificou Nicodemos, né, que trouxe admiração a Nicodemos, né? Ou seja, quando Jesus disse para ele: Nicodemos, necessário vos é nascer de novo, né? Significava assim que ele conhecia as escrituras, né? Mas precisava conhecer a transformação do Espírito, do nosso interior, e que era necessário para que ele tivesse um dia um encontro com o nosso Criador. Então, Nicodemos, como muitos hoje, era um homem religioso, né? Que frequentava a sinagoga, que ensinava, que ouvia, né? Mas lhe faltou o verdadeiro ensinamento. E muitas pessoas hoje em dia são religiosos, né? Guarda o cantinho de se sentar na igreja, muitas vezes não entende o que é o novo nascimento, não busca isso na sua vida, né? Mas a palavra hoje está nos intimando, né? A procurarmos nascer de novo, né? Dar lugar para o novo nascimento em nossa vida. Como nós vemos na leitura, Nicodemos tinha posição diante dos homens, né? Mas ele precisava de uma nova posição diante de Deus. Veja bem. Então, muitas vezes a pessoa está dentro de uma igreja com sua posição, com sua intelectualidade, né? Mas essa posição é diante dos homens. E muitas vezes precisa ter uma nova posição dentro da igreja, diante de Deus. Uma posição que honre a palavra de Deus, o seu nome, a sua justiça, o seu amor, né? Então a igreja, a humanidade em geral, precisa ter essa nova posição para um dia estar diante de Deus. Entendeu bem? Então, é um ensinamento para a igreja e é um ensinamento para todos que estão a ouvir a palavra de Deus. Qualquer que seja a sua igreja, é necessário isso. Deus quer de você uma nova posição para estar diante dele. Não é de qualquer maneira que um dia vamos encontrar com o Senhor, mas com o coração cheio da palavra de Deus, com a vida no altar, com exemplo de vida, honrando a palavra, honrando a igreja, honrando os ensinamentos que o mestre deixou para nós. Isso significa uma nova posição, né? Então a gente verifica dentro desse contexto que esse ensinamento foi uma coisa extraordinária para Nicodemos, como é para nós hoje. E precisamos sempre estar alerta a esta palavra, porque a palavra de Deus é a palavra que ajuda a transformar, a regenerar. Muitas vezes o crente está até esquecido de que é crente, né?

0: diante das coisas do mundo, usando as coisas do mundo, as mensagens do mundo, né? E se esquece da reivindicação que Jesus fez diante de Nicodemos. Muitas vezes dobra o seu joelho para pedir coisas ao Senhor. Um carro, um emprego, né? Isso e aquilo, as coisas materiais, muitas vezes dobra o joelho só para pedir coisas materiais, mas nunca para mudar o seu interior. E Deus está ali lembrando isto nesta tarde. É preciso buscar dele essa mudança interior. Porque como nós vimos na palavra, ouvimos a palavra antes da tarde, nada pode substituir o novo nascimento. Então é uma palavra grandiosa, é uma palavra rica, que nos ajuda a manter firme diante de Deus. Não é isso? Então, o novo nascimento, ele está ligado à nossa fé em Cristo. O novo nascimento não é uma reforma produzida pelo esforço humano, pelo ensinamento humano, pelo modelo humano, mas pelo modelo de Deus. É uma nova vida recebida pela transformação do nosso interior através do Espírito Santo de Deus. Então, o primeiro passo é você aceitar Jesus como Senhor e Salvador de sua vida. E essa mudança, o Espírito Santo vai operar no seu interior. Não importa como você está, a situação que você se encontra, esse Deus é aquele que faz do homem, do velho homem, um novo homem, né? De uma mulher, uma nova mulher, né? Então é preciso a gente entender esse aspecto. É uma nova vida. Quando você se entrega para Jesus, é uma nova vida que vai se transformar, que vai se formar no seu interior. Então, é muito importante para nós refletirmos nessas coisas. Jesus disse: necessário vos é nascer de novo, Nicodemos. Você precisa, Nicodemos, de uma obra que somente Deus pode realizar dentro de você. E ele fala com você: somente Deus, amigo, é que pode mudar o seu interior, a sua maneira de pensar, a sua maneira de agir. Retirar de você o engano, retirar de você a mentira, retirar de você o roubar, retirar de você o matar, retirar de você a violência. Ele vai te fazer um novo homem. Retirar de você os vícios. Porque é importante estar sempre relembrando esse aspecto à igreja. Porque é importante? Porque a pessoa, o ser humano, pode mudar hábitos, mas sem mudar o coração. Olha aí a situação. Deus quer mudar o seu coração para mudar o hábito, trazer outros hábitos importantes, né? Então, uma pessoa pode mudar hábitos sem mudar o coração. Pode estar dentro da igreja, bem comportado, bem firme, bem vestido, mas sem mudar o coração. Por isso que é importante esse ensinamento, para lembrar, fazer lembrar você que está nessa situação dentro da igreja do Senhor. Então é preciso nós entendermos. Uma pessoa pode frequentar uma igreja sem experimentar regeneração. Na igreja é um comportamento, em casa é outro, no trabalho é outro. Então a pessoa, nem todos que estão dentro de um templo evangélico estão salvos. Esse é o grito de hoje à tarde. Nem todos que estão dentro de uma igreja são salvos, mas aqueles que são transformados pelo Espírito Santo de Deus. Mas aqueles que são nascidos de novo, que têm um coração mudado por Deus. Então, são coisas sutis, mas que nós entendemos muito bem essa linguagem que eu estou colocando aqui para você. Alguém pode conhecer toda a Bíblia, está dentro de uma igreja como cristão, mas sem ter nascido de novo. Então é preciso buscar esse aspecto para que você seja salvo. Isso é que faz a diferença entre quem é de Deus e quem não é. Muitas vezes a pessoa permanece naquela situação, nessa inércia, pensando que o cristianismo é apenas melhorar o comportamento. Não. O cristianismo é muito mais. Jesus ensina muito mais. É receber uma nova vida, é receber transformação, é receber mudança do Senhor. E só Deus pode fazer. Nós vimos no começo sobre o modelo de salvação do Senhor. O Espírito produz vida espiritual, vida abundante. O nascimento natural é diferente. O modelo do homem é diferente. Produz vida natural. O homem natural, o nascimento natural, diferente do nascimento do Espírito, ele produz vida natural. O Espírito produz vida espiritual. O tempo, já me indicaram que já chegou o tempo de eu não prosseguir mais, porque foi muito rápido essa passagem, tem 15 minutos e já passou. Então quero agradecer a você que está a me ouvir essa palavra de hoje à tarde. Coloca no teu coração, guarda, reflete na palavra, se esforça para que um dia possa estar na presença do Senhor, certo? E Jesus estabelece, quer estabelecer com você nesta tarde um acordo, uma aliança. E essa aliança tem como base o seu Filho. É a aliança de Deus com os homens. Ele verteu o seu sangue, mas ele só quer de você o arrependimento e a fé para te salvar e mudar a sua vida. Que Deus possa te abençoar esta tarde, grandemente. Amém.
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2: São 2h45, irmão Heriberto, vamos orar pelos pedidos de oração.
0: Amém. Ó Deus, Pai, está no céu, estamos aqui mais uma vez na tua presença, Senhor, levando a tua palavra, a palavra que transforma, que liberta, que cura, que faz milagres, Senhor. É teu ensinamento, é tua virtude, Deus maravilhoso e santo, e em nome de Jesus te pedimos, Senhor, por cada pessoa que está ouvindo esta emissora, está necessitando de tua ajuda, do teu auxílio, de uma cura, de uma libertação. Faz um milagre nessa tarde, Senhor. Ó Deus maravilhoso e santo, cremos.

É como o hino estava falando. Nós sabemos que nós temos dono e é o Senhor Jesus, o nosso Senhor e Salvador. Meus queridos ouvintes, programa Boas Novas, setor 32, nessa tarde. Já sou grato a Deus pela oportunidade, louvado seja o nome do Senhor, de estarmos aqui comunicando a você, querido rádio ouvinte, da 92.5, Rádio Nordeste Evangélica, a nossa missionária no ar, anunciando Jesus em primeiro lugar, louvado seja Deus. Meus queridos irmãos, programa Boas Novas, setor 32, tem como Igreja Apolo a congregação ali de Catarina 1, dirigida e coordenada pelo nosso querido evangelista Edmilson Gomes. Temos também ali a congregação de Filhos do Rei, que é dirigida ali pelo presbítero Alessandro Pegado. Congregação de Porta das Ovelhas, que é dirigida ali pelo presbítero Maurício Nascimento. Congregação de Renascer, que é dirigida ali pelo presbítero Valfran Lucas. Congregação de Solidade 1, que é dirigida ali pelo presbítero Maurício II. E a Congregação de Galileia, dirigida pelo presbítero Janilson Lima. Desde já, meus queridos irmãos, vai a nossa saudação, a nossa paz do Senhor para todos esses obreiros, o nosso coordenador, todos os obreiros, evangelistas, diáconos, presbíteros, suas respectivas esposas, respeitosamente, que estão ali na frente, ali das congregações, juntamente com os nossos pastores, líderes ali de departamentos, se sintam aqui abraçados pelo nosso setor, em nome de Jesus, que o Senhor, em nome de Jesus, continue abençoando todo o nosso setor ali 32, como as famílias ali que compõem cada setor e os obreiros, em nome de Jesus. Meus queridos irmãos, nessa tarde estamos muito felizes, mais uma vez, pela oportunidade, glória a Deus, de estarmos na transmissão do programa, programa do setor 32, setor Boas Novas, né, ali, programa Boas Novas, setor 32. E é com muita alegria que nós abraçamos todos os irmãos que fazem ali o nosso setor 32. Eu quero desde já chamar o hino da sequência e quero oferecer nesse momento para a minha querida esposa, a irmã Damares, que hoje não está em casa, está trabalhando, a minha sogra, a irmã Miriam, o meu sogro, o irmão Eliezer. Então, que Deus possa continuar abençoando e guardando vocês e a todos, também ofereço também a todos os nossos queridos irmãos do nosso setor 32. Vamos ouvir Eliane Fernandes e Gerson Rufino, Há um Tempo.

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3: 15 horas.
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1: Glória a Deus, meus irmãos. 15 horas, 1 minuto. Estamos aqui nos estúdios da Rádio Nordeste Evangélica, Natal, Rio Grande do Norte. E gostaria de meditar com os irmãos nessa tarde, continuarmos, né, meditando um pouco mais na palavra de Deus. Vou ler apenas, como nós costumamos dizer, três versículos aqui de um salmo bastante conhecido, Salmo 40. Peço que, se você pode, abrir a sua Bíblia aonde você estiver, ou sua Bíblia aí física ou eletrônica, no seu smartphone, no seu tablet, no seu computador, ou se você tem um exemplar da Bíblia. E se não tem, nós vamos ler juntos aqui, porque a palavra de Deus nos diz que a fé vem pelo ouvir, e ouvir a palavra de Deus. Diz assim, meus queridos radio-ouvintes, Salmo de número 40. Esperei com paciência no Senhor, e Ele se inclinou para mim e ouviu o meu clamor. Tirou-me de um lago horrível, de um charco de lodo, pôs os meus pés sobre uma rocha, firmou os meus passos e pôs um novo cântico na minha boca, um hino ao nosso Deus. Muitos o verão e temerão e confiarão no Senhor. E eu digo glória a Deus pela palavra santa do Senhor nosso Deus. Meus queridos irmãos, queridos radio-ouvintes, eu vinha meditando nesse salmo e, além de tantos ensinamentos que esse salmo traz para as nossas vidas, esse salmo, eu acredito que ele nos confronta também em relação aos dias modernos, à atualidade, aos dias da rapidez, da ultra velocidade, ao mundo do já, do agora que nós vivemos, do de repente, do logo, né? E o Senhor Deus, Ele, glória a Deus por isso, porque Ele é Deus, Ele trabalha de forma, de uma multivariedade de formas, e muitas vezes trabalha, Deus trabalha muito diferente do que a mente nossa, humana, os nossos conceitos, a nossa inteligência, nos achamos inteligentes muitas vezes, mas Deus, que é soberano, que é o Senhor de todas as coisas, que fez todas as coisas, inclusive nós, aleluia, seres humanos, como diz a palavra de Deus ali no livro de Gênesis, fez o homem do pó da terra, fez a mulher ali, a disjuntora da costela de Adão. Glória a Deus, meus queridos. E nós vemos o salmista dizendo que espera com paciência no Senhor. E quando ele esperou, ele disse que o Senhor se inclinou para ele. E o Senhor o ouviu. Louvado seja o nome do Senhor. Esse versículo fala de três coisas bem rápidas aqui para nós refletirmos. Fala de tantas outras, mas eu separei três aqui. ele fala em nós esperarmos, ele fala em nós sermos pacientes e ele fala em um Deus que escuta, aleluia. Nós sabemos, meus irmãos, como eu disse aqui na introdução dessa reflexão, que esperar já é difícil para os dias de hoje. E não só para os dias de hoje, para nós seres humanos, que muitas das vezes, meus irmãos, somos levados sempre pelo que está diante dos nossos olhos. Quantos de nós não somos Tomé? Quantos de nós precisamos ver? Muitas das vezes precisamos até pegar, tocar, para poder acreditar que algo está ali materializado. E, meus irmãos, se esperar já não é algo fácil, agradável, imagina esperar com paciência, como o salmista nos orienta. Mas ele nos orienta, e eu quero crer que ele tinha experiência vivida, de vivência, de maturidade espiritual quando escreveu esse salmo. E a resposta dele, a segurança dele e a certeza dele é que o nosso Deus, ele é vivo. Ele está a nos ouvir. Um Deus que escuta. Se o nosso Deus escuta, meus irmãos, aleluia, querido rádio ouvinte, então esse Deus a quem nós clamamos, nós que somos cristãos já, nós temos a certeza que ele é poderoso, que ele é vivo, que ele não dorme, como também diz outro salmo, ele não dorme, ele não tosqueneja, ele não tira férias, ele não tira folga, ele não tira licença. Ele é, aleluia, como diz a sua palavra lá em Apocalipse, ele é o alfa e o ômega, ele é o princípio e o fim de todas as coisas, louvado seja o nome do Senhor. E é nesse Deus, aleluia, em que eu e você devemos colocar a nossa espera e a nossa paciência. Eu gostaria de refletir com você e comigo mesmo aqui no estúdio, qual é a sua espera? O que é que você tem esperado ultimamente? O que é que você tem esperado em Deus? Ou melhor, o que é que você está esperando em Deus? O que você tem esperado em Deus? O que você tem colocado diante do Senhor com paciência, com oração, com clamor, com entrega cotidiana, aleluia. Mas, meus irmãos, com uma certeza, pode até estar demorando, se é que eu posso usar esse termo. Eu estou usando esse termo no sentido humano nosso, porque nós, seres humanos, somos limitados. Nós temos um tempo. Nós não somos como o nosso Deus, que é eterno. Ele é o início e o fim. Ele é o alfa e o ômega. Ele é. Ele é todas as coisas. Ele é o tempo. O tempo é ele. E o ser humano, não. Nós sabemos que nós começamos ali desde que começamos a ser gerado ali pelo nosso pai e nossa mãe, depois ali no útero da nossa mãe, na sua barriga. Mas o ser humano, ele tem um tempo determinado e ele nasce, ele é criança, ele é jovem, ele amadurece, vem a idade, a terceira idade, a velhice. E como diz a palavra de Deus, por alguns serem bastante robustos, chegam a 70, 80, 90 anos. Mas a palavra de Deus mostra que nós seres humanos temos um tempo limitado. E muitas das vezes essa limitação nos aflige. Mas ela nos aflige, meus irmãos, se nós não tivermos colocado em Deus a nossa vida, os nossos planos, a nossa espera, a nossa paciência, a nossa certeza de que nós temos um Deus vivo, que zela por nós, que cuida de nós, que é autossuficiente para nos suprir em todas as nossas carências, em todas as nossas fraquezas, aleluia. Hoje a gente vive, meus irmãos, no modo, como podemos dizer assim, da entrega rápida. Pediu, chegou. Chamou, chegou. Ligou, entregou. Discou, atendeu. Muitas das vezes, se mandamos uma mensagem para alguém de trabalho, na família, se demora 5 minutos para essa pessoa responder, para termos uma resposta, já ficamos nervosos, já ficamos ansiosos. Se é um emprego que muitas das vezes estamos esperando e demora 1 mês, 2 meses, 3 meses, muitas das vezes já pensamos que deu tudo errado. Mas nessa tarde, Deus fala para mim e para você que o tempo é dele, aleluia. O tempo é do Senhor. Todas as coisas estão nuas, patentes perante os olhos daquele que tem todo o poder e todo o domínio de todas as coisas sobre as nossas vidas. Se é uma oração, muitas das vezes que eu e você estamos orando, estamos suplicando ao Senhor, estamos numa campanha, muitas das vezes, se demora 1 semana, se demora 1 mês, se demora 2 meses, muitas das vezes, né, meus irmãos, já começamos a duvidar. Será que era da vontade de Deus? Será que Deus estava nesse negócio? Mas, meus queridos irmãos, isso é natural de acontecer comigo, com você. E eu digo glória a Deus, porque nós somos seres humanos. Nós somos criatura, aleluia. Nós somos criaturas feitos à imagem e à semelhança de Deus. O nosso Deus Todo-Poderoso, louvado seja o nome do Senhor, Ele está no céu. E nele, meus irmãos, não há sombra de dúvida, não há variação, diz a palavra de Deus, não há temor, Ele não está com nada fora do lugar, Ele não está com nada fora do controle, não. Todo poder, aleluia, está nas mãos daquele que é poderoso para entregar a mim e a você todas as coisas na hora certa, quando eu espero nele, quando eu coloco nele a minha vida, os meus planos, os meus projetos, a minha família, a minha vida profissional, os meus bens, a minha vida eclesiástica na presença de Deus, a minha vida de santificação ao Senhor, a minha vida de dedicação ao nosso Deus, os nossos planos futuros, dos nossos filhos, da nossa casa, tudo, meus irmãos. E quando nós colocamos nas mãos do Senhor, aleluia, pode ter a certeza, pode ter a certeza que nós temos um Deus, como diz o salmista aqui, que se inclina para nós, aleluia, e ouve o nosso clamor. Nós não ficamos sem respostas diante de Deus. No nosso tempo de notificações e resultados imediatos, esse salmo é um freio para mim e para você. E ele nos diz: tem coisa que só amadurece com o tempo, e com o tempo certo, e com o tempo do Senhor. Eu quero que nessa tarde você, quero encerrar essa reflexão meditando no verso 3, que diz assim: pois na nossa boca, eu vou colocar no plural, na minha e na sua, rádio ouvinte, ele pôs na nossa boca um hino ao nosso Deus, e muitos verão e temerão e confiarão no Senhor. Então confie no Senhor, entregue a ele com paciência, com perseverança, mas acima de tudo, sabendo que ele é poderoso para nos ouvir, em nome de Jesus.

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1: Glória a Deus, meus irmãos. 15 horas, 21 minutos. Meus irmãos, nosso setor em destaque, setor 32, ali, domingo pela manhã, no caso, amanhã, né? Domingo, a partir das 9 horas da manhã, nós temos escola bíblica dominical em todas as congregações ali do setor 32. Estaremos estudando a lição de número 6, né, na classe de adultos, lição de número 6, que tem por título A Suficiência da Graça na Cidade de Corinto. O texto áureo ali dessa lição de amanhã é Porque eu sou contigo e ninguém lançará a mão de ti para te fazer mal, pois tenho muito povo nesta cidade. Atos 18:10. E a verdade prática diz assim, meus irmãos, a graça de Deus é suficiente para sustentar o crente em meio às adversidades. Então temos EBD a partir das 9 horas da manhã, em todo o setor 32 ali, desde Apolo até as demais congregações. Todos os irmãos são convidados, leve uma pessoa não evangélica ali para estar ouvindo e aprendendo mais e mais da palavra de Deus. Meus irmãos, à noite, em todas as congregações e na igreja Apolo, a partir das 18 horas, nós temos culto com a direção dos demais departamentos. Na terça-feira, a partir das 19 horas na terça-feira, nós temos culto de oração e testemunhos. E nas quintas-feiras, nós temos também, a partir das 19 horas, culto de doutrina. Irmã
2: Jaqueline. 15h23, vamos chamar um louvor. Ainda há tempo, na volta a gente já ora pelos pedidos, tá certo?
1: Glória a Deus.
2: É aqui no Zap Zap, Maria Gorgonho de Parnamirim está conosco, a irmã Edna, irmã Leinha lá de Vilage, setor 18, irmão Paulo Roberto. Lembrando só que hoje é a abertura dos congressos dos setores 28 e 10, viu? Lúcima Alves de Soledade 1, setor 32. Está na audiência com sua mãezinha Luzia, que pede oração por ela, né, pela sua vista, e também pelo seu filho que está viajando. Vai oferecer?
1: Flávio? Eu quero oferecer para um casal muito querido da nossa igreja, até tive com ele ontem, o irmão Eduardo ali, esposo da nossa querida vereadora Camila, e também para ela. Então fica aqui registrado também o nosso carinho, o nosso abraço a essa família. Eu ofereço esse hino também para eles e para os demais que trabalham ali com ele, irmão Alixon, um amor de pessoa quando nos recebe ali também, a sua esposa, a todos que trabalham ali também juntamente com a nossa querida irmã Camila.
2: 15h24, nós vamos ouvir, atender o ouvinte com Sérgio Lopes, brilhante.

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1: Nós temos aqui um pedido de oração do irmão Richard, lá de Monte Oreb, né? O setor 27. Ele pede oração por ele e sua esposa, que estão enfermos, para Jesus chegar com saúde, certo? E abrindo também uma porta de emprego. Nossa irmã Graça Imperial, de Jardim Progresso 2, setor 20, ela deixa aqui a paz do Senhor, né? Para todos. Deixa eu ver aqui. Deixa Salmos 46 para todos os irmãos e pede oração pela saúde dela, por livramento na vida de seus filhos, de suas noras, de seu esposo Bernardo, e pede oração pelo seu netinho Benjamin, para Deus continuar abençoando. Pede oração por todos os papais, né? Principalmente pelo seu pai, que mora no interior. Amém. Oferece o próximo louvor para seus filhos, noras, esposo, para o irmão Heriberto, a irmã Jaqueline, para o irmão Joás e para todos aqueles que estão na audiência. Amém.
2: Glória a Deus. Vamos orar, né? Em nome de Jesus, por todos esses pedidos, e também por aqueles que não conseguiram chegar até nós, mas que estão juntamente conosco, oramos. Oremos em nome de Jesus. Maravilhoso Deus, eterno Pai, graças te damos, Senhor, por mais essa oportunidade, ó Deus, de podermos estarmos aqui, Senhor, neste trabalho que é dedicado ao teu nome, Senhor, que é a proclamação do teu evangelho, Senhor, do teu reino, Senhor, da tua graça, através da Rádio Nordeste Evangélica, Senhor, através dos hinos, das orações feitas neste lugar, das palavras expostas aqui, Senhor, através da tua palavra santa e irrepreensível, Deus. Ó, meu Deus, te apresentamos cada pedido de oração, cada súplica do teu povo, Senhor. Atende, Senhor, conforme a graça e a necessidade de cada um, Senhor, para a honra, glória e louvor do teu nome, Senhor, que nós oramos e já te agradecemos em nome de Jesus. Amém.
1: Amém. 15h31, eu quero aqui agradecer a Flávio.
2: Glória a Deus, eu que fico grato, irmã Jaqueline, irmão Joás, pela receptividade. Muito obrigado a todos e a paz do Senhor.
1: Vamos faturar agora e na sequência você vai ouvir Vanilda Bordieri e Eliane Fernandes, Sonhar Outra Vez.
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15h39, estamos de volta com o programa Boas Novas e a participação dos setores da IEADERN, Igreja Evangélica à Assembleia de Deus no Rio Grande do Norte, presidida pelo pastor Martim Alves da Silva. Só lembrando aqui que hoje, logo mais às 17 horas, lá na congregação de Mãe Luísa, setor 15, vai acontecer, Noite dos Sabores. Noite dos Sabores, eu tô vendo aqui cachorro quente, espetinho de carne, certo? Acredito que tenha de frango também, pastel, batata frita, quem mais? E um jantar especial, certo? Aqui eu tô vendo bolo, açaí. Eu sei que é o seguinte, quem tiver fome e mora ali perto de Mãe Luísa, não gaste na rua não, tá certo? Vá pra igreja, compre lá, porque hoje tem de tudo ali. Pelo que eu tô vendo aqui, até um jantar vai ter. Um jantar especial, tá certo? Que Deus abençoe a todos os irmãos ali, pastor Leandro e a nossa irmã Raicinha, e a todos os irmãos da congregação de Mãe Luísa, no setor 15. Irmã Neuza Souza, deixa aqui a paz do Senhor Jesus Cristo, irmãos. Neuza, do setor 10, ela pede oração, pois ela está se recuperando de uma cirurgia. Deixa eu ver que também está conosco a nossa irmã Mocinha, lá de Bom Jesus. A veinha de Bom Jesus, ela pensa que eu só atendo ela no sábado à tarde. Mandou uns 10 áudios. Eu acho que daqui para sexta-feira eu ainda não termino de ouvir. Minha mocinha, minha filha, tem a pena de Jaqueline, mulher. Vai o nosso abraço para ela e para todos os irmãos ali da cidade de Bom Jesus, tá certo? A irmã Cláudia Cristina também está na audiência. Ainda aqui é tanta gente, quando chega aqui, a gente promete, mas acaba esquecendo, porque realmente é muita gente que a gente encontra nas congregações. Diácono Pedro Pereira, de Nova Ridinha, também está conosco. A irmã Zélia Gomes pede oração por Carlos Bulhões, Paulo Vitor, Rafaela, Mário Xavier, irmã Lourdes de Castro e por todos aqueles que estão na audiência do programa Boas Novas. A paz do Senhor, venho aqui pedir oração por minha família, Régia Raniele, Robson, Rian, Alicia, Isabela e a sua mãe, Lilia, né? E com muita fé, a irmã Iracema, que está precisando muito. Edna, vai o nosso abraço para você, viu, Edna? Ela pede oração por ela, pelo benefício dela que foi suspenso, e ela está muito preocupada. Vamos orar que o Senhor pode reverter esse quadro, né? A paz do Senhor, me chamo Geniza, congrego em Alvorada. Hoje também inicia a abertura do congresso setor 13. Tá aí, mais um congresso na Zona Norte, setor 13, setor 28 e setor 10, tá certo? Boa tarde, a paz do Senhor, irmã Jaqueline. Peço oração pela minha vida, pela minha família, pelo meu casamento, por uma causa, para o Senhor me livrar e me guardar em nome do Senhor Jesus. Boa tarde, a paz do Senhor. Silvânio, de Vida Nova, setor 9, lá em Parnamirim, pede oração por todas as famílias. A gente vai dar uma pausa aqui, daqui a pouquinho a gente volta no Zap Zap, tá bom? Agora a gente vai ouvir mais um louvor com a cantora Aline Souza. Não. Feliciano Amaral, não é isso? Feliciano Amaral, ele esclarecerá.

Graças a Deus, mais uma oportunidade de estar aqui para conduzir a palavra do Senhor aos corações. Que Deus possa nos abençoar nesta tarde. Nós falamos no primeiro programa sobre João 3, 1 ao 7, né? O encontro que Jesus teve com Nicodemos. Vamos continuar, né, nesse texto. Um texto muito rico, muito importante para a nossa edificação espiritual, para termos conhecimento da verdade do Evangelho. Então Jesus teve um diálogo com Nicodemos, algo muito importante para a sua vida e para nós também hoje, né? Porque mostra que o conhecimento, a intelectualidade da pessoa não substitui a necessidade de uma transformação interior, né? Então Nicodemos chegou a Jesus com seu conhecimento, né? Mas Jesus mostrou que nada substitui o novo nascimento. Ele disse: necessário vos é nascer de novo, Nicodemos, não é isso? Então sabemos que ele tinha uma grande posição diante dos homens, né? Mas ele precisava de uma nova posição diante de Deus. Então é isso que nós devemos buscar nesse texto e vamos prosseguir com ele. Então devemos entender, irmãos, que nascer de novo se constitui uma ordem do Senhor para a nossa salvação. O novo nascimento implica no fim de nossa vida antiga. Morremos agora para o pecado, não devemos mais viver debaixo da escravidão do pecado. Porque com o novo nascimento, a velha vida foi sepultada. Agora é nova vida, né? Agora é se dedicar às coisas de Deus, ao conhecimento da sua palavra, dos seus caminhos, é zelar pelo compromisso que agora você tem com o Senhor, né? Então é muito importante nós entendermos esse aspecto, porque quem aceita Jesus tem uma aliança com ele, e essa aliança com ele, esse acordo com ele, né, tem deveres, tem responsabilidade. E por toda a história que nós comentamos hoje sobre Nicodemos, ele necessitava dessa aliança. Por isso que Jesus disse: Nicodemos, necessário vos é nascer de novo. Ele tinha sua igreja, ele tinha sua sinagoga onde ele ensinava as pessoas, né? Mas ele viu em Jesus algo diferente, né? Ele viu em Jesus a unção, um conhecimento superior ao que ele tinha, um conhecimento que veio de Deus para o coração dele, e Deus ali estava vulgarizando esse conhecimento para ele, e serve para nós hoje, para os corações, não é isso? Então Nicodemos é aquele homem de grande importância, de grande valor, mas que necessitava ter uma aliança com Deus, né? Então é preciso nós entendermos o que é aliança, né? Qual foi a aliança que Deus fez conosco? Né? Seria uma pergunta mais ou menos assim, né? Então aliança, entendemos como aliança um acordo, é um pacto entre Deus e os homens. Então refere-se à decisão de Deus salvar a humanidade. Em contrapartida, Deus requer do homem o arrependimento, a fé, né? E a entrega da sua vida para ele. Então isso que é importante nós entendermos nesse aspecto dessa aliança. Tem a responsabilidade e os deveres de Deus para conosco, né? E de nós para Deus, né? Então muito importante nós entendermos esse aspecto. Então para sermos adotados

0: criados por Deus como filhos, nós precisamos dessa aliança, né? Por exemplo, um homem quando se casa com uma mulher, existe uma aliança entre eles dois. Então essa aliança tem história entre eles dois, tem compromisso, tem responsabilidade, não é isso? Mesma coisa a humanidade com o Senhor. Para ser salvo, tem que estabelecer uma aliança com Ele, né? Que tem responsabilidade e deveres. Não é somente dizer, não, eu sei de Jesus, eu quero muito bem a Jesus, eu amo Jesus. Você fala com sua boca, mas o seu coração está cheio de coisas que não é nada disso. Porque a palavra de Deus nos ensina que quem ama Jesus, guarda a sua palavra. Então, guardar no sentido de praticar na sua vida. Isso chama-se de aliança. Então, é isso que Deus quer fazer com sua vida. Você, hoje, você pode aceitá-lo como Senhor e Salvador de sua vida, sabendo que você está firmando uma aliança, um compromisso com Deus, né? Então, você tem agora deveres e responsabilidade quando você aceita Jesus. Você agora, a aliança é uma aliança de compromisso, que traz filiação ao homem como filho de Deus. É algo muito grandioso. Então é isso que Jesus quer que levemos esta mensagem do Evangelho, para que haja renovação de vida, de entendimento, né? Então esse conhecimento é muito importante nós termos em nossa vida. Então aqueles que se redimirem de seus pecados, né? Estes serão regenerados pelo Espírito Santo. Jesus prometeu assim. E justificados por Deus mediante o mérito de Cristo. Então essa aliança foi justamente fundamentada no mérito de Cristo. Ele deu sua vida, verteu sangue na cruz do Calvário por nós, né? Então a aliança foi estabelecida, né? Então esse rio do Espírito corre em direção ao mundo, procurando mudar as pessoas, o coração das pessoas, transformando vidas, não é isso? Quando eu estou falando aqui da palavra de Deus, significa que o rio do Espírito, né, está indo de encontro a cada pessoa que está ouvindo, para haver mudança, para haver transformação, né? Então é muito importante esse trabalhar de Deus. A palavra diz: Deus amou o mundo de tal maneira que deu seu Filho unigênito para todo aquele que nele crê não pereça, mas tenha a vida eterna, né? Então, para sermos adotados por Cristo, pelo Senhor, como o nosso Salvador, para sermos adotado como filho, temos que primeiro reconhecer a salvação em Cristo Jesus. Temos que entregar a nossa vida ao Senhor, né? Porque é preciso entender, e muita gente não gosta disso, nem todos são filhos de Deus, mas os que obedecem a Ele, os que recebem Cristo, né, pela fé, é aquele que nasce de novo, né? Porque Jesus é o que prometeu. A gente vê um exemplo da mulher samaritana, né? É um exemplo muito bom, que encaixa bem direitinho nessa palavra do novo nascimento. O encontro que essa mulher teve com Jesus. Falei sobre Nicodemos, né? Então, essa mulher samaritana, era uma mulher que tinha uma vida difícil, cheia de fracassos, de humilhações, né? Sofreu muito preconceito, né? Então era uma pessoa que sofria, e ela encontrou Jesus junto ao poço. Ela estava procurando tirar água para levar para sua casa, para saciar sua sede. Mas ali, nesse encontro com Jesus, sua vida começou a mudar, porque Jesus flui dele uma água que transforma a vida, que traz paz, que traz alegria. Houve mudança, né? Então, sua posição era marcada pelo fracasso, pela humilhação. Veja bem, e ela saiu testemunhando sobre Jesus, né? Então, o encontro com Jesus produz transformação. Isso é que morreu com a mulher samaritana, né? Então, quem nasce de novo passa a desejar obedecer a palavra, passa a desejar abandonar aquilo que desagrada a Deus, passa a viver da maneira que Deus se agrada. Então, o nascer de novo não significa uma perfeição imediata, mas significa que há uma nova direção de vida. Essa certeza, essa esperança é uma coisa maravilhosa em nossa vida. Então, quem nasce de novo, quem aceita a Jesus, que tem sua vida transformada, não continua sendo a mesma pessoa. Tem novos desejos, tem novas vontades na sua vida, frutifica a paz na sua vida, a alegria, a certeza, a esperança. Então, é preciso entender esse aspecto, né? Então, Deus, o Senhor, impõe a Nicodemos o seu modelo de salvação, certo? Aceitar a ele é a prerrogativa, um modelo fundamental para o seu novo nascimento, para se ter uma vida feliz, para se ter a vida eterna. É necessário, certo, trazer para si o modelo de salvação de Cristo. Ele é só aquele, ele é aquele que salva, e somente ele, né? Então, é através dessa nova vida que nós adquirimos da parte do Senhor que passamos a ser melhor em nossos atos, em nossas ações. Eu tenho certeza que Nicodemos refletiu bastante nesse encontro, né, com o Senhor, porque o Senhor, quando fala na sua palavra, essa palavra, ela penetra, e o ser humano tem que meditar, tem que refletir e tem que decidir para ser salvo. Foi uma prerrogativa importante diante daquele homem e diante de nossas vidas, quando ouvimos a palavra de Deus, o seu evangelho. Então, é importante o novo nascimento em nossas vidas, porque a gente vai ver, vai refletir aquilo que Jesus reflete sobre as pessoas, né? Nos atos, nas ações, no relacionamento do dia a dia com os nossos irmãos, em nossa família, com a sociedade, nas lutas. Nós temos uma maneira de encarar as nossas lutas, nós temos aquele que batalha por nós, nós não estamos sozinhos. Nas nossas decisões, tudo isso melhora, reagimos melhor em tudo, até no aspecto emocional. A gente passa a ser um melhor esposo, um melhor marido, um melhor filho, um melhor pai, no caso, uma melhor mãe, certo? Então, é muito importante a gente entender a palavra de Deus. É uma palavra que traz o conhecimento para nós mudarmos, né? Então, para sermos, termos nova vida. Então, de acordo com o conceito bíblico, com os fundamentos da palavra de Deus, é que se constrói uma família maravilhosa, né? Filhos maravilhosos, porque são educados não só na forma externa, no seu exterior, indo para uma escola, mas em casa é educado, é ensinado a mudar a sua vida interior. Isso é que é o mais importante na vida do ser humano, a educação da nossa alma, né? Na nossa alma. Então, é muito importante nós entendermos esse aspecto, né? Então, os ensinamentos do Senhor são ensinamentos da vida interior, da nossa vida interior. O homem cresce nas suas atitudes, nas suas ações, no seu caráter, né? Por que é que o mundo está tão assim, de cabeça para baixo? Podemos dizer assim, porque justamente esses ensinamentos que se recebe através de escolas, no colégio, na faculdade, não ensinam para a vida ter vida interior, mas a vida exterior, né? Então é muito importante se ir a uma igreja, ouvir os ensinamentos, a palavra de Deus, porque a palavra faz com que o ser humano nasça novamente, seja um novo homem, uma nova mulher, com novas atitudes e novas ações. Então é isso que Jesus faz na vida daqueles que o recebem como Senhor de sua vida. Ele passa a dirigir a sua vida, a minha vida. Você vivia de acordo com o fundamento do mundo, agora você vai passar a viver de acordo com o fundamento que Deus estabelece em sua vida. Ele vai comandar a sua vida, ele quer a sua permissão, a sua aceitação para fazer você um outro homem ou uma nova mulher, né? Então é muito importante nós ter esse conhecimento. Precisamos honrar a esse Senhor que fez tudo por nós, né? É preciso ser agradecido pelos seus ensinamentos, por ter dado a vida por nós. Temos que ser fiéis por tudo que ele fez por nós. Então isso é uma prerrogativa do Senhor para a sua vida, para o seu coração, prezado amigo ouvinte, né? Jesus conhecia a história da mulher samaritana, conhecia o seu passado, mas não a abandonou, não a rejeitou. Ele confrontou a sua história, a sua realidade e ofereceu algo maior. Há algo que transforma vidas, né? Então ela foi buscar uma água para saciar a sua sede no sentido natural. E encontrou ali naquele poço, junto ao poço, aquele que tem a água que permanece para sempre, né? Então é muito importante nós entendermos esse aspecto na nossa vida, a necessidade de ter um novo nascimento, não é verdade? Então, como é importante nós meditarmos na palavra do Senhor, nos seus ensinamentos. Porque você pode até chegar e dizer, não, mas aquilo foi no passado, ele teve um encontro com Nicodemos, hoje é outra coisa. Não, amigo, as regras da comunhão com o Senhor não mudaram, né? É estar de acordo com sua palavra para ser salvo, né? Porque um dia iremos ser julgados por esta palavra, né? Certa vez ele disse, a ninguém eu julgo, mas a minha palavra há de julgar no último dia. Então, ou estar com a palavra ou não estar. Você tem que escolher. Não existe um terceiro caminho, um quarto caminho, não. Jesus disse, eu sou o caminho, a verdade e a vida. Então, é preciso entender que quando Jesus fala a nossa vida, o nosso coração, quando Jesus fala a você que vive nesse mundo de acordo com a vontade do mundo, com os prazeres do mundo na sua vida, que tem lhe prendido até de ler a palavra de Deus, né? Então é preciso você entender, fazer um esforço, orar a Deus para que ele te liberte, porque o pecado tem um preço, haverá um juízo e ninguém escapa das mãos do Senhor. Haverá um juízo, sim, e você tem que estabelecer esse diálogo com o Senhor, exercer a palavra de Deus na sua vida, aceitar a ele como Senhor e Salvador de sua vida. Então é básico para o evangelho. Então esse encontro que Nicodemos teve com o Senhor, né? Que momento magnífico, porque Jesus disse aquela palavra a Nicodemos, né? Porque ele não poderia ficar da mesma maneira que estava. Como hoje você não pode permanecer da maneira que você está, pelo que você faz, pelo que você pensa, mas pelo que o Senhor pode fazer com você, né? Ele é o dono de todas as coisas, criou todas as coisas, mas ele estabeleceu isso O pecado faz separação entre Deus e o homem, né? Então Jesus veio para nos reconciliar. Deus deu tudo, só quer de você o arrependimento, a fé, né? Para que você seja salvo. O evangelho de Cristo, amigo, não é conivente com as coisas do mundo. Por isso que Jesus teve esse encontro com Nicodemos. Havia necessidade dele de dizer assim: necessário, Nicodemos, vos é nascer de novo, né? Para que você possa ter a vida eterna, né? Porque o evangelho de Cristo, os seus ensinamentos, não são coniventes com prostituição, com engano, com mentira, com corrupção, né? Com inverdades, mas com a verdade. O evangelho de Cristo é conivente com a verdade, com o amor, com a fidelidade, né? Com um verdadeiro caráter, um caráter recheado de santificação, de santidade, né? Então, que essa palavra possa, prezado amigo ouvinte, fazer você refletir na necessidade de mudança, né? Que você possa ter um encontro com Jesus nessa tarde. Que você possa, diariamente, quando estiver deitado ou no trabalho ou em sua casa, você possa estar meditando nesse conselho, nesses ensinamentos. Você tem que decidir para ter vida, vida eterna, né? Que essa palavra possa encontrar lugar no seu coração. Que Deus te abençoe grandemente. Amém.
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3: 16:09.
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6: São 16:11 agora em Natal. Nós temos aqui alguns pedidos de oração. A irmã Cineide pede oração pela libertação da sua família, Tiago, Tatiane e Rafael, né? A irmã, sou Maria de Fátima, do Rio do Fogo. Peço oração também pelos meus filhos e pelo meu esposo, Isaías. Marília. Não, Maurílio. Maurílio pede oração por um familiar, certo? Que foi desenganado pela medicina. Recebeu agora a mensagem do médico dizendo que não, a medicina não podia fazer nada mais por essa pessoa, né? O nome dessa pessoa é Josiane. Ela foi desenganada pela medicina. Então, irmão Heriberto, nós vamos orar.
0: Deus Pai está no céu, estamos aqui mais uma vez na tua presença, Senhor, levando a tua palavra, a palavra que transforma vidas, a palavra que faz o milagre, Senhor, que nós precisamos. E tem pessoas necessitando de tua ajuda neste momento, Senhor. Traz a certeza, Jesus, que tu estás presente nesses corações, que tu salva, que tu cura, que tu faz milagres, Senhor. Aumenta a nossa fé, Senhor. Firma o teu povo, Senhor, na tua palavra. Oramos, Senhor, para em nome de Jesus, Senhor, tu fazer esse milagre nessa vida que está sofrendo, trazendo alento, consolo e a firmeza na tua palavra e no teu poder, Senhor. Que tu possas operar maravilhas nessa vida, Senhor. Nós oramos pela sua cura, de todos aqueles que estão necessitando, Senhor, de tua ajuda. Nesta tarde, Senhor, traz uma notícia maravilhosa, Senhor. Muda o quadro, Senhor. Tu és aquele que pode. O homem não pode, mas tu podes mudar o quadro. Em nome de Jesus te pedimos e já te agradecemos. Amém.
6: Aliás, 16 e 13. Irmão Heriberto, muito obrigada.
0: Por nada, dona Jaqueline.
6: Vamos ouvir agora com a cantora Dalete Hungria, Coisas do Meu Deus.

0: 16 e 17 agora em Natal. Você está sintonizado na 92.5 FM, a nossa missionária no ar, missionária que está de parabéns, viu? No iníciozinho agora de agosto, ela fez 31 anos de missões, né? Porque a Rádio Nordeste, ela tem transmitido, né, levado a palavra de Deus em muitos lugares, lugares que não tem nem igreja, e a Rádio Nordeste chega levando a palavra de ânimo, palavra de salvação. É uma bênção a nossa missionária no ar. Já está conosco, representando o pastor Kleiber Bandeira e a irmã Martinha, o pastor Josimar da congregação de Dom Pedro I. Pastor, a paz do Senhor.
1: Paz do Senhor, irmã Jaqueline, paz do Senhor, irmão Joás, Rádio Ouvinte da Rádio Nordeste. Estamos aqui mais uma vez nesta tarde para assim fazer o programa Boas Novas do Setor 11, representando aqui o nosso pastor Kleiber Bandeira, em nome de Jesus.
0: Tem convidado?
1: O nosso co-pastor, o diácono Braz Ferreira, está conosco.
2: Amém.
0: Graças a Deus. Pastor, nós vamos chamar um louvor, tá certo?
1: Sim.
0: E aí o senhor vai ficar bem à vontade com o seu convidado, com certeza. E o senhor vai oferecer, não vai?
1: Vou sim. Oferecer esse louvor para minha mãe, a irmã Ana Maria, lá na cidade de Cruzeta.
0: Eita,
1: juntamente.
0: Cruzeta.
1: Tá lá sentada na calçada ouvindo o programa. Minha esposa ficou em casa, tá ouvindo também. A minha filha, que meu genro vai para Goianinha logo mais pregar, né? E para toda a congregação do Dom Pedro I, os irmãos que estão ouvindo, Deus abençoe e receba esse louvor em nome de Jesus.
0: Irmão Braz, vai oferecer?
3: Amém. Saúde, irmão, com a paz do Senhor.
1: Paz do Senhor.
3: Vou oferecer também para minha esposa, irmã Isabel, meus filhos, Vinícius, Vitória e Vívia, e também os netos, né? Brian e Matheus. Graças a Deus. Toda congregação do Pedro também, em nome de Jesus.
0: Nós vamos ouvir com o cantor Ricardo Machado, Deus está cuidando de tudo.

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1: Em Natal são 16 horas e 24 minutos. Você está na audiência do programa Boas Novas, né? Nesta tarde, sendo conduzida pelo Setor 11, onde o coordenador do setor é o pastor Kleber Bandeira Cavalcante, e a irmã Marta coordena o DEFAD. E nós estamos aqui esta tarde para trazer o que é notícia do nosso setor. Setor 11, graças a Deus, um setor bem dinâmico, não para, tem eventos, as congregações se movimentam e o nome do Senhor Jesus é glorificado, né? Antes, nós queremos mandar a paz do Senhor para o irmão Albino e a irmã Lucidalva, estão ouvindo o programa lá na congregação Parque das Dunas. Deus abençoe, irmão Albino. Queremos trazer o que é notícia do nosso setor, começando ali pela Igreja Polo, Gramoré 1, nosso setor 11, onde está o pastor Kleber Bandeira e a irmã Marta, né? O pastor Kleber avisa que hoje, pela manhã, no ciclo de oração, teve a abertura da campanha de oração de jovens com o tema Derrubando Muralhas. Inclusive, ele foi o pregador hoje pela manhã ali na Igreja Polo, né? Amanhã, 9 horas, tem a Escola Bíblica Dominical e às 18 horas, Culto da Família. Na terça-feira, haverá culto de oração e na quinta, culto de doutrina. Essas são as informações da Igreja Polo do nosso setor. Na congregação em Lagoa Azul, onde está o pastor Ronaldo Barbosa e a irmã Elione, ele avisa que amanhã, 8 horas da manhã, haverá uma consagração com jovens denominada Manhã com Deus, né? De 8 às 9. De 9 horas haverá EBD e às 18 horas culto com o DEPEN. Na terça-feira, culto de oração e testemunho e na quinta-feira, culto de doutrina. Na congregação em Gramoré 2, onde está o pastor Ozzy, é o Lourenço. Ele avisa que amanhã, 9 horas, tem EBD. À noite, 18 horas, culto de missões. Na terça-feira, culto da terceira idade, né? Dia 11 do 8 às 19 horas. Na quinta-feira, culto de doutrina também às 19 horas. Na congregação em Porta de Esperança, onde está o pastor Paulo Felipe, a irmã Marlene, né? Na congregação de Gramoré 2 é o pastor Oziel e a irmã Williana. E na congregação de Porta de Esperança está o pastor Paulo Felipe e a irmã Marlene. Ele avisa que amanhã, 9 horas, haverá EBD, às 18 horas, culto de missões, terça-feira, culto de oração e na quinta-feira, culto de doutrina. Na congregação Dom Pedro I, onde está esse que vos fala, o presbítero Josimar e a irmã Josi, nós estamos ali na congregação, pela graça de Deus. Amanhã, 9 horas, haverá a nossa EBD. Às 18 horas haverá culto de missões, né? Culto de missões. Na segunda-feira nós vamos ter uma comemoração só com os pais de Dom Pedro, comemoração do Dia dos Pais à noite, na segunda-feira, com a participação dos pais da congregação Dom Pedro I. Na terça-feira, culto de novos convertidos. E na quinta-feira, culto de doutrina, né? Então, essas são as informações do nosso setor e nós louvamos a Deus pela vida dos pastores que ali estão trabalhando para o reino de Deus. Nós vamos ouvir um louvor e com esse louvor nós queremos oferecer aos nossos irmãos que estão na escuta. O nosso irmão Nascimento está trabalhando, né? Está escutando o irmão Braz, ele está dizendo que está ouvindo o irmão Braz. Deus abençoe o irmão Nascimento, né? A nossa irmã Joselane, ali em São Gonçalo do Amarante, seu esposo Valmir, o seu filho João Vitor, estão ouvindo o programa. Deus abençoe vocês, né? E nós vamos ouvir um hino para a glória do nome do Senhor, O Homem e a Tempestade, né? E aí vamos oferecer a todos os irmãos de Dom Pedro, ao irmão Valmir da oficina ali em Nova Natal. Irmão Valmir é cadeira cativa da Rádio Nordeste. Ele abre a oficina, já liga o rádio, só desliga quando fecha a oficina já de noite. E hoje é o aniversário da irmã Lucinha, sua esposa. Parabéns, irmã Lucinha. Deus abençoe. Nós vamos ouvir este louvor, O Homem e a Tempestade, e queremos oferecer para esses irmãos. Não, Brás, tem mais algum oferecimento? Pode ficar à vontade.
2: Amém. Queremos oferecer também este louvor à irmã Francinete, que está a nos ouvir, esposa do pastor Eliseu Gomes, e toda a minha família ali no quilômetro 6. Que Deus possa continuar abençoando a todos, no nome de Jesus.
1: Amém. Vamos de louvor. Deus abençoe e continue ouvindo. Deus tem uma palavra para o seu coração.

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7: Meus amados irmãos, em Natal são 16 horas e 36 minutos. Nós vamos ouvir a palavra de Deus agora, mas antes de ouvir, nós queremos mandar um alô para o pastor Moisés. Quem manda esse alô é o diácono Erivan, aqui da congregação Gramoré. Pastor Moisés, ali em Pedra Preta. A mãe de Erivan, a irmã Dulce. O seu sogro Bosco e a sua esposa Lindalva estão ouvindo o programa, e o diácono Erivan está trabalhando e ouvindo também. Nós vamos ouvir uma palavra pelo nosso irmão Braz, diácono da nossa igreja, nosso copastor. Ele vai falar algo de Deus para a sua vida. Ouça com atenção aquilo que Deus tem para você.
8: Saúdo mais uma vez os irmãos com a paz do Senhor, que está a nos ouvir, a Rádio Nordeste Evangélica. Tenho certeza que nessa tarde Deus tem uma palavra especial ao seu coração.

0: da parte de Deus. Queremos ler aqui em Provérbios, capítulo 12, o versículo 25, que diz assim: a ansiedade no coração deixa o homem abatido, mas uma boa palavra o alegra. Em outra versão diz assim: a solicitude no coração do homem o abate, mas uma boa palavra o alegra. Nessa tarde abençoada por Deus, estamos trazendo algo da parte do Senhor para o seu coração. Sabemos que a Rádio Nordeste, ela chega nos quatro cantos do mundo através dessa missionária no ar, que tem levado uma boa palavra de Deus aos corações daqueles amados ouvintes. Você que ainda talvez não confessa a mesma fé que nós, mas tenho certeza que Deus, ele preparou essa palavra ao seu coração. Eu não sei a situação que você se encontra nesta tarde, mas eu tenho certeza que Deus, ele pode lhe confortar através da palavra do Senhor Jesus. Como o provérbio diz, as preocupações, a ansiedade, a solicitude têm nos abalado muitas das vezes, têm nos entristecido, têm nos deixado muitas das vezes cabisbaixo, mas tenho certeza que Deus é o único caminho e solução para o seu problema. Eu não sei qual é o seu problema. Às vezes, talvez a porta de emprego ela tenha se fechado, talvez uma enfermidade, talvez no seu trabalho você está passando por alguma dificuldade, alguma situação que esteja lhe entristecendo, deixando esse espaço que ocupa essa ansiedade. Mas tenho certeza que Deus, ele pode preencher esse vazio, tirando essa ansiedade, essa solicitude do seu coração, e que você possa deixar Deus trabalhar de uma forma suave, de uma forma que você possa entender que não há outro caminho a não ser Jesus Cristo. Então, que nessa tarde você possa entender que nada pode mais do que o nosso Senhor Jesus Cristo. Que você possa tirar todas as suas preocupações do seu coração, da sua mente, aquilo que tem lhe abatido de uma certa forma, aquilo que tem lhe entristecido, aquilo que tem deixado muitas das vezes você afastado dos caminhos do Senhor, aquilo que tem deixado de uma certa forma você triste. Mas nesta tarde trazemos essa palavra de alegria, de ânimo, que vem da parte do nosso Senhor Jesus, essa palavra que conforta. Eu não sei qual a situação que você se encontra. Eu não sei onde você se encontra nesse momento. Qual a situação? O que é que você está pensando em fazer? Mas nesta tarde tenho certeza que Deus, ele pode prover aquilo. Lá em Efésios 3:20, ele diz que Deus pode dar muito mais, abundantemente, além daquilo que pedimos ou pensamos. Então, nessa tarde, que você possa entregar suas petições ao Senhor, que você possa entregar essa ansiedade, essa dificuldade que você está passando ao Senhor, para que Deus possa tomar a frente e você possa confiar tão somente no Senhor para Ele fazer. Tenho certeza que Deus, ele é o único que pode fazer. Então, nessa tarde, você entregue as suas ansiedades, as suas preocupações ao Senhor, seja no seu trabalho, seja na escola, seja em casa, com os familiares, que muitas das vezes queremos fazer muitas coisas e não conseguimos porque somos limitados. Mas tenho certeza que Deus é o provedor da sua situação, é aquele que tem condição de fazer muito mais além daquilo que você pediu ou está pensando. Então, creia tão somente nessa palavra, confie no Senhor, espere nele, que o mais ele fará.
1: Meus irmãos, está escrito também, Paulo escrevendo aos Filipenses, ele no capítulo 4, o apóstolo Paulo, ele incentiva os irmãos em Filipos, ele traz uma palavra de ânimo para aqueles irmãos, não é? E no capítulo 4, escrevendo aos Filipenses, no capítulo 4, versículo 6, Paulo, ele diz o seguinte: não estejais inquietos por coisa alguma. Veja que ele coloca tudo, que o ser humano é limitado. O ser humano é limitado. Agora, Deus não tem limite, né? Deus, na sua grandeza, Deus, no seu poder, Deus não tem limite. Deus pode todas as coisas. Então, Paulo diz: não andeis inquietos por coisa alguma. Não deixe que nada tire a sua paz, não deixe que nada lhe deixe inquieto, aperreado, porque a inquietação, ela traz desespero, e muitas das vezes a gente fica desesperado, e às vezes o problema é pequeno, mas os nossos olhos é grande, né? Devido às nossas fragilidades, devido às nossas condições, às nossas forças. Mas nesta tarde, não sou eu que estou dizendo, é a palavra de Deus que está trazendo para você ânimo, que está trazendo para você esperança. Aleluia. Não estejais inquietos por coisa alguma, antes as vossas petições sejam em tudo conhecidas diante de Deus. Ele está dizendo, não fique inquieto, ore, apresente a Deus as suas dificuldades, apresente a Deus a sua necessidade, para que o Senhor possa trabalhar em seu favor. A Bíblia diz que ele trabalha para aquele que nele espera. Então, se você está esperando no Senhor, continue esperando, porque Deus, ele trabalha em seu favor. Não deixe de forma alguma que a dificuldade, que a luta, né, que a perseguição, esses problemas da vida, não deixe que isso ela deixe você inquieto, deixe você desesperado e até doente, né? Porque a ansiedade é um problema muito sério. E quando você fica, né, desesperado, aí vem a ansiedade, sem poder resolver isso, sem poder resolver aquilo, achando que você não vai conseguir. Mas nesta tarde existe uma palavra de Deus para o seu coração. Entregue ao Senhor as suas preocupações, confie nele, porque Paulo aqui, ele traz um incentivo, ele traz uma palavra de ânimo para os irmãos ali em Filipos, né? Então, não estejais inquietos por coisa alguma, antes as vossas petições sejam em tudo conhecidas diante de Deus, pela oração e súplica, com ações de graça. Olha só, você vai entregar as suas preocupações ao Senhor, você vai orar ao Senhor, mostrando a ele as suas dificuldades, e ao mesmo tempo, você dando graças a Deus. É interessante, né? É interessante, parece um paradoxo, parece uma contradição, mas não é. Ele incentiva você a entregar as suas preocupações, a orar, a apresentar ao Senhor a sua necessidade, e ao mesmo tempo ele diz que isso seja feito com ações de graça, ou seja, agradecendo a Deus, mesmo pelo momento difícil que você enfrenta, mesmo pela dificuldade que você tem. Aí, no versículo 7, ele completa: depois que você entrega suas preocupações ao Senhor, depois que você entrega a sua ansiedade ao Senhor, depois que você faz conhecida ao Senhor todas as suas necessidades, e com gratidão isso, aí ele diz: e a paz de Deus, que excede todo o entendimento, guardará os vossos corações, veja só, e os vossos sentimentos em Cristo Jesus. Você entrega as preocupações ao Senhor, você diz para o Senhor a sua necessidade, mas ele não já sabe? Sabe. Ele também sabia que o cego queria ver, ele sabia que aquele homem estava ali cego, e qual é o cego que não quer ver, né? Fisicamente eu estou falando. Claro que se a pessoa não tem sua visão, o desejo da pessoa é ver. Mas ele disse a Bartimeu, ele fez uma pergunta a Bartimeu: você quer que eu faça o quê? Porque ele queria ouvir dele, ele queria ouvir o que é que ele queria que o Senhor fizesse. Então, você tem esse acesso direto com Deus. Agora, quem deu esse acesso? Foi Jesus. Nós, o homem, estava afastado de Deus, destituído da glória de Deus, totalmente afastado. Mas Deus, com o seu amor, né, irmão Braz, com a sua graça, ele fez com que o homem tivesse uma ligação direta com Deus. Então, essa oportunidade de falar com Deus, você tem. Essa oportunidade de falar direto com Deus, você tem. E quem deu esse acesso foi Jesus. Então, entregue a ele as suas preocupações, ore, busque. E aí, as suas ansiedades, as suas tristezas, aí ele completa dizendo: e a paz de Deus, olha, é a paz de Deus, a paz que vem do céu, a Aleluia. Paz de Deus, que excede todo o entendimento, guardará os vossos corações. Ou seja, a paz de Deus, ela vai trazer refrigério para a sua vida, a paz de Deus vai trazer segurança para a sua vida, a paz de Deus vai trazer esperança para a sua vida. Mas para isso, você precisa estar diante do Senhor, clamando, orando, buscando, obedecendo, fazendo a sua obra, fazendo o seu melhor.

desde a fundação do mundo para morrer na cruz do Calvário. Então veja que Deus já sabia que o homem ia pecar. Deus já sabia que o inimigo ia fazer com que o homem pecasse. Mesmo assim, Deus não desistiu do homem. Deus não desistiu de você. Muitas das vezes a gente desiste das coisas de Deus, ou de Deus até, por pouca coisa. Porque não gostou disso, não gostou daquilo, né? Porque alguém olhou com a cara feia, porque não teve uma oportunidade, desiste logo. Mas veja, Jesus não desistiu de você. Jesus não desistiu de você. Mesmo passando todo o processo da cruz, para poder chegar na cruz foi um processo. Foi uma dificuldade. Mas tudo isso estava nos planos de Deus. E Jesus não desistiu. Jesus continuou. Continuou por amor de mim e por amor de você. Então, nesta tarde, você não desista. Não desista. Porque a luta está grande, porque as preocupações estão grandes. Não desista. O Deus que te ama, Ele vai te capacitar. O Deus que te ama, Ele vai renovar as suas forças. O Deus que te ama, Ele vai lhe dar ânimo. Entregue as suas preocupações ao Senhor. Confia nele e o mais Ele fará. Não desista, porque o Senhor não desistiu de você. Ele está sempre do seu lado. Ele está sempre lhe dando força. Ele está sempre lhe capacitando. Você precisa entender isso, que o Senhor, Ele está com você em todos os momentos. Que Deus abençoe sua vida. Receba essa palavra em nome de Jesus.

0: 16h53, você está sintonizado na 92.5 FM, a nossa missionária no ar. É, sabe quem está na audiência? É o chefe. Pastor Kleber Bandeira, que deixou um versículo aqui em Filipenses 4:7, que diz: e a paz de Deus, que excede todo entendimento, guardará os vossos corações e os vossos sentimentos em Cristo Jesus.
1: Isso aí foi para provar que tava na audiência, porque eu tava falando desse versículo.
0: Olha aí,
1: mandou
0: tá
1: mim.
0: Exatamente.
1: A responsabilidade é grande, representando o chefe, né? Ele tá na audiência, a gente tem que, né? Estamos aqui representando ele. Deus abençoe, pastor.
0: Chegamos nos momentos finais, né? Da participação do setor 11, nós vamos agora fazer a oração. E eu quero já, antes de fazer a oração, já deixar a oportunidade com os nossos irmãos. Para deixarem aí suas
1: considerações. A irmã Josi está na audiência mandando um abraço para a senhora.
0: Oi, Josi, obrigada, querida. Pastor, fica à vontade, viu, para deixar aí suas considerações finais. O senhor irmão Braz.
1: Amém, meus irmãos, nós queremos louvar a Deus. Aqui eu quero fazer um pedido de oração por mim, que dia 18 eu estarei me submetendo a cirurgia na visão. Dia 18 eu faço um olho e no dia 25 faço outro, né?
0: Astigmatismo,
1: catarata, e nós estamos na luta, mas graças a Deus tem nos ajudado. Eu falei sobre ansiedade, mas a pessoa não deixa de ficar, né?
0: Fica, é uma cirurgia simples.
1: Mas é verdade. Mas a minha não é tão simples. Eu fui para um médico, mas vai dar certo.
0: Em nome de Jesus, tem vai cirurgia pior.
1: Exatamente, com certeza. Então, nós louvamos a Deus, a audiência dos irmãos que estão na audiência, Deus abençoe. A irmã Josi está lá ouvindo, graças a Deus, o programa. E todos os irmãos, um abraço para os pastores do setor, né? E graças a Deus por isso. Quero agradecer também a companhia do irmão Braz, que esteve conosco aqui. E a vocês, a irmã Jaqueline, a Joás, Deus abençoe a vida de vocês. Irmão Braz, agradecimento, pode falar.
2: Amém, graças a Deus, eu quero agradecer a Deus essa rica oportunidade também de estar aqui na Rádio Nordeste, falando do amor de Jesus. E agradecer aos irmãos que têm ouvido, né? Mandado aí minha esposa também está na audiência, meus filhos, quero mandar a paz do Senhor para o irmão Givanildo, irmão Nascimento também, que está na audiência. Sim. Irmão Francinete, que próximo mês a gente completa ano junto, e graças a Deus por isso. E todos os demais irmãos que estão na audiência da Rádio Nordeste Evangelho.
1: É verdade, irmão Rodrigo Space, e a esposa dele, a irmã Josenildo, seu filho Samuel, estão nos ouvindo ali. Também o irmão que é cadeira cativa, irmão Francisco da Polo. Ele sempre
0: disse. Mandei já um alô pra ele. Irmão é o chefe do porteiro.
1: Exatamente. Irmão Francisco e a sua esposa, a irmã Marta, eles estão sempre ouvindo a Rádio Nordeste.
0: Na audiência está a irmã Analine, a irmã Jeane, Cláudia Cristina, que pede oração por sua saúde. Eu quero dar um bem-vindo, né? A nossa irmã Angélica, lá de Águas Claras, estava desaparecida e agora apareceu, né? A irmã Leia e seu esposo, o irmão Pedro, da congregação lá de Catarina 1, a Igreja Polo do Setor 32. Angélica, da AD, do Conjunto Betel, em Neópolis, pede oração pelos novos convertidos e líderes do Betel, da AD Neópolis, né? E ainda por seu marido, Fabiano, que está internado na casa de recuperação. Ivanete, lá de Goianinha, pede oração por ela, para Jesus renovar as suas forças. Boa tarde, a paz do Senhor. Silvânio, de Vida Nova, setor 9, lá em Parnamirim, pede oração por todas as famílias, pastor.
1: Amém. Nosso irmão Braz, ele vai orar, apresentando os enfermos, apresentando a nossa nação brasileira, que precisa das nossas orações, e o nosso retorno para casa, e assim estaremos encerrando em nome de Jesus.
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2: Amém. Vamos orar agradecendo a Deus essa rica oportunidade e mencionar os pedidos de orações que foi mencionado neste lugar, nesta tarde. Deus maravilhoso, Pai, em tua presença estamos, sendo grato a ti, Deus, por tudo o Senhor tem feito. Que tu possa continuar, Senhor Deus, abençoando os nossos familiares, Senhor Deus, aqueles que estão, Senhor Deus, preocupados, ansiosos com algumas coisas que têm deixado, Senhor Deus, entristecido. Que tu possa chegar com a providência vinda do céu, que tu possa chegar, Senhor Deus, com a resposta àqueles que estão precisando. Que tu possa chegar, Senhor Deus, reempreendendo toda a enfermidade, toda a situação contrária que tem se levantado na vida dos teus servos, aqueles que ainda não conseguem confessa a mesma fé que nós, que está na audiência dessa Rádio Nordeste. Deus, que tu possa ser Deus, continuar abençoando, ser Deus, os nossos governantes, o nosso Brasil, para que tu possa abençoar cada um cada vez mais, ser Deus, os nossos lares, a nossa igreja, a IADERN e todos os membros, ser Deus, dessa congregação no Rio Grande do Norte, no Brasil, em todo o mundo. Que tu possa abençoar, continuar abençoando, em nome de Jesus. Amém.
0: Eu quero mandar um alô para minha cabeleireira número 1, ali em Cidade Satélite, lá na Rua dos Pitacilgos, é Francis, ela está na audiência. Vai o nosso abraço, Francis. Obrigada, viu, pastor?
1: Amém, que agradeço. Caline Joá, Deus abençoe, em nome de Jesus. Até a próxima.
0: Vamos faturar agora.
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5: 17 horas. 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

São 17:05 agora em Natal, graças a Deus. Estamos de volta com o programa Boas Novas e a participação dos setores da IEADERN. Nós temos aqui ainda o nosso irmão presbítero José Luiz, lá da cidade de Espírito Santo, né? Ele diz que pena que o programa está acabando. Não, mas logo mais às 18 horas tem mais programa Boas Novas com a participação de Mariano Dantas e Amailson Santos. Mas antes peço oração por uma causa na justiça de meu filho Felipe. Ele mora no Rio de Janeiro, né? Mas para Deus não há distância. E ele diz que crê no nome de Jesus. De Jair, boa tarde, irmã Jaqueline, manda aí um alô para todos os irmãos da congregação Monte das Oliveiras, setor 14. Olha aí os irmãos de Monte das Oliveiras, lá no setor 14, na zona norte de Natal. Vai o nosso abraço, viu? Para todos vocês, muitíssimo obrigada. Ainda conosco, boa tarde na doce paz do Senhor Jesus, para todos que estão fazendo a Rádio Nordeste nesse momento. O irmão pequeno de Jesus e família oferece o próximo louvor para o irmão Heriberto e a irmã Jaqueline. Somos ovelha do pastor Geazi. Sim, senhor, falamos o senhor logo no começo do programa. Eu não sei se o senhor ouviu, tá certo? Mas eu lembrei, viu? Ele, eu vou lhe falar uma coisa, viu? Esse daí vê muita coisa. Que Deus abençoe, pastor Geazi também, a irmã Sandrinha, meu tio Belchior e a sua esposa, a nossa irmã Fátima, sua filha Leinha, na audiência do Boas Novas. Boa tarde, a paz do Senhor Jesus, sou Suzy, moro em Passagem de Areia, lá em Parnamirim. Tá eu, meu esposo ouvindo a Nordeste Evangélica. Peço oração também por minha família. Amém. Ah, olha quem tá aqui, Joás. Minha locutora favorita. Quem é? Lady Ana Gomes. Além de locutora, né? Cantora também. Ela diz assim: irmã Jaque, a paz do Senhor Jesus, mande um alô aí para as irmãs da congregação de Águas Claras. Mandei há pouco tempo para Angélica, tá certo? Angélica desapareceu e do nada apareceu hoje. E eu dei aí um bem-vindo para ela. Ela diz assim: sempre estamos aqui escutando a programação. Vai o nosso abraço, tá certo? Muito obrigada e muita, muita saudade da sua vozinha linda. Vamos que vamos. Nós vamos agora ouvir mais um louvor e daqui a pouquinho a gente volta com a ministração da palavra de Deus. Tá certo? Nós vamos ouvir canção e louvor, Sossega.

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0: 17h15, agora em Natal, estamos de volta com o programa Boas Novas e a participação dos setores da IEADERN, Igreja Evangélica Assembleia de Deus, no Rio Grande do Norte, presidida pelo pastor Martim Alves da Silva. Graças a Deus, tem chegado os representantes da congregação Portal do Jiqui, setor 8, que tem como Igreja Polo o Conjunto Pirangi. O coordenador é o pastor Abel Moreno e a irmã Ceissa Moreno. Vai um abraço para eles. E está conosco Thalisson e Eliseu, a equipe da mídia. Pois é, vamos começar por Thalisson. A paz do Senhor.
1: Paz do Senhor, é um prazer imenso estar aqui com os irmãos. Agradecer a Deus por mais essa oportunidade.
0: Eliseu.
2: A paz do Senhor, meus irmãos. É um prazer, né? Como o irmão Thalisson falou, é um prazer estar aqui com os irmãos, né? E é isso aí, amém.
0: Graças a Deus. Nós vamos agora, Joás, trazer as informações do Setor 8.
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0: Thalisson.
1: Em parte, Senhor, mais uma vez, vou passar aqui a programação das igrejas para essa semana, no Setor 8. Lá na Assembleia de Deus Jardim das Acácias, pastor José Salviano, amanhã, domingo, vai ter um café da manhã especial dos Dias dos Pais, a partir das 8 horas. Em seguida, a EBD, a partir das 9. E à noite, a partir das 18, culto com a participação do DEPEN. Na terça-feira, consagração das 9 às 11 horas, circo de oração de adultos, das 14 às 16 horas. E à noite, o culto da vitória, a partir das 19h30. Na quinta-feira, vamos ter o culto de doutrina, a partir das 19h30, com o tema Comentário das Cartas do Apóstolo Paulo a Tito e Filemon, pelo nosso pastor Salviano. No sábado, circo de oração infantil, das 9h até as 10h30. A igreja se encontra ali na rua Pedro Avelino, número 16, Nova Parnamirim. Em seguida, a AD Monte Jerezim, do pastor Raul Soares. Amanhã, domingo, consagração a partir das 7h30 para toda a igreja, em especial para o DEPEN. EBD às 9 horas da manhã e à noite, às 18 horas, culto de celebração a Deus, com participação do DEPEN. Na pregação da palavra está a irmã Fran Barbosa. Na terça-feira, culto de celebração e testemunho, com a participação do Departamento de Novos Convertidos, a partir das 19 horas. Na quinta-feira, culto de doutrina na Palavra de Deus. A igreja vai estar aprendendo sobre o nono mandamento de Deus. Não dirás falso testemunho contra o teu próximo. Culto matutino de todas as segundas, quartas e sextas-feiras, das 5h30 da manhã até as 6h30. Pocinho de Jacó também todas as terças e quintas, do meio-dia até as 13 horas. Circo de oração de adulto todas as sextas-feiras, das 14 às 16 horas. Pela manhã, das 9 às 11, acontece a consagração. E também no sábado vamos ter o circo de oração de crianças, das 9 até as 11 horas. A AD Monte Jerezim fica ali na Avenida São João del Rei, número 17. Em Nova Parnamirim. Agora a programação da AD Pirangi, Igreja Polo, do pastor Abel Moreno. Domingo, às 9 horas da manhã, culto com a participação do Dejade. Às 9 horas da manhã vamos ter a Escola Bíblica Dominical, né? E à noite, culto com a participação do Dejade a partir das 17 horas. Na terça-feira, culto com a participação do DID a partir das 19h15 da noite. Na quarta-feira vamos ter consagração a partir das 9 e circo de oração a partir das 14. Na quinta, o culto de doutrina a partir das 19h15. A Assembleia de Deus de Pirangi fica ali na rua Divinópolis, 2801. Programação da AD Neópolis. Amanhã, 9 horas, Escola Bíblica Dominical. E às 18 vai ter um culto de celebração, a Viva Neópolis. Então, vamos, quem mora ali pelas redondezas, não deixe de ir. Na terça-feira, culto do avivamento, a partir das 19h30. E na quinta-feira, culto de doutrina, a partir das 19h30 também. A igreja fica ali na rua Jacuí, 247. Agora, a Igreja de Portal do Jiqui, amanhã, 9 horas, vamos ter escola dominical. À noite, a partir das 18, vamos ter o culto de missões, com a participação do Departamento de Missões. Na terça-feira, vamos ter o culto do Renovo, a partir das 19h15. Na quinta, culto de doutrina, a partir das 19h15 também. E na sexta, vamos ter consagração, a partir das 9 horas da manhã. E às 14h30, vamos ter circo de oração. E lembrando também que de segunda a sexta, nós temos o culto matutino, a partir das 5h30. Amém?
0: Amém. São 17h21. Agora em Natal, nós vamos chamar um louvor. Só acrescentando aqui que na próxima quinta-feira, dia 13, abertura do Congresso do DEFAD, Departamento Feminino da Assembleia de Deus, em Cidade Satélite, setor 16, tá certo? Dia 13, próxima quinta-feira, nós vamos estar lá ministrando na abertura. E na sexta-feira será uma mini vigília com a preleção da irmã Sônia Borges, da Paraíba. No sábado, também Sônia Borges. E no domingo será o aniversário do conjunto do DEJAD, Departamento dos Jovens, tá certo? Lá, no domingo, claro, também a irmã Sônia Borges vai estar ministrando a palavra, tá bom? São 17h22, nós vamos chamar mais um louvor e vamos passar para vocês oferecerem.
1: Amém. Quero mandar um recado pro irmão Cláudio. Ali. Irmão, se você estiver precisando de um chaveiro, ele atende em todo lugar de Natal, viu? Até de madrugada. Chaveiro Focus.
0: Então, esse é 24
1: horas. Esse é 24 horas. 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Abraço, irmão Cláudio. Deus abençoe.
0: Eliseu.
2: Queria mandar um abraço, né? Toda vez que eu venho aqui, eu mando um abraço, porque não tem como não vir aqui, não tem como vir aqui e não lembrar da minha mãe, né? Que foi ela que me apresentou a Rádio Nordeste desde quando eu era criança, hoje com 23 anos, tem aí mais de 10 anos aí tranquilo, desde os meus 5 anos, 4 anos de idade que eu escuto, né? A Rádio Nordeste, e não tem como vir aqui e não mandar um abraço pra ela, né? Mas queria deixar um abraço aí, um forte abraço pra minha mãe.
0: E também quero mandar saudações e oferecer o próximo louvor para a banda Diante do Rei Jesus. Se eles estiverem na audiência, dizem que sempre escutam o programa na estrada, né? E eu quero mandar aqui um abraço para todos vocês, os componentes do grupo Diante do Rei Jesus. Nós vamos ouvir agora com eles Página Virada.

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1: Amém. Saúdo a todos mais uma vez com a paz do Senhor. Agora chegou o momento da palavra. Vamos ouvir o irmão Eliseu trazendo a palavra de Deus. Então você que está aí, está precisando escutar a voz do Senhor, fique ligado que tenho certeza que Deus irá falar com você também. Paz do Senhor, irmão Eliseu.
2: Paz do Senhor, irmão Thales. Vamos lá, né? Ouvir um pouco da palavra de Deus. Meus irmãos, eu trago hoje, né, vamos ler, né? Ali no livro de Eclesiastes, capítulo 3, verso 1 e 2, uma passagem muito conhecida, né, pelos irmãos. Mas antes eu queria falar um pouco, né? Quando eu recebi, né, a oportunidade, né, que o irmão falou comigo, né? Mas eu tem como? Eu, amém, estamos lá. Eu comecei a pensar, né? Eu disse, Deus, e aí? Né, o que é que eu posso trazer que possa edificar, que possa consolar, que possa chegar no mais profundo íntimo, para que o Espírito Santo toque no coração, né? Das pessoas que estão ouvindo, das pessoas que estão aqui também. Que Deus... que Deus possa chegar, né, no mais profundo íntimo de cada um, e que se aproxime cada vez mais e mais da realidade de cada um, entendeu? A gente vive, né, uma correria, uns um pouco mais corrido, outros um pouco mais tranquilo, e por aí a vida vai andando, né? E meio que a gente acaba, né, parando um pouco para perceber que às vezes a gente deixa, né, o Deus um pouco de lado, às vezes a gente não faz a oração do dia assim que acorda, não tem uma devido à correria do dia a dia, né? A gente acaba percebendo que se afasta um pouco, né? E muitos, não só eu, particularmente, fico um pouco assim, né, com o coração meio apertado, acredito que os irmãos também. Quando a gente deixa o dia a dia, né, abater a nossa, não diria que a nossa fé, mas nos distanciar ali por alguns minutos, né, de Deus. E ultimamente eu tenho vivido bastante isso, né? Mas todo dia que eu acordo, converso com Deus durante o dia, quando eu acordo, quando vou fazer os meus afazeres de casa, quando eu vou sair de casa, quando eu vou para o trabalho, quando eu estou estudando, quando eu volto, sempre estou ali conversando com Deus, né? Me conectando para cada vez mais e mais buscar, né, a perfeição, que é algo que se denomina, né? As pessoas dizem que é impossível, claro, né? Perfeição é impossível, mas que a gente busque cada vez mais e mais, né, se aproximar de Cristo. E Deus tem, eu li, né, recentemente, sempre leio várias vezes esse versículo, né? E Deus sempre fala comigo todas as vezes que eu leio, né? Só que ultimamente, né, Ele tem tratado comigo de uma forma, quando eu leio esse versículo, eu li recentemente, Deus tocou no meu coração de uma forma diferente, né? Tem pessoas que sabem esse versículo decorado. Irmão Eliseu, tem gente que sabe, tem o versículo decorado, já sabe, né, o que tem no versículo, porém, de tanto decorar, de tanto ler, de tanto achar que já sabe, de tanto esfriar por já saber o que é que está escrito ali, acaba esquecendo que a Bíblia, ela é a boca de Deus, né? E que se você ler aquele versículo várias vezes em determinado tempo diferente, ou até na mesma hora, Deus pode tratar com você de uma forma diferente, entendeu? Com o passar dos dias, Deus pode tratar com você de uma forma diferente, te guiando, te levando para o mais próximo dele, o mais íntimo, né? E eu vou passar a ler aqui o primeiro verso, né? Que é o que a boa parte dos cristãos, do pessoal que lê, já sabe, né? Assim, de cor, a maioria. Para tudo há uma ocasião certa, há um tempo certo para cada propósito debaixo do céu. E é muito interessante porque esse propósito não é só um propósito, o propósito central, que é a salvação, né? Há um propósito na sua vida, no seu lado, no lado da sua vida, mais que eu diga assim, material. Como assim, irmão Eliseu? No seu trabalho há um propósito, na sua casa há um propósito. Todos os lugares que você botar a planta do seu pé, existe um propósito, senão você não estaria lá. O seu trabalho, existe um propósito, senão você não estaria lá. Procure propósitos, né? Alguns, os mais antigos falam que quando você vai ficando mais velho, né, as suas missões, digamos assim, eu costumo falar missões, né, que Deus põe para você fazer, coloca na sua mão, elas vão diminuindo, né? Os antigos mais falam, né? Que quando chega, acabou o propósito, acabou a missão, Deus prepara e leva. O pessoal comenta muito isso e às vezes, né, a gente vai...
1: Irmão Eliseu, porque muita gente fica esperando o extraordinário de Deus descer algum letreiro brilhante falando, mas não, o propósito, a sua missão é cuidar daquilo que Deus já te deu, é a sua família, a sua missão. Você tem um pai vivo? Sua missão é cuidar do seu pai. Você tem uma esposa? Sua missão é cuidar da sua esposa. Você tem filhos? Você tem irmãos? Então a nossa missão é aquilo como você mesmo falou, cuidar daquilo que Deus já nos deu. Essa é a nossa missão, esse é o nosso propósito.
2: Pois é, completando o que o irmão Thaleson falou, realmente é, a gente procura propósitos futuros, quando na verdade eles estão na nossa frente, né? E é muito interessante porque no verso 2 vai dizer assim: tempo de nascer e tempo de morrer, tempo de plantar e tempo de arrancar o que se plantou. Ou seja, vocês que estão me ouvindo, né? As pessoas que estão aí do outro lado, né, me ouvindo aí, quero dizer para vocês que independente do tempo que você está, se você está plantando, né? Se você está fazendo a sua plantação, seja grato, agradeça a Deus, tenha um sentimento de gratidão. E quando for, né, no momento da colheita, carregue o mesmo sentimento, né? É muito interessante, né, essa parte do versículo, porque ela não só traz com relação ao propósito, né? Que é o que fala no versículo 1. Vai dizer que existe um tempo determinado e uma ocasião certa para cada propósito. E no verso 2 vai dizer que existe um tempo, né? Que tem tempo de nascer e tempo de morrer. Ou seja, às vezes nós estamos em uma situação da nossa vida que a gente está plantando. Poxa, mas tá difícil, mas Deus está comigo. Tá complicado. Tá acontecendo isso e aquilo, não tô bem de saúde, não tô bem financeiramente, eu não tô, não tá nada legal, né? Mas Deus me trouxe aqui para dizer para você que está aí me ouvindo do outro lado, que Ele está com você, independente da situação. Por mais que você esteja na situação difícil, por mais que esteja naquela situação que você olha para um lado, olha para o outro e você não vê saída, né? Você vê que, ao seu ver, né? Porque o olhar do homem, ele é atrelado ao sentimento. Então, se você tiver com o sentimento de que não existe saída, seus olhos só vai enxergar até aí, que não existe saída. Mas que, na verdade, o dono dos céus e da terra, né? Fala lá em Salmos 24, que Deus é o dono dos céus e da terra e de tudo que nela habita. Tudo que existe sobre a terra, e a terra, inclusive, é do seu Pai, né? Então, assim, acredite, confie. Para cada um, Deus tem uma forma de tratar. Para cada um, Deus vai chegar na vida, vai dar um direcionamento. Cada um tem a sua forma de viver. Não é, ninguém é igual, certo, meus irmãos? Todos nós somos diferentes. Um vai dar certo com uma coisa, outro vai dar certo com outra. E aí Deus vai ministrando, né, um dia após o outro, a nossa vida, né? Vai direcionando a gente, vai mostrando. E quando a gente entende, né, essas questões que está descrita aqui no capítulo 2, verso 1 e 2, capítulo 3, perdão, verso 1 e 2, a gente aprende a viver, aprende, sente, não 100%, porque nós somos seres humanos, mas uma boa parte eu diria que isso mudou a minha vida, quando eu comecei a entender que existe um tempo determinado, existe o tempo de dormir, existe o tempo de acordar, existe o tempo de fazer as refeições, existe o tempo de tomar banho. Assim como essas coisas simples são as coisas maiores. E outra coisa, quando a gente enxerga, né, a vida do nosso irmão, a vida na qual Deus está apresentando para ele, as escolhas, entendeu? E que a gente observa que o irmão não está bem, ou que está passando alguma necessidade, alguma situação, ou que o irmão tem um chamado e que Deus está trabalhando ainda está, ele é uma pessoa madura ainda, Deus ainda está, é uma pessoa que começou ainda, que Deus entregou o propósito, ele ainda está se desenvolvendo. É o tempo de Deus. Tá? Então, assim, a gente não essa questão se enquadra aqui também. Não existe um propósito maior do que o outro. Não existe um irmão que tenha um chamado maior do que o outro. O corpo não anda sem os pés. E o corpo não toca nas coisas sem as mãos. Cada um tem um propósito específico. Para cada um, Deus tem uma maneira de trabalhar. Para cada um, Deus trabalha diferente e o propósito é diferente. Nenhum tem um propósito maior do que o outro, né? E levando em consideração, né, todo o que diz, né? Porque são apenas dois versos, né? Mas nesses dois versos, Deus fala, Deus toca, né? Não só no meu, mas no coração dos ouvintes, várias coisas diferentes, né? Falei aqui do primeiro, do propósito, e falei do segundo, da rotina, do dia a dia. Então, assim, meus irmãos, sejam cada vez mais próximos, procurem, busquem, mas entendam as nossas limitações, entendam que o tempo não é seu, o tempo é de Deus, entendeu? E que você não adianta você querer fazer com as próprias mãos, você vai perder seu tempo. Ore, se conecte com Deus e aceite o processo, aceite o deserto, glorifique, agradeça, né? Porque Deus, a tudo, o olho do Criador a tudo vê. E é muito interessante que se a gente for mais pra frente, né? Salomão é uma bênção. Trazendo aqui para o capítulo 9, verso 11 e 12, temos aqui a seguinte palavra: percebi ainda outra coisa debaixo do sol. Os velozes nem sempre vencem a corrida. Os fortes nem sempre triunfam na guerra. Os sábios nem sempre têm comida. Os prudentes nem sempre têm prestígio. Pois o tempo e o acaso afeta a todos eles. Além do mais, ninguém sabe quando virá a sua hora. É muito interessante como às vezes a gente se preocupa com algo que na verdade é no tempo de Deus. Não adianta você vai corre para um lado, corre para o outro, vai para lá, vai para cá. É no tempo do Criador. É tudo estipulado, mediante as suas escolhas, é claro. Mas é tudo monitorado por Deus. Como é interessante essa cadeia de comando, né? Entre criação e Criador. Como Deus se manifesta, como Deus toca no íntimo de cada um e como Deus trabalha na vida de cada um, né? E nesse verso vai dizer que o quê? A gente trazendo, né, o capítulo 3 para esse versículo, juntando os dois, a gente subentende que não adianta você querer algo agora quando na verdade não é a hora certa, né? E que se você está em um período difícil, um momento difícil, ali no momento que é só você e Deus, as pessoas lhe abandonam e você está se sentindo sozinho, lembre-se, o tempo e o acaso afetam a todos. E que Deus está cuidando de você, como Ele cuida de todos os seus filhos. E, meus irmãos, a palavra-chave, né, que nós devemos carregar é a gratidão. Independente de estar na situação difícil, independente de estar na situação boa, independente da situação que você esteja passando, mas a palavra certa é gratidão, né? Ser grato, independente do momento na qual Deus lhe colocou, no momento de plantar, no momento de colher, seja grato, a gratidão, ela agradeça, a gratidão, ela transforma o ser humano, né? O tempo acaso afetam a todos, meus irmãos, e que Deus abençoe a vida de todos vocês, né? Que Deus toque no coração, que Deus tenha trabalhado com essa palavra no coração de todos vocês. E um abraço do irmão Eliseu em todos os ouvintes. Amém.
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3: São 17h42, nós estamos caminhando para o final da programação do Boas Novas, edição do sábado à tarde. Nós temos aqui a irmã Glorinha. Boa tarde, Jaqueline. Quase que eu não consigo falar, mas Deus é bom. A paz do Senhor, peço oração por minha saúde, porque ela vai fazer uma cirurgia no próximo dia 15. Quem vai orar? Nós vamos ouvir o nosso irmão Thalisson, né? É ele que vai trazer a palavra de oração. E vamos orar também pelo nosso país, é um ano de eleição, né? Por essas guerras. É, orar pelo pastor Oliveira, né? O pai do nosso irmão Lieb, para Deus continuar cuidando dele, como o Senhor tem cuidado, né? Ele é um verdadeiro milagre e Deus vai continuar completando a obra que ele começou.
1: Amém. É, vamos orar, irmãos, crendo que Deus vai chegar em cada pedido de oração com a sua santa e gloriosa mão. Amém? Amantíssimo Deus, eterno Pai, Senhor da Glória.
3: Amém, Jesus.
1: Estamos aqui reunidos, Pai, em mais um sábado na rádio para levar a Tua palavra àquelas pessoas que necessitam, que precisam de um abraço, que precisam que Teu Espírito Santo chegue com providência na vida de cada um, ó Pai. Deus, eu não sei o que passa na vida dos ouvintes, mas Tu sabe, Senhor. Tu sabe o que cada um precisa, o que cada um necessita. Chega com Teu Santo Espírito, Pai, transformando aquelas vidas que precisam ser transformadas, renovando, Pai, aquelas vidas que precisam ser renovadas, Pai. Chega nos pedidos de oração que foram feitos, no pastor, Senhor, abençoa a vida dele. Não sei o que ele necessita, mas Tu sabe, Pai, de todas as coisas. Abençoa o nosso Brasil, Senhor, esse é um ano importante. Que seja feita a Tua vontade, Pai, que a Tua vontade prevaleça na vida de cada brasileiro, na vida de cada um que vai ter que tomar uma decisão. Em nome de Jesus, Pai, eu quero Te agradecer por tudo, porque até aqui o Senhor tem nos sustentado com Tua grande e gloriosa mão. Muito obrigado, Senhor. Muito, muito obrigado. Amém.
3: 17h45, eu quero agradecer a participação dos nossos irmãos Thalisson.
1: Amém, muito obrigado. Eu que agradeço, é sempre uma honra.
3: E Eliseu.
2: Amém, gratidão é a palavra certa. Eu agradeço, né, grandemente, primeiramente a Deus, né, e a oportunidade. Amém.
3: Eu quero agradecer aos nossos ouvintes que estiveram conosco desde as 14h, a você, Joás. Não chore, porque daqui a 15 dias eu vou estar aqui. No próximo final de semana eu vou estar na cidade de Areis, no distrito de Patané. Aniversário do Círculo de Oração de Adultos na parte da tarde. Então, portanto, eu não estarei aqui. Tá certo? Já rogo as orações. Tá bom? Muitíssimo obrigada. E vou terminar do jeito que comecei, trazendo uma mensagem para os nossos ouvintes, que diz assim, do pastor Júlio César. Deus tem o poder de trazer à luz o que estão fazendo as ocultas contra a tua vida. Se você sente que algo está errado, descanse. O Espírito Santo não nos deixa enganados. Não é intuição, é Deus falando ao seu coração. Cuidado, nada fica escondido diante de quem ora. Fica na paz.
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4: Meus queridos irmãos e amigos, rádio ouvinte da Nordeste Evangélica e da Rádio Boas Novas, quero com alegria na minha alma saudá-los com a paz do Senhor Jesus, dizer para você da minha alegria de estar aqui neste momento de reflexão, a voz do pastor. Vamos meditar na palavra de Deus, que é a inerrante, infalível e eterna palavra de Deus para cada um de nós. Vamos ler na carta de Paulo aos Tessalonicenses, capítulo 5, a partir do versículo 16, que nos diz: regozijai-vos sempre, orai.

nos criou. O homem é responsável pelos seus atos, pelas suas atitudes também. E não é em vão quando Deus diz na sua palavra que devemos obedecer aos seus mandamentos, aos seus juízos, aos seus estatutos também. E devemos ter isto em mente, que Deus nos deu liberdade de escolha. Então devemos escolher o que for de melhor para nós, devemos escolher aquilo que agrada o nosso Criador, a saber, o nosso Deus. Na palavra que temos lido, o apóstolo São Paulo nos diz que nós devemos nos alegrar no Senhor. É um dever de cada um de nós, é uma decisão da gente se alegrar em Deus, nosso Senhor, mesmo que esteja faltando tudo na nossa vida. Como o apóstolo Paulo estava preso lá em Roma e escreve aos irmãos, à igreja que estava lá na Ásia Menor, aliás, que estava lá em Filipos, aqueles irmãos estavam passando um momento muito difícil, perseguição por todos os lados, mas Paulo escreve para aqueles irmãos dizendo: alegrai-vos no Senhor. Outra vez vos digo, alegrai-vos. E aqui Paulo escrevendo aos Tessalonicenses, Paulo diz: alegrai-vos, alegrai-vos, ou regozijai-vos sempre. A vida é muito curta para perder tempo com coisas que trazem aborrecimentos. Precisamos cultivar a alegria, que é um fruto do Espírito Santo na nossa vida. Também Paulo diz: alegrai-vos e também orai sem cessar, orai sem cessar. Vamos orar. A oração deve ser dedicada e a pessoa certa, que é o Senhor nosso Deus. A oração é conversa. Jesus Cristo mesmo nos ensinou a orar. Orar o Pai Nosso, que é a oração modelo para a nossa vida. Devemos orar em todo tempo, em todo lugar, porque oração é conversa do crente com o seu Senhor, do salvo com o seu Salvador, da criatura com o seu Criador. E isso é algo maravilhoso ao Senhor. Então devemos tomar essa decisão de alegrar-se no Senhor, de orar no Senhor, de ser grato a Deus, é o que Paulo nos diz: em tudo dai graças, porque esta é a vontade de Deus em Cristo Jesus para convosco. A gratidão é uma forma de agradar a Deus e também ao nosso próximo. É tão bom quando a gente faz uma ação e alguém olha para nós e diz: muito obrigado, uma ajuda. Aquilo que a gente faz de bem para o nosso próximo e recebe aquela palavra de gratidão: muito obrigado. Então Paulo diz que devemos ser gratos a Deus, em tudo dai graça, porque esta é a vontade de Deus para convosco. Deus se alegra quando nós sabemos e reconhecemos que tudo provém dele para o nosso bem. Também devemos ser um crente fervoroso, ou crentes fervorosos no Espírito, servindo ao Senhor. Paulo diz: não apagueis o Espírito. O fogo, a chama, é um símbolo do Espírito Santo em nossa vida. Como aconteceu no dia de Pentecostes, foram vistas línguas repartidas como que de fogo entre eles, a presença do Espírito Santo. E é isso que Paulo nos diz aqui: não apagueis o Espírito. O Espírito Santo está em nossas vidas como uma luz que aquece o nosso coração, e não devemos apagar este fogo que queima em nossos corações, que é a presença do Santo Espírito de Deus, nosso Senhor. Devemos sempre falar a verdade com os nossos irmãos. São decisões nossas que devemos, como filhos de Deus, devemos obedecer a Deus, nosso Senhor, sempre falando a verdade com o irmão, com o amigo, com a esposa, com o esposo, com os filhos, com o nosso próximo, enfim, porque Deus conhece os nossos corações. Então, falar a verdade é uma decisão de cada um de nós. E como é bom falar a verdade, porque somos da verdade, andamos na verdade. Jesus é a verdade de Deus para nós e devemos falar sempre a verdade uns com os outros. Obedecer a Deus é uma decisão.

0: nossa, obedecer ao Senhor. Como disse Josué perante os filhos de Israel, vocês escolham a quem vocês querem servir, se aos deuses dessas nações, ou se aos deuses a quem serviram vossos pais além do rio, mas eu e a minha casa serviremos ao Senhor. Foi uma decisão de obedecer a Deus, de servir ao Senhor de todo o seu coração, com muito prazer na sua vida. A decisão também de evitar o pecado. O pecado bate à nossa porta, porque ainda somos seres humanos e somos tentados, e o pecado vem com toda a força para cima de nós, mas devemos resistir à tentação, devemos evitar o pecado, porque o pecado só traz prejuízo. E quem satisfaz a vontade de Deus não vai satisfazer a vontade da carne, que é o pecado. Também devemos tomar a decisão de fugir da aparência do mal. A nossa aparência deve ser de verdadeiros filhos de Deus, aparência de santidade, aparência. E quando falo aqui em aparência, falo exatamente daquilo que caracteriza a nossa vida, a partir do interior. Fugir da aparência do mal é fugir exatamente disso que o mundo oferece aí. E é uma decisão nossa. Vamos estar ao lado de Deus, e por onde passarmos as pessoas vão ver que nós somos pessoas de Deus, até pela nossa aparência, louvado seja Deus. A aparência do mundo é inclinada para o pecado, para o mal. É ante Deus. Por isso Paulo diz que devemos fugir da aparência do mal. E isso é uma decisão que nós devemos tomar. Manter um bom relacionamento, um relacionamento saudável, um relacionamento íntimo com Deus, nosso Senhor, na comunhão com o nosso Deus, é algo maravilhoso e é uma decisão nossa. Então devemos tomar todas essas decisões que agradam ao Senhor, e a nossa alma se alegra quando nós tomamos decisões sábias que satisfazem a vontade de Deus, nosso Salvador. Como ensinou o Senhor Jesus Cristo na oração do Pai Nosso, seja feita a tua vontade aqui na terra. É exatamente aqui onde nós estamos que Deus quer que a sua vontade seja feita. Então as decisões que tomamos aqui para agradar ao Senhor nosso Deus são importantíssimas para que Deus nos abençoe, que Deus se agrade de nós, nos abençoe e nos dê a possessão da terra prometida. Que Deus nos ajude, que Deus nos abençoe maravilhosamente, que as nossas decisões agradem ao Senhor e Deus nos abençoe, Ele se agradando de todos nós. Vamos orar e vamos agradecer ao nosso Pai Celestial. Nosso Deus, Pai que estás nos céus, graças te damos, Senhor, porque tu nos fizeste a tua imagem e semelhança, Senhor. Nos deste livre-arbítrio para tomarmos escolhas, Senhor, fazermos escolha e tomarmos decisões na nossa vida. Ó Senhor, que as nossas decisões sejam tomadas de conformidade com a tua palavra, Senhor, e que andemos seguramente fazendo a tua vontade aqui na terra como é no céu. Aceita a nossa oração, a nossa gratidão, que possamos aplicar em nossos corações a tua palavra e vivê-la intensamente todos os dias da nossa vida. Pai santo e justo, em nome de Jesus, te oramos e te agradecemos, desde agora e para sempre. Amém. Deus abençoe a todos, em nome de Jesus Cristo.
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2: 18:02.
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Boa noite, Natal. Boa noite, Rio Grande do Norte. Estamos chegando para mais uma edição do programa Boas Novas. Edição do sábado à noite, convidando todo o povo de Deus a estarmos juntos até 10 horas e 30 minutos. Teremos a programação Boas Novas, em especial para você que acompanha a 92 FM. Neste sábado, com muito carinho e com muita alegria, na comunicação de Mariano Dantas, levando o melhor da 92 até você, ao lado do Amailson Santos. Vamos juntos, adorando a Deus na beleza da sua santidade. Programa Boas Novas, você acompanha todo sábado, a partir das 18 horas, e para nós é um prazer e uma alegria estar chegando ao seu lar, ao seu trabalho, ao seu transporte, aonde você estiver, a sua companhia é maravilhosa. Muito obrigado pelo carinho da audiência e vamos juntos adorando a Deus na beleza da sua santidade, dizendo sempre que Ele é digno de toda honra, toda glória e de todo louvor. Lembrando que você pode, nesta noite, falar comigo, interagir na programação Boas Novas aqui da 92 FM, com o WhatsApp 988-26-2255. Nesta noite nós queremos abrir um espaço em especial para você que acompanha o programa mandar aquela mensagem especial para o seu pai, já que amanhã trata-se do Dia dos Pais. Então manda aquela mensagem e nós teremos o prazer de divulgar, de anunciá-la aqui na programação da 92 FM. Você que é especial para nós, com certeza tem aquela mensagem especial para Deus também. A nossa querida irmã Graça Imperial, sempre acompanhando o programa da Assembleia de Deus lá de Jardim Progresso. Obrigado, minha querida, pela participação. Deus a abençoe. Vamos juntos, adorando a Deus na beleza da sua santidade, dizendo sempre que Ele é bom e merece toda a honra, toda a glória e todo o louvor. Muito bem, nós vamos abrir a programação musical desta noite. Para você que acompanha o nosso programa, com certeza vai ficar conosco até as 10h30, horário 18h07. Pessoal já se preparando para o jantar. Você que chegou do trabalho ainda há pouco, você que ainda está no trabalho, não deixa de acompanhar a nossa programação aqui da 92 FM. Será sempre um prazer imenso, uma alegria tremenda estar contigo. Deus abençoe e te cubra de bênção aonde você estiver. Jesus cuida de ti, assim como Ele cuida de nós. Jesus é maravilhoso e tem um cuidado especial para com todos nós. Amailson Santos, tô sem a seleção aqui, viu? Toca aí para nós atender. Muito bem, tá aí, Renovo de Israel. Sérgio Lopes abre a programação musical do programa Boas Novas desta noite. Vamos juntos.

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0: 18 horas e 49 minutos em Natal. Programa Boas Novas, edição do sábado à noite. Obrigado a você que acompanha a programação da 92 FM. Sempre um prazer e uma alegria estar comunicando com você. Como nós abrimos o programa Boas Novas falando do Dia dos Pais, eu quero aproveitar a presença de Amailson Santos aqui conosco, já que ele está todos os sábados. Nós somos filhos e somos pais. Então, Amailson, eu gostaria de ouvir a sua opinião sobre as duas coisas, que é ser filho, ter um pai, e o que é ser pai para você. A paz do Senhor, boa noite.
1: A paz do Senhor, realmente é uma responsabilidade muito grande. Ser pai, ser filho, a responsabilidade não é tão grande, porque você vai ter um legado ali para passar para frente do seu pai. Por quê? Porque você quer se espelhar em seu pai, né? Porque o nosso pai, pra gente, é como se fosse um herói, né? Quando somos pequenos ainda, eu ainda no evangélico, eu ali me via muito como meu pai, queria sempre dar o exemplo, fazer as coisas tudo certinho. Mas aí você vai crescendo, aí você vai melhorando, isso aí, lapidando mais ainda, porque aí quem é, vai, agora você vai agora se espelhar em Cristo, né?
0: Ser pai é um aprendizado de todos os dias. Você nunca vai estar pronto. Se aprende a cada dia, por incrível que pareça, mas os filhos ensinam muito. Talvez não tenha o mesmo conhecimento que você tem do assunto, mas eles nos ensinam todos os dias. Por isso eu quero, nesse momento do programa Boas Novas, parabenizar todos os pais. Desejar um domingo especial. Eu sei que tem muitos pais que vão dizer, mas todo dia é dia dos pais. Na realidade é. O compromisso, a responsabilidade do pai é todos os dias. São todos os dias ele tem compromisso, mas se foi escolhido esse dia em específico, esse dia em especial para ser comemorado como dia dos pais, eu quero aproveitar o programa Boas Novas desta noite. Sei que temos muitos pais ouvindo a programação e que amanhã estarão ao lado dos filhos naquela confraternização, almoço, jantar. Então, desfrutem deste dia, porque é maravilhoso você estar na companhia dos seus. Parabéns a todos os pais que lutam incansavelmente todos os dias para trazer o sustento para a sua família, seus filhos. Parabéns, guerreiros. Para os pais, em especial evangélicos, a maior herança que você pode deixar para seus filhos é criá-los ensinando as sagradas letras, ainda quando vier envelhecer, não se esquecerão. Diz o livro de Provérbios, no capítulo 22 e no versículo 6, ensina o menino no caminho que deve andar, e ainda quando for velho, não se desviará dele. Portanto, não esqueça de ensinar ao seu filho caminhar para a casa do Senhor. E lembre-se, ensinar no caminho significa ir com ele e ser o exemplo. Muitas vezes nós
1: acordar cedo.
0: Queremos. Não, dormir você um pouco. Tem que ir para a igreja.
1: E a gente, às vezes, para a responsabilidade do dia do pai, sobre a casa, sobre a família, você às vezes quer dormir um pouco mais, um pouquinho, né? Diz, não, mas eu tenho que levantar, que eu tenho uma esposa, eu tenho meus filhos, e eles são, assim, nossos herdeiros, e temos que levantar. E ali é onde levantamos e o ânimo vem. Só em olhar, porque assim, você vê a fragilidade, né? Porque hoje eu tenho minha moça, a mais velha, tem 26 anos, meu rapaz, Nathaniel, tá com 25, e o mais novinho tem 8, né? Mas os três moram comigo, e é uma bênção de Deus, minha filha, meus filhos, minha esposa. Eu só tenho a agradecer a Deus, porque foi o presente que Deus me deu,

0: assim, eu tenho sempre tentado honrar o máximo que eu posso por eles, porque eu quero deixar assim um legado, e um dia eles podem, de repente eu posso partir, mas assim, meu pai trabalhou, ensinou o evangelho, ensinou o caminho do Senhor, e não temos que reclamar.
1: É bem verdade. O meu pai não era evangélico. Eu tive com ele só até os meus 12 anos. Quando eu tinha 12 anos, ele partiu. Mas o que meu pai me ensinou é algo incrível. É algo que jamais a gente esquece. O respeito, o carinho. Eu lembro-me bem, tratando-se de respeito, o meu pai era fumante e ele nunca, eu sou testemunha disso, ele nunca proibiu que nenhum dos filhos fumasse. Primeiro porque ele fumava, né? E os filhos viam. Mas um grande exemplo de respeito que eu tive para com meu pai é que os filhos, os meus irmãos, já adultos, casados, sem que meu pai proibisse, se estivesse fumando e meu pai chegasse, ele não permitia que meu pai visse. E ele, como eu disse, ele nunca proibiu, mas era respeito. E é o que nós precisamos a cada dia, aprender a respeitar o nosso pai. Até porque é um mandamento bíblico, né?
0: Honra teu pai.
1: Honra teu pai e a tua mãe.
0: Deus disse para mim sobre a terra.
1: Se você quer viver bem.
0: Pois é, debaixo da bênção de Deus.
1: Debaixo da bênção de Deus, então, ouça o que diz a Bíblia Sagrada, a palavra de Deus. Quero deixar esta homenagem.
0: Estava citando agora esse exemplo ali dentro, ali na Copa.
1: Quero deixar essa mensagem para todos vocês que acompanham o programa Boas Novas desta noite. A paz do Senhor Jesus, um alô para o irmão Carlinho, da Assembleia de Deus em Vera Cruz. É interior do Rio Grande do Norte, um abraço, que Deus abençoe vocês aí em Vera Cruz. Prazer imenso, continue interagindo conosco. 988-26-22-55.
0: Tem outro oferecimento aqui, o irmão, o pastor Aparecido, e ele vem sempre nesse horário seguinte. Ele oferece o próximo louvor para mim, para Mariano, para Herbert, meu filho Natanael, todos que fazem parte aqui da Rádio Nordeste, né? E para os irmãos de Monte Santo e todas as irmãs de Pacavira.
1: Muito bem, tá aí. Muito obrigado, meu irmão. Deus abençoe. Prazer imenso estar contigo nesta noite. Forte abraço do presbítero Flávio, aqui em São Paulo, na região sudeste. Muito obrigado, que Deus continue abençoando a todo o povo de Deus, aonde você estiver. Uma coisa nós sabemos, Deus é onipresente e está em todos os lugares. Está lá em São Paulo, mas está aqui entre nós. Isso é maravilhoso. E não é só porque nós queremos dizer não, é porque nós sentimos a presença de Deus entre nós, alegrando a nossa vida, alegrando o nosso coração. Conceição Melo, para os pais que são filhos e os filhos que são pais, Provérbios 13 diz: o filho sábio ouve a correção do pai, mas o escarnecedor não ouve a repressão. Deus abençoe a todos os varões.
0: Eu também gostaria de deixar um feliz dia dos pais para o meu pai, né, que ainda é vivo, seu Antônio, para que Jesus chegue na vida dele e ele venha aceitar a Cristo como o único suficiente salvador da vida dele. Eu já não tenho mais a minha mãe, também não tenho mais meu sogro nem minha sogra, então assim, amanhã vai fazer uma visita ao meu pai e vamos nos confraternizar lá em casa, porque estamos vivos e felizes aguardando a volta de Cristo para nos encontrarmos todos nos céus.
1: Esse é o caminho, independente, digamos, seu pai não é evangélico ainda, mas essa confraternização pode ser a porta que está se abrindo para que ele entenda que esse é o caminho e comece a andar nele. 18:58 em Natal. Vamos ao intervalo comercial. Na sequência, nós voltaremos com muito mais louvor e adoração ao nome do Senhor Jesus na programação Boas Novas. Fique aí.
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4: 18:59.
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0: Muito bem, estamos de volta, 19 horas e 13 minutos em Natal. Um abraço para você que ouve a 92 FM. Muito obrigado pelo carinho da audiência. Estamos juntos nesta noite de sábado, agradecendo a Deus por tudo que o Senhor tem feito por nós. Tem uma mensagem aqui muito especial de alguém muito especial. Deus me deu a liberdade, a oportunidade de ter a minha esposa e mais duas filhas, e eu costumo dizer, são minhas três mulheres que eu cuido com carinho e elas cuidam de mim de uma maneira que não dá para explicar. E temos uma mensagem de Lorena, é uma das minhas filhas, para Mariano Dantas, ela colocou aqui: toda a minha gratidão a Deus pelo meu paiinho, é como ela me chama, de paiinho, que desde cedo trocou o dia pela noite para me ninar em seu peito. Jamais vou conseguir agradecer o suficiente por todo o amor e proteção oferecido a mim a vida toda. Feliz Dia dos Pais. Muito obrigado, minha filha. Deus abençoe. Prazer e uma alegria saber que eu pude fazer alguma coisa por vocês. Nós lutamos para isso todos os dias e até aqui o Senhor tem nos ajudado.
1: Tem recompensa melhor do que essa, né?
0: Tem não, viu? Tem dinheiro que pague. Que Deus abençoe a todos nós. Você que desejar mandar uma mensagem para o seu pai também, se quiser mandar, eu serei seu porta-voz nesta noite e farei isso com todo carinho e com toda dedicação. 19 horas e 15 minutos. Vamos continuar adorando a Deus, louvando ao Senhor, porque Ele é digno de toda honra, toda glória e todo louvor.

0: 19h24. Obrigado a você que acompanha a programação Boas Novas aqui da 92 FM. A nossa querida irmã Zilma, lá da Zona Norte da nossa capital, acompanhando o programa. Muito obrigado, que Deus abençoe. Ela que participa, boa noite, Jesus abençoe grandemente, irmão Mariano. Quero desejar feliz Dia dos Pais, com muita saúde e paz. São os meus votos. Irmã Zilma, Zona Norte da capital. Muito obrigado, que Deus continue abençoando a todos nós. Prazer e uma alegria estar comunicando com vocês. Bruno Silva, acompanhando o programa. A paz do Senhor, meu irmão Mariano, irmão Bruno, setor 12, congregação por lá. Muito obrigado, meu irmão, que Deus abençoe também a todos vocês aí na ZN, na Zona Norte da capital. Irmã Neuma e a irmã Osmarina, esposa do pastor Cordeiro, convida todos. Muito bem, daí a paz do Senhor Jesus. Quem mais interage aqui no programa? Na escuta, irmã Leinha, na escuta do programa aqui em Village, setor 18. Muito bem, muito obrigado, que Deus abençoe. A paz do Senhor Douglas Gomes, também ligado na 92 FM, ouvindo a programação. Prazer, que alegria tê-los conosco. Vamos ver quem mais. O nosso querido Bruno, na próxima semana irei lhe fazer uma visita, me tomar um café com bolo aí na rádio. Muito bem, seja bem-vindo. Será um prazer imenso receber. Tô com saudade de vocês, viu? Venham, Jesus abençoe a todos. Muito obrigado pelo carinho da audiência de todo o povo de Deus. Continua interagindo conosco. 988-26-22-55. Vamos de música. Vamos adorar a Deus na beleza da sua santidade, mas antes vamos ao intervalo comercial. Na sequência, nós cantaremos para a glória do nome de Jesus.
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19 horas e 38 minutos em Natal, estamos de volta. Programa Boas Novas, setor 33 em destaque. Aliás, setor 38, né? Bairro das Quintas, pastor Aldísio Lopes acompanhando o programa. Eu já confundo porque ele era do setor 33. Um abraço, pastor Aldísio, e a todo o povo de Deus que ouve a programação Boas Novas. Seus representantes acabaram de chegar e nós queremos ouvi-los trazendo a sua palavra de abertura ao público que ouve a 92 FM. Se eu não estou

0: Convocado, ao meu lado, Abraão. Bem-vindo, boa noite, a paz do Senhor.
1: Boa noite, a paz do Senhor a todos os queridos ouvintes. Gratos ao Senhor por mais uma oportunidade aqui que o Senhor nos concede, né? E fazendo a obra do Senhor, aquilo que a gente foi chamado.
0: Nós vamos à primeira canção da noite. Eu gostaria que você já aproveitasse e oferecesse para aqueles que estão ouvindo o programa.
2: Glória a Deus, a gente queria oferecer esse hino para a esposa do nosso pastor Aldísio, que está aniversariando.
0: Eita, rapaz, ela por isso pediu... que ele não veio, hoje tem bolo lá, olha.
2: Ela pediu o hino A Jesus, de Juliane Souza.
0: Juliane Souza, acredito que vai ser difícil encontrar. Mas se tiver, será um prazer imenso. Pode continuar.
2: Glória a Deus. Feliz por esta oportunidade de estar aqui nessa tarde, nessa noite.
0: Nessa noite.
2: Glória a Deus, mais uma vez que o Senhor nos proporciona este momento. Somos gratos e cremos que grandes coisas o Senhor fará aos corações daqueles que estiverem atentos.
0: Amém. Muito bem, o pregador já está com a Bíblia aberta, mas antes dele pregar, vamos ouvi-lo trazendo a saudação ao público. Ouvinte da 92 FM, bem-vindo, a paz do Senhor, fica à vontade.
3: Meus amados irmãos e irmãs, eu cumprimento a todos com a paz do Senhor. É motivo de gratidão, de alegria nós estarmos aqui nesta noite para poder anunciar o Evangelho a todos os rádio ouvintes nesta noite.
0: E aí, Amaius? E a canção?
2: A Jesus, de Juliane Souza.
0: Infelizmente, nós não temos Juliane Souza cantando. Coloca uma outra aí e dedicamos para a nossa querida irmã. A esperança da glória, essa vai.
2: Glória a Deus.
3: Maravilha.

0: Muito bem, estamos de volta, 19 horas e 47 minutos. Vamos falar de algo em especial. E difícil, viu? Porque estávamos conversando em off, como é difícil você entender que a Bíblia fala do ladrão da cruz. Aos nossos olhos humanos, aquele homem merecia o inferno. Quantas atrocidades ele cometeu. Mas aí ele chega ao lado de Jesus, estava crucificado, e ele reconheceu quem era Jesus. E ali naquela hora, lembra-te de mim. Que amor é esse de Jesus? É impossível nós podermos explicar. Jesus abre a sua boca e diz:
1: Hoje mesmo, estarás comigo no paraíso.
0: Estarás comigo no paraíso. Que algo maravilhoso.
1: Não é amanhã, daqui a um ano. Hoje mesmo estarás comigo no paraíso.
0: Por isso que nós não podemos julgar ninguém. Nós sabemos que tem pessoas nossas, amigos nossos, irmãos nossos, na carne, que estão lá fora praticando coisas horrendas. Mas eu ignoro quando alguém usa de autoridade, diz: você está no inferno. Porque só Deus é capaz de dizer isso para o homem. O homem, ele não pode jamais. E nós temos que ter a sabedoria de apresentar diante de Deus. Costumamos orar pelos crentes, é fácil orar por crentes, mas vamos orar pelos aqueles que ainda não aceitaram a Jesus como Salvador. Reuel, né?

de tudo. Jesus, ele não te abandonou. Jesus, ele não esqueceu de ti. Jesus, ele não te desampara, nem te desamparou no passado e não te desamparará no futuro. Porque, meus irmãos, o homem pode te prometer uma coisa e não cumprir. O homem pode dizer uma coisa e não cumprir. O homem pode falar algo para ti e depois mentir. Mas Deus, ele não é homem para que minta, nem filho do homem para que se arrependa. E a passagem que o Senhor colocou no meu coração, ela está escrito no livro do profeta Isaías, no capítulo de número 49, e é o versículo de número 15, que a palavra do Senhor, ela diz: pode uma mulher esquecer-se tanto do filho que cria, que se não compadeça dele, do filho do seu ventre? Mas ainda que esta se esquecesse, eu todavia me não esquecerei de ti. Meus amados irmãos, a todos que me escutam, o texto da Bíblia Sagrada, a qual o profeta Isaías, ele escreve, ele mostra a relação de uma mãe para com um filho. Nós sabemos, meus irmãos, que um grande privilégio, uma dádiva que o Senhor concede para a mulher, é de poder ela ser mãe, é dela poder gerar e ter um filho. E, meus irmãos, nós sabemos um exemplo bíblico disso. Ana era uma mulher que não podia ter filhos, e o motivo dela ser estéril era o motivo dela, da dor de Ana. Mas ela orou, perseverou em oração, e assim Deus abriu a sua madre com concedendo-lhe um filho chamado Samuel. Então, até hoje, meus irmãos, ser mãe é uma dádiva que o Senhor concede. E nós sabemos que o amor de mãe é um amor inexplicável, inigualável, porque uma mãe, ela cuida do bebê, vê o bebê crescendo, mas o amor continua o mesmo, aumenta, o amor, ele continua aumentando, o cuidado, a preocupação, ela continua. A mãe fica olhando para o filho dentro de casa com medo dele se machucar, fica com medo de acontecer alguma coisa, e quando ele está fora, pior ainda, o cuidado, a preocupação fica maior. Então, meus irmãos, o amor de uma mãe é algo inexplicável, é algo lindo. Mas, porventura, quando a palavra do Senhor, ela diz que pode uma mulher esquecer do filho que ela cuida, aleluia, do filho que cria, que se não compadeça dele, do filho do seu ventre, mas ainda que essa situação aconteça, Deus, ele não se esquece de ti, Deus, ele não se esquece de você, Deus, ele não esqueceu da tua casa, Deus, ele não esqueceu da tua família, Deus, ele não esqueceu da tua saúde, Deus, ele não esqueceu do teu projeto, Deus, ele não esqueceu do teu sonho, Deus, ele não te esqueceu, meu irmão. Ah, meu irmão, a tua luta pode ser grande, o teu aperreio pode ser grande, mas se tu estás de pé ouvindo esta mensagem, é porque o Senhor, ele não te desamparou e ele está segurando na tua mão. Meu filho, deixa eu lhe dizer uma coisa. Olha, meu irmão, Deus, ele não abandonou Daniel quando estava orando no palácio. Então, por que Deus abandonaria ele na cova dos leões? Quando Daniel, ele entrou na prova, entrou na cova, Deus, ele fechou a boca do leão, porque Deus, ele vai contigo por onde tu quer andar, por onde tu andar. O hino quarto da Harpa Cristã, o refrão, ele diz que o seu olhar te acompanhará, o olhar do Senhor, ele nos acompanha, como está escrito no Salmo de número 23, versículo 6, certamente que a bondade e a misericórdia do Senhor me seguirão todos os dias da minha vida, e que aquele que te guarda, ele não dorme, como está escrito no Salmo 121, versículo 3, aleluia, bendito é o teu santo nome, Jesus. Não deixará vacilar o teu pé, aquele que te guarda, ele não tosqueneja, e não tosquenejará o guarda de Israel. Ah, meu irmão, Deus estava com Sadraque, com Mesaque, com Abidinego, quando eles estavam perante Nabucodonosor. Então, por que ele não estaria junto na fornalha?
Arabaxanda.

0: Taramanaha Suriande Cantaramanahai, porque ele desampararia na fornalha. E quando, meus irmãos, os três foram jogados dentro da fornalha, Nabucodonosor, o rei, ele olha. E quando ele olha, ele disse: nós jogamos três, mas aqui eu estou vendo quatro. E o quarto homem é semelhante ao Filho de Deus. Jesus, ele entrou na fornalha. Deus, ele é contigo fora, dentro da fornalha. Deus, ele é contigo dentro e fora da guerra. Deus, ele é o teu socorro. Ele é o teu refúgio, como está escrito no Salmo de número 46. Deus, ele é o nosso socorro bem presente na hora da angústia. É o nosso refúgio, é a nossa fortaleza. Ele nos protege, ele nos guarda. E ele não é o socorro presente, ele é o socorro bem presente. Porque o socorro presente aqui na terra, ele pode falhar, mas Deus, ele não falha. Ele está contigo 24 horas, 365 dias. Ele está contigo, meu filho. Olha, meu irmão, o fato do Senhor estar em silêncio não significa que ele te esqueceu. O fato dele não ter respondido a tua oração quando tu queres que ele responda não significa que ele te esqueceu. Deixa eu lhe dar um exemplo. Quando Jesus estava com seus 12 discípulos no barco, Jesus, ele estava dormindo, e a grande tempestade se levanta. Mas deixa eu lhe dizer uma coisa: Jesus, ele está no teu barco. Jesus, ele está no controle da tua vida. Então, independente da situação, a tempestade se levantou, Jesus estava dormindo. Mas só porque ele estava dormindo não significava dizer que ele não estava no controle. Ele estava no controle desde o início, porque se Jesus não tivesse no controle nem da margem do rio, do mar, eles tinham saído quando foi dado a ordem. E deixa eu lhe dizer uma coisa: se Jesus, ele deu a ordem, vai dar certo, vai se cumprir. E o que eu acho interessante, igreja, é que eles começaram a clamar. E comece a clamar a Jesus nesta noite, aonde você está, comece a buscar ao Senhor. E eles começaram a orar, e quando eles começaram a clamar, Jesus, ele acalmou a tempestade. Acalma-te, mar, aquieta-te, vento, porque é o teu Deus quem manda. Aí, meus irmãos, voltando para o texto, já para encerrar, nós sabemos que hoje em dia existem dois tipos de mães. Existe a mãe por geração, aquela que gera o seu filho, e a mãe adotiva, a qual adota o filho. Agora, meu irmão, por isso que o texto, ele diz: pode uma mulher esquecer-se tanto do filho que cria, que não se compadeça dele, do filho do seu ventre? Aqui está dizendo: independente da mãe, independente da circunstância, independente da situação, Deus, ele não esquece e não esquecerá de ti. Bendito é o teu santo nome. Meu irmão, Jesus, ele é o amigo que nunca te deixa sozinho. Ele é o amigo que está contigo, como diz o hino 8 da harpa cristã: e nas lutas de cada dia, Cristo nunca me deixa só. Louvado e engrandecido é o teu santo nome, Jesus. Então, meu irmão, você que está, minha irmã, escutando esta palavra, esta mensagem, aonde você estiver, no seu quarto, na sala, na rua, no carro, saiba de uma coisa: que o Senhor, ele é contigo. Ele não te abandonou, não te abandonará, e ele está contigo, independente da tua situação. Amém? Que Deus os abençoe, em nome de Jesus.
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4: 19h59.
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0: 20h01 em Natal, vamos ao que é notícias, o que acontece ali no setor 38 para você ficar bem informado.
1: Glória a Deus, irei passar a agenda do nosso setor, número 38.
0: Só lembrando que o pastor Aldísio está aqui acompanhando o programa, já interagiu conosco aqui no WhatsApp, a paz do Senhor, meus irmãos Mariano e Amailson e toda a equipe Boas Novas. Nossa saudação também a toda a família Bela Vista, setor 38, estamos na audiência.
1: Glória a Deus. A congregação Polo, setor de número 38, né? A gente vai ter o culto de ação de graças da nossa irmã Graça Luna, no domingo, 9/8, às 6h, o horário habitual. Também na congregação de Mário Lira 1, terá culto de missões, como também na congregação de Leão de Judá, também haverá culto de missões. Lembrando que Bela Vista, Apolo, está com uma campanha de oração no matutino também, uma campanha de oração, o tema é Em Busca do Azeite, o pastor passou a programação também, os irmãos que se sentirem à vontade em cooperar conosco no matutino. Glória a Deus, essa é a nossa programação das congregações que passaram. Lembrando também que às 9h temos a nossa EBD também e à noite o culto habitual nas congregações às 6h da noite.
0: Muito bem, convidando a todos, especialmente ali da região, procure a Igreja Evangélica aí, Assembleia de Deus vai estar com as portas abertas, mostrando o caminho do céu, porque nós pregamos Jesus e ele disse, eu sou o caminho, a verdade e a vida. Três pontos fundamentais: caminho, se você vai por ele, jamais você vai se perder. Verdade, porque nele não há mentira. E o principal, a vida. Quem tem Jesus, tem tudo. 20h03, vamos a mais uma canção, Amailson? Dá pra querer oferecer? Fica à vontade.
1: A melhor coisa, eu acho que é de Oséias de Paula.
0: Oséias de Paula, a melhor coisa. Linda canção. Tem oferecimento para alguém? Não. Então vamos embora.

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1: Ok, estamos de volta, 20h07, é Natal, mandando um abraço à nossa querida irmã Joelma, sempre ligada conosco, lá no setor 9, Parnamirim, Vida Nova. Irmão Mariano, peço oração por minha saúde. Deus te abençoe, obrigado minha irmã, que bom estar juntos aqui pelas ondas da 92FM nessa noite de sábado. Boa noite, a paz do Senhor, peço oração por mim e por minha filha Amanda, pois estamos passando por uma situação muito difícil, para que Deus chegue com livramento e resolvendo essa situação. Confiar em Deus é sempre o caminho, porque Ele pode todas as coisas. Ele pode resolver nessa noite, de repente pode. Agora eu não sei se é a vontade dEle, mas vamos continuar orando, porque a hora vai chegar. É verdade. Irmã Eliete, lá em Parque dos Eucaliptos, setor 25, também ligada conosco. Vamos orar a Deus e apresentar tudo isso a esse povo, porque Deus pode. Agora quem vai orar é Abraão. Fique à vontade.
2: Amém, glória a Deus. Mais uma vez a paz do Senhor para os queridos irmãos. Vamos orar, né, pelos pedidos de orações, sabendo que Deus, Ele é o único que pode fazer, é o único que pode cumprir, sabendo que Ele é soberano e o que reina é a sua vontade. A gente pede cura, pede libertação, mas no final Ele sabe o que é melhor para cada um. Mas crendo que tudo vai dar certo. Vamos orar. Senhor meu Deus e meu Pai, estamos aqui, mais uma oportunidade, Senhor, de falar contigo, de por estes pedidos de orações, por essas petições, os irmãos que estão neste momento, Senhor, cada um fazendo a sua oração e a sua petição à sala do trono, para que o Espírito Santo leve as nossas orações. Pedimos ao Senhor, Pai, que ouça cada um, que traga, Pai, a cura, a libertação, que traga o primeiro amor, que o Senhor possa trazer, Senhor, esperança, consolo, que o Senhor possa restaurar a saúde daqueles que estão, Pai, distantes, que estão enfermos, que estão acamados, que estão desenganados, porque a última palavra é a Tua. E sabemos que este mundo jaz no maligno, mas o Senhor é o Deus do impossível, a quem cremos e a quem a gente glorifica e esperamos pela Tua maravilhosa, Senhor, volta. Pai, então, já crendo, e recebemos que o Senhor nos ouvirá e nos atenderá, Pai, as nossas petições. E assim agradeço em nome do Pai, do Filho e do Espírito Santo. 20 horas.

0: Muito bem, estamos de volta, 20 horas e 15 minutos. Estamos encerrando a participação do setor 38. Deixar aqui a minha palavra de gratidão já ao pastor Aldísio Lopes, coordenador do setor, minha equipe maravilhosa que está entre nós nesta noite. Quero só fazer uma pergunta para Abraão. Ainda tem pai?
1: Tenho.
0: Deixe sua mensagem para ele, amanhã é o dia dele.
1: Sim, verdade, amanhã é dia dos pais. Glória a Deus. Realmente a palavra, ela pede para a gente honrar pai e mãe. E isso é bênção de Deus na nossa vida, né? Quando ele nos concede isso. Então é o meu pai, eu desejo tudo de bom para ele. Que ele continue se firmando e aproveitando. Esse é meu pai biológico, né? Tem um pai na fé também, Valério, que ele tem sido muito presente na minha vida. Também quero desejar para ele todo o meu coração, dizendo que eu também, da mesma forma que eu amo o meu pai, também é o amor que eu sinto por ele. E assim eu agradeço.
0: Amém, glória a Deus. Você tem pai ainda?
2: Tenho, graças a Deus.
0: Deixe sua mensagem.
2: Glória a Deus. Quero dedicar essas últimas palavras ao meu pai. O Senhor, quando me alcançou, restaurou também a vida do meu pai. Ele não parou em mim, mas também alcançou o meu pai. Ele era alcoólatra.
0: Aleluia.
2: E um dia ele entrou dentro do quarto e ele se ajoelhou e ele disse a Deus que nunca mais queria fazer isso. E ele me procurou, a gente se reconciliou para a glória de Deus. Então o Senhor, ele não apenas me salvou, mas ele restituiu também a minha família. E hoje eu posso mandar uma mensagem para o meu pai, posso citar o nome dele, é Fernando, posso falar a respeito dele, porque o Senhor mudou o nosso relacionamento. Então eu quero dizer glória que amo muito meu pai. Que o Senhor continue a fortalecer ele, colocar ele de pé e a sustentar ele, a sua família, a sua casa. E eu creio que ainda grandes coisas o Senhor fará na vida dele. Amém.
0: Pronto, pregador. Você falou tanto de papai do céu, agora fala do seu.
3: Maravilha. Eu sou muito grato a Deus pela vida do meu pai, porque desde pequeno eu lembro que meu pai era co-pastor da igreja e sempre ele vinha na Rádio Nordeste depois do culto para pregar. E eu acho lindo os pais, isso é mensagem que eu deixo para os pais também, que não deixe de educar os seus filhos na presença do Senhor. Eu lembro que eu ficava esperando o meu pai na porta de fora enquanto ele pregava. E hoje, pela misericórdia do Senhor, eu também anuncio a palavra do Senhor. Então, pai, meu pai, ele não mora mais comigo, ele mora no Foz do Iguaçu, porque ele está fazendo medicina no Paraguai. E eu sei que o melhor presente que eu posso dar para ele é as minhas orações. Que eu sempre oro, pai, se estiver escutando essa mensagem, saiba que eu sempre oro por você todos os dias pelo Senhor. E se Deus quiser, em dezembro estaremos juntos de novo, em nome de Jesus.
0: 20 horas e 18 minutos, assim nós encerramos a participação do setor 38. Obrigado aos três, que Deus continue abençoando vocês sempre. E quando quiserem voltar, estaremos aqui para recebê-los de braços abertos.
2: Glória a Deus.

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0: Muito bem, estamos de volta, 20h36 em Natal. 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Meus queridos irmãos, já estamos com a equipe lá da Zona Norte da nossa capital, setor 36. Apesar do horário ainda não estar dentro do horário do setor, mas estaremos aproveitando a presença dos irmãos para pregar a palavra, trazer as boas novas de Jesus para todos nós. E eu quero convidar o nosso querido Paulo Hélio, nosso irmão, nosso amigo, companheiro nosso de batalha aqui na 92 FM, para ele trazer a sua saudação e ao mesmo tempo apresentar esse povo de Deus que nessa noite vieram ter conosco. Paulo, boa noite, a paz do Senhor.
1: A paz do Senhor, Mariano, boa noite aos ouvintes da 92.5. Uma alegria imensa estar aqui ao lado de vocês aqui para nós difundir o Evangelho de Cristo Jesus. Quero de antemão agradecer ao nosso pastor coordenador do setor 36, a irmã Quitéria já está aqui no ar, viu? Já está ligadinha aqui. Nós estamos aqui com o Daniel, viu, irmã Quitéria? Daniel, que está aqui ao nosso lado. E o nosso pastor é Djalma Mendes, que sempre está na audiência e muitas vezes enviando a sua mensagem, tá certo? Nós abrimos um espaço aqui, um momento do coordenador do setor 36. Nós louvamos a Deus, tá certo? Ao nosso querido André, que está ouvindo também essa programação, nosso pastor Belísio, né? Nosso presbítero Pontes, que hoje está muito cansado, viu, Maios? Aí não deu para o nosso querido Pontes chegar até aqui, né? Quero agradecer também a presença do nosso querido presbítero Manuel, que veio representando o nosso pastor Reginé Dantas. A paz do Senhor, presbítero Manuel.
2: A paz do Senhor, Paulo Hélio, os seus irmãos, todos aqueles que estão na escuta Rádio Nordeste, também saudamos com a paz do Senhor. Queremos aqui agradecer a Deus pela oportunidade de chegarmos aqui e estar aqui representando nosso pastor Reginé, né? É uma honra, uma alegria

0: Estamos aqui apresentando o nosso pastor Ednei, que é o pastor da congregação de Nordelândia, setor 36.
1: Reginer Barros Dantas, um abraço, meu filho, Deus te abençoe.
2: É o primão aí, viu? É o nosso querido pastor Reginer Dantas, é o vice-coordenador do setor 36, ali no Boa Esperança. Paz do Senhor, Mi.
3: Paz do Senhor, irmão Paulo Hélio. E também desejo a paz do Senhor a todos que estão na escuta da Rádio Nordeste 92.5.
2: Pronto, nós estamos com o irmão Daniel. Irmão Daniel vai só saudar os irmãos com a paz do Senhor.
4: A paz do Senhor. Do Senhor a todos que estão ouvindo essa rádio aqui, Senhor.
2: Muito bem.
4: Minha mãe está ouvindo essa rádio, a minha avó. Que todos que estejam ouvindo essa rádio vão ouvir o pregador nessa noite.
2: Amém. Tivemos aí a participação do nosso querido Daniel. O sonho dele era vir conhecer a Rádio Nordeste. E às vezes a primeira vez quando eu cheguei numa rádio, eu tremia como vara verde, viu, Manel? Meus pés ficaram gelados, viu? E aí, Mariana?
1: Muito bem, 20 horas e 40 minutos. Daniel não só conheceu a rádio, como teve a oportunidade de mandar a sua voz para milhões de pessoas que acompanham a programação aqui da 92 FM. No Brasil, em outros países,
2: verdade.
1: Todo mundo ligado conosco através da rede mundial de computadores, acompanhando a programação Boas Novas. Então, Daniel, você foi bem-aventurado nessa noite falando para todo esse povo. Paulo, vamos à pregação da palavra?
2: É, vamos levar.
1: Tempo, mas eu só tenho intervalo antes.
2: 10 minutinhos, né? Vamos convidar o nosso querido Mir, o nosso irmão Vladimir, né? Para nos trazer uma porção da parte de Deus ao seu coração nesta noite.
3: Louvado seja o eterno nome do Senhor. Estou muito feliz de estar aqui, né? Na Rádio Nordeste, com meus irmãos em Cristo aqui cumprindo o ide, né? Porque o Senhor Jesus disse: ide por todo mundo e pregai o evangelho a toda criatura. Quem crê e for batizado será salvo, mas quem não crê já está condenado. Eu vou ler aqui uma passagem que se encontra no livro de João. João, capítulo 14, do 1 em diante. Louvado seja o eterno nome do Senhor. Não se turbe o vosso coração. Credes em Deus, credes também em mim. Na casa de meu pai há muitas moradas. Se não fosse assim, eu vou-lhe teria dito, pois vou preparar lugar. E se eu for e vos preparar lugar, virei outra vez e vos levarei para mim mesmo, para que onde eu estiver, estejais vós também. Louvado seja o eterno nome do Senhor. E no versículo 14, 6, está escrito assim: disse-lhe Jesus, eu sou o caminho, a verdade e a vida. Ninguém vem ao Pai a não ser por mim. Louvado seja o eterno nome do Senhor. Hoje em dias tem muita gente que já perderam a fé da volta de Jesus Cristo. Jesus tem feito uma promessa e disse aos seus discípulos que iria para o Pai e que ele voltaria para buscar a sua igreja. Aí muita gente diz assim, mas já se passaram mais de 2000 anos que Jesus falou isso e até agora não aconteceu. Mas nós não podemos perder a fé, porque quem falou que vinha, queria preparar lugar e que voltaria outra vez para nos buscar foi o próprio Jesus. Foi Jesus que nos falou isso. Ele nos fez essa promessa. E quando Jesus faz uma promessa, ele cumpre. Agora tudo é no tempo dele. Louvado seja o eterno nome do Senhor. Se ele disse que vem, é porque ele vem. Louvado seja o eterno nome do Senhor. E em Apocalipse 3:11 está escrito assim: louvado seja o eterno nome do Senhor. O Senhor Jesus disse em Apocalipse, deixa eu ler aqui, Apocalipse 3:11, eis que venho sem demora, guardas o que tem, para que ninguém tome a sua coroa. Louvado seja o eterno nome do Senhor. Guardar o que tem é guardar a sua fé. Guarde a sua fé, guarde a sua obediência ao Senhor Jesus Cristo. Louvado seja o eterno nome do Senhor, porque é os obedientes que vão ter vida eterna com Jesus. Louvado seja o eterno nome do Senhor. Eu costumo dizer, eu estava até dizendo com os irmãos, que peça ajuda ao Espírito Santo. Peça ajuda ao Espírito Santo para que você, porque quando você pede ajuda ao Espírito Santo para ter uma vida de obediência, o Espírito Santo de Deus vai lhe ajudar. Sem sombra de dúvida, ele vai lhe ajudar. Louvado seja o eterno nome do Senhor. Tem uma passagem que se encontra aqui também em Salmo, capítulo 37, versículo 5, diz assim, eu vou ler do 3 em diante: confia no Senhor e faz o bem, e habitarás na terra verdadeiramente, e serás alimentado. Deleita também no Senhor, e ele te concederá o desejo do teu coração. Entrega o teu caminho ao Senhor, confia nele, e o mais ele fará. Louvado seja o eterno nome do Senhor. Aprenda a confiar no Senhor Jesus. Aprenda a ter fé no Senhor Jesus. Louvado seja o eterno nome do Senhor. Entregar o teu caminho ao Senhor é entregar a tua vida. Aceita Jesus como seu Salvador. Jesus é o único que pode perdoar os seus pecados. Louvado seja o eterno nome do Senhor. Te dá uma vida nova. Transformar a sua vida, transformar a vida dos seus, porque nada para o Senhor é impossível. Louvado seja o eterno nome do Senhor. Mas você pode estar dizendo assim: mas no meio da minha família, no meu trabalho, está uma tempestade muito grande. Jesus pode acalmar essa tempestade. Quantas tempestades não está escrito na Bíblia que Jesus acalmou? Porque Jesus tem um controle do tempo. Louvado seja o eterno nome do Senhor. Agora, meu amado ouvinte, você que ainda não entregou sua vida a Jesus, ou você que se afastou do Senhor Jesus, que deixou o Senhor Jesus, como é? Eu costumo muito fazer essa pergunta: como é que Jesus pode mudar a sua vida, a vida da sua família, lhe dar uma vida nova, restaurar sua vida, tirar você do lamaçal do pecado, do fundo do poço, se você não quer aceitar ele como seu Salvador? Se você vive dizendo não para Jesus, se você vive fugindo daquelas pessoas que quer pregar a palavra para você, que quer falar de Jesus para você, que quer falar do amor do Senhor Jesus para você, você quando vê um crente já se afasta logo. Como é que é, meu amado ouvinte? Pare para pensar. Como é que Jesus pode transformar a sua vida, restaurar a sua vida, se você vive negando Jesus? Entrega o teu caminho ao Senhor. Confia no Senhor Jesus. Aceite Jesus como seu Salvador. Louvado seja o eterno nome do Senhor. Jesus pode mudar a sua vida. Jesus pode transformar a sua vida. Jesus pode acalmar qualquer tempestade.

eis que tudo se fez novo. Meu amado ouvinte, quando você aceita Jesus como seu Salvador, a sua vida de pecado para Jesus é passado. Jesus joga no mar do esquecimento. O que vai importar para Jesus é do dia que você aceitar ele para frente. Jesus não está aqui perguntando a quantidade do seu pecado, nem a qualidade do seu pecado. Jesus quer que você aceite ele como seu Salvador, para que os seus pecados sejam perdoados. Jesus quer te dar uma vida nova. Louvado seja o eterno nome do Senhor. Quantas pessoas são escravos hoje da pornografia? Quantas pessoas são escravos da bebida, das drogas, das prostituição? E querem demonstrar que são felizes. Mas a gente sabe que não é, porque a verdadeira felicidade, a verdadeira alegria de viver vem do Senhor Jesus. Aí você diz assim: não, quando eu deixar tudo isso aí, quando eu deixar essa prática do pecado, quando eu deixar de fumar, de beber, de se prostituir, de se drogar, eu aceito Jesus. Você não vai conseguir, sozinho você não vai conseguir. Louvado seja o eterno nome do Senhor. Porque, meu amado ouvinte, quando você aceita Jesus como seu único, suficiente Salvador, com sinceridade, o Espírito Santo de Deus passa a habitar dentro de você. Ele vai fazer moradia dentro de você. E é ele que vai lhe ajudar a ser liberto da escravidão do pecado. De todo pecado que você é escravo, ele vai lhe ajudar. Porque maior é o Espírito Santo. Louvado seja o eterno nome do Senhor. Há sim solução para você. Não deixe ninguém dizer para você que não há perdão para os seus pecados. Há sim, meu amado ouvinte. Há perdão. Onde você estiver escutando, há perdão para os seus pecados. O que Jesus quer é que você reconheça que é um pecador e se arrependa dos seus pecados e aceite ele como seu Salvador, para que Jesus possa lhe dar uma vida nova. Louvado seja o eterno nome do Senhor. Quanto testemunho a gente já não escutou de pessoas que eram escravos das drogas, dava trabalho à sua família, e aceitou Jesus e Jesus libertou. Quantas pessoas viviam na bebedice, quantas pessoas viviam na vida de prostituição e se arrependeram e aceitaram Jesus, e Jesus deu uma vida nova. Louvado seja o eterno nome do Senhor. Pare para pensar, meu amado ouvinte, você que está na escuta desse som, dê lugar para Jesus. Aceite Jesus como seu Salvador. Aí você vai ver a transformação de vida que Jesus vai fazer na sua vida. Eu costumo dizer, e é uma realidade, que todo ser humano, ele nasce com um vazio de Deus. E por isso, por ele nascer com esse vazio, ele tenta preencher esse vazio nas drogas, na prostituição, na mesa de bar, nessas festas mundanas. Procuram até outra, servir a ídolos, adorar ídolos, para saciar, para preencher esse vazio. E você vê que você faz tudo isso e você não consegue ser feliz. Já prestou atenção? Você faz tudo isso, você se droga, você se prostitui, você fuma, você faz tanta coisa de errado, mas você vê que você não consegue ser feliz. A verdadeira felicidade, a verdadeira paz, a verdadeira alegria de viver, só o Senhor Jesus pode te dar. Só o Senhor Jesus. Então, para me encerrar, Salmo 37 e versículo 5: entrega o teu caminho ao Senhor. Confia nele, confia no

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2: 21:01.
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0: 9:03 é Natal, estamos de volta com o programa Boas Novas. A partir de agora, em destaque para você, setor 36 da Assembleia de Deus em Natal, ali na zona norte da nossa capital. Quero mandar um abraço muito especial à nossa querida Teonila Moura. Ela mandou uma mensagem para mim, bem interessante, viu, Paulo Hélio?
1: Sim, senhor.
0: Eu aceito Jesus como meu Senhor
1: e
0: Salvador. Olha aí, ouvindo a 92 FM, tomando decisão de entregar a sua vida nas mãos de Jesus, pode ter certeza que a partir de agora, algo diferente vai acontecer. Diz a Bíblia, vinde a mim, como é, Paulo?
1: Todos vós que estáis cansados e oprimidos.
0: Carregados, oprimidos.
1: E eu vos aliviarei. Só a palavra é quem transforma, é quem liberta.
0: Tomai sobre vós
1: o meu jugo e aprendei de mim.
0: Sou manso e humilde. Já pensou se eu ouvir isso de Jesus? Sou manso e humilde. Muitas vezes nós não queremos ser, né?
1: É, às vezes fica difícil um pouco pra gente engolir isso, né, Manel? Mas é, a gente tem que fazer por onde? De entrar nos céus pelas portas.
0: Né? O nosso querido Gracenildo, também ouvindo a programação, peço ajuda das orações em meu favor e da minha família. Deixo para meditação Salmo 120.